0: Sábado é dia D de vacinação.
1: É hora de atualizar a caderneta e levar crianças e adolescentes menores de 15 anos às unidades básicas de saúde e pontos de imunização em todo o país.
0: A campanha segue até 1º de setembro, com a oferta de 20 vacinas do calendário nacional que protegem contra doenças graves, como meningites, tuberculose e cânceres associados ao HPV.
1: O ministro da Saúde, Alexandre Padilha, fala sobre a vacinação.
2: A campanha de atualização é exatamente porque tem muitas crianças que receberam a primeira, a segunda, mas não receberam a terceira dose de uma vacina que precisa de 3 doses, ou não tomaram o reforço. Como cada vez mais a gente tem mais vacinas incorporadas no SUS, muitas vezes os pais têm até uma dificuldade de acompanhar o calendário. Por isso que eu sugiro aos pais entrarem no Meu SUS Digital, baixar a caderneta de vacina do seu filho no Meu SUS Digital, no celular, porque o próprio Meu SUS Digital manda mensagem para o pai, para a mãe, quando tá para atualizar a vacina, quando tá para vencer aquela vacina, da importância dessa atualização.
0: Para saber mais sobre a campanha de vacinação que ocorre durante todo o mês de agosto, eu e Mariana Jungmann conversamos com Éder Gatti, diretor do Departamento do Programa Nacional de Imunizações. Vamos acompanhar.
1: Diretora Dergatti, seja bem-vindo à Voz do Brasil, um prazer falar com o senhor. O senhor pode começar dizendo pra gente quais são as vacinas e quais os grupos prioritários dessa campanha?
3: É um prazer estar aqui falando com vocês. O público-alvo são todas as crianças e adolescentes com menos de 15 anos de idade. Então, todas as vacinas que fazem parte da rotina de vacinação dessa faixa etária, ela faz parte, então, do escopo dessa multivacinação. Então, nós estamos falando aqui de vacinas contra poliomielite, sarampo, difteria, tétano, coqueluche, e também tem as vacinas de adolescente, como, por exemplo, HPV, e também as vacinas de meningite, as vacinas contra o pneumococo, ou seja, são várias vacinas. A gente está falando de cerca de 20 vacinas que vão estar disponíveis nos postos. São vacinas que já estão nos postos, elas já estão ali disponível para a população na rotina. Porém, a gente aproveita esse mês para intensificar. O objetivo é resgatar as pessoas que perderam a oportunidade de vacinação. Então, nesse momento, o Ministério da Saúde aumenta o abastecimento dos municípios para que tenha mais vacina nos postos, e a gente estimula os municípios a também promoverem ações que intensifiquem a vacinação. Como, por exemplo, o dia D, que está sendo chamado para o dia 22, que é um sábado, e também ações extramuro, ou seja, a sair da unidade de saúde para vacinar em ambiente público, ambiente de alta circulação de pessoas. Então, com isso, a gente espera melhorar ainda mais a cobertura vacinal.
1: Pois é, o senhor mencionou aí o dia D, né, que vai acontecer no dia 22 de agosto, a campanha vai até 1º de setembro, mas por que é importante a gente ter um dia assim de mobilização, né? Por que o dia D, todo ano o governo faz a campanha e tem sempre um dia D? Por quê?
3: Olha, as pessoas, elas têm uma rotina muito intensa, né? Hoje em dia as famílias, tanto os pais quanto as mães, normalmente trabalham, muitas vezes não têm condições de levar seus filhos durante a semana nos postos. Então, a multivacinação é meio que para alertar os pais de que é importante pensar na vacinação e colocar a vacinação em dia. E o dia D, essa ação no sábado, ela serve para aumentar a oportunidade das famílias em colocar a vacinação dos filhos em dia. Então, o dia D tem essa importância. É um esforço a mais que a gente faz para ampliar o acesso e aumentar, consequentemente, a oportunidade das famílias em colocar a vacinação das crianças em dia.
1: E como é que fica, doutor Éder, depois de 1º de setembro? As vacinas vão seguir disponíveis na rede pública? Quem quiser, não tiver conseguido ir durante o período de campanha, é só chegar num posto de saúde e se vacinar?
3: As vacinas vão continuar lá. Então, durante a atividade corriqueira do posto, a pessoa pode procurar a unidade e colocar a sua vacinação em dia, mesmo depois ou antes da multivacinação. Esse é o mês de mobilização. É o momento em que a gente está resgatando aqueles que ficaram para trás, colocar em dia e aumentar a oportunidade da vacinação. Então, o mês é especial, ele é de intensificação, mas a vacinação já é uma rotina no SUS e as vacinas estão nos postos.
1: Doutora Dergatti, esse ano existe uma preocupação especial com o sarampo em 3 municípios de São Paulo, né? Que municípios são esses? O que está acontecendo por lá?
3: Olha, na verdade, a preocupação com o sarampo ela deve acontecer em todo o país. Hoje, o sarampo, o sarampo é uma doença que ela é evitável por uma vacina que nós temos no nosso programa há muitas décadas. Porém, a gente está vendo um descontrole do sarampo no mundo. Só para olhar nas Américas, por exemplo, a gente tem países como Estados Unidos, Canadá, México, Guatemala, que estão com o sarampo sem controle, acontecendo milhares de casos. E agora aqui na América do Sul, nós temos dois países que têm causado muita preocupação, que é a Bolívia e o Peru. Então, o risco de internalização do sarampo, ele é real e é um risco que acontece em todo o Brasil. E, eventualmente, casos relacionados à importação podem entrar. Então, a recomendação de sarampo é para todo o país. Todo brasileiro tem que ter duas doses, pessoas de um ano até 29 anos, duas doses, pessoas de 30 a 59, pelo menos uma dose. E isso está disponível em todos os postos, a vacina está disponível em todos os postos do país e qualquer brasileiro pode procurar uma unidade de saúde. Os três municípios paulistas, que é o município de São Paulo, o município de São Bernardo do Campo e o município de Guarulhos, eles registraram casos de sarampo, é um conjunto de casos relacionado à importação e que agora está tendo um trabalho muito intenso por parte do Ministério da Saúde e pelo Estado e pelos municípios envolvidos em conter esse sarampo. E nós estamos conseguindo e vamos conseguir acabar com essa circulação. Hoje, São Paulo, Guarulhos e São Bernardo do Campo está com uma recomendação irrestrita, ou seja, sem necessidade de verificação prévia se a pessoa foi vacinada ou não. De todas as pessoas de 6 meses até 59 anos, a vacina está ali sendo feita para toda a população, nessa faixa etária, nesses três municípios. Então, é importante que quem vive nesses municípios coloque a vacinação em dia, tome uma vacina contra o sarampo, mas as pessoas de outros municípios é importante verificar se tem pelo menos duas doses até 30, 29 anos ou uma dose de 30 a 59 anos. Para não deixar o sarampo voltar no Brasil.
1: Nem o sarampo, nem essas outras doenças, né, doutora Eder. Nem o sarampo, nem todas essas outras doenças que estão aí no calendário de vacinação, né?
3: É importante lembrar que as doenças que são protegidas com as nossas vacinas, embora muitas delas a gente não veja mais, como por exemplo a paralisia infantil, desde 1989 o Brasil não tem um caso de paralisia infantil. E entre outras doenças, são doenças que a gente não vê mais, só que elas ainda estão por aí. Tem países que ainda têm paralisia infantil. A gente, de vez em quando, a gente tem um caso ou outro de difteria no país. E embora a gente tenha controlado doenças como coqueluche e meningite, elas ainda acontecem, embora numa frequência menor do que nos anos 80, nos anos 90, ainda acontecem, mas numa incidência mais baixa. Se nós não nos vacinarmos, se nós pararmos com a vacinação, essas doenças retornam e retornam com força. E aí elas podem colocar a vida das pessoas em risco. Então é importante que as pessoas coloquem a sua vacinação em dia e lembrar que vacinar é uma forma de proteger o indivíduo, você vacinado, mas também proteger a sua família e quem convive com você. Porque é uma forma de nós não deixarmos a doença entrar na comunidade, que é a proteção coletiva que as vacinas oferecem.
1: Muito bem, nós conversamos com Eder Gatti, diretor do Programa Nacional de Imunizações. Muito obrigada, doutor Eder, pela sua entrevista aqui à Voz do Brasil.
3: Obrigado pelo espaço. Tchau.
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0: Mais de 3 milhões de pessoas estão impedidas de realizar jogos de apostas online, as chamadas bets.
1: Todas elas recebem algum benefício social e isso proíbe a participação dessas pessoas nesses tipos de jogos.
5: Beneficiários do Bolsa Família, do BPC, o Benefício de Prestação Continuada, do FIES, o Fundo de Financiamento Estudantil, ou de programas de renegociação de dívidas, estão impedidos de abrir ou manter contas em casas de apostas online no Brasil, conhecidas como bets. Isso representa mais de 3 milhões de pessoas. Desde outubro de 2025, o SERPRO, empresa pública responsável por desenvolver a tecnologia da informação, criou a plataforma Módulo de Impedidos, que cruza automaticamente o CPF dos usuários com as bases de dados dos programas sociais. A consulta é feita em tempo real pelas plataformas de apostas, no momento do cadastro, e também no primeiro acesso diário de cada usuário. Assim que o impedimento é identificado em uma conta já existente, a casa de apostas tem até 3 dias para suspender e devolver todo o saldo ao titular. A medida tem como objetivo proteger recursos destinados à assistência social e à recuperação financeira das famílias. O bloqueio da conta em bet é feito exclusivamente pelo CPF e não gera nenhuma penalidade para o beneficiário. Raquel Mariano, para a Voz do Brasil.
0: Pretende ingressar ou já está matriculado em um curso de graduação, pode consultar se a instituição e o curso estão regulares junto ao Ministério da Educação.
1: A consulta é feita pelo EMEC, plataforma oficial que reúne informações sobre a educação superior no país.
0: O sistema permite verificar se o curso é autorizado ou reconhecido e se a instituição está credenciada.
1: Também é possível conferir a modalidade de ensino, o número de vagas autorizado e o curso e se o curso está habilitado a funcionar no endereço informado.
0: O diretor de Política Regulatória da Secretaria de Regulação e Supervisão da Educação Superior, Rafael Furtado, reforça a importância de verificar a situação do curso antes de fazer a matrícula.
6: É importante que o cidadão e a cidadã busque a informação de se o curso existe, se a instituição está no cadastro, se ele está regular, se ele tem alguma marcação de supervisão e especialmente também se o curso é reconhecido, porque o curso precisa ser reconhecido para poder emitir diploma. E o segundo tipo de informação importante que o cidadão deve buscar é a informação relacionada à qualidade do curso. O Ministério da Educação, pelo INEP, divulga conceitos e indicadores de cursos e instituições. E os conceitos acima de 3, 4 e 5 são considerados satisfatórios.
1: Para fazer a consulta, acesse emec.mec.gov.br, selecione consulta avançada e escolha a opção de busca por instituição ou curso.
0: Criar uma senha ou mesmo recuperar o acesso da conta gov.br ainda causa dúvidas para muita gente.
1: Para quem precisa de apoio, o balcão do gov.br oferece atendimento presencial para serviços relacionados à conta.
0: Os balcões de atendimento estão disponíveis em 24 estados para orientar na criação, recuperação e segurança da sua conta.
7: Acesso a documentos, consultas de benefícios, declarações fiscais e utilidades por meio de um único login com CPF e senha é o que oferece a conta gov.br. São mais de 5 mil serviços públicos disponíveis, mas muita gente ainda tem dúvidas sobre como utilizá-los. Cidadãos que precisam de apoio com a conta, especialmente aqueles com dificuldades com o uso de tecnologia, como idosos, pessoas sem acesso à internet ou com baixa alfabetização digital, podem contar com um atendimento presencial no balcão gov.br. São 292 unidades disponíveis em 24 estados. No balcão, é possível receber orientação para entender o funcionamento da conta gov.br, além de criar ou recuperar a conta de forma segura, como explica o diretor do Departamento de Identidade Digital, Hudson Mesquita.
8: Onde o atendente vai auxiliar o cidadão a criar a sua conta, a recuperar uma senha, fazer uma avaliação biométrica, a entender as camadas de segurança da plataforma, sempre visando que o cidadão tenha o máximo de autonomia no uso dos serviços digitais.
7: E para encontrar a unidade mais próxima, basta acessar gov.br/presencial, selecionar o estado e depois o município. A ferramenta apresenta os endereços disponíveis. Mais informações sobre a conta e os serviços de atendimento estão nos endereços gov.br/conta e gov.br/atendimento. Reportagem Thaís de Araújo.
1: Pois é, a conta gov.br facilita o acesso a diversos serviços públicos pela internet e funciona como uma identidade digital do cidadão.
0: Gratuita e disponível para todos os brasileiros, ela permite consultar documentos e informações, acessar serviços do INSS e da saúde, além de assinar documentos digitalmente.
1: Para garantir mais segurança, a conta possui diferentes níveis de acesso, que podem ser ampliados pelo próprio aplicativo.
9: A conta do gov.br funciona como uma espécie de identidade. Ela comprova com segurança nos meios digitais que você é você. A conta é gratuita e pode ser feita por qualquer brasileiro. Ela pode ser usada para diversos serviços públicos, como acessar a declaração pré-preenchida do imposto de renda, os dados da aposentadoria no INSS e a carteira de trabalho digital. Quem se inscreve para o Enem, Sisu, FIES e ProUni também precisa usar a conta. Também é possível realizar a prova de vida digital utilizando o reconhecimento facial no aplicativo gov.br. Na área da saúde, a conta dá acesso a informações como vacinas, exames e medicamentos no Conect SUS. Marilda Castro é doula e utiliza o gov.br para assinar documentos digitais com assinatura eletrônica avançada.
10: Eu uso para assinar os documentos, todos os documentos que assino, né? E também... Aí eu comecei a assinar os certificados a partir do momento que encaminharam, né, todos os dados do imposto de renda. Eu também baixo meu imposto de renda por lá. Eu vi que é bem mais prático.
9: A conta gov.br tem 3 níveis de segurança e acesso: ouro, prata e bronze. O nível mais completo é o ouro. Se sua conta for bronze ou prata, você pode subir para o nível mais alto. Na parte de cima do aplicativo gov.br, tem o botão Ver Nível. Quando você clicar nesse botão, vai aparecer o nível da sua conta e a opção Aumentar Nível da Conta. Hudson Mesquita é diretor do Departamento de Identidade Digital do Ministério da Gestão e da Inovação em Serviços Públicos. Ele explica como aumentar o nível da conta gov.br.
11: Uma conta mais simples, onde são validados alguns dados cadastrais do cidadão, que a gente chama de conta bronze, já dá acesso à maior parte dos serviços públicos, mas se ela precisa acessar um serviço que envolva dados um pouco mais sensíveis, ela precisa ter no mínimo ali uma conta de nível prata. Para esse nível de conta, o cidadão precisa fazer algumas validações a mais. Então, ou acessar com alguma das instituições financeiras que são integradas com o gov.br, ele vai acessar com o mesmo dado da conta bancária dele. Vai entrar lá com a agência, com a conta, só que ele vai acessar lá no ambiente do banco e o banco é que informa o gov.br. E aí o gov.br dá acesso a novos serviços. Né? E aí tem o nível ouro, que é o nível mais seguro de acesso, onde é necessário ele realizar uma validação biométrica.
9: Mas se o cidadão perder o acesso da conta porque esqueceu da senha, neste caso, ele deve clicar em Esqueci Minha Senha e recuperar a conta, como explica Hudson Mesquita, do Ministério da Gestão.
11: Se ela esquecer a senha, a forma de recuperação da senha são os mesmos fluxos que ela utilizou para criar a conta. Então, ela pode fazer uma validação facial e criar uma nova senha, ela pode usar o acesso com os bancos só para criar a nova senha, ou ela pode solicitar um código que é enviado por e-mail ou telefone, né, de acordo com o dado que está cadastrado na conta dela. Se vai um código único para o e-mail ou via SMS, ela informa esse código e altera a senha do gov.br. Né?
9: Para criar uma conta ou ter mais informações, você pode acessar na internet a página gov.br ou criar sua conta pelo aplicativo no celular. Reportagem Márcia Fernandes.
0: Neste sábado, 22 de agosto, é comemorado o Dia do Folclore.
1: E para celebrar a cultura brasileira, a gente vai conhecer no nosso quadro A Voz pelo Brasil uma das manifestações mais tradicionais do Maranhão, o Bumba Meu Boi.
0: Patrimônio imaterial do Brasil, a brincadeira movimenta o turismo com uma mistura de música, dança e religiosidade pelas ruas e praças de São Luís.
1: Quem vai contar essa história para a gente é Karine Melo, em reportagem que contou com a produção de Raquel Mariano.
12: Voz pelo Brasil. A história começa com pai Francisco e mãe Catirina. Grávida, Catirina sente o desejo de comer a língua de um boi. Francisco, para atender a companheira, escolhe justamente o animal mais bonito e querido da fazenda, onde trabalha e mata o boi. Quando o fazendeiro descobre o que aconteceu, fica desesperado. Francisco e o patrão recorrem a um pajé. E o milagre acontece. O boi volta à vida. E é para celebrar essa ressurreição que começa a festa. Mas a tradição vai muito além da lenda. Ao longo do tempo, ganhou novos personagens, músicas, ritmos e diferentes maneiras de brincar. São chamados sotaques: matraca, zabumba, orquestra, baixada e costa de mão. Cada um tem sua própria identidade e todos têm a mesma capacidade de fazer uma comunidade inteira se reunir em torno do boi. É bom. E é justamente essa diversidade que espalha o Bumba Meu Boi por São Luís. A brincadeira ocupa praças, bairros, terreiros e os chamados barracões, onde os grupos ensaiam, fazem as indumentárias e preparam as apresentações. E antes de ganhar as ruas, o boi passa por um momento especial, o batizado, uma bênção para pedir proteção e abrir oficialmente a temporada. Os ensaios começam meses antes do São João, depois vem os arraiás, festivais e encontros de grupos que transformam São Luís em um grande palco. Hoje as redes sociais ajudam o turista a descobrir onde cada grupo vai se apresentar e acompanhar uma programação que se espalha por diferentes bairros. A festa movimenta a cidade por semanas e também mexe com a economia. Hotéis, bares, restaurantes, comércio... Todo mundo entra no ritmo do boi, como explica a presidente do Boi da Floresta, Nadir Cruz.
13: É uma festa grandiosa, porque as pessoas vêm, alguns para conhecer, outros para revisitar, né? Para acompanhar. A quantidade de pesquisadores, de fotógrafos, de pessoas querendo ver pela primeira vez tem aumentado a cada ano. A gente percebe, por exemplo, quando chega de maio, junho, julho, até agosto, setembro, a hotelaria do Maranhão é superlotada.
12: Talvez por isso o Bumba Meu Boi seja tão difícil de explicar para quem vê de fora. Porque ele não é apenas espetáculo, é memória, pertencimento e fé que passa de geração em geração, como explica Leila Naiva, presidente do Boi de Axixá.
14: Desde pequenininha, estou aqui no boi, com meu pai. Aí vim com ele, aprendi a bordar. Tenho foto antiga minha sentada no chão bordando, junto com as outras bordadeiras.
12: O ciclo termina com a morte do boi. E segundo Zé Hinaldo, presidente do Boi Bumbá Maioba, a cada ano com mais reconhecimento do público.
15: E essa festa de encerramento, ela tem assim também, né, por parte do público, uma adesão muito grande. E esse ano, diga-se de passagem, foi recorde de público na nossa festa, onde ficamos extremamente muito felizes e agradecidos a Deus por ter esse reconhecimento da sociedade.
12: No Maranhão, o boi morre para nascer de novo no ano seguinte. E quando a nova temporada começa, a história de pai Francisco, mãe Catirina e daquele boi que voltou à vida também renasce. Reportagem Karine Melo.

0: foram as notícias do governo federal.
1: Fique agora com as notícias do Poder Judiciário e do Congresso Nacional. Boa noite, um bom fim de semana.
0: A gente volta na segunda-feira. Até lá, boa noite.
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4: Supremo determina que a Polícia Federal amplie a investigação sobre vazamento de informações sigilosas.
5: STJ fixa tese sobre remissão de pena por aprovação no Enem e no Enseja.
4: TSE vai criar sala para acompanhar questões climáticas que podem comprometer as eleições de 2026.
5: Boa noite, eu sou o Arthur Filho.
4: E eu sou Walter Lima.
5: O Supremo Tribunal Federal determinou que a Polícia Federal amplie a investigação sobre o vazamento de informações sigilosas relacionadas à Operação Sem Desconto.
4: A decisão é do ministro André Mendonça, relator do caso no STF. Marcela Luiza.
6: A decisão foi tomada após um pedido apresentado por Fábio Luiz Lula da Silva, o Lulinha, que comunicou ao Supremo a divulgação pela imprensa de informações que, segundo ele, teriam origem em procedimentos protegidos por sigilo. Na decisão, o ministro André Mendonça cita reportagens publicadas recentemente que teriam reproduzido trechos de mensagens, documentos e informações de investigações sigilosas. Mendonça determinou que esses novos fatos sejam incluídos no inquérito policial que já apura a origem dos vazamentos. Segundo o ministro, a investigação deve buscar identificar quem tinha o dever de preservar o sigilo e eventualmente violou essa obrigação.
5: A aprovação no Enem, Exame Nacional do Ensino Médio, e no Enseja, Exame Nacional para Certificação

0: da simples obtenção do certificado de conclusão. Como o julgamento ocorreu pelo rito dos repetitivos, todos os juízes e tribunais devem seguir as teses fixadas pelo STJ.
1: A segunda turma do TST manteve a responsabilidade subsidiária do município de Cubatão, em São Paulo, pelo pagamento do FGTS de uma técnica de radiologia terceirizada.
2: Para os ministros, ficou comprovada a culpa do órgão público por não fiscalizar o contrato de prestação de serviços. Mila Amaral.
3: A mulher trabalhou 13 anos no hospital municipal e ficou sem receber após o fim do contrato com a gestora do hospital. O município até assinou um acordo com o Ministério Público para pagar as verbas rescisórias, mas não cumpriu o compromisso. A segunda turma do TST entendeu que não foi uma culpa automática, ficou provado que a prefeitura não fiscalizou o contrato e ainda descumpriu o acordo. Se a empresa não pagar, quem paga é o município em caso de falha de fiscalização.
1: Tribunal Superior Eleitoral vai criar sala para acompanhar questões climáticas que podem comprometer as eleições de outubro.
2: A sala tem o objetivo de monitorar riscos climáticos e garantir a segurança e continuação do processo eleitoral diante de eventos meteorológicos e hidrológicos extremos. Guilherme Firmino.
4: A Sala Nacional de Situação Climática tem o objetivo de mapear zonas críticas e identificar sessões eleitorais em municípios vulneráveis. O acompanhamento acontecerá diariamente e de forma ininterrupta a partir de 24 horas antes de cada turno. A sala contará com representantes do tribunal e de órgãos especializados, que vão poder determinar rotas emergenciais de transporte, reforço dos sistemas de comunicação e orientação em situações de emergência. Locais de votação também vão poder ser alterados em zonas de desastres. Essas decisões vão seguir a orientação da legislação eleitoral.
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1: A você uma boa noite.
2: E um bom fim de semana.
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1: Eu sou Paula Groba.
2: E eu sou Ricardo Nakaoka.
1: E estes são os destaques de hoje do Jornal do Senado, que começa agora.
2: Fim da escala 6x1 e PEC da Segurança Pública chegam à comissão do Senado.
1: Motoristas sob efeito de álcool ou drogas podem ter prisão preventiva.
2: Segurança de implantes médicos para mulheres é tema de debate no Senado.
1: Boa noite.
2: Boa noite.
1: Beber e dirigir podem ter consequências ainda mais graves. Uma proposta pronta para votação na Comissão de Constituição e Justiça permite a prisão preventiva de motoristas flagrados sob efeito de álcool ou drogas que provocarem acidentes graves com mortos ou feridos.
2: O texto também aumenta as penas para casos de homicídio culposo e lesão corporal grave causados por motoristas que dirigem após o consumo dessas substâncias. A ideia é endurecer a resposta da Justiça diante de acidentes que poderiam ser evitados. A reportagem é de Bruno Lourenço.
3: O homicídio culposo no trânsito, agravado pelo consumo de álcool ou outras drogas, pode ter a pena aumentada de 5 a 8 anos para 6 a 10 anos de reclusão. E a punição para lesão corporal grave ou gravíssima, agravada pelo consumo de álcool ou outras drogas, seria de reclusão de 3 a 6 anos, em vez dos atuais 2 a 5 anos. É o que diz projeto de lei em análise na Comissão de Constituição e Justiça. A proposta também muda o Código de Processo Penal para admitir a prisão preventiva nesses casos. O senador Marcos Duval, do Avante do Espírito Santo, destacou que a privação de liberdade é fundamental para conscientizar o motorista infrator e evitar a repetição da conduta ao volante.
4: Queremos que referidos autores passem ao menos um período mínimo na prisão, como um preso comum, ainda que no regime semiaberto ou aberto. A prisão tem um evidente potencial dissuasório e não vemos por que não utilizar quando necessário.
3: O texto, que pode ser votado na CCJ, ainda admite a prisão preventiva em casos de homicídio ou lesão corporal grave causados em virtude de rachas ou de exibição de perícia em manobra de veículo.
1: E uma decisão do Supremo Tribunal Federal ampliou a proteção garantida pela Lei Maria da Penha. As medidas protetivas, antes associadas principalmente ao contexto doméstico e familiar, agora também podem ser aplicadas em outras situações de violência contra a mulher.
2: No Senado,

0: Os projetos buscam reforçar e tornar mais efetiva essa proteção, com propostas que vão da concessão de medidas por delegados à criação de sistemas de alerta para avisar a vítima sobre a aproximação do agressor. Repórter Marcela Cunha.
1: As medidas protetivas de urgência da Lei Maria da Penha podem ser aplicadas mesmo sem vínculo doméstico, familiar ou afetivo entre vítima e agressor. Esse é o novo entendimento do Supremo Tribunal Federal, baseado num caso de ameaças de um vizinho à vítima, que teve a proteção negada em Minas Gerais. A Lei Maria da Penha também vem passando por mudanças no Congresso. Neste ano, uma proposta aprovada pelo Senado e já transformada em lei tornou o monitoramento eletrônico do agressor uma medida protetiva autônoma. A senadora Damares Alves, do Republicanos do Distrito Federal, afirma que os mecanismos existentes ainda não são suficientes para conter a violência.
2: Nós temos mecanismo de defesa, proteção, e nós não estamos dando conta. O que está acontecendo? Nós vamos ter que parar tudo, gente. E a gente vai ter que rever a violência contra a mulher no Brasil.
1: Entre os projetos ainda em análise no Senado, um amplia a possibilidade de delegados concederem medidas protetivas emergenciais, como o afastamento e a proibição de contato com a vítima. Outro cria um perímetro eletrônico com alertas quando o agressor monitorado se aproximar da área de proteção da mulher.
3: O presidente do Senado, Davi Alcolumbre, encaminhou hoje à Comissão de Constituição e Justiça duas propostas de emenda à Constituição consideradas prioritárias na pauta do Senado. Uma delas trata do fim da escala de trabalho 6x1 e prevê a redução gradual da jornada semanal para 40 horas com 2 dias de descanso remunerado. O relator na CCJ será o senador Omar Aziz, do MDB do Amazonas.
0: A outra é a PEC da Segurança Pública, que terá como relator o senador Rogério Carvalho. A PEC, já aprovada na Câmara dos Deputados, reorganiza o sistema de segurança pública no país. A proposta redefine as fontes de financiamento do setor, incluindo a destinação de parte da arrecadação das apostas esportivas aos fundos nacionais de segurança pública e do sistema penitenciário. As duas propostas agora serão analisadas pela comissão.
3: Um dispositivo médico implantado no corpo para evitar a gravidez pode trazer consequências que vão muito além do efeito desejado. No Senado, um debate chamou a atenção para os riscos e os efeitos adversos relacionados a dispositivos destinados à saúde da mulher, com destaque para o contraceptivo permanente Exur.
0: A Comissão de Direitos Humanos discutiu a segurança desses implantes, a fiscalização sanitária e a importância do consentimento informado das pacientes. Também foi debatida a necessidade de acompanhamento e assistência às mulheres que sofreram possíveis complicações. A reportagem é de Yasmin Rodrigues.
4: A Comissão de Direitos Humanos e Legislação Participativa do Senado discutiu a segurança de dispositivos médicos implantáveis destinados à saúde da mulher, com atenção especial aos impactos relatados por mulheres que utilizaram o sistema contraceptivo permanente Exur. Representando mulheres que passaram pelo procedimento, a presidente da Associação de Mulheres Vítimas do Exur Brasil, Kelly Patrícia da Luz, levou à audiência a perspectiva das pacientes ao buscarem auxílio.
5: Porque quando buscávamos atendimento dentro do HMIB, que foi o único hospital aqui em Brasília que fez a implantação do dispositivo, éramos chamadas por nomes pejorativos por aqueles que deveriam nos amparar e dar assistência.
4: Entre os problemas associados ao Exur mencionados na pauta da audiência estavam relatos de dores crônicas, perfurações de órgãos, migração do material e reações alérgicas. A senadora Damares, do Republicanos do Distrito Federal, questionou a Anvisa sobre o monitoramento do Exur pós-comercialização. Em resposta, Daniel Roberto Corade, gerente-geral de monitoramento de produtos sujeitos à vigilância sanitária da Anvisa, explicou que o acompanhamento é responsabilidade das empresas.
3: Jovens de todo o Brasil ocuparam o plenário do Senado e tiveram a missão de pensar e votar propostas para o país. A experiência terminou com a aprovação de projetos que tratam de temas que fazem parte do cotidiano das novas gerações.
0: Entre as propostas aprovadas pelos jovens senadores de 2026, estão medidas de prevenção à violência contra a mulher, apoio a estudantes imigrantes e ações para ampliar o letramento digital. Repórter Lana Dias.
6: Uma das propostas aprovadas prevê material adaptado para para estudantes imigrantes e protocolos de combate a episódios de xenofobia, que é a discriminação contra pessoas de outros estados, regiões ou países. Outro texto integra a atuação dos setores de educação, segurança pública e tecnologia no combate à violência contra a mulher. A jovem senadora Maria Eduarda Santos de Arruda, de Mato Grosso, saudou a aprovação e destacou a presença feminina nesta edição.
7: A gente sabe que os índices de violência contra a gente é muito grande, seja violência física, moral e qualquer outro tipo de violência, e eu acredito que um trabalho em relação a isso é um grande passo dentro da nossa sociedade.
6: A ideia da terceira proposta é criar a chamada Juventude Sem Barreiras, com ações de letramento digital e estímulo à participação nos processos democráticos. Todas as três serão analisadas pela Comissão de Direitos Humanos e Legislação Participativa, onde podem virar projetos de lei.
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0: Edição de Paula Groba e trabalhos técnicos de João Lira, o Jornal do Senado fica por aqui. Acompanhe agora as notícias da Câmara dos Deputados e do Tribunal de Contas da União. Boa noite.
3: Boa noite e um bom fim de semana.
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11: Presidente Hugo Mota defende a soberania do Brasil no setor de saúde.
12: Câmara aprova uso de consórcio público na compra de alimento escolar.
11: Projeto promove ações de atenção à saúde de alunos da educação básica.
12: Comissão aprova a proposta que proíbe taxa mínima de consumo de água.
11: Boa noite. A Câmara analisa projeto de lei que proíbe a cobrança da taxa mínima de consumo de água. O texto avançou na Câmara, como informa a repórter Maria Neves.
13: A Comissão de Desenvolvimento Urbano da Câmara dos Deputados aprovou o projeto que proíbe a cobrança de tarifa mínima de consumo pelas concessionárias de serviços de água e esgoto. O texto aprovado, apresentado pelo relator, deputado Ícaro de Valmir, do Republicanos de Sergipe, estabelece uma nova diretriz nacional para a estrutura tarifária dos serviços de abastecimento de água e de esgotamento sanitário. Pelo projeto, a conta será composta por uma parcela fixa e outra variável. A parcela variável deverá ser calculada exclusivamente em função do volume de água efetivamente gasto pelo consumidor. Já a parte fixa será determinada em função de gastos das empresas, como manutenção da infraestrutura e expansão dos serviços. Ao apresentar o projeto, o deputado Tiago de Joaldo, do Republicano de Sergipe, explicou que atualmente as empresas impõem ao consumidor o pagamento de uma tarifa mínima por consumo equivalente a 10 metros cúbicos por mês. Na opinião de Ícaro de Valmir, a mudança vai promover justiça tarifária para os consumidores.
14: Você consumindo 1.000 metros, você vai cobrado pelos 1.000 metros. Você consumindo 5.000 metros, vai ser apenas cobrado pelos 5.000 metros cúbicos de água. Claro que ainda irá existir uma tarifa mínima, que é uma tarifa tarifa muito justa, que é uma tarifa praticamente, vamos dizer aí, de R$10, R$15, que irá ser cobrada apenas para poder ser levada essa água ou apenas para o tratamento em si de toda a rede de distribuição de água.
13: O projeto original do deputado Thiago de Joaldo proibia todo tipo de cobrança mínima para que o consumidor pagasse somente pela água que gastou. O relator, no entanto, considerou necessário prever uma taxa fixa para a manutenção da rede. Na opinião de Ícaro de Valmir, se a lei apenas proibisse toda a cobrança mínima, poderia criar insegurança regulatória, afetar o equilíbrio econômico de contratos em vigor e transferir custos de forma desordenada para as faixas variáveis de consumo. Pela proposta em análise, os contratos do setor de água e esgoto assinados depois da entrada da nova lei em vigor devem levar em consideração a nova estrutura tarifária. Os contratos vigentes terão de ser adaptados em até 24 meses após a publicação da lei. A proposta, que estabelece uma nova estrutura tarifária para as contas de água, ainda será analisada pelas comissões de Finanças e Tributação e de Constituição e Justiça. Da Rádio Câmara de Brasília, Maria Neves.
9: Desenvolvimento Regional.
15: Charles Fernandes, do PSD da Bahia, destaca a importância do projeto de irrigação do Vale do Uiú, afirmando que a iniciativa é estratégica para impulsionar o desenvolvimento da região. Ele acredita que o empreendimento vai ampliar a produção agrícola e fortalecer a geração de emprego e renda.
16: O deputado diz ainda que o projeto pode transformar o Vale do Uiú em um importante polo de produção agrícola da Bahia e do país. De acordo com Charles Fernandes, a iniciativa responde à crescente demanda global por alimentos e fortalece o agronegócio regional.
17: Por quê? Não há uma outra fábrica de geração de emprego e renda para aquela região da Bahia que não seja o projeto de irrigação do Vale do Uiú. Esse projeto, ele vai gerar 50 mil empregos diretos e terá um rendimento de mais de R$1,5 bilhão de reais por ano em produção. Haja vista que o mundo precisa de alimento. E o Brasil é esse celeiro de produção.
9: Transportes.
15: Carlos Chiodini, do MDB de Santa Catarina, propõe dar o nome de viaduto Casimiro Klosowski à estrutura localizada no quilômetro 43 da BR-280, em Guaramirim. Ele explica que a iniciativa visa homenagear um morador local que atuou na busca por melhorias para a comunidade.
16: Segundo Carlos Chiodini, Casimiro Klosowski foi um dos principais defensores da construção do viaduto que trouxe mais segurança para quem trafega pela rodovia. A proposta também destaca um abaixo-assinado de moradores que pediam que o nome de Casimiro fosse dado à estrutura.
9: Educação.
15: A Câmara aprovou o uso de consórcios públicos na compra de alimentos escolares. A repórter Paula Bittar acompanhou a votação.
18: A Comissão de Constituição e Justiça da Câmara aprovou uma proposta que permite a estados e municípios comprar alimentos para a rede de ensino por meio de consórcios públicos com verbas repassadas pelo Programa Nacional de Alimentação Escolar. A medida facilita a atuação de pequenos municípios que poderão unir esforços para aumentar a eficiência nas compras e reduzir custos. Os consórcios públicos estão previstos em lei e funcionam como associações entre entes federativos com o objetivo de promover ganhos de escala, economia e maior poder de negociação. O autor da proposta, deputado Thiago de Joaldo, do Republicanos de Sergipe, disse que o objetivo é preencher uma lacuna, já que hoje os municípios não podem utilizar recursos federais nesses consórcios para a merenda.
19: Se no caso da merenda escolar, a compra que esse consórcio faz é apenas a partir de recursos próprios dos municípios. Eles não têm uma autorização legal para usar o recurso do Programa Nacional de Alimentação Escolar, o PNAE, para também fazer compras consorciadas. Então, a compra de merenda escolar por consórcio já é uma realidade. Municípios do Brasil inteiro fazem isso como medida de economia, porque você dá escala para a compra, você consegue comprar um volume maior, porque a compra não é apenas para um município, mas para um conjunto de municípios consorciados. E aí os fornecedores conseguem ter um preço melhor, consequentemente barateia para os municípios, permite que os municípios comprem em maior quantidade e também com melhor qualidade.
18: Segundo o texto aprovado, as aquisições por meio de consórcios públicos não afastam a obrigatoriedade de cumprimento do percentual mínimo de aquisição de gêneros alimentícios vindos da agricultura familiar. Esse mínimo deverá ser aferido e observado individualmente em relação a cada ente federativo participante do consórcio. De acordo com a legislação, do total dos recursos financeiros repassados pelo Fundo Nacional de Desenvolvimento da Educação no âmbito do Programa de Alimentação Escolar, no mínimo 45% deverão ser utilizados na aquisição de gêneros alimentícios diretamente da agricultura familiar e do empreendedor familiar rural ou de suas organizações. A prioridade deve ser dada aos assentamentos da reforma agrária, às comunidades tradicionais indígenas, às comunidades quilombolas e aos grupos formais e informais de mulheres. A proposta, que permite a compra de alimentos para a rede de ensino por meio de consórcios públicos com verbas repassadas pelo Programa Nacional de Alimentação Escolar, já pode seguir ao Senado, a menos que haja recurso para votação antes pelo plenário da Câmara. Da Rádio Câmara, de Brasília, Paula Bittar.
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9: Economia.
21: Fábio Macedo, do Podemos do Maranhão, propõe dobrar de 35 mil para 70 mil reais o valor isento de imposto de renda sobre o ganho obtido com a comercialização de bens. Ele explica que o projeto alcança, por exemplo, a venda de veículos usados.
15: Para impedir que o novo teto de 70 mil reais perca valor com o passar dos anos, o texto determina reajuste anual pelo IGPM, índice que mede a variação de preços. Fábio Macedo argumenta que o limite atual não é corrigido desde 2005, o que aumenta a tributação por causa da inflação.
21: Júlio César, do PSD do Piauí, quer ampliar os mecanismos de regularização de dívidas tributárias e não tributárias com a União. Ele apresentou projeto que permite desconto sobre multas, juros e encargos e amplia, em casos específicos, o prazo de pagamento para até 240 meses.
15: De acordo com Júlio César, a proposta estabelece condições diferenciadas conforme a capacidade de pagamento do devedor, incluindo pessoas físicas, MEIs e pequenas empresas. O texto ainda prevê a suspensão das cobranças enquanto o pedido de transação estiver em análise.
21: Rodrigo de Castro, do União de Minas Gerais, defende a aprovação de projeto que muda a forma de financiamento da conta de desenvolvimento energético, usada para bancar benefícios do setor elétrico. Hoje, parte dos recursos é arrecadada por meio da tarifa de luz paga pelos consumidores.
15: Rodrigo de Castro explica que o projeto transfere esses recursos para o orçamento da União. Ele explica que, com a mudança, os subsídios do setor elétrico passam a depender dos recursos previstos anualmente e aprovados pelo Congresso Nacional.
9: Saúde.
21: Comissão de Saúde aprova a criação da Política Nacional de Saúde na escola. A repórter Sofia Peçanha tem os detalhes.
22: A Comissão de Saúde da Câmara dos Deputados aprovou o projeto que cria a Política Nacional de Saúde na Escola. O objetivo é fortalecer a integração entre as áreas de saúde e educação para promover ações de prevenção de doenças, promoção e atenção à saúde dos estudantes da educação básica pública. Segundo o texto, a política prevê a promoção da saúde e da cultura da paz, o enfrentamento de vulnerabilidades que possam comprometer o desenvolvimento escolar, o fortalecimento da participação da comunidade e a ampliação da comunicação entre escolas e serviços de saúde. Durante a votação, a relatora, a deputada Ana Paula Lima, do PT de Santa Catarina, destacou que a iniciativa fortalece ações já desenvolvidas no ambiente escolar e constrói uma população saudável e consciente.
23: Prevenir não somente as doenças transmissíveis, mas a questão da saúde mental, da cultura da paz, de evitar, por exemplo, que os adolescentes entrem, né, em algum tipo de vício, como vício de fumo, drogas, álcool, e principalmente para trabalhar o esquema de vacinação. E isto é importante relacionar, porque eles também vão comunicar às suas famílias e à comunidade que as vacinas salvam vidas.
22: O texto aprovado, apresentado pela relatora, ampliou a possibilidade de participação na política para escolas privadas, comunitárias, confessionais e filantrópicas de educação básica.
23: Considerando que desafios como a promoção de saúde mental, a segurança alimentar e nutricional e a atualização do calendário vacinal atinge todos os estudantes, independente da natureza administrativa da escola. Propomos ampliar o alcance da política também às instituições privadas, comunitárias, filantrópicas.
22: A relatora incluiu também no projeto ações específicas de prevenção ao uso de cigarros eletrônicos e outros produtos que contenham nicotina. A medida reforça ações de combate ao tabagismo convencional e a prevenção de doenças crônicas não transmissíveis. O projeto determina ainda que o compartilhamento de informações entre escolas e serviços de saúde observe as regras de proteção de dados pessoais e sigilo profissional, além de reforçar ações de atualização do calendário vacinal dos estudantes, com participação da comunidade escolar nas atividades de promoção da saúde. A proposta aprovada determina que a Política Nacional de Saúde na Escola observe as diretrizes do Programa Saúde na Escola já existente no governo federal, sendo facultativa para estados, Distrito Federal e municípios. Da Rádio Câmara de Brasília, Sofia Peçanha.
15: Projeto de Fábio Choquete, do União de Santa Catarina, cria a Política Nacional de Atenção ao Diagnóstico Tardio do Transtorno do Espectro Autista. O objetivo, segundo o autor, é garantir acolhimento, atendimento integral e direitos a pessoas identificadas na adolescência, na vida adulta ou na velhice.
21: O projeto de Fábio Choquete prevê atendimento multiprofissional, apoio às famílias e capacitação de especialistas. A proposta também incentiva campanhas de conscientização, pesquisas e ações para ampliar a inclusão social, educacional e profissional de pessoas diagnosticadas.
15: Flávia Moraes, do MDB de Goiás, defende a aprovação de projeto que inclui nas ações em saúde previstas pelo governo federal o controle de dispositivo eletrônico para fumar, os chamados vapes. Ela reforça a necessidade de iniciativas de prevenção contra o câncer de pulmão.
1: Uma das causas mais recorrentes é a utilização de cigarros e agora principalmente os vapes, os cigarros eletrônicos, que para muitos é reconhecido como cigarro que não faz mal, mas pelo contrário, é muito mais prejudicial do que o cigarro convencional. Então nós temos aí projeto que combate a utilização, a comercialização, a fabricação dos vapes no Brasil. Nós criamos, e já é lei, esse já foi aprovado, o Agosto Branco, que é o mês de prevenção ao câncer de pulmão.
21: Flávia Moraes ressalta que o projeto também tipifica como crime contra a saúde pública a fabricação, importação, comercialização, distribuição, armazenamento, transporte e propaganda de dispositivos eletrônicos para fumar.
9: Presidência.
15: O presidente da Câmara defende soberania do país na área de saúde. Hugo Mota participou de eventos sobre o tema e a repórter Silvia Munhato acompanhou.
2: O presidente da Câmara dos Deputados, Hugo Mota, disse nessa quarta-feira que não há soberania nacional sem soberania sanitária. Ele discursou no 5º Fórum Saúde, uma parceria da Esfera Brasil e da farmacêutica EMS.
4: Não há soberania nacional plena sem soberania sanitária. Um país que depende do exterior para produzir medicamentos, insumos e tecnologias de saúde é um país vulnerável. Isso a pandemia nos ensinou de forma dura e desse aprendizado nós não podemos esquecer.
2: Segundo Mota, a saúde é um direito constitucional, mas também um pilar estratégico da economia. E citou várias iniciativas na área aprovadas pela Câmara nos últimos tempos, como o programa Agora Tem Especialistas e a regulamentação da reforma tributária, que assegurou o tratamento diferenciado para medicamentos e dispositivos médicos.
4: Temos trabalhado por um ambiente que combine segurança jurídica, competitividade e inovação. Nesse sentido, o marco das pesquisas clínicas colocou o Brasil em novo patamar de atração de investimentos.
2: O presidente da Câmara também destacou a análise do projeto que regula o uso da inteligência artificial. Segundo ele, a Câmara está empenhada em entregar ao Brasil uma regulação equilibrada, que assegure direitos e, ao mesmo tempo, estimule a pesquisa e o desenvolvimento da inteligência artificial e de suas aplicações. Da Rádio Câmara de Brasília, Silvia Munhato.
9: Justiça.
21: Samuel Viana, do União de Minas Gerais, apresentou o projeto que reforça as prerrogativas dos advogados no acesso a certidões e informações de documentos nos órgãos públicos. A proposta obriga a administração a receber os pedidos com prazo para resposta e justificativa em caso de negativa.
15: Samuel Viana considera que a medida reduz obstáculos burocráticos que podem prejudicar a defesa dos cidadãos. O texto classifica como violação de prerrogativa profissional a recusa injustificada, a omissão de resposta ou a negativa sem fundamento legal.
21: Aline Gurgel, do União do Amapá, defende a criação de uma política nacional para aumentar a segurança de recém-nascidos em maternidades e hospitais. O projeto da deputada prevê medidas para evitar o desaparecimento, a troca, o sequestro ou a retirada indevida de bebês.
15: Entre as medidas, Aline Gurgel cita dispositivos de monitoramento, controle de acesso às áreas de internação e protocolos específicos para alta hospitalar. A proposta também prevê que o Ministério da Saúde estabeleça regras nacionais de prevenção e resposta a ocorrências.
9: Segurança Pública.
21: Proposta veta condenados por agressão contra mulheres de prestar concurso público e ocupar cargos comissionados na administração pública. Autor da matéria, Bebeto, do PP do Rio de Janeiro, defende a necessidade de endurecer o combate à violência de gênero.
5: Isso vem de encontro ao aumento do feminicídio, aumento das agressões contra as mulheres. Mesmo com medida protetiva, o agressor de mulher hoje no Brasil, ele não tem medo da lei. Ele não tem medo, ele continua praticando com a medida protetiva. Existe a maioria, 70% hoje, dos mandatos de busca e apreensão, mandato de prisão, é a Lei Maria da Penha no Rio de Janeiro. Porque os agressores de mulheres não têm limite.
15: O parlamentar também cita dados sobre violência contra a mulher no Rio de Janeiro, especialmente na Baixada Fluminense. Bebeto conclui que o projeto pretende ampliar punições e criar mecanismos de restrição para os autores de agressões.
21: Projeto de Andra Moura, do União de Sergipe, autoriza o juiz a decretar a prisão preventiva por iniciativa própria em situações de extrema urgência. A proposta permite a prisão sem pedido prévio da polícia ou do Ministério Público, quando houver risco à vida da vítima ou de testemunha.
15: De acordo com Yandra Moura, a mudança busca dar resposta rápida em casos de crimes hediondos ou violência doméstica contra vulneráveis. Para ela, a atuação do juiz evita que a burocracia prejudique a proteção imediata às vítimas.
21: Termina agora o Jornal Câmara dos Deputados, produzido pela Rádio Câmara, com trabalhos técnicos de Wellington Teles e apresentação de Márcio Aquiles Sardi e Val Monteiro. Boa noite.
15: A Voz do Brasil volta na segunda-feira. Boa noite e bom final de semana.
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0: A paz do Senhor Jesus. Lucas capítulo 9, versículos 16 e 17. E tomando os 5 pães e os 2 peixes, erguendo os olhos para o céu, os abençoou, partiu e deu aos seus discípulos para que os distribuíssem entre o povo. Todos comeram e se fartaram, e dos pedaços que ainda sobejaram foram recolhidos 12 cestos. Que as bênçãos de Deus os alcancem nessa hora.
2: Assim nós vamos ser abençoados. Você já notou como é que está dando terremoto aqui, pessoal, no mundo todo? O negócio está sério. No sábado, dia 15, nós tivemos quantos terremotos? Quem veio no culto anterior viu falar disso aqui. Eu vou dar para você agora aqui. Eu peguei na internet e a magnitude e a quantidade do dia 15 de agosto. 7.0, um só, aquele lá da Indonésia. De 6 a 6.9, perigosíssimos, 2. De 5 a 5.9, também causa muita destruição, 22. De 4 a 4,9, 174. Tudo só no sábado, dia 15, foi o sábado dos terremotos. De 3 a 3,9, 504. E de 2 até 2,9, 506, 1.209 terremotos. Mas o que que isso significa? Profecia de Jesus, pessoal, falando. Abra aí Marcos capítulo 13, você vai ver uma coisa aqui bonita. Eu não vou ler tudo que eu já li no outro programa, não nesse anterior, mas um outro que eu gravei aqui. Começa o seguinte assim. Os discípulos perguntaram, quando serão essas coisas? Está no 13, 4. Dizem-nos, quando serão essas coisas? Que sinal haverá quando todas elas estiverem para se cumprir? Aí Jesus começa. E Jesus respondendo, começou a dizer, olhai que ninguém vos engane. Você não vai ser enganado por ninguém, a menos que você queira ser enganado. Porque muitos virão em meu nome, dizendo, eu sou o Cristo, enganarão a muitos. E, olha só, quando ouvirdes de guerra e de rumores de guerras, não é à toa quem está ouvindo toda hora, não vos perturbeis, porque assim deve acontecer, mas ainda não é o fim. Agora ele fala o seguinte, porque se levantará nação contra nação e reino contra reino, e haverá terremotos em diversos lugares, e haverá fomes, isto será o princípio das dores. Você imagina o meio das dores, ou o final das dores. A coisa vai ficar brava. Só Deus sabe o que sofreu esse pessoal que teve terremoto aí. Na Venezuela, encontraram um rapaz 21 dias ou 22 dias depois que tudo estava ali, não tem mais ninguém vivo. Tinha um rapaz vivo. Conseguiram tirar o rapaz de lá. Está vivinho da Silva hoje. Recuperou tudo. Esse é o nosso Deus que está avisando a gente. Isso é inevitável que não aconteça. Então vamos colocar, como se dá barba de molho, vamos colocar o coração na mão de Jesus, vamos buscar dia a dia, porque nós não sabemos quando é que virá essas coisas e sucederá a volta de Jesus. É o princípio das dores, mas Deus vai nos dar a vitória. Amém? E hoje eu queria cantar aquela música, você, meu Brasil. O Brasil está precisando que nós oremos por ele, pessoal. Meu Brasil, nação gigante e muito sublime. Creio ver-te muito breve, bem maior, e combatendo a iniquidade e o vício e o crime, redimido aos pés de Cristo, o Salvador. Vamos ficar de pé? Vai aparecer aqui para ninguém ficar de boca fechada. Aliás, então vamos pedir àquele guarda aqui para ficar de boca fechada e trazer na marra aqui, porque ele é um artista, né? Vamos cantar com alegria. Vamos aplaudir a Jesus, pessoal?

sentar, pessoal. Jesus merece sempre o nosso aplauso. Tem gente que não gosta, a igreja não é lugar de bater palma, então tem que falar com o Senhor Deus para tirar da Bíblia o Salmo 47, porque diz: aplaudir com as mãos todos os povos. Temos que aplaudir com as nossas mãos, que Deus deu para nós esse instrumento de 10 cordas. Nós usamos ele sempre batendo as palmas aqui no ritmo certo. Deixa eu falar com você uma parte de Mateus que eu gosto muito. Mateus capítulo 4, versículo 23. Quando Jesus começou o ministério dele, como é que ele fez? Diz aqui o evangelista Mateus: e percorria Jesus toda a Galileia, ensinando nas suas sinagogas e pregando o evangelho do reino e curando as enfermidades e moléstias entre o povo. Então Jesus tinha 3 vertentes que ele utilizava para transmitir o recado de Deus. As 3 são necessárias que nós as utilizemos. Primeira delas: percorria Jesus toda a Galileia, ensinando nas suas sinagogas. Primeiro é ensinar. Nós precisamos ensinar a verdade, não ofendendo quem quer que seja, mas falando o que a Bíblia diz. Porque a Bíblia diz em Isaías, capítulo 8 e 20, o norte para a nossa vida. O que que diz aqui em Isaías, versículo 19 e 20? Quando vos disserem: consultai os que têm espíritos familiares e os adivinhos, que chureiam e murmuram entre dentes, não recorrerá um povo ao seu Deus? Nós temos Deus conosco, pessoal. É para recorrer. Porque no desespero, as pessoas que não conhecem a palavra de Deus fazem qualquer coisa. Ah, depois a gente pede perdão. Não, vamos fazer a coisa certa para não ficar na mão do inimigo. Então nós temos que recorrer ao nosso Deus. Senhor, está escrito, eu estou recorrendo ao Senhor. Eu estou precisando de cura, de libertação, de prosperidade, de paz, do que você estiver precisando. Aí vai abrindo o coração com Deus. Tem pessoa que nem bem começa a orar, já para. Por quê? Porque o demônio mandou que ela parasse. Não, eu vou orar mais. Eu quero sentir a presença do meu Pai. Se você fizer isso, você não vai ter dúvida alguma. Você vai conhecer Deus pessoalmente. Aí ele continua dizendo: a favor dos vivos, interrogar-se-ão os mortos. Nada de ficar invocando defunto, não. Ah, santo tal, me ajuda. Santo não faz nada para ninguém. Não tem uma palavra na Bíblia que manda você orar ao Pedro, Paulo, a Maria, a Marta, a ninguém. Jesus disse: vós orareis assim. Como é que nós oramos? Pai nosso que está no céu. Mas não é para repetir a oração do Pai Nosso, não. Ela é uma oração modelo, que você vai estudando e vai aprendendo.

0: santificado seja o teu nome. A coisa é para se santificar no nome de Jesus. Venha a nós o vosso reino, assim na terra como no céu. Aí eu pergunto, será que lá no céu hoje, os que estão lá acordaram assim, ih, rapaz, tossi a perna de noite? Não tem isso não, irmão. Lá não tem medicina, não tem hospital, não tem nada. Mas Jesus disse, seja feita a tua vontade, aqui na terra, como é feito no céu. Como é que é feito lá? Plena vontade. Então Deus quer que seja feita a plena vontade. Aí diz mais assim, a lei, que é a palavra escrita, e é o testemunho. Que testemunho é esse? Que Deus dá para você. Você está lendo a Bíblia, pode prestar atenção. Você nunca foi de Jesus, você nunca invocou o nome dele. Você vai ler a Bíblia, presta atenção na leitura. Tem uma palavra que salta ao seu coração. Aqui é o testemunho que Deus dá para você. Então, ao que está escrito, fora daqui não tem nada de verdade. Esse livro é fechado lá em Apocalipse. Não dá para acrescentar nada. Ao contrário, Apocalipse 22:18 diz que se alguém acrescentar alguma coisa, lhe será acrescentado todas as pragas que estão escritas aqui. Olha que perigo. Qualquer coisa que se acrescentar, a palavra de Deus. E se alguém tirar, vai ser tirado dele ou dela a parte na árvore da vida. Não vai ter salvação para essa pessoa. Temos que ter respeito ao que está escrito aqui, fechar e continuar. Aí diz assim, a lei, quer dizer, e ao testemunho. Se eles não falarem segundo essa palavra, ah não, mas por quê? É porque nada, é mentira. Tem que falar igual essa palavra aqui. Se não falar segundo essa palavra, nunca verão a alva. Aí o que Jesus fazia? Nós vamos lá para Mateus agora para fazer o estudo de hoje. E percorria Jesus toda a Galileia, ensinando nas suas sinagogas. Seja você quem for, com sabedoria você deve ensinar a palavra. É a primeira parte das três. Sem você ensinar a palavra, a pessoa vai ficar fanática até no evangelho. A fé dela vai ser mental. Quando você tem uma fé do coração, você é a pessoa mais calma. A pessoa pode estar lhe ofendendo, você espera, fica ansioso para falar, não diz que ela é mentirosa, não. Olha, faltou só uma coisinha, o quê? A Bíblia diz isso. Ah, é. Só isso. Já é pronto, você ganhou a batalha. A pessoa vai procurar na Bíblia e vai encontrar. Lá na Jordânia é difícil pregar o evangelho. Eu preguei numa igreja lá. E nessa igreja lá na Jordânia, não tinha nem placa, porque o pessoal da outra religião apedreja. São bravos eles e tal. Mas tinha um grupo bom e Deus fez muito milagre lá. Aí a pastora estava me contando, a mulher do pastor. Falei, como é que vocês evangelizam aqui, o missionário? É muito difícil. E a gente pode ser até levado ao juiz. Conta um caso. Bom, eu estava um dia desses, peguei o ônibus e sentei do lado de uma moça. Ela só estava assim. Aí eu aproveitei. Posso falar com você um pouquinho?
1: Pode.
0: Por que você está assim?
1: Porque essa vida não vale nada. Eu vou me matar.
0: Você é tão novinha. Você tem uma vida pela frente. Você ainda vai encontrar muita coisa linda na vida. Você vai ver como é que a vida é boa.
1: Por que você é desse jeito?
0: Ah, eu sou assim porque eu tenho Jesus. E quem é Jesus? Não sabia. Ah, Jesus é o Filho de Deus, que veio ao mundo, morreu por nós. Ele disse isso. Inclusive, se você convidar ele para entrar no seu coração, toda essa tristeza acaba agora. Aí ela ficou feliz. Chegou em casa sorrindo. O pai dela, ué, você não saiu de casa para se matar? Por que você não se matou? Ah, porque eu encontrei no ônibus uma mulher que falou de Jesus. Para quê? Dois dias depois eu fiz sala de justiça na casa dessa mulher. E foi lá, o juiz perguntou, você queria converter uma muçulmana para sua religião? Não, senhor. Claro que queria. Você falou isso aí. Aí vai escutando. Ela falou assim, não, senhor, eu ouvi uma moça que disse que ia se matar e eu conversei com ela. Ela perguntou a razão de eu ser feliz. Eu falei que era Jesus. Mas não fala mais isso. Se fizer, eu vou te condenar. Você vai para a cadeia. Que ela começou a falar e a palavra já perturbou o juiz já. É desse jeito que a gente faz. Eu fui, tem mais outro caso? Tem. Um dia desse eu fui no hospital, tinha uma pessoa que estava com câncer, e lá estava todo mundo lá. Eu, como eu também sou árabe, então juntei a elas, mulheres. Não tinha homem na roda, não tinha uma roda lá. Aí uma delas falou assim: eu queria ser uma mulher bomba. Aí ela pensou: por quê? Procura passo para entrar, né? Ah, porque se o homem se mata, ele chega no paraíso, tem 70 virgens esperando por ele. E daí? Ué, eu me matando, a bomba explode, eu vou encontrar 70 rapazes. Você está louca? Louca por quê? Menina, você não sabe, você aqui ninguém é casada, eu sou casada. Eu tenho que cuidar de casa, lavar a roupa do meu marido, depois faço almoço, faço janta e tal, e cuido de tudo, e depois ainda namorar com ele. Basta um só. Deus me livre, se tivesse um segundo, eu não aguentaria o negócio. 70? Você perdeu o juízo? A Bíblia não diz. Aí todos, a Bíblia não diz, não, não. E onde está na Bíblia? Aí falou. Todas elas ficar de procurar depois. Você vê como é que faz a coisa. A lei é o testemunho, tem que ser assim. Bom, aí Jesus ensinava, ela estava ensinando. E o que mais que aconteceu? E ele pregava o evangelho do reino. O que, que é pregar? Lembra do prego na parede? Você tem que martelar. Pregar é pegar uma promessa e martelar a promessa para a pessoa, mas com sabedoria. Nada, se a pessoa não gostou, separa. Deixa só a sementinha que já está plantada lá. E vai, mas Deus vai abrir muitas portas. A gente vai chorar com você. Me ajuda desse jeito. Aí ele pregava o evangelho. E depois curava todas as enfermidades e moléstias entre o povo. Nós precisamos ser esse pessoal. Muitos vão perguntar a você: você pode fazer essa oração para mim? Posso agora. Você crê? Creio. Então vou morar. Ora, não fica com medo, não. E Deus vai fazer a obra e você vai ser uma pessoa útil na mão do Senhor. Amém? Olha o que aconteceu aqui no culto anterior. Eu não vou poder mostrar tudo, mas vou falar com você. Eu tenho aqui, vou lá, pelo menos 5 pessoas que ligaram. Não sei nenhuma delas, eu não li. Sinceramente que eu não li. Primeira, a Gilda de São Paulo. Estava com dor no joelho e diz que está curada. A Sofia de São Paulo também, mesma, a mãe dela estava com dor nos dois ombros, após oração foi embora. A Jandira Caetano, de Mariana, Minas Gerais, estava com uma dor muito forte no ombro esquerdo. Como tem gente com dor no ombro esquerdo? Você que vem com dor, vai deixar essa dor aqui hoje, hein? Vai crer e vamos deixar essa dor. Depois a Nair Rodrigues, de Betim, também Minas, levou um tombo e machucou o braço, participou da oração, sumiu tudo, já movimenta os braços. O João Lucas, de São Paulo, ele... dia 1º de agosto eu estava com febre, assisti o show da fé e fui curado. Aí tem mais 5 aqui: José Donizete de Guaxupé, a Kênia de Minas, a Aparecida de Curitiba. Essa estava com um caroço no rosto, apareceu, estava até com problema na respiração. A Deia Ferreira de São Lourenço da Serra, São Paulo, estava com dor no joelho, mal conseguia abaixar e levantar, já estava curada. E a Rosana de Varginha, Minas Gerais, tinha um caroço no seio, sentia dor, participando da oração, a dor saiu. E pode procurar que o caroço já deve ter ido embora também. Nós vamos agora, eu gastei muito tempo na primeira parte, então eu tenho que dar um pouquinho para você. Hebreus. Hebreus, capítulo 2, eu já falei dele aqui no culto anterior. Versículo 9, está falando de Jesus, que foi feito um pouco menor do que os anjos. Quando ele se encarnou, porque antes de ele se encarnar, ele deixou toda a glória dele no céu. Ele era Deus com o Pai, vivia no mundo da perfeição, mas veio aqui para nos salvar, tornou-se um como nós. Aí diz assim, depois, quando ele venceu, você sabe que ele morreu na cruz 2 vezes. A primeira morte é espiritual, separação de Deus. O Pai abandonou ele. Meu Pai, por que me abandonastes? Porque o Pai não podia estar com ele, que o Pai é fogo consumidor. E ele, quando recebeu os nossos pecados, transgressões, iniquidade, doença e tal, ele se tornou pecado com o nosso pecado. E junto do Pai, o Pai ia destruí-lo. Aí o Pai foi embora. Isaías 63, do 1 ao 6, fala como que aconteceu. Ele então desceu sozinho ao inferno, depois que morreu fisicamente, o corpo estava no túmulo, mas o espírito dele, junto com a alma, desceu ao inferno, e ele passou 3 dias despindo o diabo e os demônios de tudo que eles tinham roubado de Adão para poder nos oprimir. Tirou tudo aquilo ali. Você não precisa ser mais oprimido pelo diabo hoje. Se vem, você manda embora em nome de Jesus, que já sofreu. Aí, quando ele venceu o último, acabou, o Espírito Santo desceu no inferno e vivificou Jesus. Efésios 2, capítulo 2, versículo 1 e 5, fala que Jesus foi vivificado. Deus recebeu vida de novo. Ele estava separado de Deus. Quando ele desceu à terra, ele desceu como homem, não veio como Deus. Aí lá na hora, mas estava ligado com o Pai, mas na hora que recebeu o pecado, ele foi separado. Aí ele foi vivificado, comunhão de novo plena, e nós também recebemos essa bênção. É só aceitar Jesus que você passa a ser não um candidato ao céu, mas um cidadão dos céus, que quando ele vier, você vai subir com ele lá para o reino da glória. Aí diz aqui o versículo 9: vemos, porém, coroado de glória e de honra, aquele Jesus que foi feito um pouco menor do que os anjos. Então, nesta hora que ele foi ao céu, ele foi coroado de honra e glória. É coisa séria, pessoal. O Pai o coroou. Mas para quê? Porque ele agora voltou a ser aquela segunda pessoa da Santíssima Trindade. Por um breve momento de tempo ele deixou de ser, quando tomou a nossa forma, era um homem como qualquer pessoa ou é, mas aí agora não, ele voltou e foi coroado de glória e honra. Presta atenção nisso aqui. Que fora feito um pouco menor do que os anjos, por causa da paixão da morte. Para que quem foi coroado de honra e glória? Pela graça de Deus, provasse a morte por todos nós. Então, já provou. Para que foi coroado agora? Para voltar à sua posição anterior. E sabe o que aconteceu? Ele marcou com os discípulos um encontro em certo local. Foi quando ele subiu aos céus. E quando ele subiu aos céus, ele disse que voltaria um dia para nos buscar. Ele então foi assentado à direita do Pai. Todo o poder nos céus e na terra foi dado a ele. Quando você usa o nome de Jesus, o diabo lhe obedece, o sofrimento lhe obedece, porque esse nome tem poder. Foi dado um nome que é sobre todo nome, para que diante do nome de Jesus se dobre os joelhos que estão nos céus, os anjos, os arcanjos, os serafins, os homens na terra e debaixo da terra os demônios. Até eles têm que dobrar o joelho e dobram quando se usa esse nome todo poderoso. É nosso para nós usarmos e sermos vitoriosos. Porque convinha que aquele para quem são todas as coisas, tudo que Deus fez é para ele, e mediante quem tudo existe, é mediante Jesus que tudo existe, porque ele era a palavra de Deus, o Verbo. João 1:1, no princípio era o Verbo estava com Deus e o Verbo era Deus. Então, mediante quem tudo existe, trazendo muitos filhos à glória, nós somos salvos, já estamos na glória de Deus, não devemos pecar para não sair da glória. E que mais que diz aqui? Consagrasse pelas aflições o príncipe da salvação deles, porque assim o que santifica como os que são santificados são todos de um, por cuja causa não se envergonha de lhe chamar irmãos. Jesus me chama de irmão, chama você de irmão. Glória a Deus por isso.

0: e o ciclo menstrual irregular.
1: As dores de cabeça era praticamente todo dia. Só melhorava com remédio. Quando esfriava, piorava. Cheiros fortes, sempre piorava.
2: No início, que a gente ia no médico, eles nunca pediram um exame mais detalhado, né? Fazer uma tomografia da cabeça para descobrir qual o motivo dessas dores, né?
1: E aí eles falaram que era devido à corrente sanguínea das pernas, que o fluxo era muito intenso nas pernas. O único tratamento que, no caso, poderia ser feito era o uso de anticoncepcionais, porque eu era muito nova e não podia entrar na fila de espera para a operação. Eu fiquei desde o finalzinho de 2024 até agosto de 2025 fazendo as trocas de anticoncepcional. Só piorava as dores de cabeça e o sangramento triplicava. Até eu ter muita falta de ferro, as pernas ficar muito fraca.
0: Após anos convivendo com dores intensas e tratamentos que não resolviam o problema, a saúde de Marta se agravou.
2: Até chegar o dia crítico, né, onde ela começou a convulsionar aqui dentro de casa, aí eu já tive que sair correndo com ela pro hospital. No dia 4 de agosto de 2025.
1: Eu só lembro praticamente que eu estava voltando em si, eu estava acordando e falava para Deus: Deus, me dá uma oportunidade de viver.
2: E aí a médica me chamou: olha, o estado dela é gravíssimo, ela deu uma trombose neurológica, né, central, e a gente já ficasse preparado para o pior.
1: Aí depois eu só lembro, basicamente, depois de 2-3 dias. Que eu já estava entubada.
2: Eu vi ela naquela condição ali, eu fiquei desesperado comigo, né? Mas ali eu comecei a repreender o espírito da morte. E aí a primeira pessoa que eu liguei foi o meu pastor.
3: Eu dei uma palavra especial, né? Falei para ele sobre a filha de Jairo, que a filha de Jairo também estava morta. E para Deus nada é impossível. Quando a gente chegou lá, ela estava entubada. E fizemos a oração. E aconteceu até um milagre, na hora que a gente colocou as mãos e começou a orar, ela despertou, ela acordou. E os médicos até não, eles não conseguiram entender.
0: Após dias de angústia, veio a tão esperada alta.
2: Quando foi na segunda-feira, quando eu cheguei lá, ela não estava mais com tubo. Ela teve alta dia 25 de agosto.
1: Aí depois da alta, ele falou que eu não podia, nos primeiros dias, nem subir nem descer escada, que era para me ficar 24 horas deitada, e a recuperação total era de 6 meses. O primeiro dia que eu cheguei, eu já queria ligar no missionário, e foi tão engraçado que o pastor Jaime, o missionário, estava na campanha do copo com água. Eles oravam muito para a sequela da trombose.
2: A chance dela ter uma sequela grave era grande, ou uma paralisia, ou na voz, né? Nas mãos.
1: Hoje eu estou muito bem. 2 meses depois eu já voltei nas atividades. Antes do final do ano eu voltei a trabalhar.
2: Hoje ela está aí, está bem, fazendo aquilo que ela gosta, que é buscar a Deus, é louvar o Senhor.
3: Ela está muito bem, é graças a Deus. Já está abrindo as reuniões junto com o marido dela.
2: A palavra de Deus diz que aquele que começou a boa obra é fiel para terminar, e ele está entregando ela perfeita como ela era.
1: Eu me sinto livre, eu me sinto que eu nasci de novo e rejuvenesci uns 10 anos. E glória a Deus, estou curada em nome de Jesus.

0: em lama fria, criando uma paisagem única. Assim como esses vulcões são totalmente diferentes, quando somos tocados pelo amor de Deus, também surpreendemos o mundo e passamos a andar, falar e agir como Jesus faria.
1: Graça e paz, Dr. Soares. Eu me chamo Corina e falo daqui da Romênia. Quero agradecer pela bênção que recebi. Fui diagnosticada com câncer e estava muito frustrada. Mas graças às orações que tenho acompanhado da Igreja da Graça, eu já estou me sentindo melhor. Deus abençoe ao Dr. Soares para que continue pregando a palavra de Deus. Obrigada.
0: Que Deus continue abençoando os patrocinadores, pois eles são um dos pilares desse ministério.
2: Por volta de 2012 que eu me tornei patrocinadora, porque quando o missionário falava, né, na TV, Deus me deu até o valor. Primeiro eu patrocinei um desejo que eu tinha de ser dona do meu próprio negócio. Eu já trabalhava na área da beleza e aí o Senhor me deu uma porta, que hoje é o meu salão de beleza, onde eu trabalho para mim, graças a Deus, né? Essa foi uma grande realização. A importância do patrocínio para mim é eu contribuir com o evangelho ser pregado. Isso para mim é o primordial. É a primeira missão do patrocínio. Esse é o foco maior dentro do meu coração.
0: Que nós, como filhos de Deus, nunca deixemos de lembrar que os planos do Pai são perfeitos.
3: A gente não mostra só testemunho de cura, não. Essa aí, informamos também que tem vulcão, que não tem aquele negócio quente que chama lava correndo, não. Lá corre lama fria. Eu não sabia disso. A gente pensa em vulcão sempre que é aquela erupção que sai gás venenoso. Esse da Romênia é diferente, solta lama fria, não mata ninguém. Graças a Deus por isso. Mas aí nós vamos agora falar o seguinte: se você já sentiu a chamada para ser patrocinador, por que não ser? Você está em desobediência. Se você não sentiu, não estou falando com você, estou falando com quem já sentiu. Missionário, eu sei até a quantia, mas é que eu não tenho. O demônio está enganando você, que você não tem. Começa, dentro de 3 meses, faz missionário, foi a maior moleza que foi na minha vida. E Deus está me melhorando a vida bem mesmo. 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Esse pequenininho, esse aqui, ó, esse branquinho azul, é para você fazer a sua inscrição. Eu quero que você coloque o seu nome, endereço, eu não preciso. 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E além do nome e o WhatsApp, é a cidade e o estado que você mora. Aqui nas costas, você coloca o seu pedido de oração maior. O que você quer de Deus? Coloca aqui. A mesma coisa, coloca no de cá. Esse vai ficar com você, para você também orar. Aí a pessoa pede, depois, até esqueci. Olha, Jesus disse, 2 de vós concordarem, você pode ter certeza, missionário está orando por mim. Hoje de madrugada eu estava orando para todo patrocinador e pelos novos que Deus está me dando. E tenho certeza que Deus está chamando mais pessoas, porque é difícil fazer o que nós estamos fazendo, irmão. Nós estamos no mundo todo evangelizando. Romênia, nós agora inauguramos uma igreja grande e poderosa lá. E eu liguei um dia desse para o pastor Rio, 10 da noite, missionário, está um calor tremendo aqui. Eu pensei que lá no Mato Grosso, que ele é entre o Mato Grosso e Goiás, região muito quente, está igualzinho aqui naquele calor. E também é frio, chega a 20 graus abaixo de zero quando está frio. Aí tem que ficar todo agasalhado. Bom, aí você vai colocar aqui e vamos orar. Se 2 concordar, diz que será feito pelo Pai que está nos céus. E você que está em casa diz, missionário, como é que eu faço? Facílimo. Daqui a pouquinho eu falo as campanhas que eu vou fazer. Vamos pensar nisso aqui agora. Você está vendo esse QR Code que está aqui debaixo da minha mão? Chama QR Code. 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Pode fazer. Enquanto você faz, nós vamos agora à primeira pergunta, maestro.
4: Missionário, como perceber que o diabo está agindo na minha vida?
3: Ah, eu pensei que você queria perceber que Deus está agindo. O diabo nunca age para você ler a Bíblia. Vai para a Bíblia, ele tem resposta, não fala nada. Aliás, você está com a Bíblia e começa a sugerir outras coisas. É ele que está agindo. Você é uma pessoa de bem, mas tem hora que dá vontade de você fazer uma coisa que não deve fazer. Então, não faz. Um homem me contou uma vez, não posso falar qual estado, eu fui na indústria dele. Esse missionário, eu quase me tornei homossexual. Tenho 4 filhas lindíssimas. Mas bateu em mim que eu não nasci no corpo certo. Deus errou alguma vez, pessoal? Ele disse que nos conheceu massa informe. Claro que não errou. Mas eu fiquei cultivando aquilo, só não toquei ninguém. Mas o desejo era grande. Aí um dia uma pessoa perguntou: como é que eu sei que eu sou homem? Eu nunca vi um pastor falar o que o senhor falou. O senhor rasgou o verbo. Ô, meu amigo, o negócio é o seguinte: pega um espelho da sua casa, vai lá e olha. Tira toda a sua roupa, porque você vê o que você é. Eu, então, não sou esse negócio de corpo errado, não. Eu sou homem. Aí eu desisti. E graças a Deus, foi por causa da resposta do senhor. Quando o senhor falou, foi: mas pastor falar umas coisas dessa? Eu vou. Foi, vai diante do espelho, tira tudo e vê o que você é, e depois você toma a sua decisão. Vamos agora para a segunda pergunta.
5: Missionário, devemos glorificar a Deus por tudo?
3: Em tudo dai graças. Então, meu pai morreu, dou graças. Não. Em tudo que Deus faz, irmão. O diabo produz tudo. Quer dizer que você tentou se matar, dou graças. Não, você fez coisa errada. Deus deu a vida para você, você não tem direito de tirá-la. Ele que vai tirar um dia, quando chegar essa hora. Então, por tudo, damos graças a Deus por tudo que Ele faz. E nos proteger das falsas doutrinas. Vamos abrir o coração.
6: Missionário, a vida de um amigo está muito conturbada. Há pouco tempo ele foi diagnosticado com câncer de pele e mesmo depois dessa descoberta, a família não se reaproximou dele. Para piorar, esse meu amigo ainda não aceitou Jesus. Como sou uma das poucas pessoas próximas a ele, preciso ajudá-lo. Missionário, como ganhá-lo para Jesus e dar início a uma nova vida de bênçãos?
3: Pede a Jesus inspiração, sabedoria, que você não tem para ganhá-lo, nem ele tem para encontrar sozinho. Aí Deus vai trabalhar. E não fica falando demais, não. Um dia você fala: olha, Jesus falou isso, isso, isso. Você sentiu que entrou no coração? Você não quer dar sua vida para Jesus agora? Ele vai entrar em você. Nós temos um homem lá do Espírito Santo que fez 49 cirurgias por causa de melanoma. Câncer de pele, 49, e Jesus o curou. A última, quando curou, foi quando o doutor disse: ó, temos que tirar mais um pedaço aqui, tem que fazer isso e tal, senão ninguém vai tirar mais nada, não. Ou Deus que eu sirvo é verdadeiro ou não é, eu não vou fazer mais. Orou. No outro dia a mulher foi fazer o curativo, aí secou a sua pele, está tudo bem, o que está vendo? Fechou tudo. E Deus vai tocar nele também. Vamos agora ver um testemunho da nossa TV.
7: Está com bastante tempo que eu tenho a assinatura da nossa TV. E para mim é um prazer grande. Na minha vida tem mudado bastante, porque, assim, por exemplo, eu já tenho essa idade, não posso estar saindo para ir para a igreja. Aí então eu assisto em casa e eu às vezes até falo para o pastor, é como se eu tivesse uma igreja em casa. gosto dos louvores, da pregação dos pastores. E aí as mensagens, tudo é bom demais na nossa TV. Eu não pretendo nunca ficar sem a nossa TV.
3: Eu vou pedir para dar esse papel para você. Se você não gostar, joga fora. A nossa TV tem 60 canais de televisão, 11 são evangélicos. Para mim são os melhores. É coisa que você nunca viu. Coloca a nossa TV e depois conta para mim. Quem tem filho adolescente, criança, quem tem casamento conturbado, não está dando certo, põe que você vai ver o que, que Deus vai fazer em nome de Jesus. Vamos ficar de pé agora, nós vamos orar. Deixa eu falar para o pessoal que está em casa. Nesse domingo, dia 27 de agosto, eu vou estar em Taboão da Serra, 14h, 16 horas em Jardim, Jacira, tudo Igreja da Graça, e 18 em Tapecerica da Serra. E vai ser só vitória, vitória. E já vou fazer na segunda-feira, no dia 24, que é segunda-feira, 14 horas, Campo Limpo Paulista, 17 horas, Jundiaí, 19 horas, Campinas. 14 horas do dia 25, Cruzeiro, 16h30, Guaratinguetá, 19, Taubaté. 26 de agosto, 9 horas em Lajeado e 19 horas em Catanduva. 27, Santa Fé, 9 horas, Santa Fé do Sul, Jales, 14 horas e Votuporanga, 19. Depois eu falo mais sobre isso, também vou estar no Rio de Janeiro, vai ser só bonito, só beleza. Curve a cabeça e feche os olhos. Pai, eu e o pastor Jaime entramos diante de ti agora. Entre conosco diante de Deus. Começa a orar agora, vai ser num abrir e fechar de olhos. E agora, Pai, eu amarro todo poder maligno que está nessa pessoa. Todas as dores que as incomodam vão ter de sair agora. Eu estou proibindo esse mal ficar. Mal você vai sair. Eu e o pastor Jaime estamos orando. É uma ordem agora. Manda ele sair. Em nome de Jesus Cristo.
8: Em o nome do Senhor Jesus, levante a sua voz e diga o mal fora. Chame ele pelo nome agora. Vai, diga o melanoma, sai agora. O carcinoma que vai embora. Essa ferida que não seca, deu ferida suma daqui agora. Essa mancha que apareceu, esse caroço que apareceu, que roubou a sua paz, que tirou a sua paz aí na sua orelha, eu digo saia, vai embora do nariz, onde estiver, vem nessa fé, vem na autoridade do nome de Jesus, vem no poder que é no nome de Jesus. Pode ser uma herança genética, seja o que for, a Bíblia diz, o nome de Jesus tem poder, e nesse nome nós exigimos que seja a metástase do câncer que se espalhou por várias partes do corpo, porque para Deus não há impossíveis. Saia, vai embora agora, vem nessa fé, no olho desta pessoa, o embaçamento da escuridão, o embaralhamento da ardência que está nesses olhos, saia. A queimação que está nos olhos, vai embora em nome de Jesus Cristo. Essa infecção nos olhos agora desapareça, seja o que for, o terçol que eles chamam, seja o que for, a conjuntivite, infecção, sai dos olhos agora desta pessoa que está há alguns dias. O problema das vias aéreas, das vias respiratórias, ou o problema cardíaco, a cardiopatia grave, a lesão no aparelho digestivo, em qualquer órgão, no aparelho reprodutor, o sangramento cesse, o sangramento pare agora, o inchaço na próstata do homem vai embora. O nome de Jesus combate, nós combatemos agora essa depressão, essa síndrome do pânico, essas crises de ansiedade, essas crises de pânico. Desapareçam, vão embora agora, medo sai dessa moça, em nome de Jesus. Daqui a não voltar, não vai voltar, a porta que Deus fecha, moça, ninguém abre, foi para a liberdade que Cristo te libertou. Diga em mim não, nunca mais, fora depressão, em nome de Jesus Cristo, nós mandamos. O mal está nos movimentos, na mobilidade, é nos braços, é na coluna, é na perna, que dor tremenda no braço dessa pessoa, na clavícula, no ombro, no antebraço, na palma da mão, eu digo sai, vai embora, em nome de Jesus, nós determinamos que todo mal desapareça, que vai embora do animalzinho também. Orar pelo cachorro é sábio, é a Bíblia que manda o sábio, Provérbios 12:10 diz, o sábio cuida dos animais, e eu digo sai, sai, sai agora, é o tumor que apareceu no cachorro, vai embora, no gato, onde estiver, fora. Todo mal é anulado, é desfeito, é quebrado, em nome de Jesus. Levante as suas mãos, louve o Rei da Glória, aquele que tudo pode, ou aquele que faz até mais do que pedimos ou pensamos, aquele que traz alegria para o nosso coração, aquele que traz um renovo para a nossa vida nessa hora. Mais, mais, mais. Oh, é hora de recuperar o sorriso, minha irmã. É hora de recuperar o sorriso, meu irmão. É hora de recuperar a sua autoestima. Isso, ainda que alguém tenha te afrontado, alguém está te caluniando, esse gigante cai por terra agora. Isso, creia no Senhor de todo o teu coração. Não te esquives no teu próprio entendimento. Se Deus é por nós, quem será contra nós? Se você não tem sido honrado, se você não tem sido como gostaria de ser prestigiado, louve a Deus. Oh, o reconhecimento vem do alto, meu Pai, meu Pai, meu Pai. Oh, receba o nosso louvor, receba a nossa adoração. Oh, receba o nosso cântico. Dê glória a Deus, meu irmão. Dê glória a Deus, igreja. Aleluia, aleluia, aleluia, aleluia. Oh, uma unção vem, uma unção de Deus vem, uma unção poderosa desce sobre a tua vida agora. Isso, Jesus Cristo te dá saúde. Isso, nosso corpo é o templo do Espírito Santo. Com a mão levantada, eu digo obrigado, Senhor, pela tua presença no nosso meio. Amém. Oh, glória a Deus. Jesus é bom. Nosso Deus é bom em todo o tempo.
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9: 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Nós vamos agora assistir a novela da vida real. Quem vai dar para nós o testemunho no dia de hoje é Antônia Lima, que vem contar para nós a sua história. Mais um testemunho bonito que vai falar o coração. Acompanhe.

0: norte do Piauí. A cerca de 26 quilômetros do município de Barras, fica o povoado Segredo, onde mora Antônia e o marido Valdeci.
1: Em 2009, eu conheci a Igreja da Graça, através da minha filha, que ela já era da Igreja da Graça. Ela congregava lá em Teresina mesmo, né?
2: A minha filha conheceu o Evangelho através do rádio.
1: Eu fui aqui em Barras mesmo. Pela primeira vez que eu fui, eu gostei mesmo.
0: Antônia decidiu seguir a Cristo. Mas para congregar na Igreja da Graça em Barras, ela pedalava por horas sob o sol forte.
1: Aí eu saía daqui 3 horas, chegava lá 5 horas da tarde. Mas eu chegava lá, minhas pernas chegavam tremendo, só de cansada.
2: Mas eu não ia, porque eu era meio bravo ainda de fumar cigarro demais. Para ela foi muito difícil, porque eu não queria, não tinha aceitado Jesus, né? Eu não queria saber.
0: Antônia estava determinada a buscar pela conversão do marido. Além das idas à igreja, ela sempre assistia ao show da fé.
1: Um dia eu estava assim tão apreensiva, eu estava assistindo o missionário, aí ele disse assim: se você...

0: e fumador.
1: E em junho ele já se batizou. Aí Deus respondeu minha oração.
0: Através da minha conversão mudou tudo.
1: Começou a se unir, né? Que foi maravilhoso demais.
0: A gente se alegra. Deus disse que a gente se alegra quando vai à casa do Senhor.
1: A gente já hoje já de moto. Nunca mais não fui sozinho, não. Depois que ele se converteu, eu não fui mais só.
2: Unidos na mesma fé, o casal passou a apresentar a Deus um sonho antigo. Terem a casa reformada.
1: A nossa casa era bem feia, de palha. E a gente tinha sempre um sonho de ter uma casa boa, né?
0: Eu trabalhava só pra mim mesmo, de roça. Quando eu me converti em 2012, aí eu comecei a orar pra Deus me dar um emprego, né? Aí Deus me deu. Em 2013, eu comecei a trabalhar na empresa ali. Aí de lá foi que eu comecei a arrumar o recurso. Aí comecei a juntar.
1: Em 2020, nós começamos a construção da casa. Aí quando ele começou, aí foi ligeiro, né? Não foi nem 3 semanas, a casa estava feita. Nós temos 3 filhos. Aí ele fez um quarto para cada um. Aí são 4 quartos, as 3 salas e a cozinha.
0: Aí eu comecei a plantar. Comecei a plantar caju, plantei manga, plantei limão doce, plantei limão azedo, laranja, essas acerolas, siriguela, tudo eu tenho aqui.
1: Temos as criações de cabra e também criamos...

0: da Graça. Reuniões de poder e autoridade espiritual. O livro de Juízes, capítulo 14, declara: do forte saiu doçura. 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
3: A paz do Senhor Jesus. 1 Pedro, capítulo 5, versículo 7. Lançando sobre ele toda a vossa ansiedade, porque ele tem cuidado de vós. Que as bênçãos de Deus os alcancem nessa hora.
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4: Glorificado seja o nome do Pai, do Filho e do Espírito Santo.

programação, eu quero que você creia que Deus vai falar ao seu coração. Eu quero que você tenha certeza que Deus se manifestará na tua vida. Eu me coloco à sua disposição para orar com você, orar por você, e eu tenho certeza que a sua vitória, ela vai chegar. O programa Nos Passos da Vitória com o Amigo do Povo, o

0: E já estamos no ar com mais uma edição do programa Nos Passos da Vitória. Eu sou o mensageiro da fé, o Eduardo Garcia, o amigo do povo. E é com muita alegria que nós estamos aqui na Maravilha FM para abençoar a sua vida, a sua casa e toda a sua família. Eu tenho certeza que algo bom de Deus lhe acontecerá. Levante a sua cabeça, creia na vitória, na promessa de Deus, porque Deus quer fazer de você um grande vencedor. Deus quer fazer da senhora uma vencedora, uma pessoa vitoriosa, e eu quero ver você tomando posse da bênção. Olha, nesta programação teremos o momento sagrado da oração e eu quero também compartilhar com vocês uma mensagem poderosa, uma palavra de fé que Deus me deu, e essa palavra vai abençoar a sua vida. Eu quero compartilhar com cada um de vocês. Levanta a cabeça, tenha certeza que Deus tem o melhor para a sua vida, tá bom? Já vai preparando também um copão com água. Coloca muita água, não prepara copinho não, prepara um copão com muita água, porque na hora da oração quero pedir a Deus que coloque a bênção dele nesta água, e todo mundo que beber da água abençoada vai tomar posse da bênção, tá bom gente? Prepara aquele copão com água, que eu quero ver Deus abençoando essa água e todos tomando posse da bênção. Não importa qual seja o seu problema, sua dor, o seu sofrimento, Deus é maior. O nosso Deus é o Deus que sara, que cura, que transforma, que liberta, que salva. E eu quero ver Deus cumprindo a promessa dele na sua vida. Eu quero ver Deus cumprindo a vontade, os planos dele para você, para a sua família. Quem sabe você está me ouvindo agora e você diz: olha, mensageiro da fé, as coisas na minha vida têm ido de mal a pior. Você está passando por uma luta, você está enfrentando uma situação severa, uma situação que tem horas que você acha que não vai dar conta. Tem momentos que parece que você não vai conseguir prosseguir. Mas eu quero dizer para você, você vai conseguir, porque com Deus adiante é vitória a todo instante. Quando nós colocamos Deus na frente, não tem quem possa impedir o agir de Deus. É Ele que abre caminhos, é Ele que nos conduz, é Ele que nos guia, e você precisa confiar mais no Senhor. Você precisa crer no milagre e tomar posse da bênção. Eu vou colocar à sua inteira disposição a nossa central de comunicação. Eu quero receber o seu nome, eu quero receber o seu pedido de oração, porque na hora da oração, eu quero colocar todos vocês na corrente para frente de oração. É a corrente de oração que nós temos diariamente. E eu quero colocar você nessa corrente para frente de oração, porque eu quero interceder, eu quero clamar a Deus pela sua vida, pela sua casa, pelo seu casamento, pela sua empresa, sua loja, pela sua saúde. Quem sabe os seus filhos precisam desta oração. Anote o WhatsApp do mensageiro da fé, anote o meu WhatsApp, me envie o seu pedido de oração, me manda uma mensagem contando aí o nome dos seus familiares, contando a luta que você está enfrentando, e eu vou colocar nessa corrente de oração. O WhatsApp é muito fácil: 319-7574-0397. 319-7574-0397. Belo Horizonte, Brasil, Minas Gerais, vamos juntos comigo? É pra frente e pra cima, no poder da fé.
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0: Olá, gente amiga, queridos ouvintes, olha, eu tenho certeza que Deus está derramando bênção sobre cada um de nós. Daqui a pouco, o momento sagrado da oração, vamos orar juntos, tá bom? E Deus vai abençoar a sua vida, a sua casa e toda a sua família. Eu tenho um recado especial para vocês, porque nós estamos numa expectativa muito grande para o grande domingo, dia 30 de agosto, uma festa do poder de Deus, aonde os milagres, as maravilhas e os prodígios irão acontecer na vida de todas as pessoas que estiverem conosco na grande concentração de milagres, aonde Deus vai operar. Olha, gente, isso vai acontecer na Igreja da Graça, na cidade de Betim, na região metropolitana de Belo Horizonte, e os amigos da cidade de Betim e de toda a região, se prepare, porque vai ser uma festa linda. Sabe quem vai estar conosco, ministrando louvor, trazendo aqui canções lindas de adoração a Deus? Olha só quem vai estar conosco: o nosso querido amigo

0: Olha, gente, o Israel Soares conosco no domingo, dia 30, 8 horas da manhã. 8 horas da manhã, chegue cedo. O endereço da nossa Igreja da Graça na cidade Betim, aqui na região metropolitana de Belo Horizonte, é muito fácil. Rua Antônio Augusto de Rezende, é isso mesmo. Rua Antônio Augusto de Rezende, 177, no centro da cidade de Betim. Fica bem de frente à antiga estação central, paralelo ali à linha do trem, né? Na cidade de Betim. Então eu quero que você venha, não fica dormindo até tarde, não, porque domingo é cedinho, é 8 horas da manhã, acorda cedo para você vir e você vai receber uma grande bênção de Deus para a sua vida e Deus vai abençoar poderosamente. Na oportunidade, o mensageiro da fé, eu vou entregar para vocês o pão e a água, tá? Não se esqueça, cada pessoa vai receber 3 águas e 3 pães para você levar para as pessoas da sua casa, da sua família. Quem comer desse pão, beber dessa água, eu creio no milagre, eu creio na bênção de Deus, tá bom, gente? Levante a cabeça e vamos seguindo, confiando e acreditando sempre na bondade de Deus.
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0: Glória a Deus que nos tem dado a vitória. Gente, nós chegamos ao momento sagrado da oração. Eu quero orar com o Senhor, a Senhora. Nós compartilhamos a palavra, a mensagem da fé. E eu tenho certeza que Deus quer muito fazer de você uma pessoa feliz, saudável, sorridente, contente, realizada e abençoada. É por isso que eu quero orar, invocar o nome do Senhor, para que todos nós venhamos tomar posse da bênção. Chegamos ao momento sagrado. Já prepararam o copão com água? O meu está aqui. Belo Horizonte, Brasil, Minas Gerais. É momento de nós falarmos com Deus.
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0: Querido Deus amado, soberano Pai, Deus criador dos céus e da terra e deste imenso universo. Nesse momento são milhares de pessoas, uma multidão orando, fazendo parte desta corrente para frente de oração. Quantas pessoas enviaram os nomes, os pedidos, e eu quero colocá-las todas perante o Senhor para invocar o teu nome, porque o Senhor diz em tua palavra: se o meu povo, que se chama pelo meu nome, Pai, nós somos o povo do Senhor, nós somos do Senhor e o Senhor é o nosso Deus, é o nosso Pai, e é por isso que eu vou usar o poder, a autoridade que há no nome sagrado do Senhor Jesus para repreender e combater todo o mal. Eu me dirijo a essa dor, essa infecção, esse nódulo, esse mioma, a esta célula cancerígena. Eu digo agora: mal, desapareça. Espírito de enfermidade, sai desse corpo agora, desapareça agora em nome de Jesus. É o mal que está no intestino, no sangue, nos rins, nos nervos, nos ossos. Este mal que está atuando nessas pernas, que está atrofiando, eu repreendo este mal. Eu estou determinando a saída desta enfermidade. Eu estou determinando agora e exigindo: espírito de enfermidade, doença, dor, fraqueza, tristeza, sai agora, desapareça em nome de Jesus. Pai querido e Pai amado, eu peço ao Senhor que estenda tuas mãos para curar, sarar, trazendo a paz, a alegria, a saúde, a força, a cura que estas pessoas precisam. Deus, o mal já foi embora. Agora nós pedimos a tua bênção e eu declaro milagre na vida de todos. Coloca na água. Traga o poder, a unção, a virtude do Senhor. Estas pessoas vão beber da água. E eu creio que todas elas já estão abençoadas em nome de Jesus. Quem crê, diga amém. Beba da água.

Glória a Deus, a vitória é sua em nome de Jesus. Gente, nós vamos ficando aqui, terminando o programa Nos Passos da Vitória. Dia 30, domingo, dia 30, 8 horas da manhã, na Igreja da Graça, na cidade. Dia 30, domingo, dia 30, 8 horas da manhã, na Igreja da Graça, na cidade. Dia 30, domingo, dia 30, 8 horas da manhã, na Igreja da Graça, na cidade. Dia 30, domingo, dia 30, 8 horas da manhã, na Igreja da Graça, na cidade. Dia 30, domingo, dia 30, 8 horas da manhã, na Igreja da Graça, na cidade. Dia 30, domingo, dia 30, 8 horas da manhã, na Igreja da Graça, na cidade.

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4: Boa noite, a paz do Senhor Jesus Cristo. Está começando mais um programa Pode Crer, da Igreja Evangélica Assembleia de Deus, Ministério de Madureira, em Leopoldina. Nosso pastor presidente é o pastor Francisco Eloy Fortunato, e aqui quem fala é o presbítero Maicon Dutra. É um prazer enorme entrar dentro da sua casa, dentro do seu lar, no onde você estiver, no carro, no trabalho. É um prazer, e eu sou grato a Deus pela oportunidade que Ele tem me dado de estar neste momento falando com você, você que me ouve. É isso mesmo. Fique conosco até o final do programa. Deus tem uma palavra para o seu coração. Deus tem uma palavra de refrigério, uma palavra de esperança, uma palavra de exortação, porque o Senhor também nos exorta e nos disciplina. É, o Senhor disciplina aquele quem ama, assim como o pai disciplina o filho que ama, Deus também disciplina aquele que ele ama. É verdade, a disciplina do Senhor às vezes pode parecer difícil, amarga, mas no final ela produz fruto de arrependimento.

Glória a Deus por este louvor. É plano perfeito, plano da salvação. E falando em salvação, o que acontece após a morte? Se morremos hoje, para onde iremos? É uma pergunta difícil de responder, mas a Bíblia, ela nos ensina sobre essa questão. Deus tem um plano de salvação para a humanidade? Como e quando será determinado o nosso destino? São perguntas que ecoam na nossa mente, mas a Bíblia, ela deixa claramente que antes mesmo da nossa morte física, nosso destino já está determinado, definido. E após a nossa morte, já não haverá como reverter essa condição. Passaremos a eternidade com Deus ou passaremos a eternidade sem Deus. Uma vez que essa é a realidade de todos nós, iremos enfrentar. E a pergunta é: o que determina o nosso

em Cristo, a nossa obediência em Cristo. E a Bíblia vai dizer no livro de João, no capítulo 3, versículo 16, porque Deus amou o mundo de tal maneira que deu o seu Filho unigênito, para que todo aquele que nele crê não pereça, mas tenha a vida eterna. E eu te faço uma pergunta nessa noite: por que existe a morte? Por que existe? Por que o homem experimentou da morte? Mas, se Deus é perfeitamente bom e é a fonte de toda a vida, por que existe a morte, irmãos? Por que o homem passou a sofrer com a morte? Deus não poderia ter criado o homem para viver eternamente e não experimentar a morte? Sim, o homem foi criado dessa forma, irmão. O homem não foi criado para morrer. O homem foi criado à imagem e semelhança de Deus, ou seja, um ser pessoal e essencialmente espiritual, que desfrutava da plena comunhão com Deus. Irmãos, porém também fomos dotados de intelectos, vontades e emoções. Assim, isso reflete a nossa semelhança e a nossa imagem de Deus. É exatamente por possuirmos tais características, era preciso decidir permanecer em Deus. A ordem de Deus para que Adão não comesse da árvore do conhecimento do bem e do mal tinha um propósito para mostrar ao homem que, para permanecer vivo e desfrutando da bondade de Deus, era preciso obedecê-lo. Ninguém comeria de uma árvore para ter conhecimento do mal. Comer da árvore só seria tentador se o homem duvidasse de que já conhecia o bem através da comunhão com Deus. Quando o homem achou, irmãos, que tinha a vida em si mesmo e poderia ser bom sem Deus, pecou e morreu. É o que nos diz a palavra de Deus no texto de Gênesis. Primeiro, a morte espiritual e, como consequência, a morte física. No exercício de sua individualidade, o homem escolheu ser independente de Deus. E uma vez que nós escolhemos ser independente de Deus, nós teríamos, sem dúvida alguma, o resultado natural, que foi a morte. A morte existe porque o homem se separou de Deus. As consequências da separação, a decisão de Adão foi uma decisão de independência, o que separou definitivamente o homem, agora mal, do Deus bom. A partir da queda, toda a descendência de Adão, que inclui eu, você, nascemos separados de Deus, à semelhança de Adão. Nascemos maus, pecadores, carentes de redenção, irmãos. E não há nada que possamos fazer para mudar essa condição. O homem está morto espiritualmente. E qualquer esforço para se aproximar de Deus através da religião não resolve esse problema. Era necessário que tanto o desejo como a provisão para que essa reconciliação acontecesse partisse do próprio Deus. E a boa notícia é que partiu. O Deus que amou o mundo de tal maneira, ele nos deu o seu Filho unigênito. Isso, conforme diz a palavra no texto de João 3, 16 ao 17. Para quê? Para que todo aquele que nele crê não pereça, mas tenha a vida eterna. Portanto, Deus enviou o seu Filho ao mundo, não para que julgasse o mundo, mas para que o mundo fosse salvo por ele. Aleluia, glória a Deus. Essa palavra, irmãos, ela vai direto ao nosso coração, porque essa palavra vai responder à pergunta que foi feita no início dessa mensagem: por que existe a morte? Para onde vai o homem que morrer? Eu te digo, há dois caminhos: o caminho da salvação e o caminho da perdição eterna. E Jesus

0: Ele fez o que fez para nos salvar. Jesus é Deus Filho, eterno, onisciente, onipotente e onipresente. Mas se fez homem e em tudo foi semelhante a nós, com exceção do pecado. Ele se fez semelhante à natureza humana, mas não foi achado nele pecado, conforme diz a palavra de Deus. Tinha sentimentos, emoções, vontade humana, ficava cansado. Jesus sentiu fome, Jesus sentiu sede, Jesus sentiu dor, Jesus sentiu fraqueza, angústia. Jesus até morreu, irmãos. Para quê? Sofreu tudo isso para que nos pudesse garantir a vida eterna, a reconciliação com o Pai. E com a sua morte veio a ressurreição. O Deus Filho ressuscitou para que nós pudéssemos experimentar da glória, da eternidade ao lado de Deus. E eu te faço uma pergunta nessa noite: se você quer receber essa salvação, ter um destino eterno ao lado de Deus, aceite a Jesus Cristo como o único e suficiente Salvador da sua vida, para que nós possamos juntos ser salvos pela fé no Filho de Deus e não pelo bem que fazemos. Nada vem de nós, tudo vem dele. O sangue de Jesus foi derramado na cruz para mostrar um alto preço que foi pago pelas nossas vidas. Por isso, desfrutar dessa salvação é preciso entregar o que foi comprado por Jesus. A Bíblia nos ensina como fazer isso. É preciso confessar com a boca que Jesus Cristo é Senhor e crer no coração que Deus ressuscitou Cristo dentre os mortos. É necessário que essa confissão seja feita de verdade dentro de nós. Do contrário, de nada adiantará e continuaremos separados de Deus. Mas se você declarar de coração, crer e a partir de hoje obedecer, andar conforme a palavra de Deus, conforme os princípios que Cristo estabeleceu, amando o próximo, perdoando aquele que te ofendeu, perdoando aquele que às vezes você fez algo contra você que você jamais perdoaria. Mas para alcançar essa salvação, nós precisamos ser perdoados, porque Cristo, ele nos perdoou e nós nascemos de novo. E todos os nossos pecados são perdoados através do sacrifício de Cristo na cruz do Calvário. E a vida eterna nos mostra, nos torna filhos, herdeiros e amigos de Deus, protegidos pelo seu poder, até o dia em que Cristo voltará para nos buscar. Amém? Glória a Deus por essa palavra. Recebe essa palavra nessa noite. Tenha certeza da sua salvação, tenha certeza para onde vai a sua alma após a morte. A minha alma anseia encontrar com Deus e morar ao lado de Deus, e isso é através da palavra de Deus, através do sacrifício de Cristo na cruz do Calvário e vivendo uma vida de retidão, de obediência à palavra de Deus. Muito obrigado por você estar até aqui ouvindo esta palavra, e eu tenho certeza que o Espírito Santo de Deus vai tocar no seu coração para que você esteja com o seu nome escrito no livro da vida, autenticando a sua salvação, garantindo o seu passaporte para a vida eterna, em nome de Jesus. Oremos. Senhor nosso Deus, nosso Pai, nós te agradecemos, meu Deus, pelo momento qual aqui nós estamos diante, meu Deus, dos nossos ouvintes, o qual ouviu a tua palavra neste momento, meu Deus, a tua palavra que nos ensina e que nos orienta e nos dá certeza para onde iremos nós após a morte. Ah, Senhor, muito obrigado pela redenção no teu filho, muito obrigado pelo teu Espírito Santo que nos convence de todo pecado, e em nome de Jesus, toca no coração daqueles que estão ouvindo esta palavra neste momento, para produzir frutos de arrependimentos, para que todos nós venhamos encontrar com o Senhor, estar com o Senhor eternamente, em nome de Jesus. Amém e amém. Boa noite, muito obrigado pela sua companhia, que Deus abençoe a sua vida, abençoe a sua família, abençoe a sua casa, abençoe todos os seus projetos, em nome de Jesus. Amém e amém.
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Para ele foi destinada uma morte de cruz. 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Eu era uma pessoa que morava aqui na beira da praia.

mais um milagre. 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

Os reis mandavam os levitas, os adoradores, os músicos à frente da guerra, porque eles acreditavam que o poder da adoração era muito mais forte que o poder da espada. Eles mandavam os músicos, os cantores, os adoradores, com seus instrumentos, com suas harpas, à frente das guerras, porque eles acreditavam que o poder da adoração era muito mais forte que o poder da espada, que o poder do cavalo, era muito mais forte que o poder da guerra. Mas isso não mudou, a sua adoração ainda continua sendo mais forte que o poder de uma bala do canhão.

mágicos têm o poder de mover o coração de Deus ao teu favor. Adoração que sai dos seus lábios tem poder de mover o coração de Deus a respeito de alguém. Por isso, nessa noite, deixe a sua adoração guerrear as suas guerras. Deixe a adoração que sai dos seus lábios lutar as suas lutas. Diga para essa pessoa que está do teu lado: não é na força do teu braço, não é na força do teu braço, nem das suas armas, mas é na força do teu Deus. O Josué vai ministrar algo de Deus sobre a tua vida. Vem cá, Josué. Receba de Deus em nome de Jesus.

0: Se é pra Jesus, faz barulho direito aí, meu irmão.
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3: A paz do Senhor Jesus. João capítulo 8, versículo 32. E conhecereis a verdade, e a verdade vos libertará. Que as bênçãos de Deus nos alcancem nessa hora.
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11: Todas as coisas foram feitas por Ele. E sem Ele, nada do que foi feito se fez. Nele estava a vida. E a vida era a luz dos homens. E a luz resplandece nas trevas, e as trevas não a compreenderam.
12: Paz Belo Horizonte, a paz Brasil, a paz todo o estado de Minas Gerais, você que acompanha nesse momento o programa O Poder Sobrenatural da Fé. Olha, durante toda esta programação, você vai estar ouvindo louvores, como você também vai estar ouvindo testemunho de pessoas que chegaram na Igreja Mundial do Poder de Deus com as suas vidas destruídas. Outros entraram sem esperança, cansado de tanto sofrer, cansado de tanto bater inúmeras portas e não ver uma solução. Essas pessoas chegaram até a nossa igreja e Deus, ele trouxe a restauração, trouxe o milagre que da qual elas tanto precisavam, elas tanto necessitavam. Você vai estar ouvindo no decorrer desta programação. Você também pode, neste momento, enviar o seu nome ou até mesmo o nome de seus familiares para a gente incluir no livro de oração através da nossa central de oração. Essa central de oração é aqui da nossa sede estadual, sede essa que se localiza na Avenida do Contorno, número 1079, aqui no centro de Belo Horizonte. E o número da nossa central de oração é 0 operadora 31. Isso para você que está fora aqui de Belo Horizonte ou até mesmo fora de Minas Gerais, 0 operadora 31 9 20 03 91 45. Esse é o número da nossa central de oração, onde você pode, tanto você pode ver o seu nome ou até mesmo uma fotografia de seu familiar. Você também pode pedir oração, você também que precisa de uma orientação, você que precisa de uma direção, com certeza vai estar um homem de Deus, uma mulher de Deus, pronto para atender o Senhor, para atender a senhora que vai estar entrando em contato conosco através da nossa central de oração. Eu queria agora, nós vamos ouvir agora um lindo louvor. Vamos ouvir um lindo louvor enquanto você prepara aí o seu copo com água na sua casa. Você já prepara aí o seu copo com água, porque depois desse louvor nós voltamos e eu vou realizar uma oração para abençoar você e também toda a sua família no nome do Senhor Jesus.
6: Diga que o Senhor é bendito.

0: adoramos, Pai.
1: Voltamos com o programa Poder Sobrenatural da Fé. Você acabou de ouvir aí um lindo louvor. E que louvor abençoado, né? É bom louvar o Senhor. É bom exaltar o nome do Deus Todo-Poderoso. Você já preparou o seu copo com água? Você já preparou aí o seu copo com água? Se você não preparou, pega aí o seu copo com água, porque eu vou fazer uma oração agora. Eu vou realizar uma oração para Deus abençoar a sua vida, para Deus abençoar a sua família, a sua casa, principalmente você que nesse momento está tão aflito, né? Você que está aflito, você que se encontra aí triste, angustiado. Eu vou orar por você agora. Eu vou clamar a Deus pela sua vida. E eu tenho certeza que Deus, ele vai tocar na sua vida poderosamente no nome do Senhor Jesus Cristo. Então, vamos orar agora, vamos falar com Deus nesse momento. Ó Deus, em o nome do Senhor Jesus Cristo, nesse momento, meu Deus, eu me coloco diante do Senhor. E eu peço, meu Deus, agora, por cada pessoa que está ouvindo essa programação, essa pessoa, meu Deus, que se encontra doente, esse que se encontra aflito, angustiado, sem paz, sem esperança, meu Deus. Pai, envia, meu Deus, agora o teu anjo. Envia, meu Deus, o teu anjo, onde essa pessoa está agora. E toca, meu Deus, agora nesse corpo doente. Essa pessoa que sente dores insuportáveis. Essa pessoa que nem consegue dormir de noite com esta insônia. Oh, meu Deus, toca na vida dessa pessoa. Meu Deus, e remove essa dor. Meu Deus, esse mal que tem agido dentro da casa dessa pessoa, esse mal que tem agido, Senhor, e tem tirado a paz, tem tirado, meu Deus, o sossego dessa pessoa. Oh, meu Deus, tudo que ela quer é paz, é alegria para a sua vida. Então, meu Deus, toca agora com teu poder, Senhor. Ah, meu Deus, visita cada um agora que está ouvindo esta oração, ouvindo essa programação, meu Deus. Senhor, toca na vida dessa pessoa. Abre a porta para esse que está desempregado. Traga paz para esse que está sem paz. Meu Deus, consagra também esse copo com água aqui da qual essa pessoa segura em suas mãos. Meu Deus, que quando ela tomar dessa água, meu Deus, que o poder de Deus venha a ser manifestado na vida dessa pessoa. Em o nome do Senhor Jesus Cristo. Amém. E graças a Deus. Você que acabou de orar comigo, receba o teu milagre agora. Receba a sua cura. Seja livre agora desse mal que te atormenta. Na autoridade do nome de Jesus, eu profetizo um milagre para a sua vida. Eu profetizo que Deus te entregue grandes milagres em o nome do Senhor Jesus Cristo. Glória a Deus. Olha, eu tenho certeza que Deus está lhe abençoando poderosamente. Entre em contato conosco agora. Você pode enviar agora o seu testemunho, é isso mesmo. Você pode enviar o seu testemunho agora para a nossa central de oração. Temos uma central de oração aqui de Belo Horizonte, a nossa sede estadual. Sede essa que se localiza na Avenida do Contorno, número 1079, é aqui no centro de Belo Horizonte, a gente tem uma central de oração. E você pode agora enviar o seu testemunho, porque eu sei que Deus tocou na sua vida. Eu sei que através dessa oração, Deus trouxe alegria para o seu coração. Você pode enviar o seu testemunho para o nosso WhatsApp agora, 0 operadora 31 9 20 03 91 41. Repetindo para você que está fora de Belo Horizonte, você deve discar 0 operadora 31 9 20 03 91 41. Esse é o número da nossa central de oração. Você vai enviar o seu testemunho e você também pode pedir oração, também pode enviar o seu nome para que assim a gente possa estar orando por você, e eu tenho certeza que Deus, ele vai lhe abençoar poderosamente. Você precisa de um grande milagre? Você necessita de um grande milagre na sua vida? Um milagre de portas abertas? Um milagre de portas abertas? Você tem esse desejo no seu coração? Eu tenho um convite especial para você. Eu tenho um convite todo especial da parte de Deus para você. Sábado agora, o Bispo Talone, Pastora Raquel e toda a equipe de fé da sede estadual vamos estar realizando um grande clamor. É o Sábado da Vida Abundante, com a passagem pelas portas abertas. Olha esse nome, olha que nome, que tema forte dessa campanha, o Sábado da Vida Abundante e das Portas Abertas. Você que precisa de uma porta aberta na sua vida, você que necessita de uma porta aberta, esteja conosco neste sábado agora. A reunião, sábado, é às 9 horas da manhã. Às 9 horas da manhã, o Bispo Talone inicia ali, clamou, inicia ali essa reunião. E as pessoas que têm comparecido ao sábado aqui na nossa sede estadual, essas pessoas, elas têm visto, elas têm presenciado o poder de Deus em suas vidas. O endereço, eu repito mais uma vez, Avenida do Contorno, número 1079, bem no centro de Belo Horizonte. Nossa igreja, ela fica a 200 metros da praça da estação. É fácil você chegar aqui na nossa sede estadual, você aqui de Ribeirão das Neves, você de Betim, você de Sete Lagoas, enfim, você que está aqui perto aqui de Belo Horizonte, venha, pois eu tenho certeza que Deus, ele vai abençoar a sua vida poderosamente. Nós vamos agora acompanhar, vamos ouvir um testemunho. O testemunho que você vai ouvir agora é de uma pessoa que foi tocada pelo poder de Deus. É de uma pessoa que estava precisando de um milagre e ela buscou a Deus, se voltou para Deus e Deus mudou a história na vida dessa pessoa. Vamos ver esse testemunho e já voltamos no nome de Jesus.
0: Bom dia, querida.
2: Bom dia, pastor.
0: Qual o seu nome?
2: Adriana.
0: Me conte o que aconteceu, Adriana.
2: Eu vim aqui uma semana antes de ir para a igreja, pedi o senhor para ungir o celular, ungir a minha menina. E não era nem semana ela ganhar a neném. Aí ela foi pro médico passando mal, chegou, na hora que chega lá, eles falaram que a neném estava morta.
0: Peraí, os médicos falaram isso? Quem ouviu, gente? Os médicos falaram que a nenenzinha estava morta. Tá aí, ó. Isso aí já são as imagens da criança quando nasceu. Não é isso? Olha aí, ó. Quando a criança nasceu, ela nasceu sem batimento cardíaco. É isso mesmo?
2: Tava morta. É tanto que eu cheguei em casa, que a minha menina pegou a caderneta e falou: mãe, a senhora sabia que a Yasmin nasceu desfalecida?
0: Misericórdia.
2: Eu falei: sabia, filha. As médicas na hora que...
0: A senhora tá emocionada, né, mulher? Gente, ela tá chorando emocionada. Porque a criança nasceu morta, os próprios médicos disseram. Quer dizer então que a sua filha falou para a senhora: olha, a criança nasceu morta, a senhora sabia disso? E a senhora falou: sabia.
2: Não, eu tava. Quando a gente fica no hospital, a gente fica sentado na cabeceira, né? Segurando a cabeça dela lá. Aí as médicas me chamou, tirou a neném e falou: não tem pulso. Mas ela tinha que ficar calma, né? Porque cortou, é cesárea. Aí tirou a neném, levou, correram com a menina. E como eu já tenho mais 2 netos, pra mim aquilo ali foi difícil. Aí ela falou assim: ela não vai, ela não vai pra casa não. Eu falei: ela vai em nome de Jesus. Ela vai em nome de Jesus. Ela vai pra casa sim. A médica falou: ela não tem pulso. Eu falei: mas ela vai, porque o meu Deus, ele é médico dos médicos. E eu repetia. E a médica que estava com ela falava comigo: essa aqui, ela falava comigo assim: ela não vai pra casa. Eu falei: ela vai sim. Meu Deus é médico dos médicos.
0: Gente, você tá ouvindo isso, gente? A luta da fé contra a razão. Porque a razão que a médica estava diante de uma criança morta. Se a gente for analisar, a médica não estava errada. Porque a médica procurou os batimentos cardíacos da criança, a criança não tinha. A criança estava morta. E a médica chegou e falou assim: olha, essa criança não vai para casa não, ela está morta. E a avó começa a orar: ela vai, porque eu tenho um Deus na minha vida, eu tenho um Deus que pode mudar essa situação. E ela ficou lutando, relutando. Por isso que a fé muda qualquer história. Hoje Deus está te colocando diante desse testemunho para provar para você que não há problema nesse mundo que Ele não resolva. Até quando está morto, Ele ressuscita. Quer dizer que a senhora falou: ela vai voltar sim, ela vai para casa sim.
2: Meu Deus é médico dos médicos. E ela falava: não vai. Eu falei: vai sim, vai, porque eu tenho mais 2 netos em casa. Isso nunca aconteceu. Mas ela vai sim. A médica falava: não vai. E eu falei: Senhor, vai. E aí eu comecei a minha oração. E ela tirava minha mão e eu colocava a mão de novo e falava: Senhor, o Senhor vai levar minha neta. E ela tirava minha mão e eu colocava a mão de novo.
0: Rapaz, isso é forte demais. Traz essa senhora aqui, traz. Isso é forte demais, gente. Isso é muito forte, isso. A luta da fé contra a razão. Ela colocava a mão e dizia: ela vai viver. Ela vai viver. Sabe por que essa mulher age dessa forma? Porque essa mulher tem visto o que Deus tem feito nessa obra. Essa mulher já viu muitas das vezes morto ressuscitar. Sabe o que eu estava me lembrando? De uma senhora lá em Curitiba, no Paraná, numa concentração que teve com o apóstolo Valdemiro. Que uma mulher tinha morrido. E os bombeiros lá tentando salvar a mulher. Eu não sei se você lembra desse milagre. Quem lembra desse milagre? E o apóstolo falou assim: traz ela no altar. Até o bombeiro olhou para o apóstolo. Isso aí o bombeiro fala. O líder lá dos bombeiros fala isso até no testemunho. Ele fala assim para o apóstolo: apóstolo, ela está morta. Ele diz que ele ficou com receio do apóstolo passar vergonha. Porque o apóstolo estava orando por uma mulher que estava morta. Então ele quis alertar o apóstolo, e o apóstolo falou assim: Senhor, devolva a vida dessa mulher. Quando o bombeiro falou que a mulher estava morta, o apóstolo ouviu e falou: devolve a vida dela. Porque o obreiro procurou o pulso da mulher, o obreiro não, o bombeiro, e já não tinha mais pulso aquela senhora. E aquela mulher no altar, morta, morta, morta. E de repente, quando o apóstolo diz assim: Senhor, eu sopro e essa mulher vai voltar a viver. Quando ele soprou, a mulher se levantou, o povo emocionado, chorando, e a gente viu ali uma mulher que estava morta ressuscitar. Essa mulher viu, essa mulher já tem visto o que Deus tem feito nesse lugar. É cura de câncer, é cura de pessoas com vírus da AIDS, com bactérias mortais. A senhora sempre viu acontecendo milagre nessa obra, por isso que a senhora acreditou.
2: Eu acreditei, sim, pastor.
0: A senhora sempre viu ali, orou com o apóstolo várias vezes.
2: Sim, muitas vezes.
0: Na hora ali, a senhora deve ter pensado também: o Deus do apóstolo vai curar minha neta.
2: É, o Deus do apóstolo vai curar minha neta.
0: A senhora falou assim também?
2: E eu pedia, e eu pedia, e eu falava: Jesus, não deixa. Senhor, na hora que as médicas chegavam e me empurravam assim, eu caçava um pedacinho assim, entrava entre elas, e ela me afastava com a mão e falava: tá morta. Eu falava: não, não tá morta. Não, Jesus, Deus é Deus de vida, não é Deus de morte, não.
0: Apóstolo Valdemiro, eu estou aqui diante de um testemunho impactante. Eu estou aqui com essa senhora chorando, emocionada, porque a neta que a gente vai dividir as imagens aí nasceu morta. A neta dela nasceu morta, apóstolo. E as médicas que estavam ali junto, o plantão de médicos, olhou para essa avó e disse assim: a sua neta nasceu morta. Falou para a senhora desse jeito?
2: Falou, ela nasceu morta. E eu falei: médico dos médicos, Jesus, ela não está morta, ela está viva. E a médica falou: a senhora dá licença. E eu: não, não dou licença.
0: A médica tentava tirar a senhora.
2: Ela me empurrava com a mão e eu ia e tocava a mão da minha neta e falava: Jesus, é
0: vai
2: médico.
0: Vai voltar.
2: Médico, ela vai reviver. Eu tenho dois netos, em carne dos dois. Não nasceu assim, ela vai viver.
0: E a médica dizendo que estava morta.
2: E a médica, aquela que eu mostrei, falou: ela está morta.
0: Sabe o que foi que ela fez, apóstolo? Sabe o que essa mulher fez? Ela disse assim: o Deus do apóstolo vai ressuscitar minha neta. A senhora falou desse jeito?
2: Eu falei, pastor.
0: Crendo.
2: Eu creio no Deus vivo. Eu falei, eu creio no Deus vivo, eu não creio no Deus morto. E graças a Deus, eu falava: Senhor, a enfermeira me empurrou pela última vez. Eu falei: Senhor, manda um anjo aqui, manda um anjo aqui, Senhor. Aí ela me entregou, ela tirou, foi ela que ela pesou. Ela, o meu genro me ligou e falou assim: Dandriana, como é que tá, neném? Eu falei: filho, só ora, não me pergunta mais nada. Aí ele falou: então tá bom. Aí foi, desligou. Aí eu falei assim: mano, um anjo. Aí veio uma outra enfermeira com um pano branco, enrolou ela e falou assim: nós vamos pôr ela no calor. Aí veio, pôs ela na luz. Aí que ela foi voltando.
0: Ela foi voltando! Voltou os

0: que é viva?
1: É.
0: A senhora tem uma fé muito grande, hein?
1: Tem, pastor.
0: Mas eu pergunto pra senhora: essa obra é importante na sua vida?
1: Muito, muito, muito.
0: A senhora aprendeu a usar a fé aqui?
1: Muito, muito, muito.
0: O apóstolo está assistindo a senhora. Manda um abraço para ele.
1: Abraço, apóstolo. Eu já fiz, eu faço várias campanhas. E eu só agradeço a Deus. Não tem nem nada para pedir. É só para agradecer ao senhor pela vida dos pastores. E agradecer a Deus por tudo que tem feito. Por quê? Depois de uma coisa dessa, pastor, eu já passei por muita coisa ruim, mas essa foi uma das piores.
0: Mas Jesus provou que está nesse lugar.
1: Provou.
0: Obrigado, Jesus. Glorifica a Deus bem forte. Cadê a imagem da criança lá? Viva lá? Cadê a imagem? Olha aí, ó. Olha a vovozinha com a criança aí, ó. Olha sua netinha aqui, olha na TV aí, ó. Tá vendo? A senhora está feliz?
1: Amém, glória a Deus.
0: Valeu a pena acreditar nesse Deus,
1: com
0: né?
1: Com certeza, pastor.
0: Se tem alguém agora assistindo a gente que está passando por um grande problema, o que é que a senhora diz para essa pessoa?
1: Pastor, eu falo assim, não deixa, não sai da presença do Senhor, não, porque sem Ele não tem como, não tem, pastor. Sem Deus nós não somos nada.
0: Glorifica.
1: Só com Ele nós
0: a Deus. Resumindo o que ela falou, sem Deus nós não somos. Que testemunho lindo, gente.
2: Voltamos com o programa O Poder Sobrenatural da Fé. Você acabou de ouvir aí um lindo testemunho. E que testemunho abençoado, hein? É muito bom a gente ouvir aquilo que Deus ele tem feito. Aliás, eu tenho presenciado tantas pessoas ser abençoada, pessoas que chegam aqui na nossa sede estadual no fundo do poço, pessoas que chegam com familiares nos vícios, pessoas que chegam com câncer, com depressão, desempregada, enfim, pessoas que chegam enfrentando vários tipos de problema, de situações. E Deus, ele tem mudado a história da vida dessas pessoas. Eu fico muito feliz em ouvir um testemunho desse, mas mais feliz eu vou ficar quando você que está agora me ouvindo tomar também uma decisão e sair de sua casa e vir até aqui a nossa sede estadual e participar de uma reunião, participar de uma concentração e também ser tocada pelo poder de Deus e também ser tocada pelo poder do Senhor, assim como Deus ele restaurou a vida dessas pessoas que da qual você acabou de ouvir. E como ele tem restaurado, Deus também quer te tirar dessa situação que, da qual você se encontra. Deus quer mudar a história da sua vida. Mas lembre-se, para Deus agir em seu favor, para Deus lhe tirar dessa situação, você tem que tomar uma atitude. Você tem que tomar uma atitude, porque enquanto você não tomar uma atitude, como é que Deus vai agir em seu favor? Como é que Deus vai te tirar dessa situação? Não tem como Deus agir se você ficar de braços cruzados. Por isso que eu gostaria muito, eu tenho um convite especial, um convite da parte de Deus para você que quer, para você que deseja uma mudança de vida. Sábado agora, às 9 horas da manhã, o Bispo Talone, pastora Raquel e toda a equipe de fé aqui da nossa sede estadual, nós vamos

está no sábado da vida abundante, com a passagem pelas portas abertas. O nome da campanha já diz tudo: sábado da vida abundante. É um propósito, é uma campanha para você que deseja vida abundante. Para você que diz assim: pastor, eu quero uma abundância na minha vida, pastor. Você que diz assim: pastor, chega de viver uma vida de escassez. Chega de viver uma vida de falta. Eu quero mesmo é ter a abundância de Deus na minha vida. Então, esteja conosco nesse sábado, às 9 horas da manhã, quando o bispo Talone, pastora Raquel, a gente clamar a Deus. Eu digo a gente porque eu também vou estar junto ali, eu, o bispo Laírto, o pastor Charlie, todos os pastores e bispo aqui da nossa sede estadual. Nós vamos clamar a Deus, nós vamos invocar o nome do Deus Todo-Poderoso, e Deus, ele vai te dar vida abundante. O endereço da nossa sede estadual aqui em Belo Horizonte fica na Avenida do Contorno, número 1079, aqui no centro de Belo Horizonte. Nossa igreja, ela fica a 200 metros da Praça da Estação. A 200 metros ali da Praça da Estação, você vai encontrar a sede estadual da Igreja Mundial do Poder de Deus aqui em Minas Gerais. Ficamos ali, ficamos ao lado do Viaduto Floresta, ao lado do Viaduto Floresta, também ali, ao lado da Funarte. Ou seja, é fácil você chegar até a nossa sede estadual, e eu tenho certeza, você que vai estar conosco neste sábado, se prepare, porque Deus, ele vai abençoar a sua vida grandemente. Nós vamos ouvir agora mais um louvor, mais um lindo louvor, e eu ofereço esse louvor para todo o povo aqui do estado de Minas Gerais, você que nos ouve agora aí do Triângulo Mineiro, você que ouve do sul de Minas, do Vale do Aço, enfim, onde o Senhor, a senhora está agora ouvindo essa programação, seja aqui em Minas Gerais ou em outro estado, ou até mesmo em outro país, esse louvor, certamente Deus vai abençoar a sua vida grande. Vamos ouvir esse lindo louvor e já voltamos no nome do Senhor Jesus. Não.

colheita. A colheita é com alegria, não é com tristeza. É um direito adquirido de quem planta, é colher com alegria. Ainda que haja incêndio em alguma área da sua vida, onde tiver colheita, você tem direito.

Voltamos com o programa O Poder Sobrenatural da Fé. Que louvor abençoado, hein? Esse louvor, certamente Deus, ele falou com o Senhor, com a senhora, através desta canção. Aliás, Deus, ele tem se manifestado grandemente nesse ministério Igreja Mundial do Poder de Deus. Prova da manifestação do poder de Deus nesse ministério são os depoimentos que você tem ouvido nesta programação, os testemunhos, os relatos das pessoas que têm sido tocadas pelo poder de Deus, você que tem acompanhado a programação da igreja, você tem visto o que Deus tem feito nesse ministério. Você tem visto Deus manifestando o poder dele grandemente. E eu tenho um convite especial para você, um convite todo especial para você que quer mudança de vida, para você que diz assim: pastor, eu quero ter abundância na minha vida. Para você que diz assim: pastor, eu quero ter uma vida de abundância. Olha, sábado agora, às 9 horas da manhã, o Bispo Talone, pastora Raquel e toda a equipe de fé aqui da sede estadual, bispo e pastores, nós vamos estar no sábado da vida abundante, com a passagem pelas portas abertas. Esse clamor, essa reunião é para você, que deseja uma vida de abundância, para você que diz assim: chega de viver na escassez, para você que diz assim: eu quero ter abundância. Aliás, foi o que o próprio Jesus ele disse lá no Evangelho de João, capítulo 10, versículo 10, Jesus ele disse assim: o ladrão veio somente para matar, roubar e destruir, mas eu vim para que tenhas vida e tenha em abundância. É promessa de Deus. Deus prometeu na sua palavra da vida abundante, da vida com abundância, e o nome abundância já diz tudo, e não é o que está acontecendo na sua vida, não é o que está acontecendo na sua vida. Muito pelo contrário, você não tem tido uma vida de abundância, você tem tido mesmo uma vida de falta, né? É uma vida de escassez, é uma vida de privações. Então, vem estar conosco neste sábado, venha buscar essa mudança. O Bispo Talone e a pastora Raquel, eles vão estar clamando a Deus por você, eles vão estar clamando a Deus por você que deseja abundância, por você que quer a abundância de Deus na sua vida. Esteja conosco. O horário da reunião, às 9 horas da manhã. Às 9 horas da manhã se inicia essa reunião, e eu tenho certeza, você vai estar aqui, e com certeza Deus vai te dar uma vida abundante. O endereço da sede estadual da Igreja Mundial do Poder de Deus aqui em Minas Gerais é Avenida do Contorno, 1079, Centro de Belo Horizonte. A igreja, ela fica aqui a 200 metros da Praça da Estação. Basta você pegar o metrô, você que vem aí de Betim, você que vem aqui, que pega a estação de metrô, você desce na Estação Central. Basta você andar ali a 200 metros, a gente fica aqui em frente ao Viaduto Floresta, como também ao lado aqui da Funarte. Ou seja, é fácil você chegar aqui na nossa sede estadual. Você que nos ouve neste momento, você aí de Nova Lima,
você é de Betim, você é de Contagem, você é da Pampulha, você é de Ribeirão das Neves, você aí é de Nova Serrana, como você também de Itaberito, você é de Cardoso, você é do São Benedito, enfim, você que nos ouve do Santa Luzia, onde você nos ouve agora, seja um bairro ou uma cidade aqui perto de Belo Horizonte, vem estar conosco, pois eu tenho certeza que Deus ele vai abençoar poderosamente a sua vida. Olha, nós já estamos chegando ao fim desta programação, foi muito bom estar com você. Se você ainda não ligou para a nossa central de oração, ligue agora para a nossa central de oração aqui da nossa sede estadual de Belo Horizonte, o número é 0 operadora 31, para você que está fora de Belo Horizonte, é 920-03-91-41, esse é o nosso WhatsApp, nossa central de oração, você vai ligar para pedir oração ou para enviar o seu nome ou até mesmo o nome de seus familiares para ser colocado, para ser incluído no livro de oração. Eu tenho certeza que Deus ele vai abençoar poderosamente. Olha, que Deus abençoe poderosamente, fique na paz, no nome do Senhor Jesus.

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Jesus.

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1: A paz do Senhor Jesus. Lucas capítulo 6, versículos 30 e 31. Dá todo o que te pede, e se alguém levar o que é teu, não entres em demanda. Como quereis que os homens vos façam? Assim, fazei-o vós também a eles. Que as bênçãos de Deus os alcancem nessa hora. E venha fazer parte dessa família de fé.
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1: A paz do Senhor Jesus. Salmos, capítulo 40, versículo 1. Esperei com paciência no Senhor, e Ele se inclinou para mim e ouviu o meu clamor. Que as bênçãos de Deus os alcancem nessa hora.
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9: Bom dia, graça e paz da parte do Senhor Jesus Cristo para a sua vida. Estamos aqui com vocês até às 6 da manhã e recebo o nosso abraço. Aqui é o pastor Eliseu da Semear Church, que fica ali na rua Boa Ventura 46, no Jaraguá. Eu também estou aqui com a minha linda esposa, pastora Nisa, pastora Janaína, pastora Kênia e o meu inseparável Carley. Estamos aqui para trazermos para você uma palavra do Senhor, algo da parte do nosso Deus para o seu coração. E eu quero começar dizendo para você a palavra que está em Isaías, no capítulo 61, que fala: o Espírito do Soberano está sobre mim, porque o Senhor me ungiu para levar as boas novas aos pobres e me enviou para cuidar dos que estão com o coração quebrantado, para proclamar liberdade aos cativos e libertação aos prisioneiros, para proclamar o ano do favor do Senhor e o dia da vingança do nosso Deus, para consolar todos os que andam tristes e dar todos os que choram em Sião uma bela coroa em vez de cinza, olhos de alegria em vez de pranto, manto de louvor em vez de espíritos deprimido. Eles serão chamados carvalhos de justiça, plantio do Senhor para revelar o seu esplendor. Aleluia! Receba da parte do Senhor. Esta semana eu estive aqui na rádio, no almoço, e nós compartilhamos uma palavra de Pedro, quando Pedro, em Atos dos Apóstolos, ele está subindo ao templo, e ele e João estão subindo, e um paralítico, um coxo, ele pergunta, né? Você tem uma esmola? Me dá uma esmola. Ele vai pedir em cima da sua necessidade. E Pedro, olhando fito para aquele homem, Pedro agora ele diz: olha para mim, olha para mim. Às vezes o que você está precisando nesta noite, nesta manhã, é você olhar para o Senhor. E Pedro, quando o coxo olha para ele, ele fala contra todas as expectativas daquela pessoa, ele fala assim: eu não tenho ouro nem prata. Agora eu fico imaginando aquele coxo, aquele aleijado, ele dizendo: poxa vida, acabou agora as minhas esperanças. Poderia levar mais uma moeda para o meu lar, poderia levar mais algum sustento para minha família. E já de imediato, Pedro diz para ele: eu não tenho ouro e nem prata. E às vezes você está procurando algo que você pensa, né, que vai resolver a sua situação. Mas uma das coisas que esta madrugada o Senhor está falando para você é: olha para mim, porque você não vai continuar da mesma forma que você está. Você não vai ficar sentado à beira do caminho. Você olha para mim, porque hoje eu entro na tua vida mudando toda a estrutura da sua vida. E sabe de uma coisa? Quando aquele homem olha para Pedro, Pedro ergue as suas mãos e disse: levanta e anda. O interessante disso é que às vezes nós estamos pensando em trazermos, levarmos para casa uma moeda, mas o que o Senhor está querendo é que você levante e comece a produzir aquilo que Ele tem estabelecido para você. Nós vamos estar aqui, você pode fazer o seu pedido de oração, você pode nos mandar a sua mensagem pelo 319-9565-1089. Nós vamos estar aqui orando por você, nós vamos estar aqui pedindo ao Senhor que o Senhor entre na tua vida e entre com poder, graça, bondade e misericórdia, para que você saia desta situação que você está. Não me interessa qual seja. Interessa o nosso Deus, que Ele é poderoso para te tirar de onde você está. Nós louvamos ao Senhor e glorificamos a Ele. E agora nós vamos, pastora Nisa vai dar uma saudação para vocês aí, já colocando já na expectativa aí da palavra que ela vai trazer daqui a pouquinho. Agora ela só vai se apresentar aqui, vai falar para vocês, para que a gente entenda que até de manhã nós vamos estar aqui trazendo para você algo da parte do Senhor para a sua vida. Em nome de Jesus, pastora Nisa.
5: Boa noite a todos, graça e a paz do Senhor Jesus. Nós estamos aqui felizes por essa oportunidade de poder estar juntos nesta madrugada, compartilhando sobre a palavra do Senhor, compartilhando sobre aquilo que o Senhor é capaz de fazer na vida daquele que crê. E eu tenho certeza, meu irmão, minha irmã, você que está aí, você está aqui porque você crê que a palavra de Deus é capaz de liberar para a sua vida aquilo que você precisa nessa madrugada. Quero, antes de tudo, agradecer ao Senhor pela vida do meu esposo, que já nos apresentou aqui. Quero agradecer também por cada um de vocês que estão aí conosco. Fique aí nos ajudando até às 6 da manhã e crendo, Deus tem um milagre para você nesta madrugada.
9: Aleluia! Aleluia, graças a Deus. Pastora Janaína.
7: Bom dia, paz do Senhor Jesus. É um prazer estar aqui com vocês. Nessa madrugada, eu creio que Deus vai tocar no nosso coração de uma forma extraordinária, porque quando estamos em uma vigília, numa madrugada, nós entendemos que Deus quer movimentar algo no mundo espiritual. E isso nós vamos aprender aqui nessa noite. Nós vamos guerrilhar, porque Deus tem coisas grandiosas para liberar para as nossas vidas.
9: Pastora Kênia também está aqui conosco. É uma alegria.
10: Boa noite, meus irmãos. Estamos aqui todos reunidos, né? Numa só fé. Né, que o Senhor possa nos usar da maneira que Ele quiser, né? E que vocês fiquem atentos a tudo aquilo que o Senhor tem para falar para você nessa noite, né? Não deixe nada tirar sua atenção. Fica conosco até de manhã, né, até às 6 horas da manhã, né, que eu tenho certeza que grandes coisas o Senhor irá fazer por nós.
9: Amém, aleluia. Carlos Alberto, meu escudeiro, está aqui também nesta madrugada para abençoar a sua vida. Diga aí, Carlei.
11: Graça e paz, amém. Bom dia a todos os ouvintes. E nessa madrugada, o Senhor vem a fazer coisas grandes no nosso meio. Não importa o que você esteja fazendo, o que você esteja pensando, se entrega ao Senhor. Abra os seus ouvidos, seus corações e deixa Deus falar com você. Que coisa grande o Senhor tem para você nessa noite.
9: Aleluia. Vamos começar lá, Carlei? Vamos naquela?

0: Aleluia! Não há outro igual a ti, Senhor. É isto aí. Nós estamos aqui na presença do Senhor, ao único que é digno de receber louvor, adoração, e nós proclamamos o ano aceitável do Senhor, para que o nome do Senhor venha sempre ser glorificado. Pastor Anisa, vamos lá.
1: Aleluia. Glória a Deus. Deus seja louvado. Eu quero deixar aqui a palavra do Senhor que está registrada no livro de Marcos, capítulo 5, a partir do versículo 25. E a palavra vai dizer assim: e certa mulher, vítima de um fluxo de sangue, havia 12 anos, e tinha sofrido muitas coisas de médicos, e tinha gasto tudo que ela tinha, e não havia melhorado, mas antes cada vez pior. Quando ela tinha ouvido falar de Jesus, veio por detrás comprimida e tocou nas suas vestes, porque ela dizia: se eu somente tocar nas suas vestes, eu serei curada. Imediatamente a fonte do teu sangue secou, e ela sentiu o seu corpo já estar curada daquela aflição. E Jesus, no mesmo instante, sabendo que saíra dele virtude, voltou-se para a multidão e disse: quem tocou nas minhas vestes? E disseram-lhe seus discípulos: tu vês que a multidão te aperta, e dizes: quem me tocou? E ele olhava em redor para ver aquela que tinha feito isso. Mas a mulher, atemorizada e trêmula, sabendo o que foi feito a ela, aproximou-se, caiu no chão e disse toda a verdade. E Jesus lhe disse: filha, a tua fé te curou. Vá em paz e sê tu curada desta tua aflição. Esta palavra é uma palavra que começa já nos dizendo de uma mulher a qual a Bíblia não cita o nome dela, mas fala de um tempo de dor. A Bíblia fala que esta mulher, ela estava há 12 anos vivendo uma enfermidade que, naquele tempo, pela lei judaica, ela não podia estar aonde ela estava no momento. Porque, naquele tempo, uma mulher que estava sangrando, ela tinha que ser afastada da sociedade. Então nós podemos ver aqui, através dessa história desta mulher, que não é somente 12 anos de uma enfermidade, mas ela estava carregando 12 anos em que ela estava excluída da sociedade, 12 anos onde ela havia perdido tudo que ela tinha, porque a palavra já vai dizer que ela havia procurado vários médicos, mas nenhum deles puderam trazer para ela a cura que ela precisava. Eu quero abrir um parêntese aqui nesta palavra, porque talvez você que esteja nos ouvindo nesta madrugada, você possa estar como esta mulher. Talvez 12 anos, 3, 1, talvez alguns meses, carregando uma dor, carregando um problema, uma aflição, aonde você já procurou ajuda por todos os lados e até o momento você não conseguiu. Talvez você esteja como esta mulher, excluída, rejeitada ou rejeitado, afastado, proibido ou proibida de entrar em alguns lugares por causa daquilo que você vem passando por algum tempo. Porque quando nós olhamos para a história desta mulher, a gente consegue ver que ela era uma mulher que não podia tocar em ninguém, não podia ser tocada pelos outros e não podia frequentar alguns lugares. Meu querido, minha querida, eu não sei qual é a sua situação, eu não sei qual é a dor que você tem enfrentado por esses dias, mas faça como essa mulher. A palavra vai dizer que ela apenas ouviu falar de Jesus, como você está ouvindo agora. E ela imediatamente traçou no seu coração um plano. Ela se posicionou diante daquilo que ela ouviu. Talvez o que você precisa nesta madrugada é tomar uma posição diante de tudo aquilo que você está ouvindo. Porque a palavra de Deus vai dizer que ela traçou um plano que se ela apenas tocasse na orla das vestes de Jesus, ela seria curada. E assim ela fez. Ela enfrentou o medo, ela enfrentou a insegurança, porque se ela fosse vista ali, antes que ela conseguisse tocar nas vestes de Jesus, aquela multidão poderia ter apedrejado ela. Porque, como já foi falado aqui, naquele tempo aquela mulher não podia estar naquele lugar. Mas ela se posicionou, se levantou, enfrentou todos os obstáculos, todos os desafios, porque ela precisava de uma cura. O que você precisa enfrentar nesta madrugada? O que você precisa encarar nesta madrugada? O que você precisa ultrapassar? Qual o limite que você precisa ultrapassar nesta madrugada para que você possa conseguir aquilo que você tanto precisa em Jesus? Eu não sei o que você perdeu, porque essa mulher perdeu tudo. Essa mulher estava esgotada fisicamente, emocionalmente. Essa mulher estava frustrada com todas as tentativas que ela havia feito e que foram falhas. Essa mulher estava sem esperança. Ela já não acreditava em mais nada, até o momento em que ela ouviu falar de Jesus. Quando ela ouve falar de Jesus, então, imediatamente ela pensou: chegou a minha hora, chegou a minha vez. Quando eu li essa palavra, eu fiquei pensando: será o que ela ouviu falar de Jesus? Com certeza, queridos, ela ouviu falar dos milagres, do poder que ele tinha de transformar vidas, do poder que ele tinha de curar vidas. E nesta madrugada você também está ouvindo que esse Jesus, que curou esta mulher que sofria 12 anos de um fluxo de sangue, esse mesmo Jesus, ele continua no mesmo lugar e com o mesmo poder para curar você, para libertar você, para tirar você, talvez, de um cativeiro, para tirar você, talvez, de uma situação que você se encontra preso ou presa, e você olha para um lado e para o outro e não consegue ver saída. Mas entenda, nesta madrugada o Senhor está marcando esse encontro com você. Faça como esta mulher. Traça no teu coração um plano. Projeta no teu coração um plano nesta madrugada e apresente ele ao Senhor. Uma atitude em silêncio mudou a história daquela mulher. Porque a Bíblia fala que ela veio por detrás da multidão. Ela não podia ser vista, mas ela veio por detrás, comprimida. Mas passando ali por todas as dificuldades, porque no coração dela já havia um plano. Talvez você precisa de algo da parte do Senhor, mas você está olhando as dificuldades. Mas nesta madrugada o Senhor está dizendo para você: não olhe as dificuldades. Faça como esta mulher fez. Passe por cima de todas as dificuldades. Enfrenta todos os problemas. Chegue a mim. Toque em mim. Mas a pergunta talvez vocês possam estar fazendo é: como eu posso tocá-lo? Você pode dobrar os teus joelhos agora dentro da tua casa, ou aonde você estiver nos ouvindo, e começar a falar com o Senhor do teu problema. Ele é fiel e poderoso para ir aonde você está, tocar em você e liberar para a sua vida aquilo que você precisa. Mesmo em silêncio, mesmo aí sozinho ou sozinha, mesmo aí no seu secreto, mesmo aí em meio às suas lágrimas, à sua dor, à sua exclusão, mesmo aí se sentindo rejeitado, rejeitada, cancelado, cancelada, mesmo aí pensando que para você não tem mais jeito, já era, Jesus está entrando agora, aonde você está. A pergunta é: o que você vai fazer? Jesus está do teu lado. Você pode tocar nele agora, porque dele sairá a virtude para a tua vida. O toque da fé. O que há 12 anos não foi resolvido através de um toque, foi resolvido imediatamente. A Bíblia fala que Jesus, quando esta mulher tocou nele, imediatamente ele percebeu que dele saiu virtude. O que a palavra quer nos mostrar é que não importa o tempo, não importa quanto tempo você está sofrendo, o que importa é que você precisa traçar um plano no teu coração. É que você precisa acreditar que esse Jesus que está sendo apresentado, que está sendo falado para você nesta madrugada, é capaz de mudar a tua vida, a tua história, mudar a tua casa, alcançar o teu filho, o teu marido, entrar agora dentro do teu trabalho. Ele é capaz de qualquer coisa. Você só precisa acreditar. Jesus, quando percebe, ele para tudo. Imediatamente, Jesus para tudo. Porque ele percebeu que dele saiu virtude. Você, às vezes, pode estar pensando: mas eu sou tão pequena. Jesus tem tantas pessoas nesta hora para ouvir, mas não se esqueça, a palavra fala que uma multidão o apertava, mas quando ela tocou, de Jesus saiu virtude. Talvez esteja assim agora, nesse momento, uma multidão orando,

será curado. Esta mulher, ela creu. Jesus parou tudo e olhou para trás e perguntou: alguém me tocou? Os seus discípulos achou aquilo impressionante, porque a multidão o apertava. E a palavra vai dizer que os discípulos falaram para ele: mestre, a multidão te aperta. Como o Senhor pergunta quem me tocou? E ele disse: alguém me tocou, porque de mim saiu virtude. Jesus estava dizendo: alguém me tocou diferente. Essa multidão me aperta, mas alguém me tocou com fé. Alguém me tocou com uma necessidade e tinha uma fé no teu coração. Como você está tocando em Jesus? Não olhe para a circunstância. Não olhe por aquilo que estão dizendo, para aquilo que estão falando. Olhe para Jesus. Somente Ele pode mudar a sua vida. Quando aquela mulher percebe que não tem mais jeito de se esconder, ela se apresenta para Jesus e conta para Ele toda a história. E quando Jesus vê a sua fé, porque eu acredito que ela falou: eu sofro há 12 anos de uma enfermidade, mas eu ouvi falar que o Senhor é um homem que tem poder para curar. Eu acredito que foi essa a história que ela contou para Jesus. E quando eu ouvi que o Senhor tem poder para curar, imediatamente eu ultrapassei todos os limites, todas as barreiras, e eu pensei: se eu apenas tocar nas tuas orlas, eu serei curado. E assim foi, mestre. Eu toquei em ti e eu fui imediatamente curada. Jesus, ouvindo aquela mulher, eu acredito que ele viu a grande fé daquela mulher. Eu acredito que Jesus está olhando para você nesta madrugada, meu querido, minha querida. Olhando para você, dizendo para ele a sua história. E Jesus, olhando para aquela mulher, ele imediatamente devolve para ela aquilo que ela havia perdido. Primeira coisa que Jesus chama ela: filha, identidade. Ele devolve para ela uma identidade. Ele fala: tua fé te curou. Ele fala do posicionamento dela. Ele fala depois: vá em paz. Ela não tinha paz. Ela não podia ir em lugar nenhum. Então ele devolveu para ela a paz. E depois ele diz: seja livre. Cura completa. Porque Deus, quando quer fazer algo nas nossas vidas, ele não faz somente nenhuma parte, ele faz completo. Ele não só curou ela da enfermidade, ele curou ela da identidade. Ele mostrou para ela que ela havia perdido tudo, mas não havia perdido a fé. Ele devolveu para ela a paz e mostrou para ela o caminho que ela devia seguir. Ela chegou naquele lugar sem saber quem ela era, mas saiu dali sabendo que ela era filha. Talvez você entrou nessa live, entrou neste programa, por causa daquilo que você está vivendo, você já perdeu a sua identidade. Você não sabe nem mais quem você é. Mas Deus está te devolvendo nesta madrugada. Deus está dizendo para você: tu és meu filho, tu és minha filha. Eu te gerei antes mesmo da fundação do mundo. Tu és meu, tu és minha. E eu te curo nesta madrugada. Seja curada, seja curado, em nome

0: de Jesus.
1: Você está na Rádio Maravilha, a ferramenta que Deus está usando nesta noite, nesta madrugada, para a sua cura. Eu quero fazer uma oração colocando a sua vida nas mãos do Senhor. Você que está na situação desta mulher, você não vê saída, você já perdeu a sua identidade, você já perdeu a mobilidade, você já não sabe quem você é. E agora, nesse momento, você está falando assim: pastor, o senhor não sabe de nada. E é uma realidade. Eu não sei de nada. Mas eu sirvo um Deus que sabe tudo. Nós servimos a um Deus que agora ele contemplou você na situação em que você está. E ele olhou para você e falou assim: olha, eu vou levar uma turma lá na Maravilha e eles vão trazer uma palavra para você, eles vão orar por você e você vai ser tocada pelo meu poder e pela minha graça. Que você seja agora tocado pelo Senhor, em nome de Jesus, em nome de Jesus. Mandaram agora um recado aqui pra gente. Uma pessoa comentou aqui ao vivo. O nome, pastora?
2: Débora.
1: Ana Paula e Débora.
2: Estão com hemorragia há meses.
1: Estão com hemorragia há meses. Oh! Esse Deus é o Deus de perto, é o Deus de longe. É o Deus que te contemplou, Débora. É o Deus que te contemplou, Natália. É o Deus que separou esta madrugada para entrar com providências na sua vida, para mandar embora agora esta hemorragia. Nós cremos no poder do Senhor. E eu quero convidar você para tocar no Senhor neste momento. Eu quero convidar você para que você movimente a tua fé. E comece agora a declarar: Senhor, me cure, me toque. Senhor, eu estou aqui, Pai, nesta situação, mas eu creio no toque do Senhor. Eu creio que se apenas eu tocar na orla dos teus vestidos, eu serei curada. E eu tenho certeza que você crê, porque uma hora desta você está nos ouvindo, é provisão de Deus. É Deus separando um tempo para que você estivesse aqui, agora, para você ser curada, para você dar um adeus agora, para esta hemorragia. E eu quero convidar você agora, eu quero que você coloque a mão no seu coração, coloque a mão no teu coração aí. Nós vamos orar e o Senhor, você vai sentir o toque do Senhor agora na sua vida. Você vai sentir a mão do Senhor tocando em você. Você vai sentir a mão do Eterno agora, aquele que te criou, aquele que te fez. E Efésios no capítulo 1, no versículo 4, diz que ele te gerou antes da fundação do mundo, antes de fazer esta terra, antes de fazer todas as coisas. Ele fez você, ele sonhou com você. Mas ele sabia também que esse dia ia chegar e que ele poderosamente ia tocar na sua vida e arrancar esta enfermidade. Soberano e eterno Deus, soberano Pai, aquele que devolve a identidade, aquele que, conhecendo todas as nossas fraquezas, ele não nos chama pelas nossas fraquezas, ele não nos chama pelo nosso pecado, mas ele olha com um olhar de misericórdia e nos reposiciona em um lugar de filho. E agora ele está dizendo: filha, filho, eu estou aqui para tocar na tua vida, para mandar embora agora esta enfermidade, para ativar em você a fé que transporta as montanhas, a fé que dá existência ao que não há vida, a fé que movimenta o mundo espiritual. E agora, neste momento, eu clamo ao Senhor para que ele entre agora e toque na sua vida e mande embora agora esta enfermidade pelo poder do nome de Jesus. E nós falamos agora: a enfermidade, saia pelo poder do nome de Jesus. Eu estou te dando uma ordem, porque sobre ele foi levado toda a enfermidade para que você pudesse ter vida e vida em abundância. Natália, eu te digo agora: seja curada pelo poder do nome de Jesus. Seja tocada agora pelo Senhor. Que esta hemorragia seja agora dissipada da tua vida. Que você seja agora inundada de uma alegria, de uma satisfação em saber que o Senhor preparou esta madrugada para trazer cura para a tua vida, para que você seja livre, para que você seja uma pessoa reconectada ao propósito de Deus. E nós mandamos agora, em nome de Jesus, Ana Paula e Débora, nós pedimos ao Senhor para que te toque agora pelo poder do nome de Jesus. Esta hemorragia, ela vai embora agora pelo poder do nome do Senhor. Nós estamos dando uma ordem: hemorragia, sai agora, seja estancada pelo poder do nome de Jesus. Pelo poder do nome de Jesus, seja agora estancada. Nós agora arrancamos pelo poder do nome de Jesus. E dizemos: seja reconectada ao Senhor, seja reconectada ao propósito de Deus. Seja alcançada pelo amor, a graça, a bondade e a misericórdia do Senhor. Que agora você sinta o toque do Senhor, sinta o toque do Senhor agora, te restaurando a tua saúde, restaurando a sua vida, trazendo de volta aquilo que você tinha perdido, que vocês tinham perdido, mas agora, pelo poder do nome de Jesus, ele começa agora a trazer de novo o sopro da cura sobre a sua vida. E ele sopra agora sobre vocês e diz para vocês: filhas, vocês estão curadas pelo poder que há no meu nome, pelo poder que foi me dado nos céus e na terra, o poder que foi me dado sobre todas as coisas. Eu agora digo: sejam curadas pelo poder do nome de Jesus. Débora e Ana Paula, sejam curadas pelo Senhor, sejam curadas em nome de Jesus, em nome de Jesus. Aleluia. Nós vamos ouvir uma música agora que eu tenho certeza que vai falar muito ao seu coração. vai falar muito ao seu coração e você vai ser tocado agora pelo poder do nome de Jesus. E eu gostaria que você, que está aí, interage com a gente aí, manda sua mensagem, manda o seu pedido de oração. Como eu disse, nós estamos aqui no 31 99 565 1089. Você também pode falar com a gente aqui na Rádio Maravilha pelo YouTube. Você pode falar pelo site, também o aplicativo da rádio. Se você ainda não baixou, baixa aí o aplicativo da Rádio 89 e interage com a gente aqui, mande o seu pedido de oração, mande o seu testemunho. Nós vamos compartilhar aquilo que Deus tem feito na sua vida, nós vamos falar aqui, nós vamos colocar você em evidência aqui. E eu tenho certeza que, presta atenção, já que eu falei sobre isso, Capítulo 8 de Romanos, o versículo é o 19. Presta atenção nisso. A criação aguarda com grande expectativa que os filhos de Deus sejam revelados. Há uma outra tradução que diz que a humanidade espera ansiosa pela manifestação dos filhos de Deus. Quando você dá um testemunho daquilo que Deus fez para você, você está dando voz ao milagre que Deus fez na sua vida. E quando você entra em contato aqui com a gente e você passa o seu testemunho, você está tocando vidas que às vezes podem estar no mesmo lugar, no mesmo problema que você já passou. E agora você começa a ser uma referência de fé para esta pessoa. Então eu quero te convidar, entre em contato com a gente, fale aí com a gente aí no 99565-1089. Fale aí, mostre para nós aí o seu testemunho, fala conosco do seu testemunho, daquilo que Deus tem feito nesta madrugada, ou em madrugadas atrás, ou aquilo que o Senhor está fazendo na sua vida hoje. Movimente a fé de alguém, porque como a palavra diz, há alguém aí fora esperando a manifestação dos filhos de Deus, a sua manifestação. Então que você dê vida, que você ponha vida naquilo que o Senhor fez na sua vida, né? Vai ser maravilhoso você tocar e alguém depois falar aqui, mandar o testemunho falando: olha, eu ouvi o testemunho e eu criei que Deus poderia fazer a mesma coisa comigo e eu fui alcançado pelo poder do Senhor. Então mande a sua mensagem pelo poder do nome de Jesus. Vamos lá, vamos ouvir uma música agora edificante, algo que vai tocar muito ao seu coração. E não esqueça, mande o seu testemunho.

0: 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Eu quero mandar um abraço aqui para alguns irmãos, amigos que estão aqui com a gente. E a gente louva ao Senhor por vocês. Zilda Maria de Almeida. Amém. Estamos orando aqui por você. Pode saber que o seu nome já está aqui e nós vamos estar orando por você. Você sabe que às 3 horas da manhã nós temos o clamor da madrugada. E nós vamos abrir os microfones aqui e nós vamos interceder por vocês. Então, por gentileza, mande o seu nome. Tem alguns aqui que a gente não consegue porque não tem um nome. Coloca seu nome para que a gente possa falar o seu nome aqui. Delson, nós estamos aqui orando por você, Delson. Clair, Valdeque, professor Antônio, Carlos Alexandre, Geralda. Nós estamos aqui, Geralda, toque no Senhor aí. Zélia Gonzaga, que Deus te abençoe e te guarde. Edson de Souza, Ivan Ribeiro, Rose, Deus abençoe, Rose. Pode deixar, Rose, nós estamos orando por você aqui. Seu nome está aqui na nossa lista aqui. Glória a Deus, aleluia. Hernando, amém, Hernando. Que Deus te abençoe e te guarde. Wagner Silva, Luiz Otávio, Daniel Antônio Pereira, Isabela Rocha, Edilza Silva e a sua mãe Clementina. Deus abençoe, irmã Clementina, que Deus abençoe a senhora, receba o nosso abraço. Roger Luiz, Michele Marins, Deus abençoe. Márcia, Deus abençoe, Márcia, o nosso abraço. Maurílio, Hélio Reis, John, é isso aí, um abraço para vocês. Lucas Brandão, Deus abençoe. Ellison, um abraço. Jorge Barbalho, que Deus em Cristo vos abençoe. Nós estamos aqui trazendo para você o que o Senhor tem colocado no nosso coração. Irmã Geni, Deus abençoe a senhora. Um forte abraço. Estamos orando aqui. O seu nome está aqui na lista aqui. Quero mandar um abraço também para o Wilson. Deus abençoe o Wilson. Receba o nosso abraço aí, cunhadão. Que Deus em Cristo vos abençoe. E prepare o seu coração aí, que a pastora Janaína vai trazer algo dos céus para a sua vida. E eu tenho certeza que o Senhor falará poderosamente ao seu coração. A gente estava vindo agora para a rádio, quando vínhamos, né? E nós vimos jovens sentados na praça, bebendo, se drogando. E minha esposa, pastora Anisa, falou assim: olha, às vezes tem um pai e uma mãe clamando ao Senhor por nem saber aonde os seus filhos estão. E às vezes pode acontecer isso com alguém que está aqui, você pode estar nessa situação, mas eu quero dizer para você que nós vamos estar orando por você. E a salvação vai chegar no teu lar. A salvação vai chegar na tua casa. O Senhor vai tocar com poder e graça. E nós pedimos ao Eterno para que fale aos nossos corações. Em nome de Jesus. Pastora Janaína.
1: Bom dia, povo escolhido do Senhor. Deus tem colocado uma palavra no meu coração para esta madrugada, que eu creio que vai aquecer o teu coração, que vai te motivar, que vai te posicionar para continuar vencendo as batalhas que possam vir sobre a sua vida. Abra a tua palavra comigo em Mateus, capítulo 26, versículo 36, que vai dizer assim: Então chegou Jesus com eles a um lugar chamado Getsêmani e disse a seus discípulos: assentai-vos aqui enquanto vou além orar. E levando consigo Pedro e os dois filhos de Zebedeu, começou a entristecer-se e angustiar-se muito. Então lhes disse: a minha alma está cheia de tristeza até a morte. Ficai aqui, velai comigo. E indo um pouco mais para adiante, prostrou-se sobre o seu rosto, orando e dizendo: meu Pai, se é possível, passe de mim este cálice. Todavia, não seja como eu quero, mas como tu queres. E voltando para os seus discípulos, achou-os adormecidos e disse a Pedro: então nem uma hora pudeste velar comigo? Vigiai e orai, para que não entreis em tentação. Na verdade, o espírito está pronto, mas a carne é fraca. Que palavra poderosa. A palavra vai narrar a história verídica de um acontecimento extraordinário, enquanto Jesus, junto com Pedro e dois dos seus discípulos, filhos de Zebedeu, vai até o Getsêmani em um lugar de oração. A palavra vai dizer que Jesus deixa eles em um certo lugar, pedindo para que eles fiquem em vigilância ali enquanto Jesus vai conversar com o Pai. E eu já quero começar a falar algo para o teu coração, porque essa palavra é uma palavra que nos ativa a orar. Jesus, em muitos momentos, ele pega nas nossas mãos e nos direciona a um lugar de oração. Mas tem alguns momentos, em algumas tribulações das nossas vidas, que nós não conseguimos suportar o peso daquilo que está por vir. Jesus estava para ser crucificado. Jesus estava prestes a ser entregue à mão daqueles que o iria direcionar para ser crucificado. Era um momento tenso, um período de angústia, um período de aflição que Jesus estava passando naquele momento. Mas era um momento ao qual ele já tinha de costume de se retirar para conversar com Deus, para orar ao Senhor, para pedir ao Senhor ali um refrigério. Eu quero começar a dizer para você nessa noite que eu não sei qual é a aflição que você está vivendo, eu não sei qual é o problema que você está passando, eu não sei se é uma guerra familiar, se é um conflito familiar, eu não sei se é uma guerra ministerial, eu não sei se é uma enfermidade, mas eu quero dizer para você que o Espírito do Senhor, ele está indo de encontro a você para te direcionar em oração, para te conectar com o Pai. A palavra vai dizer que quando nós entramos em oração, quando nós pedimos um socorro ao Senhor, o Senhor que está em secreto, ele nos escuta, ele nos ouve. Ele nos direciona a entrar para o nosso quarto, fechar a nossa porta e clamar ao Senhor, e Ele nos responde. Não tem ninguém melhor para nos posicionar em oração para prosseguir no propósito que Deus tem para a nossa vida que Jesus. Jesus é o maior exemplo. Jesus, Ele é a nossa força, Ele é o nosso escudo, Ele é o nosso socorro bem presente no momento da angústia. Eu quero que você reflita comigo, porque imagine se Jesus se angustiou, você imagina eu e você. Nós podemos ter liberdade com o Senhor, nós podemos ter liberdade com Deus para orar, para clamar, para chorar, mas em muitos momentos também nos entristecer, nos angustiar. Porque nós somos carne, nós somos seres humanos, nós temos as nossas fragilidades e muitas das vezes nós queremos ser mulheres maravilhas, super-homens, super-crentes, e esquecemos que Deus quer apenas nos abraçar, nos curar, nos confortar, nos posicionar naquilo que Ele tem para as nossas vidas. Essa palavra, ela vai nos chamar a atenção no versículo 41 sobre vigilância em oração. Em tudo, primeiro, nós temos que vigiar em todas as nossas ações. Porque muitas das vezes nós estamos orando muito, pedindo muito, clamando muito e estamos vigiando pouco. A palavra do Senhor vai dizer que o inimigo, ele está ao nosso derredor buscando quem possa tragar. O que eu entendo com isso é que quando nós nos distraímos, quando nós não vigiamos na nossa conduta, no nosso posicionamento, na nossa postura, como homens e mulheres de Deus, quando nós não nos revestimos da armadura de Deus para resistirmos nos dias maus, o inimigo vem com a astúcia dele e passa em nós uma rasteira. E acaba nos distraindo e nos tirando do foco da oração. A oração é o que nos conecta com Deus. Se nós queremos chegar até o Senhor, se nós queremos ter comunhão com o Senhor, se nós queremos ter um vínculo mais profundo com o Senhor, nós precisamos estar em vigilância, em oração, o tempo todo. A palavra vai dizer que o espírito está pronto, mas a nossa carne, ela é fraca. O nosso espírito, quando ele está conectado com o Espírito Santo de Deus, nós ficamos em vigilância, nós ficamos ligados no mundo espiritual e não damos vazão para a nossa carne. Não damos vazão para aquilo que o mundo que está ao nosso derredor, ele tenta nos oferecer. Quando nós estamos ligados no Espírito, a probabilidade minha e sua de cair em tentação é muito baixa, é muito pequena. Mas quando nós alimentamos mais a nossa carne, nós estamos mais sujeitos à nossa emoção. Nós estamos mais propícios a dar vazão à nossa alma, que nos faz pecar, que nos faz tropeçar e que nos faz entristecer o Espírito Santo do Senhor. Para que a nossa carne fique forte, nós precisamos entrar em oração. A palavra do Senhor vai dizer que nós precisamos aprender a orar. Em Lucas 11, no versículo 1, Os discípulos, observando como Jesus orava, pede para que Jesus os ensine. O que eu quero te dizer nessa noite, entre com muita humildade na presença do Senhor. Sabe, Jesus, eu vejo Jesus muito simples. Eu vejo o Espírito Santo de uma forma tão extraordinária que ele nos constrange quando nós estamos indo de encontro a ele. E para ir de encontro a ele, nós precisamos confessar ao Senhor as nossas fragilidades. Talvez você já não consegue mais orar. Talvez você já não consegue mais jejuar. Talvez você já não consegue mais entrar na palavra. Talvez você não consegue entrar no seu quarto, fechar a porta, ir para o secreto com o Senhor já faz um tempo. E eu quero dizer para você, meu querido, minha querida, o Senhor está com saudade de você. O Espírito Santo, ele está com saudade de ouvir a tua voz. Talvez você se afastou da presença do Senhor por uma decepção, por orar talvez por algo e aquela oração que você fez naquele momento não aconteceu. Isso te fez se afastar da presença do Senhor. Eu quero ser boca de Deus para a tua vida nessa madrugada e te dizer: volte, porque o Espírito Santo tem saudades de você. Teu pai tem saudade de quando você entrava pro teu quarto, fechava a porta, clamava no secreto. Papai tem saudade de quando você pedia direcionamento para ele de todas as coisas que você precisava fazer. Porque a oração é conectar você com o Pai. A oração é o único caminho que pode te levar a Deus. O caminho que pode te levar a Deus é você estar em Cristo, estar em Jesus e estar conectado na videira em oração. A nossa oração, ela tem uma potência no mundo espiritual. Quando você ora, a palavra vai dizer que o que você ligar na terra será ligado no céu. E quando Jesus vai dizer sobre isso, sobre essa ligação, sobre essa conexão de você orar na terra e você orar no céu, é porque o Senhor liberou uma chave no mundo espiritual que você tem acesso quando você começa a orar. Quando você crê que em Cristo como o único e suficiente Salvador da tua vida. Quando você crê que Ele é quem vai te levar ao Pai. Quando você o recebe como Pai, Ele abre as comportas do céu e a tua oração chega até o céu. Você consegue entender como o mundo espiritual, ele se cruza com o mundo carnal, com o nosso mundo físico? Para chegar até Deus, a gente precisa estar ligado no céu. Os portais eternos se abrem. A tua oração chega até o Senhor. E quando você liga com Ele, a tua oração, ela é respondida. Você já parou para ver, para prestar atenção, quando às vezes você começa a fazer um clamor ao Senhor de algo que você está buscando um direcionamento com Ele, e imediatamente aquela oração que você fez, ela é respondida? É porque há uma conexão. O céu te reconheceu como filho. A terra te reconheceu como filho. Você se ligou ao Pai. E essa oração, ela é respondida com força, com poder. com poder. Por isso nós temos que entrar em total vigilância, para que o inimigo não roube aquilo que Deus tem preparado para a tua vida. A pressa que o Senhor tem, que você chegue até Ele, era para que você consiga vencer as batalhas desse mundo. A palavra de Deus, ela vai dizer em Efésios 6:10, revestivos de toda a armadura de Deus. Quando Deus nos dá esse direcionamento de nos revestir dessa armadura, de nos cobrir com essa armadura, não é qualquer armadura, é a armadura de Deus. É algo liberado do céu, é algo para te proteger. Porque quando você vai andando nessa palavra, ela começa a te dizer que para você ficar em constante oração. Mas antes dessa constância e oração, você é vestido de um capacete da salvação, de uma couraça da justiça, de um escudo da fé, de um cinto da verdade, de umas sandálias da preparação do evangelho, da espada do Espírito. Porque a espada do Espírito, ela discerne entre a tua carne e o teu espírito. É com essa armadura que você vai seguir firme e estabelecido no reino de Deus. Talvez você pode pensar assim: ah, pastora, para a senhora que está desse lado aí é fácil falar. Eu quero te dizer nessa madrugada que eu não estou querendo te dizer que é fácil. Eu estou querendo te dizer que é possível. Eu estou querendo te dizer que há uma cobertura para aqueles que estão em Cristo Jesus. Eu estou querendo te dizer que seu casamento não vai acabar. Eu estou querendo te dizer que teu filho vai sair das drogas, tua filha vai sair da prostituição, teu marido vai sair de lugares que entristecem o teu coração. Eu estou querendo te dizer que esse leito de morte, de enfermidade que te rodeia, ele não vai te parar, porque há uma promessa, há uma cobertura, há uma armadura do Senhor que se estabelece na tua vida e na minha vida quando nós cremos e entramos em comunhão, em oração com o Senhor. Quando nós estamos ligados em Deus, as coisas se tornam possíveis. Aquilo que era impossível aos nossos olhos, ele se torna possível. Você já ouviu aqui sobre uma mulher do fluxo de sangue, 12 anos sofrendo, 12 anos passando por tribulações, separada, excluída da sociedade, mas quando ela ouviu falar do Senhor, ela desejou ter com Jesus. A palavra vai dizer que ela rasgou a multidão e ela toca na orla do manto de Jesus, toca nas vestes dele e ela é curada. Já foi proclamado ali a cura, já foi liberada a cura, já foi profetizado cura sobre a tua vida. Já foi liberado no mundo espiritual uma chave. Se você se posicionar, se você crer, basta você crer. Avançar a multidão, avançar os problemas, avançar as tribulações, que o Senhor vai fazer um milagre na sua vida. Nós vemos as coisas muito limitadas, mas para Deus não tem limite. Deus não tem barreira. Nós somos limitados, mas o Espírito Santo de Deus não é. Deus não é limitado, Cristo não é limitado, por isso nós estamos aqui, para quebrar toda a limitação que o inferno plantou e injetou no teu coração, dizendo que você não é capaz, dizendo que você não vai conseguir mais orar, que você não vai conseguir mais jejuar, que você não vai mais conseguir entrar em um lugar secreto com o Senhor. Nós estamos aqui nesta madrugada para te encorajar a entrar no teu quarto, fechar a porta, se ajoelhar, se conectar com os céus, porque o Senhor vai responder o teu clamor. Tem momentos que você vai ficar sem palavras para orar, mas eu quero te encorajar a se ajoelhar. Porque só o ato de você se ajoelhar, o céu já responde. O céu já responde com fogo. O céu já responde aquilo que está dentro do teu coração. Porque nós temos um Deus, nós servimos um Deus, nós cremos num Deus que é onisciente, que Ele é onipresente. Ele adentra a nossa alma, Ele adentra o nosso espírito, Ele conhece o que está dentro do nosso coração. Às vezes as nossas palavras vai ser difícil sair, vai ser difícil de verbalizá-las, mas o seu ato de estar de joelhos, o Senhor já vai responder o seu movimento, porque o céu entende que há um desejo no teu coração de se conectar com Deus. O céu entende, o mundo espiritual entende, o Espírito Santo entra em você, ele começa a receber todas as coisas, te movimentar no mundo espiritual para que você consiga acessar esse lugar. Nós cremos que Deus vai trazer respostas que você já há muito tempo já havia esquecido. Promessas antigas, orações antigas, Deus vai trazer como resposta. Eu creio, é pelo poder que há no nome de Jesus. Nós cremos e nós profetizamos isso sobre a tua vida, em nome do Senhor Jesus. Precisamos aprender a orar. A palavra vai dizer que quem pede, recebe, quem busca, acha. E quem bate, vai se abrir. Você consegue entender que a gente precisa movimentar junto com o mundo espiritual? Nós precisamos movimentar junto com o céu. Se você pedir, Deus vai responder. Você precisa trazer à existência. Um movimento seu é o suficiente para o céu entender que você quer voltar para os braços do Pai. Aleluia.
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0: Não perco uma vigia dessa maravilhosa, viu? Estou aqui em casa orando e pedindo a Deus pela minha família e por minha situação financeira. Deus nos abençoa vocês, viu? Continua nessa maravilhosa vigia.
1: O que o Senhor tem?
2: Senhor Luiz Cardoso, nós estamos aqui com seu nome na nossa lista aqui de oração. E pode ficar tranquilo, daqui a pouco, no clamor da madrugada, às 3 horas da manhã, nós vamos estar levantando um clamor ao Senhor, pedindo ao Senhor aí em favor dos seus filhos, em favor da sua vida financeira, e eu tenho certeza que vai vir resposta dos altos céus. O Senhor, nosso Deus, é o mais interessado em te abençoar. E Ele quer te abençoar nesta noite. Como nós ouvimos da pastora Janaína, é o clamor. É aquilo que nós falamos com o Senhor. Ele está disposto a nos ouvir. Ele não está com seus ouvidos tampados, nem com seus lábios fechados. Ele não está com os ouvidos trancados para nos ouvir e nem com a boca fechada para nos falar, para comunicar com seus filhos. Por isso, em nome de Jesus, às 3 horas da manhã, o clamor da madrugada, nós vamos clamar ao Senhor pela sua vida e pela sua família. Carlos Alberto, Carley, vai estar agora trazendo um louvor para as nossas vidas, em nome de Jesus. Dona Maria de Lourdes, nosso ouvinte, Luciene, Deus abençoe vocês. Daqui a pouco nós vamos estar falando aqui, clamando ao Senhor, em nome de Jesus. Dona Maria Lúcia pediu oração e disse não perder uma vigília. Que maravilha! Oi, eu quero dizer para vocês que esta semana nós estamos aqui, mas a semana que vem, querendo Deus, nós vamos estar na vigília da maravilha, na CMA Church, ali na rua Boa Ventura 46, no Jaraguá. A vigília Unção Sem Limites, com o pastor Renan Lopes e toda a sua equipe, será transmitido aqui pela maravilha. Você que está aqui em Belo Horizonte, eu quero convidar você a estar conosco. A partir das 22 horas, nós vamos estar ali na rua Boa Ventura 46, trazendo um renovo dos céus para a sua vida. Vai ser bênção demais, não é? Imagina só, um punhado de filhos de Deus reunidos e louvando e engrandecendo o nome do Senhor, só os canela de fogo. Vai ser maravilhoso. Eu já posso ver no mundo espiritual o que Deus vai fazer. Então, olha só, vai estar a pastora Thalita Duarte, vai estar o Eduardo Teixeira, Bruno Cecílio, João Marcos, Moisés Soter, pastor Eliseu, esse que vos fala, Victor Souza, a equipe, né, do pastor Renan Lopes. Então, o pastor Renan Lopes vai estar com a gente, Wesley Soares e o Ebert Lima. Então, essa turma toda vai estar na Vigília Maravilha 89 FM, lá na rua Boa Ventura 46, lá no Jaraguá. E você que está aqui em Belo Horizonte, que queira, né, estar conosco, nós estamos toda quinta-feira, a partir das 20 horas, no culto de libertação e cura, na quinta-feira. No sábado, né, hoje nós temos culto da mocidade a partir das 19h30, a juventude vai estar reunida, e também domingo às 9 da manhã e às 19h, nós estamos lá louvando e engrandecendo o nome do Senhor. E você é nosso convidado, você que está aqui na nossa região do Jaraguá,

Você é o nosso convidado. Então venha louvar e adorar o nome do Senhor com a gente. Vai ser bênção pura. Carlei, vamos lá, filhão. Aleluia.

Quero mandar um abraço aqui para o nosso amigo Geraldo Augusto. Ele é motorista de aplicativo e está aqui pedindo oração. Peço oração pela minha vida espiritual e sentimental e na saúde. Sou motorista de aplicativo. Estou indo para o aeroporto de Confins neste momento. Deus abençoe a todos vocês. Um abraço, meu amigão Geraldo. Que Deus abençoe. E também nós queremos, você que está aí agora, motorista de aplicativo, mande uma mensagem para a gente. Mande aqui, né, um abraço para que a gente fale aqui de você. Abençoe a sua vida e já coloca o seu nome aqui na nossa lista de oração do clamor da madrugada. Às 3 horas nós vamos estar, daqui a pouquinho nós vamos estar no clamor da madrugada. E nós vamos clamar ao Senhor para que o Senhor vos abençoe, vos guarde, proteja de todo mal. E assim, nós vamos ouvir uma música agora. Nosso amigão aqui vai colocar pra gente uma música que vai tocar ao seu coração. E eu tenho certeza que você vai ser tocado pelo poder, pelo Espírito Santo de Deus. E você vai ser muito abençoado. E abra as portas espirituais da sua vida para que o Espírito Santo de Deus possa entrar e fazer morada. Nós louvamos ao Senhor nesta madrugada e Deus é maravilhoso. Daqui a pouquinho, às 3 horas, nós estaremos no clamor da madrugada. Vamos fazer um barulho santo, hein? Vamos entrar aí na tua casa, você que precisa de oração. Então não deixe de mandar o seu pedido de oração, não deixe de mandar aqui o seu nome, para que a gente possa interceder por você aqui. Amém? Vamos lá? É você, Jesus. Você é lindo, Pai.

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Nós vamos começar a oração daqui a pouquinho. Ainda dá tempo de você nos mandar aqui pelas nossas redes sociais e pelo nosso WhatsApp, que é o 99565-1089. Nós queremos dizer para você que o Senhor é o Deus que cura, sara, transforma, e Ele é o Deus que clamamos, é o Deus que nós cremos. Nós vamos começar a fazer a oração.

0: começar a clamar ao Senhor. Depois nós vamos para a pastora Nisa, para a pastora Kênia, o Carlos Alberto. E depois nós vamos fazer um clamor todos juntos por você. Por isso que eu falei que dá tempo de você ainda mandar o seu pedido de oração. Você que está aí no seu carro dirigindo, você que no clamor da madrugada, nós estamos aqui para falar com o Senhor e pedir ao Senhor em seu favor. Feche os seus olhos, coloque a mão no teu coração, você que está ajoelhado, se você quer se ajoelhar, se prepare, porque entraremos em um momento de oração.
1: Aleluias. Pai, nós glorificamos o teu santo nome, Pai, nesta madrugada, porque nós cremos, Senhor Jesus, que o Senhor é o Deus do impossível. O Senhor é o Deus que pode entrar em lugares que a gente nem imagina. Meu Pai, eu quero pedir ao Senhor, meu Pai, nesta madrugada, que visite o lar dos teus filhos em nome do Senhor Jesus. Meu Pai, o Senhor conhece o endereço de cada um dos teus filhos. Qual é a tribulação, meu Pai? Qual é a situação que ele está passando neste momento? Qual é a angústia, meu Pai, que o teu filho ou tua filha, meu Pai, está passando, meu Pai, nesta hora, Pai? E nós pedimos ao Senhor, meu Pai, vai de encontro, Espírito Santo de Deus, vai de encontro cada situação, meu Pai, nesta hora. Meu Pai, dê ordem aos teus anjos, meu Pai, conforme está na tua palavra. No Salmo 91, que o Senhor vai dizer que o Senhor dá ordem aos teus anjos, aos nosso respeito, para que nós não venhamos tropeçar com os nossos pés em pedra. Pai, em nome de Jesus, dê ordem a uma comitiva de anjos do Senhor, meu Pai, em prol da tua noiva, em prol da tua igreja, em prol dos teus escolhidos, meu Pai. Meu Pai, trabalha do alto da cabeça, meu Pai, a planta dos pés. Aonde houver, meu Pai querido e amado, uma enfermidade, meu Pai, tirando a paz, tirando a alegria, meu Pai, dos teus filhos, eu quero pedir ao Senhor, meu Pai, em nome de Jesus, meu Pai, que libere cura nesta madrugada. Pai, a tua palavra vai dizer que o Senhor não é filho do homem para que minta, nem filho do homem para que se arrependa. Meu Pai querido e amado, a tua palavra vai dizer que operando o Senhor, quem impedirá? Pai, não tem ninguém, meu Pai, nem na terra, meu Pai, nem no mundo espiritual, nem no céu, não tem ninguém, não tem demônios, principados, potestade, não tem castas de demônios, meu Pai, que possa impedir, meu Pai, o Senhor de adentrar a casa, meu Pai, dos teus filhos. Meu Pai querido e amado, dia de encontro, meu Pai querido e amado, esse motorista de Uber, meu Pai querido e amado, dia de encontro, meu Pai querido e amado, esta família, e de encontro a este hospital. Meu Pai, o Senhor conhece a estrutura, meu Pai, dos teus filhos, e qual é a necessidade da oração dos teus filhos, Pai. Por isso nós clamamos ao Senhor em uma só fé, meu Pai querido e amado, crendo que o Senhor já está entrando, meu Pai, com providência. Pai, o Senhor é o Deus que abre porta aonde não tem porta. O Senhor é Deus, meu Pai querido e amado, que escuta conversas, Pai, aonde nós não estamos presentes para escutar. Meu Deus, vai tirando, meu Pai, todo espírito de confusão, de ira, de contenda. Eu não sei qual a guerra, meu Pai, que os teus filhos têm passado, meu Pai, mas eu quero pedir ao Senhor, apressa-te, meu Pai, em livrá-los. Apressa-te, Senhor, em socorrê-los, Pai. Ah, Espírito Santo, vai ouvindo, Papai, vai ouvindo o nosso clamor, meu Pai, nesta madrugada. Estamos aqui, meu Pai, na brecha, clamando, meu Pai, pelos teus filhos. Meu Pai, nós estamos aqui, meu Pai, intercedendo.

0: ligado a um Deus do impossível, a um Deus que não tem barreira, a um Deus que nada pode limitar, a um Deus que tem acesso livre a cada lar, em cada coração, Senhor. Meu Pai, nós estamos pedindo ao Senhor, nós estamos batendo na porta, clamando, pedindo ao Senhor. Vem até nós, Espírito Santo. Vai de encontro, meu Pai, os teus filhos. Meu Pai, vai nos problemas mais complicados, Espírito Santo. Pai, vai liberando anjos do Senhor, meu Pai, para batalhar essa batalha. Envia anjos específicos, meu Pai, para cada oração. Envia anjos específicos, meu Pai, para cada guerra, para cada batalha. Coloque a armadura do Senhor, meu Pai, sobre os teus filhos. Reveste cada um deles, meu Pai, em nome de Jesus, para que o nome do Senhor seja exaltado. Meu Pai, talvez, meu Pai, alguém com desenganado pelos médicos. Talvez tenha alguém ouvindo, meu Pai, tem um parente ouvindo, tem uma mãe ouvindo, que está com um filho encarcerado, que está com um filho na prisão, passando alguma guerra, passando, o Espírito Santo de Deus, alguma dificuldade. Eu quero pedir ao Senhor, nós queremos pedir ao Senhor nesta hora, meu Pai. Vai de encontro, meu Pai, o coração desta mãe que sangra, que chora. Esse coração ferido, meu Pai. Meu Deus, em nome de Jesus. Quebra as barreiras. Abra os céus em favor, meu Pai, dos teus filhos. Para que o nome do Senhor, meu Pai, seja, meu Pai, glorificado. Pai, nós sabemos, meu Pai, que toda oração com causa o Senhor responde. Se a causa for justa, o Senhor responde. E eu quero pedir ao Senhor, examina, meu Pai, o coração dos teus filhos, das tuas filhas. Meu Pai, manifesta a justiça do Senhor, meu Pai. Responde, meu Pai, o clamor, meu Pai querido e amado, dos teus filhos nesta madrugada, para que o nome do Senhor seja exaltado e seja glorificado, meu Pai, em nome de Jesus, Papai. Nós queremos no Deus do impossível. Nós queremos num Deus que pode fazer aquilo que nós nem imaginamos. Por isso nós estamos aqui, Papai, porque nós clamamos. A tua palavra vai dizer, meu Pai, que a fé sem obra, ela é morta. Nós estamos aqui manifestando, meu Pai, aquilo que nós cremos. Nós estamos aqui, Espírito Santo de Deus, clamando, pedindo ao Senhor. Nós estamos aqui, meu Pai, pedindo ao Senhor, intercedendo, meu Pai, pedindo ao Senhor, interceda por cada um de nós com gemidos inexprimíveis, conforme diz a tua palavra, Senhor. Ah, Papai, responde com fogo, Pai. Responde com fogo, Espírito Santo de Deus, toda a dificuldade, meu Pai, dos teus filhos, em nome de Jesus.
1: Aleluias, glória a Deus. Pai amado, Pai querido, nós continuamos, meu Pai, nessa oração, meu Pai, pedimos ao Senhor, meu Pai, que o Senhor possa continuar, meu Pai, fortalecendo, meu Pai, os teus filhos, que o Senhor possa continuar sustentando, guardando, Papai, em nome de Jesus. Peço ao Senhor, meu Pai, que toca na mente, meu Pai. Todo aquele, meu Pai, que está com a mente presa, com a mente cativa, meu Pai. Todo aquele, meu Pai, que está com a mente, meu Pai, sobrecarregada, meu Pai. Peço ao Senhor, nesta noite, meu Pai, que liberta, meu Pai, tira esse peso da mente, meu Pai. Tira, meu Pai, tudo aquilo que tem, meu Pai, trazido, meu Pai, cansaço mental para os teus filhos, Papai, em nome de Jesus. Peço, Senhor, meu Pai, nesta noite, meu Pai, que vai tocando, meu Pai, vai tocando no coração, Papai, vai tirando toda angústia, vai tirando todo sofrimento, Papai, tudo aquilo que tem trazido dor, Papai, que tem trazido falta de sono, Papai. Vai tirando, papai, em nome de Jesus, meu pai. Vai trabalhando, meu pai, na vida dos teus filhos, de dentro para fora, papai. Ah, papai, restaura, meu pai. Restaura tudo aquilo, meu pai, que foi perdido. Tudo aquilo, meu pai, que foi tirado, meu pai. Restaura nesta noite, papai. Vai visitando, meu pai, aquela mãe, meu pai, que neste momento ora pelo teu filho, meu pai. Ah, papai, aquele filho que saiu e não voltou, papai. Ah, papai, aquele filho, meu pai, que já tem 3 dias, papai, que está fora de casa, papai. Ah, papai, vai tocando, papai. Vai tocando porque só o Senhor sabe, meu pai, aonde está. Só o Senhor, meu pai, vai aonde ninguém pode, meu pai. Só o Senhor põe os pés aonde ninguém pode, põe as mãos aonde ninguém pode, papai. Resgata, meu pai. Resgata essa alma, meu pai, em nome de Jesus, papai. Ah, papai, tira esse filho da prisão, papai. Toca ali, meu pai, vai tirando tudo aquilo, meu pai, que tem impedido ele, meu pai, de raciocinar, meu pai. Ah, papai, vai tirando, meu pai, toda cegueira, meu pai. Ah, papai, te quebra todas as correntes, meu pai, em nome de Jesus, papai. Liberta, meu pai, aquele que está cansado, aquele que está oprimido, papai, aquele, meu pai, que já perdeu as forças, papai, que não consegue nem mais orar, papai. Vai tocando, papai, vai restabelecendo as forças dos teus filhos, papai. Vai trazendo vida, meu pai, aonde não tem vida, papai, aonde não tem esperança, meu pai, que o Senhor leve a esperança, papai. Ah, papai, vai tirando, meu pai, toda a guerra, meu pai, nos lares, meu pai, em nome de Jesus. Aquele lar, meu pai, que já perdeu o amor, que já perdeu a intimidade. Aquele lar, meu pai, que não há mais força nem para orar, nem para conversar, papai. Vai restabelecendo, meu pai. Vai tocando, papai. Vai jorrando alegria, meu pai. Renovo, papai. Porque o Senhor é um Deus, meu pai, que renova, que restaura. Ah, papai, tudo aquilo que foi perdido, meu pai, restabeleça nesta noite, papai. É que eu peço ao Senhor nesta noite, papai. Ah, papai, que o Senhor venha fazer na vida, meu pai, dos teus filhos, meu pai, assim como o Senhor fez ali, meu pai, na vida daquela mulher do fluxo de sangue, papai. Ah, papai, que os teus filhos venham ter coragem de prosseguir, venham ter força para prosseguir, papai. Restaura a força dos teus filhos, papai. Ah, papai, que eles possam ter ouvidos para ouvir, papai. Tira todo o tampão, meu pai, tudo aquilo que tem que impedido teus filhos, meu pai, de ouvir a tua palavra, de caminhar, papai, em nome de Jesus, papai. Ah, papai, aquele, meu pai, que está neste momento, meu pai, sentindo assim, meu pai, uma fraqueza, papai. Restabelece as forças desse homem, papai. Ah, papai, traz alegria, meu pai. Dá a ele a nova chance, meu pai, que ele tanto pede, meu pai, nesta madrugada, papai. Ah, papai, que ele possa, meu pai, ter um encontro verdadeiro com o Senhor nesta noite. Toca, papai. Vai tocando, vai restabelecendo, papai, em nome de Jesus. É o que eu peço ao Senhor, papai. Ah, papai, nesta noite, meu pai, também nós pedimos, papai, para que o Senhor visite os hospitais, papai. Vai visitando os hospitais, meu pai, vai tocando nos médicos, papai. Vai tocando nos enfermeiros, meu pai. Naqueles, meu pai, que tá na limpeza, meu pai. Vai tocando, vai restaurando, vai dando alegria, meu pai. Ah, papai, que o Senhor possa, meu pai, restaurar aqueles que estão ali no leito, papai. Toca ali, papai. Leva a cura, meu pai, que nesta noite, meu pai, a ouvir a voz do Senhor, meu pai, eles possam tocar, eles possam ser curados. Curado, meu pai, não só fisicamente, meu pai, mas de dentro para fora, meu pai. Que eles possam ter uma nova vida, que eles possam ter novas alegrias, novas conquistas, papai. Que tudo aquilo, meu pai, que estava morto, que estava perdido, meu pai, o Senhor possa colocar novamente, meu pai, no rumo certo, papai, em nome de Jesus. Ah, papai, aqueles, meu pai, que não estão tendo força mais para orar, para buscar o Senhor, meu pai, renova a força deles, meu pai. Ah, papai, porque o Senhor é um Deus que dá força àqueles que estão cansados, papai. Renova as forças dos teus filhos, meu pai. Traz alegria de viver, meu pai. Ah, Ah, papai, que eles possam entender, meu pai, que se eles entregar, meu pai, a vida totalmente ao Senhor, que eles possam entender que o Senhor, meu pai, é um Deus, meu pai, do ontem, do hoje, será para sempre, meu pai. Tu é um Deus, meu pai, que faz, meu pai, que continua fazendo, papai, em nome de Jesus, meu pai. Ah, papai, traz à mente, meu pai, tudo aquilo, meu pai, que traz esperança nos corações dos teus filhos, papai, em nome de Jesus, papai, que eu peço ao Senhor, meu pai. Ah, papai, repreende todo mal, meu pai, repreende toda astúcia do inimigo, meu pai, quebra todas as correntes, meu pai, tudo aquilo que o inimigo tem tentado para parar a tua igreja, parar a tua noiva, meu pai. Ah, papai, repreende nesta noite, papai. Joga luz aonde, meu pai, não tem luz, meu pai. Aonde a escuridão, meu pai, tem tomado, meu pai, morada ali, meu pai, tem ganhado força, meu pai. Repreende nesta noite. Joga a luz ali, meu pai, traz alegria, papai, em nome de Jesus, papai. Ah, papai, peça ao Senhor também, meu pai, vai cuidando das crianças, papai. Ah, papai, restaura, meu pai, alegria no lar, meu pai, dos pais com os filhos, dos filhos aos pais, meu pai. Ah, papai, os amores, meu, o amor está esfriando nos lares, meu pai. Peça ao Senhor que o amor venha aumentar, papai, em nome de Jesus. Dá sabedoria, meu pai, para que nós possamos, meu pai, ter a alegria, diálogo, meu pai, nos lares, meu pai, em nome de Jesus, meu pai. Ah, papai, que o Senhor possa continuar, meu pai, restaurando, papai, é o que eu peço ao Senhor. Restaura, papai, fortalece, meu pai, fortalece teus filhos, papai, traga alegria, papai, sustenta, meu pai, porque só o Senhor, meu pai, é quem sustenta, só o Senhor que traz paz, meu pai. Ah, papai, aquele que tá, meu pai, sem força, meu pai, para caminhar, meu pai, aquele, meu pai, que mesmo, meu pai, estando congregando, mesmo ali estando na casa do Senhor, não tem mais força, meu pai. Ah, papai, joga força, meu pai, dá alegria para eles, meu pai, em nome de Jesus. Abre os olhos, tira as escamas dos olhos dos teus filhos, meu pai, que eles possam ouvir, meu pai, tira o tampão dos ouvidos dos teus filhos, meu pai. Ah, papai, renova, papai, é o que eu peço ao Senhor, meu pai. Continua fazendo, papai, continua modificando, meu pai, continua estabelecendo, meu pai, as estações dos teus filhos, meu pai, em nome de Jesus, meu pai. Ah, papai, peço ao Senhor, meu pai, que vai tocando, meu pai, vai renovando, papai, nos renova nesta noite, papai, sustenta teus filhos nessa noite, papai, cura, meu pai, fisicamente, mentalmente, teus filhos, meu pai, em nome de Jesus, para que eles possam entender, meu pai, que a alegria do Senhor, meu pai, é a nossa força, papai. Ah, papai, que eles possam entender, meu pai, que com o Senhor, meu pai, à frente, não há nada, não há ninguém que possa impedir, papai. Ah, papai, que eles venham entender, meu pai, que tudo tem um tempo determinado, papai. E no tempo certo, papai, tudo irá se fazer novo. No tempo certo, meu pai, tudo irá se estabelecer, papai. Que nós não venhamos, meu pai, entrar na frente, meu pai. Que nós venhamos colocar no controle do Senhor, papai. Que nós não venhamos fazer nada da nossa maneira, papai. Venha ser da maneira do Senhor, no tempo do Senhor, porque é o Senhor que conduz. E muitas das vezes, meu pai, nós queremos algo é para já, mas não é a hora, não é tempo. É o Senhor que estabelece os tempos, é o Senhor que comanda. Ah, papai, toca, meu pai, nos teus filhos, meu pai. Que eles possam entender isso, papai. Ah, papai, vai renovando, meu pai. Renova, papai, restaura, papai. É o que eu peço ao Senhor nesta noite, em nome de Jesus, papai. E continua, meu pai, dando força, meu pai, para os teus filhos, meu pai. Continua sustentando. Ah, papai, que eles possam continuar firme, sendo constante na oração, na busca, papai, porque é só através, meu pai, da oração, da busca, da entrega, meu pai, que conseguiremos ficar de pé. Ah, papai, se é um Senhor na frente, nós não conseguiremos, papai. Nós podemos até pensar por um momento, meu pai, que estamos bem, mas não, papai, com o tempo, meu pai, tudo desmorona, meu pai. Que nós possamos, meu pai, firmar os nossos pés na rocha que é o Senhor, papai. Em nome de Jesus.
2: Aleluia. madrugada do clamor. Nós estamos aqui na 89, Rádio Maravilha. Queremos nesse momento, Senhor, apresentar a vida de todos os ouvintes, ó Pai, que estão nos ouvindo agora, que estão aqui, ó Pai, nesta vigília, esperando, ó Deus, esse momento do clamor, porque Deus necessita de uma resposta, necessita de algo do Senhor. Pai, os teus filhos que pediram oração, ó Deus, está aqui o Reinaldo, Pai, que pediu oração por sua vida, pela sua família, a Fabiana, o Alexandre, o Valdec. Senhor, são pessoas, ó Pai, que estão pedindo ao Senhor para que o Senhor os visite. Entre, ó Deus, em algumas causas impossíveis. Toque-os, ó Deus, em cada detalhe que eles precisam, ó Pai, do toque do Senhor. Pai, nós estamos aqui no clamor da oração das 3 da madrugada, porque cremos, ó Deus, como está escrito na tua palavra, que o Senhor ama os que de madrugada te buscam. Então, Senhor, nós estamos te buscando porque cremos que o Senhor está pronto para ouvir as nossas orações. Senhor, vai agora de encontro à vida dos teus filhos, vida de todos aqueles, ó Pai, que se encontram de joelhos, orando, clamando, apresentando ao Senhor as suas causas, apresentando as suas necessidades, as suas dificuldades, colocando diante do Senhor os teus problemas. Senhor, visita eles agora, Pai. Visita eles com o teu Espírito Santo. Visita eles com a tua presença, Senhor. Entra agora, Pai, nesse carro. Entra agora nessa casa. Entra agora nesse emprego. Senhor Jesus, entra nesse quarto. Em nome de Jesus, toca esse homem, toca essa mulher. Levanta esse homem que está caído. Levanta essa mulher que está caída. Senhor, traga esperança. Traga o renovo. Traga a força, Pai. Aquele que está cansado, que precisa, Senhor, da força do Senhor. Senhor, renova os teus filhos nessa madrugada. Quebra agora, Pai, todo impedimento, toda barreira, tudo aquilo que o inimigo, Senhor, tem levantado contra a vida dos teus filhos, tudo aquilo que tem sido projetado, tudo aquilo que ele tem armado contra as famílias, tudo aquilo, ó Deus, que ele tem colocado no coração e que tem provocado pânico, desespero. Nós damos uma ordem agora no mundo espiritual para que todos os demônios e todos os espíritos dominadores do mal que está tentando tirar a paz dos teus filhos, ó Deus, dando insônia, dando desespero, dando pânico, ó Pai, para que eles fiquem, Pai, completamente desorientados, sem direção, sem saber o que fazer, para onde ir. Nós pedimos ao Senhor que o Senhor toque-os nessa madrugada, Pai. Toque o coração dos teus filhos, Senhor. Toque a mente dos teus filhos nesta madrugada, Senhor. Envie os teus anjos poderosos agora, Pai, com a espada desembainhada, para entrar nessa guerra, para entrar nessa batalha. Senhor, tem um filho aqui, ó Deus, que pediu para que nós orássemos, ó Pai, pela conversão da sua esposa. Há um homem clamando, ó Deus, pela sua família. Há um sacerdote clamando, ó Pai, pela restauração da sua família. Sua esposa, Pai, se encontra distante dos caminhos do Senhor, mas, Pai, o Senhor é aquele que toca, o Senhor é aquele que liberta. Liberta essa mulher, Pai, porque a palavra do Senhor já nos diz que a mulher sábia edifica o lar, mas nós estamos vendo aqui que há um homem sábio nesse momento, pedindo um clamor, ó Pai, pela sua casa, pela sua esposa. Pai, entra nessa causa, visita essa mulher no oculto, visita ela nas suas dores. Talvez, ó Pai, ela está afastada de ti por uma desilusão, por uma perca, por um problema que ela, talvez ela acha que não tem solução. Entra lá, Senhor. Entra nessa causa. Salva essa mulher, restaura essa mulher. Em nome de Jesus, nós te clamamos nessa madrugada. Há pessoas aqui, Pai, pedindo cura, Pai, pedindo cura da saúde. Em nome de Jesus, libera, Senhor, essa cura. Em
3: nome de Jesus, faz aquilo que só o Senhor pode fazer, Pai. O Senhor é poderoso. O Senhor tem poder para fazer infinitamente mais do que pedimos ou pensamos. O Senhor pode ir aonde nós não podemos ir. O Senhor pode colocar os teus pés onde nós não podemos colocar. Então faça isso nessa madrugada. Toque essas pessoas que nesse momento, Pai, estão aqui agora ouvindo esta oração. Ó Deus, estão com seus corações cheios de esperança. Pai, dá a eles um novo dia. Dá a eles uma nova história, um novo recomeço. Faz eles, ó Deus, conhecer a tua graça, conhecer o teu poder, conhecer, ó Deus, a tua mão, ó Pai, que sustenta, Senhor. Pai, que eles não venham desistir, que eles não venham olhar circunstância, que eles não venham olhar nem para a direita e nem para a esquerda, mas que eles venham fazer como o salmista diz, que eles venham elevar os olhos para os montes. De onde virá o socorro? Porque o socorro deles vem do Senhor, que fez o céu e a terra. Então, Senhor, que isso seja uma verdade no coração dos teus filhos nesta madrugada. Pai, é o que nós pedimos ao Senhor, crendo que o Senhor pode fazer além do que nós estamos te pedindo, Senhor. Em nome de Jesus.
4: Soberano e eterno Deus, agora nós abrimos todos os microfones aqui do estúdio, aonde há um filho do Senhor, Pai.
1: Sim, Jesus.
4: Para que clame agora em favor deste homem e desta mulher. Senhor, que está nos ouvindo neste momento.
1: Sim, Senhor.
4: Pessoas que pediram aqui, Pai, para que nós pudéssemos orar por eles.
1: Sim, Jesus.
4: Senhor, nós não iremos falar nome por nome, porque podemos deixar alguém de fora.
1: Sim, Jesus.
4: Mas nós apresentamos ao Senhor.
1: Sim, Senhor.
4: Nós apresentamos esses pedidos ao Senhor, os pedidos, ó Pai, que os teus filhos fizeram, e nós colocamos agora diante do Senhor no teu trono, e pedimos ao Senhor, Pai, para que envie um anjo do Senhor.
1: Sim, Senhor.
4: Agora para recolher, Pai,
1: em nome de
4: Senhor Jesus, cada pedido, cada súplica.
1: Em nome de Jesus.
4: Senhor, eu vejo homens, mulheres, jovens,
1: em nome de
4: Senhor
1: Jesus.
4: Jesus, ajoelhados agora clamando pela tua
1: Jesus.
4: Graça e pela tua misericórdia.
1: Em nome de Jesus, Pai.
4: Há um homem, Deus, clamando pela sua família. Ranayaba, show.
1: Em nome de Jesus.
4: Eu vejo, Pai, uma mulher clamando,
1: sim,
4: pelo
1: Senhor.
4: Teu casamento.
1: Sim, Senhor.
4: Samuel. Senhor, eu vejo uma, sim, movimentação agora no mundo espiritual.
1: Sim, Senhor.
4: Senhor Jesus, sendo,
1: sim, Jesus,
4: feita.
1: Visita, Pai.
4: Pai, uns pedidos chegando diante do Senhor.
1: Sim,
4: mas eu também vejo, Deus, anjos do Senhor já trabalhando e trazendo a,
1: sim,
4: resposta,
1: Jesus,
4: para os teus filhos.
1: Sim, Senhor.
4: Por isso, ó Deus, nós pedimos ao Senhor que desça dos altos céus agora.
1: Em nome de Jesus.
4: Fogo.

0: tem atrapalhado este homem e esta mulher. Senhor, eu oro agora, Pai, pela restauração da mente.
1: Em nome de Jesus.
0: Senhor Jesus, há uma pessoa aqui pedindo, ó Pai, para que restaure a mente da sua mãe.
1: Em nome de Jesus.
0: Ela está tendo perturbações mentais. Senhor, há várias pessoas, ó Deus, com problemas e dificuldades na mente.
1: Sim, Jesus.
0: Senhor, pessoas que estão lutando agora contra pensamentos. Senhor Jesus, eu vejo agora pessoas pedindo ao Senhor, Pai, para que entre, ó Deus, com providência,
1: em
0: Pai, na sua mente.
1: Jesus, Senhor.
0: Pessoas, ó Deus, que o inimigo tem tentado, ó Pai, colocar na sua mente, para que ela possa dar cabo da sua vida. Que ela tire a sua vida, porque ela não é mais importante, porque ela não vai conseguir, porque ela é um inútil. Senhor, Satanás tem falado isso no ouvido, mas agora pelo poder do nome do Senhor, o poder que há no nome do Senhor, eu clamo a Ti, porque enquanto Satanás está falando que não tem jeito, o Senhor é o Deus da restauração,
1: sim,
0: o Senhor é o Deus do recomeço, e o Senhor manda dizer a esta pessoa: filho, eu te chamo por filho porque te amo, e eu digo para você que hoje, você querendo, eu tenho um recomeço para a tua vida.
1: Aleluia.
0: Senhor, nós cremos no recomeço.
1: Em nome de Jesus.
0: Por isso, ó Pai, agora nós arrancamos todas as vozes que falam a mente desta pessoa. E nós damos um comando: vozes, sejam repreendidas pelo poder do nome do Senhor.
1: Em nome de Jesus.
0: Senhor, para esta pessoa, Deus, que está sendo atormentada, eu digo: seja feliz no Senhor Jesus Cristo.
1: Em nome de Jesus.
0: Ouça apenas a voz do Senhor ao seu coração.
1: Em nome de Jesus.
0: A voz que te dá destino, a voz que restaura, a voz que te ensina o caminho em que deve andar.
1: Em nome de Jesus.
0: Pai, nesta madrugada, no clamor da madrugada, nós pedimos ao Senhor: Pai, restaure esta família.
1: Sim, Senhor.
0: Restaura este casamento.
1: Restaura, sim,
0: Senhor. Senhor Jesus, restaura estas vidas.
1: Restaura, sim,
0: Pai, este, a mãe e este pai que clama por este filho, sim, que ele não sabe aonde estar até agora.
2: Verdade,
0: Senhor, e só resta este pai e esta mãe orar por este filho.
1: Em nome de Jesus.
0: Que ele não sabe por onde está.
1: Sim, Senhor.
0: Mas eu quero pedir ao Senhor: visite-os com poder e com temor agora, Pai.
1: Em nome de Jesus.
0: Visite este filho, visite esta filha, Pai, com temor.
1: Visita lá, Senhor.
0: Senhor Jesus, traga-os, Pai. Senhor Jesus, tira todo o ambiente de alegria.
1: Sim, Senhor.
0: Senhor Jesus, agora coloca temor no coração, Pai, deste filho e desta filha.
1: Em nome de Jesus.
0: Que eles se sintam, Pai, pressionados pelo teu Espírito agora.
1: Em nome de Jesus.
0: Aonde ele estiver.

0: abundante nestas vidas.
1: Em nome de Jesus.
0: Que o Senhor seja o centro desta família.
1: Sim, Senhor.
0: Que este homem consiga ouvir esta mulher.
1: Sim, Senhor.
0: Que esta mulher consiga ouvir este homem.
1: Sim, Jesus.
0: Senhor, que nesta manhã, Senhor, eles possam colocar uma mesa do café e sentar toda a família em volta reunida. Senhor Jesus, e participarem de um café, Pai.
1: Em nome,
0: Senhor Jesus, aonde o nome do Senhor será glorificado.
1: Em nome de Jesus.
0: Por isso nós pedimos ao Senhor, Pai,
1: sim, Senhor,
0: que neste momento,
1: sim,
0: Senhor, vai varrendo tudo que não é do Senhor neste lar.
1: Vai varrendo,
0: Jesus. E vai tirando, Pai, tudo que está fora dos seus devidos lugares.
1: Vai tirando, Jesus.
0: E agora começa a colocar tudo no seu devido lugar, Pai.
1: Em nome, sim, Senhor.
0: Para que o nome do Senhor seja glorificado.
1: Em nome de Jesus.
0: Este homem e esta mulher, Pai, que há muito tempo,
1: sim, Jesus,
0: Senhor, não falam contigo,
1: sim,
0: que
1: Jesus,
0: eles tenham desejo de orar e, sim, de buscar, Senhor, a tua face.
1: Sim, Jesus.
0: Senhor, este homem, ó Pai, e esta mulher,
1: sim, Jesus,
0: Senhor, que tenha muito tempo que não vai na tua casa,
1: sim,
0: louvar,
1: Senhor,
0: e adorar ao Senhor.
1: Vai lá, Jesus.
0: Mas a oração deste homem para, vai, esta,
1: Jesus,
0: mulher, a oração desta mulher para este homem tem chegado ao Senhor.
1: Vai lá,
0: e a,
1: Jesus,
0: nossa oração hoje, ó Deus, em concordância,
1: sim, Jesus,
0: nós pedimos, Pai, ao Senhor, Pai, que o transporte este homem para um lugar, ó Deus, de adoração
1: em nome de
0: e
1: Jesus,
0: de louvor ao Senhor.
1: Em nome de Jesus.
0: Pai, que este homem, que esta mulher,
1: sim,
0: possam,
1: Senhor,
0: servir ao Senhor, ó Deus, na beleza,
1: sim,
0: da tua santidade.
1: Sim, Jesus.
0: Nós agradecemos ao Senhor pelo privilégio,
1: sim,
0: de podermos nesta madrugada clamarmos pela tua face,
1: sim, Jesus,
0: clamarmos pela resposta do Senhor,
1: sim, Jesus,
0: clamarmos, ó Deus, para que o Senhor nos olhe com um olhar de misericórdia.
1: Aleluia.
0: Por isso, ó Deus, continue conosco,
1: continua,
0: nesta,
1: Senhor,
0: vigília,
1: em nome,
0: Pai,
1: de Jesus,
0: porque estaremos aqui até às 6 da manhã,
1: sim, Jesus,
0: proclamando a grandiosidade do Senhor,
1: sim,
0: nas,
1: Deus,
0: nossas vidas.
1: Sim, sim.
0: É no teu nome que nós oramos e te agradecemos,
1: sim, sim,
0: para todo sempre.
1: Sim.
0: Amém. E graças a Deus.
2: Louvado seja o teu nome.
0: Fique agora com mais um louvor ao Senhor Jesus Cristo.
2: Aleluia.
0: Que vai falar ao seu coração. E eu quero dizer para você: creia, porque o Senhor fará maravilhas na tua vida. Creia que o Senhor ouviu a sua oração. E é em concordância aqui na rádio que estamos com você aí, que está clamando ao Senhor. Nós pedimos ao Senhor para que visite você aí com alegria, com paz. E que você seja exaltado em nome de Jesus. Aleluia.

0: Nós cremos que o melhor de Deus ainda está por vir. 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
1: Você está ligado na Maravilha 89 FM. Nós queremos ouvir um testemunho, um depoimento aqui do senhor Valtair Martins. Vamos ouvir.
2: Rádio Maravilha, a paz do Senhor Jesus, eu me chamo Valtair Martins, estou falando aqui de Timóteo, das Minas Gerais, do bairro São José. Estamos na escuta todas as madrugadas, 3 horas, inclusive agora estou ligado aqui com a pastora Janaína. Essa mulher é uma bênção na oração dela. Eu peço orações para toda a minha família sobre as nossas enfermidades. Fica na paz de Jesus. Deus abençoe essa equipe e trabalho de vocês. Estamos no bairro de São José. Valtair Martins, Timóteo.
1: Seu Valtair, nosso abraço. Faça como o seu Valtair também. Mande o seu alô aqui para a rádio. Manda aqui que nós vamos colocar você no ar aqui. Vai ser um prazer para nós. Vamos ouvir mais uma palavra? Pastora Anisa, pastora da CMA Church, na rua Boa Ventura 46, no Jaraguá, aqui em Belo Horizonte, líder das mulheres, mulheres posicionadas. Inclusive teremos em novembro, teremos a conferência das mulheres posicionadas. Depois, pastor, até antes aí, ou depois, não sei como a senhora administrar aí, fale um pouquinho sobre mulheres posicionadas, a expectativa aí para o mês de novembro, como vai ser, o que Deus já tem colocado no coração de vocês aí para esta grande conferência, onde Deus tem feito maravilhas com mulheres posicionadas. E eu tenho certeza absoluta que tem uma mulher posicionada te ouvindo. Então fale aí para nós aí sobre mulheres posicionadas.
3: Olá, boa noite. Como ele já me apresentou, nós somos da Igreja CMA Church, líder ali das mulheres posicionadas. Conferência dia 2 do 11, a partir das 16 horas. Estaremos ali reunidas e desde então quero convidar você, mulher, que está nos ouvindo nesta madrugada e que é de Belo Horizonte, a estar ali conosco na rua Boa Ventura, número 46, no bairro Indaiá. Nessa conferência com o tema Posicionadas para Permanecer, é um tema que o Senhor nos deu para esse tempo. Um tempo em que o que nós estamos precisando é entender que precisamos estar como João 15:4, permanecer em Cristo, né? Porque a palavra de Deus diz assim: permanecer em mim e eu permanecerei em vós. Esse é o tema da conferência. Porque às vezes cansada, às vezes esgotada, desanimada, triste, mas a palavra do Senhor é permaneça. Então você é nossa convidada. Deus tem uma palavra para você nesse dia. Deus tem algo poderoso para sua vida nesse dia. Porque o processo pode te pressionar, mas ele não pode te parar. Talvez você esteja vivendo uma poda. Talvez você esteja sendo tratada nas suas raízes. Talvez algumas coisas estejam sendo arrancadas de você. Mas Deus precisa que você permaneça, mulher. Permaneça. Você é a nossa convidada. Caso você queira participar de um grupo que nós estamos ali reunindo mulheres que nesses 2 meses estão sendo preparadas para estar ali conosco no dia 2... Mande uma mensagem no telefone 99136-9639. Iremos adicionar você nesse grupo e ali você vai estar recebendo palavras que vai estar preparando o teu coração até o dia 2/11 de novembro, para que você esteja lá pessoalmente e receba da unção do Senhor, de ministras e palestrantes do Senhor, preparadas para esse tempo. Amém? Vamos agora para a palavra que o Senhor colocou no nosso coração para essa madrugada. E ela está no livro de 1 Samuel, capítulo 1. A palavra vai dizer assim: ora, havia um certo homem de Ramataíns, Zofim, do monte de Efraim, e o seu nome era Eucana, o filho de Jeroão, o filho de Eliú, o filho de Tou, o filho de Zufé, um efrateu. Ele tinha duas esposas, o nome de uma era Ana e o nome da outra Penina. Penina tinha filhos, mas Ana não tinha filhos. E esse homem subia de sua cidade anualmente para adorar e sacrificar ao Senhor dos Exércitos em Siló. E os dois filhos de Eli, Ofni e Finéias, os sacerdotes do Senhor, estavam lá. E quando o tempo de Elcana oferecer chegava, ele dava a Penina, sua esposa, e a todos os filhos e filhas dela porções. Mas para Ana, ele dava uma porção digna, pois ele a amava. Mas o Senhor havia fechado o seu ventre. E a sua adversária também a provocava severamente para afligi-la, porque o Senhor havia fechado o seu ventre. Interessante, queridos, é que o livro de 1 Samuel, ele é um livro para contar a história de Israel, mas ele começa contando uma história de uma mulher, Ana. Mas o primeiro capítulo faz questão também de frisar sobre o seu esposo Eucana, mostrando que ele era um homem de propósito, um homem que fazia questão de cumprir um propósito que havia no seu coração ano após ano, que era de adorar e oferecer sacrifícios ao Senhor dos Exércitos todo ano, uma cidade chamada Siló. Ana, a mãe de Samuel, uma mulher que enfrentava uma dor porque ela não podia gerar. E naquele tempo, a mulher, quando não podia gerar, era uma vergonha. Por isso Ana passava por essas aflições. Mas antes de falar das aflições de Ana, queremos falar das qualidades de Ana. Ana era fiel. Mesmo sofrendo, não abandonou a casa do Senhor. Ana era perseverante, não desistiu diante das provocações. Era sensível à presença de Deus, transformava dor em oração. Era comprometida, cumpriu um voto que fez ao Senhor. Ana não era conhecida pelo problema, mas pela postura. O que nós podemos dizer aqui nesta madrugada? Como que você está sendo reconhecido? Qual é a maneira que o Senhor tem? tem visto você? Através da sua postura ou através do teu problema? Ana, uma mulher que chorava, mas não desistia. A Bíblia diz que ela chorava e não comia. Ela era uma mulher ferida emocionalmente. Quantos hoje estão assim? Chorando calados, se sentindo insuficientes, se comparando, sentindo pressionados, carregando frustrações que ninguém vê. Quantos? Talvez essa história seja a sua história. Talvez você esteja assim. Talvez você está se sentindo nesta madrugada como Ana, insuficiente, chorando calado, calada, se sentindo sozinho, pressionado. Mas Ana nos ensina que sentir dor não é falta de fé. O erro seria transformar a dor em revolta. Ela transformou dor em oração. O que você está fazendo com a sua dor? O que ela tem te transformado? Para onde ela tem te conduzido? O que a tua dor tem transformado você? Ao invés de responder provocações com discussão, porque Ana era provocada, a Bíblia fala que a sua rival a provocava continuamente para tentar tirar Ana do lugar que ela estava. Penina não entendia quando ela olhava para Ana, uma mulher que carregava a dor de não gerar, mas posicionada numa fé inabalável. Penina não entendia o seu posicionamento. Como poderia permanecer tão firme num propósito de oração, sendo que carregava uma vergonha, carregava uma dor? E por isso Penina tentava o tempo todo provocar Ana. Talvez você tenha uma Penina do teu lado. Talvez você tenha alguém do teu lado que está te provocando, porque olha para você em meio à sua dor, em meio às suas fraquezas, em meio aos teus problemas, mas não largou a presença do Senhor, não desistiu de acreditar que Deus pode mudar a tua história. E por isso você está como Ana, cumprindo o teu propósito, indo à casa do Senhor todos os dias, acreditando que Ele vai fazer aquilo que o teu coração deseja que Ele faça. Ana orava com sinceridade. Ela ia ao templo, ela orava profundamente, a ponto do sacerdote interpretar a sua oração de um dia de desespero, achar que ela estava embriagada. Mas Ana respondeu: "Não, meu senhor, eu sou uma mulher atribulada de espírito." Ela não fez uma oração bonita, ela fez uma oração verdadeira. Às vezes ficamos procurando palavras bonitas para impressionar a Deus. E Deus está procurando apenas um coração sincero diante dEle. Um coração que vai expressar uma verdade daquilo que está sentindo dentro. Porque Ana simplesmente chegou diante do Senhor, sem reservas. Chorou, clamou e disse exatamente aquilo que ela estava sentindo. Você não precisa impressionar ninguém na sua oração. Você precisa ser apenas verdadeiro. E na sua oração, a palavra vai dizer que ela fez um voto. ao Senhor. E através desse voto, o Senhor respondeu a sua oração. Deus respondeu a oração de Ana. E ela teve aquilo que ela esperava no Senhor, que era um filho. E o filho chamado Samuel. Mas aqui está a maturidade de Ana. Ela não transformou a bênção em ídolo. Ela entregou Samuel ao Senhor. Porque assim foi o voto de Ana. A palavra vai dizer que Ana disse ao Senhor: se o Senhor me der um filho varão, eu te devolverei. Eu colocarei ele ao teu altar. Às vezes, queridos, precisamos prestar bastante atenção na oração em que nós estamos fazendo. A palavra do Senhor nos diz no livro de Mateus que muitas das nossas orações não são ouvidas porque pedimos mal. Talvez estamos pedindo algo ao Senhor, mas estamos pedindo da forma errada. Talvez o que queremos, iremos nos tirar do centro da vontade de Deus, iremos nos tirar do propósito de Deus. Deus tinha um propósito em responder Ana. Deus não queria apenas dar a ela um filho, Deus queria responder a nação de Israel. Através da resposta que ele iria dar para Ana, a sua resposta a Ana seria uma resposta para uma nação. Talvez aquilo que o Senhor quer fazer na sua vida é algo que vai tocar não somente você, vai tocar sua casa inteira, vai tocar o seu bairro, vai tocar a sua região. E você precisa entender isso. Que às vezes aquilo que você está pedindo ao Senhor não será seu, será dele, você será apenas o administrador. Mas para que você receba do Senhor, você precisa entender isso no teu espírito. Ana entendeu. E quando ela falou com o Senhor que aquilo que ela estava pedindo, ela iria devolver, o Senhor entendeu, agora você entrou no meu propósito. Porque Deus não trabalha com necessidades, queridos. Deus trabalha com propósito. Em tudo há um propósito do Senhor. Tudo que Deus coloca nas nossas mãos tem um propósito. Nós precisamos saber disso. Deus não responde apenas oração. Deus transforma caráter. Deus usa quem sabe entregar o que recebe. Deus pode te dar, sim, o que você está pedindo. Deus pode te dar um casamento restaurado. Deus pode te dar um filho. Deus pode te dar um novo começo. Mas a pergunta é: você vai usar isso para a glória dele? Você vai devolver aquilo que ele vai te entregar para ele? O que aprendemos com Ana hoje? Nem toda dor é o fim. Às vezes é o começo de um propósito. Quem te provoca não define quem você é. Deus vê lágrimas que ninguém vê. O tempo de espera é um lugar de preparo, não um abandono. Deus não te esqueceu. Porque você está esperando uma resposta, não quer dizer que Deus te abandonou na sua dor. Deus está te preparando. Deus está querendo que você entenda que a resposta que Ele vai te entregar vai tocar gerações. Ana começou chorando, terminou adorando. A sua dor não é a sua identidade. A sua oração é a ponte entre a sua lágrima e o seu milagre. Entenda isso nessa madrugada. O Senhor contempla o teu coração. O Senhor vai te entregar. O Senhor vai te visitar. O Senhor vai te restaurar. O Senhor vai alcançar o teu filho, vai alcançar o teu casamento, vai alcançar a tua esposa. O Senhor vai abrir a porta que está fechada. O Senhor vai te promover no teu emprego. O Senhor vai trazer a provisão necessária para a tua vida. Mas a pergunta é: o que você vai fazer com aquilo que o Senhor vai colocar nas tuas mãos? Você vai devolver no altar do Senhor? Ou você vai segurar? Penina recebeu 10 filhos. Porque a palavra de Deus vai dizer que quando Eucana distribuía porções, a palavra diz que ele dava Penina e a teus filhos e filhas. Mas aquilo que Penina recebeu, ela usou para provocação. E você vai usar para quê? Você vai usar para engrandecer o nome do Senhor? Ou você vai usar para provocar talvez aqueles que hoje não acreditam na bênção que você tanto busca? Você vai usar para provocar as peninas da tua vida? Ou você vai usar para engrandecer o nome do Senhor? Queridos, entenda uma coisa. Talvez você tenha buscado e está demorando porque ainda o entendimento do que você vai receber não chegou. Mas nesta madrugada o Senhor está falando ao teu coração. O que você tem buscado está pronto, eu quero te entregar. Mas o entendimento daquilo que você vai receber não é o que eu quero. Você precisa saber que o que eu vou colocar nas tuas mãos é para louvor, é para a glória do meu nome. Não é para você se exaltar, querido. Não é para você provocar aqueles que hoje não estão entendendo o teu processo, não estão entendendo a tua estação. Quando eu fizer na tua vida, seja como Ana, entenda, é para que o meu nome seja glorificado. Então testemunhe, conte, declare, fale daquilo que eu vou fazer na tua vida. Porque se você entender isso, você vai receber como Ana recebeu. Ana subia todo ano com teu marido para oferecer sacrifícios de adoração ao Senhor. Ana via pessoas adorando, Ana via pessoas comendo, Ana via pessoas bebendo. Mas ela não tinha motivo ali, mas ela estava ali adorando ao Senhor. Talvez você está deixando de ir à casa do Senhor, talvez você está deixando de adorar o Senhor, porque você não vê motivos para isso. Você acha que não tem motivos para isso, porque Deus ainda não te respondeu. Mas começa a adorar hoje, mesmo que o Senhor não te respondeu. Começa a glorificar o nome do Senhor hoje. A sua adoração, o seu sacrifício em meio à sua dor, vai abrir as portas. Vai abrir o céu em teu favor, vai tocar o coração de Deus. E Deus vai responder você. Amém? Receba essa palavra no teu coração. E entenda, Deus está com você. Amém?
1: 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Vamos de música? Que Deus te abençoe. Ouça essa música aí, ela vai tocar muito ao seu coração. Ela vai falar muito onde Deus precisa falar com você.

0: bom dia. Nós queremos mandar o nosso bom dia para dona Elizabeth Marques, que diz assim: eu estou participando da vigília com vocês, assisto as pregações, peço oração por mim, estou angustiada por causa de uma situação meio complicada que não gostaria de falar no ar, mas peço oração para que Deus me socorra nesta causa, que os meus olhos parece impossível, aos meus olhos parece impossível. Falo de Belo Horizonte, Minas Gerais, bairro Miramar. Um abraço para a dona Elizabeth, que Deus abençoe e vos guarde. Que você receba da parte do Senhor a unção e que você possa ser alcançada pelo Senhor nesta madrugada. Vamos ouvir mais uma palavra? Pastora Janaína vai estar transmitindo aos nossos corações algo da parte do Senhor. E eu tenho certeza que vai tocar o seu coração. Deus vai falar contigo, em nome de Jesus.
1: Aleluia. Continuamos na mesma fé que o Senhor continuará fazendo o sobrenatural na vida de cada um de vocês, em nome de Jesus. A palavra de Deus lá em Mateus, capítulo 7, a partir do versículo 24, vai dizer assim:

0: escuta estas minhas palavras e as pratica, assemelhá-lo-ei a um homem prudente que edificou a sua casa sobre a rocha. E desceu a chuva, correram os rios, assopraram ventos e combateram aquela casa, porém não caiu, porque estava edificada sobre a rocha. E aquele que ouve estas minhas palavras e não as cumpre, compará-lo-ei ao homem insensato, que edificou a sua casa sobre a areia. E desceu a chuva, correram os rios, assopraram ventos, combateram aquela casa e ela caiu, e foi grande a sua queda. Essa palavra é uma palavra poderosa, uma palavra que nos faz refletir em qual fundamento nós temos construído, edificado a nossa casa. A palavra vai dizer que todo aquele, pois, que escuta essas minhas palavras e a pratica, assemelhá-lo-ei a um homem prudente que edificou sua casa sobre a rocha. Então nós precisamos escutar a palavra do Senhor e nós precisamos praticar a palavra do Senhor. Não basta ouvirmos, não basta lermos, é necessário que nós coloquemos a palavra em prática na nossa vida para que tudo aconteça de acordo com o que o Senhor tem determinado para a nossa vida. A casa edificada na rocha tem estrutura para suportar a tempestade. Quando nós estamos firmados na rocha que é Cristo, a nossa estrutura, ela fica firme. A nossa estrutura, ela não se abala por qualquer vento. Ela não se abala pela força da chuva. Ela não se abala pelas enxurradas, pela cheia dos rios, pelas águas que às vezes, no meio de uma dificuldade, elas tentam nos afundar, nos derrubar, nos desestruturar. A casa firmada na rocha, ela tem um fundamento sólido, um fundamento que só em Deus, só em Cristo, nós conseguimos ficar de pé. A palavra vai dizer que veio vento, correram os rios e combateram aquela casa, ou seja, tentou derrubar, tentou desestruturar, tentou jogar por terra aquela casa, mas ela não caiu, porque ela estava sobre um alicerce que é Cristo. Nós precisamos entender e analisar passo a passo como nós estamos estruturando a nossa casa, a nossa família em Cristo. Cristo, ele precisa ser o centro. Cristo precisa ser a pedra angular, a pedra de esquina. Cristo precisa estar o tempo todo te auxiliando, te orientando. Ele precisa estar o tempo todo na sua onisciência, na sua onipresença, estabelecer algo firme sobre a tua vida. Nós precisamos avaliar como que nós estamos lidando no nosso casamento, como que nós estamos lidando com os nossos filhos, como que nós estamos lidando com os problemas que vêm até nós. A palavra de Deus, ela vai dizer que no mundo nós teríamos aflições, mas tem de bom ânimo. O que que eu quero dizer com isso? Nós não fomos enganados. Ser cristãos, ser filhos de Deus, ser servos de Deus, a gente precisa estar o tempo todo entendendo e compreendendo que nós precisamos estar o tempo todo sendo passados em revista pelo Espírito Santo de Deus, por Cristo, para que todas as coisas corram bem. Às vezes, nós passamos por algumas guerras, por algumas aflições, que pode até tentar nos tirar da estrutura de Deus, de debaixo de uma cobertura. Mas se nós estivermos com o nosso alicerce firmados na rocha, nós não vamos perecer. O vento não vai derrubar a tua casa. A tempestade não vai matar os teus filhos. A tempestade não vai matar o teu ministério. Você não vai afundar nas águas. Você não vai passar por guerras e aflições sem Cristo estar segurando nas tuas mãos. A palavra é muito clara, porque no versículo 25 ela vai dizer assim: e desceu a chuva, correu os rios, assopraram os ventos, combateram aquela casa, porém não caiu. Não caiu porque ela estava edificada em Deus. Não caiu porque a casa é estabelecida, firmada na rocha inabalável, que é o Senhor. Não caiu porque você ora. Não caiu porque você jejua. Não caiu porque você está firmado em uma palavra que o Senhor já liberou sobre a sua vida. A palavra vai dizer que aquele que escuta estas minhas palavras. Então depende daquilo que você tem escutado. Depende daquilo que você tem ouvido. E aí eu quero te perguntar: para quem você tem emprestado os teus ouvidos? Será que você tem dado mais atenção ao mundo, às falácias, aos acusadores? Ou você tem dado ouvido à palavra do Senhor? A palavra vai dizer que a gente precisa escutar e praticar. Se nós praticarmos a palavra, nós vamos aprender a andar em Cristo. O cristão, ele só consegue viver alicerçado em um alicerce sólido, vencendo todas as tribulações, se ele estiver firmado de Gênesis a Apocalipse. A palavra é clara, precisa estar firmado nas minhas palavras e praticar. A casa que é edificada na rocha, ela suporta os ataques do maligno, ela suporta no dia mau. Nós não estamos isentos de passar tribulações, guerras, aflições, enfermidades. Nós não estamos isentos dos problemas que estão aí no mundo visíveis. Mas uma certeza eu tenho dentro do meu coração. Nós já entramos nas batalhas com elas ganhas. Porque em Cristo a palavra vai dizer que nós somos mais do que vencedores em Cristo Jesus. Pois se Ele é a pedra angular, a pedra de esquina, nós estamos alicerçados fortemente nele, o vento ele não vai te abater. A palavra vai dizer no versículo 6, ela vai dizer assim: e aquele que ouve essas minhas palavras e não cumpre, compará-lo-ei a um homem insensato, que edificou a sua casa sobre a areia, e desceu a chuva, correram os rios, assopraram os ventos, combateram aquela casa, e ela caiu, e foi grande aquela queda. Meu Deus! Quando a sua casa é estabelecida em um lugar inadequado, fora da presença, fora dos cuidados de Deus, fora do abrigo do Senhor, descobertos espiritualmente, você vai passar por toda a situação que uma casa firmada na rocha vai passar. Só que tem um detalhe. A palavra vai dizer que será grande, grande a sua queda. Porque a casa firmada na areia, ela não suporta. Quando nós vamos na praia, nós podemos ver que quando o mar está muito agitado, e você estiver bem próximo ali na beira da praia, a onda vem com muita força e ela vai em cima daquela areia, ela vai te puxando e ela vai te carregando junto. E se você não prestar atenção, o mar te engole, você se afoga. Como muitas pessoas já morreram em situações assim. Porque não tem estrutura. Porque a areia, ela não te dá uma segurança firme para você ficar de pé. A água já vem com uma força muito grande. E você não tem força o suficiente. A areia, ela não te sustenta de pé. Ao ponto de você que já foi à praia, você pode reparar que você começa a caminhar e seu pé começa a afundar. Assim é a minha vida e a sua se nós não estivermos estabelecidos na rocha que é Cristo. Nós vamos perecer, nós vamos naufragar, nós não vamos suportar o dia mau. Nós vamos perder aquela cobertura que só Cristo pode nos dar. Nós vamos perder aquela intercessão de Cristo, que a palavra vai dizer que Ele intercede por nós com gemidos inexprimíveis. Nós vamos perder aquela segurança do Espírito Santo. Nós vamos perder aquela cobertura espiritual que nos mantém firmados mesmo no tempo da tribulação. Nós precisamos entender que Cristo não é só a base da igreja, mas Ele é a base da nossa casa. O nosso ministério começa dentro da nossa casa. O nosso culto começa dentro da nossa casa. As nossas orações começam dentro da nossa casa, no secreto. Então nós precisamos estabelecer essa cultura de adoração ao Senhor dentro da nossa casa. para que quando nós saímos para fora, para quando nós chegarmos na igreja, em um culto congregacional, nós consigamos permanecer firmes para escutar e reestruturar na palavra do Senhor. Porque nós precisamos ouvir e nós precisamos praticar. Nós precisamos praticar dentro da nossa casa, nós precisamos praticar a palavra no trabalho, nós precisamos praticar a palavra na faculdade, nós precisamos praticar a palavra do Senhor em todos os lugares que nós colocarmos a planta dos nossos pés. Nós precisamos praticar a palavra na igreja. Nós precisamos nos unir nessa rocha que é Cristo. Então o vento não pode derrubar uma casa que é estruturada em Cristo. A casa na areia, estruturada na areia, ela não suporta os abalos do mundo. A casa estruturada na areia, ela não suporta o pecado. A casa estruturada na areia, o pecado ele entra com muita força e começa a corroer por baixo, sabe? Começa a corroer pelo seu alicerce, porque ele não está firmado, ele não está firme, ele não está estabelecido no Senhor. E nós precisamos entender isso no nosso espírito. A palavra vai dizer que o pecado, ele jaz à porta. Ele está muito próximo. O pecado está, eu costumo dizer, que debaixo do nosso nariz. E nós precisamos entender que com a nossa estrutura na areia, nós não vamos vencer os nossos adversários. Nós vamos perder casamento. Nós vamos perder batalhas na justiça. Nós vamos perder a nossa estrutura. Nós vamos perder a nossa saúde. Nós vamos perder a nossa comunhão em Cristo. Nós precisamos entender em qual fundamento nós estamos construindo a nossa casa. Em quem nós estamos firmados? No mundo ou em Deus? Em quem nós estamos firmados e estabelecidos? Nas armadilhas de Satanás ou na estrutura que só Cristo pode nos oferecer? Essa estrutura que nós alcançamos em Cristo, ela nos leva para a vida eterna. E a estrutura na areia, uma casa baseada na areia, construída com um alicerce fraco, ela te leva para uma morte eterna. Ela te leva para um lugar de sofrimento eterno. Ela te tira do lugar secreto no Senhor. Ela tira a tua adoração. Ela tira a sua intercessão. Ela rouba a sua comunhão com Cristo. Então hoje, nessa manhã, essa manhã é propícia para você escolher em qual lado você deseja estar. Em qual casa você quer congregar? Em qual casa você quer estabelecer um vínculo de aliança, de paz com o Senhor? Em que casa você quer que a tua família seja reestruturada? É na rocha ou é na areia? Se é na rocha, fique firme, ore, busque, renuncie, confesse seus pecados. Deixa Deus entrar no teu coração. Deixa Deus entrar, deixa o Espírito Santo de Deus te conduzir. Deixa o Espírito Santo de Deus curar as tuas feridas. Deixa o Senhor tratar das tuas causas mais impossíveis. Deixa o Espírito Santo de Deus te tirar deste lugar de vitimismo. Deixa o Espírito Santo de Deus te estabelecer de dentro para fora. Porque quando o alicerce é Cristo, Ele começa a fazer a mudança em você de dentro para fora. Ele começa a tirar a tua alma da prisão para que você o louve, para que você consiga engrandecer o nome do Senhor. Mas quando a nossa casa está fora da estrutura, nós sofremos, nós perecemos, nós somos enganados. Às vezes nós estamos por anos congregando na casa do Senhor. Às vezes nós estamos por anos dentro da casa do Senhor, mas ainda nós não escolhemos qual é o alicerce que vai firmar a nossa casa. Qual é o alicerce que eu quero permanecer? Qual é o alicerce que vai me levar até Cristo? Qual é o alicerce que vai me fazer gozar, usufruir de uma vida eterna com o Senhor? Porque às vezes o inimigo nos engana, e ele nos engana de uma forma tão sutil que nós não aceitamos aquilo que o Espírito está dizendo à noiva. Nós não aceitamos as palavras que são ministradas ao nosso coração. Nós ouvimos, mas nós não escutamos. Às vezes ouvimos, mas não colocamos em prática. Nós precisamos praticar. Nós precisamos andar na palavra estabelecida do Senhor. Nós precisamos andar nos estatutos que o Senhor tem colocado sobre esta palavra. Nós precisamos andar em Cristo para que nós consigamos caminhar em verdade. Se nós caminharmos na palavra do Senhor, nós vamos entender que a base para estar firmado e estabelecida no Senhor é andar na verdade. Quando nós colocamos a armadura do Senhor, tem um utensílio ali daquela armadura, tem uma parte daquela armadura que é o cinturão da verdade. O cinto da verdade, ele nos estabelece em Cristo. Porque quanto mais nós falamos a verdade, andamos na verdade, nós conseguimos andar em justiça. E quando nós praticamos justiça, o céu se movimenta ao nosso favor. O céu responde com fogo às tuas orações. O inimigo, ele pode até se levantar para tentar desestruturar a tua casa, mas como você está andando em verdade, andando na verdade, praticando a verdade, andando e praticando justiça, Deus se levanta do teu sublime trono. Ele revoga a tua causa. Ele dá ordem aos anjos dele ao teu respeito. Ele te toma pelas mãos. Ele te arranca do lamaçal do pecado. Essa madrugada, você tem a oportunidade de dizer sim para o Senhor. Eu quero andar estruturado no Senhor. Eu quero essa pedra angular na minha estrutura. Eu quero ela estruturada dentro do meu coração. Eu quero ela habitando dentro da minha alma. Pai, eu não quero que a minha carne prevaleça. Pai, eu não quero ficar limitando o Espírito Santo de Deus e perdendo as batalhas. Eu preciso, Espírito Santo do Senhor. Eu preciso de Ti, Papai. Você tem a oportunidade nessa vigília de clamar ao Senhor, de dizer ao Senhor que você precisa dEle, de assumir que você precisa de Cristo, que você precisa do Espírito Santo, que você precisa de Deus como Pai na tua vida. Você precisa assumir que a tua paternidade está falida, que o seu sacerdócio está falido, que você não é uma esposa como você gostaria de ser, que você não é o marido que você gostaria de ser, que você não é um filho que você gostaria de ser. Você precisa assumir isso para Cristo. Você precisa confessar para alcançar misericórdia. E se porventura você andou por um caminho de uma estrutura, de uma casa firmada na areia, hoje, hoje é a oportunidade. Eu creio que o Senhor te toma pela mão direita e te levanta e te sustenta. Eu creio que o Senhor é aquele que te refaz. A palavra vai dizer que as misericórdias do Senhor, ela se renova a cada manhã. E glorificado seja o nome do Senhor, porque nessa manhã a misericórdia do Senhor te alcançou. E a mão dele é o suficiente para te arrancar desse alicerce que não sustenta a base da tua casa. O Senhor tem interesse em ter um relacionamento saudável com você. O Senhor tem interesse na sua família, nas tuas causas. Por isso eu quero te dizer nesta manhã: seja livre para orar, seja livre para adorar ao Senhor. Seja livre para receber aquilo que Cristo tem preparado para a sua vida. A palavra vai dizer que o Senhor sabe o que Ele pensa. Só Ele sabe o que Ele pensa ao teu respeito. E os pensamentos que Ele tem ao seu respeito são pensamentos de paz, não de morte. São pensamentos de vida. É de vida eterna. É pensamentos de estrutura, de uma base estabelecida para você em Cristo. Em Cristo. Então eu quero dizer para você nesta manhã que esta palavra foi enviada de encontro ao teu coração, para você se examinar, para você fazer um check-up. Um check-up de dentro para fora, de em qual base, de qual estrutura, de em qual alicerce você tem colocado a tua casa. Amém? Que Deus possa te reestruturar nesta manhã.
1: Louvado seja o nome do Senhor. Que palavra poderosa. Vamos de música? Ouça aí aquilo que o Senhor quer transmitir ao seu coração nesta manhã. Que o Senhor possa tocar o seu coração, que você possa tomar um novo caminho em Cristo Jesus, o nosso Senhor.

0: Que a bondade e a graça do Senhor esteja sobre as nossas vidas. 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Você pode nos acessar aí através do WhatsApp 99565-1089 ou pelas nossas redes sociais, pelo Instagram, pelo nosso site, o aplicativo da rádio. Você pode entrar em contato com a gente, você pode dar o seu testemunho, você pode exaltar e glorificar o nome do Senhor. E pra gente é uma grande alegria estar com você aqui nesta madrugada. Eu tenho certeza que o Senhor trouxe uma palavra ao seu coração, falou ao seu coração, e Ele vai continuar falando através desse dia. Nós adoramos ao Senhor e louvamos a Ele, porque Ele é bom. Eu quero falar para vocês que quem vos fala é o pastor Eliseu, da Semear Church, que fica na rua Boa Ventura 46, no Jaraguá. Nós estamos ali bem pertinho da Unifenas, o hotel, o posto de gasolina. Nós estamos na rotatória ali, bem pertinho. Você tem a facilidade de chegar à nossa igreja. Nós temos o estacionamento que fica em frente à igreja. Os ônibus passam na frente. Então, para você se movimentar, para estar conosco, é bem bacana. E eu não poderia deixar de falar para você sobre a vigília que nós teremos na sexta-feira que vem. Hoje a vigília é aqui, né? Nós estamos aqui na vigília da Maravilha. Só que a semana que vem será lá na Semear Church, Unção Sem Limite, com o pastor Renan Lopes e sua equipe. Nós estaremos lá começando às 10 horas, Unção Sem Limite, com o pastor Renan Lopes e sua equipe, e toda a equipe também da Maravilha FM. Nós vamos estar engrandecendo o nome do Senhor. Vai ser fogo puro, eu tenho certeza disso, que o Senhor vai invadir aquele lugar lá com poder, graça, bondade, misericórdia, e o Senhor vai trazer algo dos céus. Você que sempre nos ouve aqui, a Vigília da Maravilha, você vai ter o privilégio e a oportunidade de ir pessoalmente numa Vigília da Maravilha. Deus vai sacudir ali a região do Jaraguá, eu tenho certeza disso, e você não pode ficar de fora, não é? Então, já fica aí o convite. Sexta-feira que vem, dia 28, a partir das 22 horas, nós vamos estar ali na Semear Church, na rua Boa Ventura, número 46, no Jaraguá. E o interessante também, que a partir de 1 da manhã será transmitido, tanto aqui na rádio, quanto também pelo YouTube, né? Você vai poder acessar a vigília Unção Sem Limites. Então vai ser bênção demais. Você vai poder nos acompanhar aí, vai ser muito bom. Tomara Deus que você esteja pessoalmente lá com a gente, porque Deus vai invadir aquele lugar. E nós temos certeza que vai haver muita cura, muito milagre, muita manifestação das maravilhas do Senhor lá naquele lugar. Amém? Para terminar, a participação aí do Carlos Alberto, Carley, vai para o final? Ah, então tá. Nós vamos então com a pastora Nisa. A pastora Nisa vai falar sobre mulheres posicionadas, né? Você que é mulher vai ter a oportunidade de participar da conferência Mulheres Posicionadas. Então vamos deixar uma autoridade aí falar sobre isso aí. Pastora Nisa,
1: Boa noite. Olá, mulheres. Então, dia 2 de novembro, nós iremos estar ali na Rua Boa Ventura, número 46, realizando a nossa 7ª conferência Mulheres Posicionadas. Posicionadas para permanecer. Não deixa para decidir na última hora. Já reserva aí o seu tempo, já coloca na sua agenda, já chama no número 31 9136 9639 para você poder pegar todas as informações necessárias que você precisa para esse dia. E eu tenho certeza que Deus já marcou um encontro com você lá. Amém? Abraço.
2: Pastora Lisa.
0: Sim.
3: Só uma pergunta. Entrada franca?
1: Entrada franca, pastor. Sim. Muito bem. A entrada é franca. Pode levar suas amigas, né? É como eu falei, para você receber maiores informações, chama no número, para que você fique por dentro de tudo que vai acontecer. Você vai entrar num grupo lá e você vai receber toda a informação. Esse grupo é um grupo que a gente tem feito lá para todas as pessoas que estão prontas para participar, e elas estão recebendo ali mensagens que estão preparando o coração dela para esses dias. Eu convido você a participar, né? Chama lá. Vou repetir aqui o número para que vocês possam anotar, e vai ser um prazer colocar vocês lá. É 99136-9639. Amém?
3: A senhora pode dar um spoiler pra gente aí de quem vai estar lá ministrando? Pelo menos uma, né? Já temos?
1: Não, ainda não temos. Ainda não temos.
3: É.
1: Mas
3: amém.
1: Breve.
3: Amém, breve. Amém. Que Deus em Cristo vos abençoe. Pastora Janaína, diga aí, fala da programação aí da CMA Church.
4: Bom dia, bom dia. Mais uma vez é um privilégio estar participando dessa vigília, desse tempo de adoração, oração e intercessão ao Senhor. Nesse domingo eu quero estender o convite a você para estar conosco a partir das 9 da manhã e a partir das 19 horas no nosso culto de adoração ao Senhor. E na quinta-feira também, a partir das 20 horas, esperamos você também lá para um culto de cura e libertação. Um culto poderoso, um culto que o Senhor trata a nossa alma de dentro para fora. Um culto específico para você orar, clamar, interceder, buscar por uma causa que talvez esteja impossível. Quinta-feira é o dia. Amém? Aguardamos por você, assim permitindo o Senhor.
3: Deus seja louvado. Quero externar aqui o meu abraço para a irmã Gersi, lá de Piracema. Olha que maravilha, ouvindo aqui a gente aqui na Rádio Maravilha 89.1. Também eu gostaria de mandar um abraço pro irmão Jessé. Irmão Jessé, ele está em Ipatinga. Deus abençoe, irmão Jessé, um forte abraço. Glória a Deus. Irmã Débora, Deus abençoe. Irmã Elizabeth, que Deus abençoe. Edivan, forte abraço. Maria Dilma dos Anjos, Deus abençoe, um forte abraço. Sâmia, Deus abençoe, um forte abraço. Tenha uma semana de vitória e um final de semana de vitória. A todos vocês que estão nos ouvindo, que o Senhor possa vos abençoar e vos guardar. Nós estamos ali na CMA, você precisando,
0: da gente, precisando de um apoio espiritual, nós temos pastores e pastoras capacitados para te atender, para te abraçar e para te ajudar naquilo que for preciso. Amém? Que Deus em Cristo vos abençoe e vos guarde. Vamos lá com o Carley, com uma música para edificação do corpo de Cristo. Que Deus abençoe.

Que Deus em Cristo vos abençoe. Ele não desiste de você, Ele investe em você e Ele espera por você. Que coisa maravilhosa! Nós louvamos ao Senhor e glorificamos a Deus, porque o Senhor é bom. E para a gente começar a terminar, eu queria deixar para você uma palavra que eu ouço todos os dias. Quando vamos sair de casa, a minha mãe, sempre quando vai abraçar, ela vem no meu ouvido e ela recita Apocalipse 2:10. Ser fiel até a morte, e dar-te-ei a coroa da vida. Para que você tenha a coroa da vida, você precisa ser fiel. Você não pode desistir. Você não pode deixar que a luta, que a dificuldade, que as tristezas, que todas estas coisas que nos envolvem no dia a dia, ela venha te tirar do alvo, que é Cristo. Eu tenho certeza que você recebeu já uma palavra do Senhor, você tem uma direção de Deus para que você possa percorrer, e nessa direção do Senhor, às vezes quando a gente está vivendo estas coisas, parece que não é normal, né? Porque às vezes Deus falou com você que você viverá grandes coisas, mas hoje a sua vida não condiz com aquilo que Deus falou. Interessante é que você vai ver em alguns homens da Bíblia, Deus escolhendo um Davi na malhada, Davi lá tomando conta das poucas ovelhas do seu pai, e você vai ver que o Senhor vai lá e escolhe Davi, e Davi naquele momento ali, ele é escolhido. Quando Samuel ele chega à casa de Jessé, ele olha todos os filhos, e quando ele olha todos os filhos, ele pergunta: acabaram todos os filhos ou tem algum ainda? Ele faz essa pergunta, Samuel faz essa pergunta, porque Deus olhou e falou: pô, Samuel, você está olhando a aparência, meu querido, mas eu não olho a aparência, eu olho o coração, aquele que tem um coração voltado para o meu coração. E o interessante disso é que quando Samuel ele pergunta para Jessé, Jessé fala: não, tem umzinho aí, não é? Tem um que está tomando.

tomando conta de umas poucas ovelhas. E o interessante disso é que quando você vai olhar, a ovelha que tinha valor eram as ovelhas brancas, claras, sem mancha. E as outras, para não comer a comida ou o pasto das ovelhas que tinham valor, que as que tinham valor eram as brancas, as que não tinham mancha. Então elas, as que não tinham manchas, elas ficavam perto da casa, nos currais, no pasto perto da casa. Mas as malhadas, elas ficavam fora do alcance, fora de uma distância boa que não comprometesse o alimento das outras. E agora Davi tomava conta daquilo que não tinha muito valor. Mas lá tinha um homem com um coração voltado para o Senhor Jesus Cristo. E aí nesse momento Davi, ele é chamado, e o interessante disso tudo é que Deus, através da vida de Samuel, fala assim, olha Jessé, nós não assentaremos na mesa enquanto Davi não chegar. Às vezes você pode se sentir assim, puxa vida, eu estou sendo excluído de tantas mesas, tantas coisas, tantos lugares que eu gostaria de estar e eu não estou. E aí o Senhor manda falar contigo nesta manhã: não assentarão à mesa enquanto você não chegar, porque Deus tem um plano e os planos do Senhor não podem ser frustrados. Há uma mesa preparada, há uma mesa posta, há uma mesa que já está com tudo no seu devido lugar. Mas da mesma forma que há uma mesa preparada, também há uma cadeira preparada para você. Há uma cadeira preparada para você. Eu vou dizer de novo, para que você dê um glória aí, um aleluia, que você mande embora tudo aquilo que tem falado ao seu coração que você não vai conquistar. Há uma cadeira preparada te esperando. Não assentarão à mesa enquanto você não chegar. Então que você saiba que nesta manhã há uma mesa preparada. E esse final de semana vai ser um final de semana extraordinário. Deus vai trazer algo muito forte para a sua vida neste final de semana. Mas o seu posicionamento vai mudar tudo isso, porque hoje você vai levantar em postura diante do Senhor. Você vai levantar dizendo e batendo no seu peito: eu sou mais do que vencedor, porque há uma mesa preparada para mim. Há uma mesa. Mesmo que você esteja aí prestes a matar ursos e encarar gigantes, mas eu quero falar para você que o treinamento que o Senhor tem para você é você matando ursos e leões. E o Senhor vai te treinando nisso, nessas dificuldades. Mas pode saber que virá um gigante. Mas o gigante, ele vem para te promover, para trazer você à evidência. O mundo espiritual já sabe disso. Então que você levante a tua cabeça hoje e que você tenha uma postura diante do Senhor de saber que há um Deus que vela por você. Há um Deus que já preparou todas as coisas e você é mais do que vitorioso. Que o Senhor te abençoe e te guarde. Que o Senhor faça resplandecer o seu rosto sobre ti. Tenha misericórdia de ti. E que Ele te dê a paz. Um bom dia para você. Que o Senhor te abençoe e te guarde. Põe a mão no teu coração aí. Vamos orar? Vamos fazer uma oração ao nosso Deus? Você, eu gostaria que você agora, tudo aquilo que está te atribulando, tirando a sua paz, que você apresentasse agora para o Senhor. Soberano e eterno Deus.
Nós estamos aqui diante do Senhor, Pai, para apresentarmos este dia ao Senhor. Este dia que renasce, esse dia que amanhece. Nós queremos colocar, Deus, esse dia nas tuas mãos. Senhor, para muitas pessoas virão, Senhor Jesus, desafios. No seu comércio haverá desafios a serem batidos. Senhor, haverá lutas, haverá, Pai, coisas que vão levar a um confronto. Mas, soberano, nós pedimos a tua graça, a tua unção, a tua sabedoria. Encha o coração deste homem, desta mulher de sabedoria. Dá as palavras certas, Pai, para que eles possam falar, Deus, aquilo que o Senhor falaria. As respostas, Pai, que o Senhor daria, que este homem, que esta mulher, seja cheio do poder, da graça, da bondade, da misericórdia do Senhor, que eles possam refletir, eles possam exalar o bom perfume do Senhor. Pai, nós sabemos, como nós dissemos aqui no começo da nossa vigília, há, ó Pai, uma expectativa, a humanidade tem uma expectativa, uma ansiedade para a manifestação dos filhos de Deus. E aonde precisar, Pai, da manifestação de um filho de Deus, que o Senhor, Pai, use este homem, use esta mulher, use esses seus filhos, Pai, para que o nome do Senhor seja glorificado. Porque há alguém, Pai, que precisa de uma palavra. Há alguém, Pai, que precisa de uma oração. Há alguém, Pai, que precisa ouvir um louvor. Há alguém, Pai, que precisa de um simples abraço. Use-nos, ó Pai, neste dia, para que o nosso olhar possa curar, a nossa palavra possa curar, mas que o nosso abraço possa curar aquele que precisa de um abraço. Por isso, ó Deus, fique conosco. Essa é a nossa oração hoje e para todos sempre. Amém e graças a Deus. Que Deus em Cristo vos abençoe. Um forte abraço. Fique com Deus. E até a próxima, querendo Deus.

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0: A paz do Senhor Jesus. Salmos, capítulo 37, versículo 18. O Senhor conhece os dias dos retos e a sua herança permanecerá para sempre. Que as bênçãos de Deus os alcancem nessa hora. Capítulo 4, versículos 6 e 7. Não estejais inquietos por coisa alguma. Antes, as vossas petições sejam em tudo conhecidas diante de Deus pela oração e súplica, com ação de graças. E a paz de Deus, que excede todo o entendimento, guardará os vossos corações e os vossos pensamentos em Cristo Jesus. Que as bênçãos de Deus os alcancem nessa hora.
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3: Olá, meus irmãos, graça e paz, que privilégio estarmos juntos em mais um sábado, em mais um Hinos que Fizeram História. Eu, Michele Marim, estou chegando, vou te fazer companhia nesse momento tão especial. E para começarmos muito bem o nosso programa Hinos que Fizeram História, com os louvores da Harpa Cristã, eu quero te convidar a refletir no Salmo 46, que diz o seguinte: Deus é o nosso refúgio e fortaleza. Socorro bem presente na angústia. Eu não sei o que passa no seu coração nesse dia, eu não sei o que vem acontecendo durante a semana, mas nós temos um Deus que é maravilhoso, que é transformador, que muda mesmo a nossa história, que traz aquilo que nós precisamos no momento certo. Então nós vamos louvar o nome desse Deus com o hino 121, dizendo que maravilhoso é Jesus. Fique aqui na sintonia da 89 Maravilha, a rádio de todas as igrejas que toca o som do céu. Cante louvores ao Senhor.

É isso aí, a sua manhã de sábado na 89 Maravilha com o hino 210. Fala, fala, Senhor. Sim, Pai, nós queremos te ouvir. Fala, fala conosco, fala com os ouvintes da 89 Maravilha, que agora vão continuar, inclusive, a cantar louvores ao teu nome, com hinos que fizeram história, o hino 38, o Senhor é Rei. Ele é Rei, Ele é maravilhoso, Ele é soberano, Ele é onipotente, onipresente, é onisciente. Esse é o nosso Deus, o Senhor é Rei. Cante!

0: É, meus irmãos, estamos encerrando o nosso primeiro bloco do Hinos que Fizeram História, que volta em instantes com esse hino lindíssimo, Hino 200, Bondoso Amigo. Continue sintonizado aqui na Rádio 89 Maravilha, a rádio de todas as igrejas que toca o som do céu.
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0: E nós já estamos de volta nesta manhã abençoada de sábado aqui na 89 Maravilha com os hinos que fizeram história e vamos continuar. Agora nós vamos louvar ao Senhor com o hino 199, a Ceia do Senhor.

como é bom cantar louvores ao nosso Deus. Esse foi o hino 51, Adoração Reconhecida. E agora nós vamos continuando com os hinos que fizeram história aqui na 89 Maravilha, com o hino Glória ao Salvador. É o hino 189. Louvemos ao nosso Deus, pois Ele é digno.

É isso aí, no seu sábado você canta louvores ao Senhor com os hinos da harpa. Esse foi o hino 185, Invocação e Louvor, e os hinos que fizeram história continua agora com o hino 59, Eu Creio Sim.

0: E estamos encerrando muito bem o programa de hoje com o hino 141, Guia-me sempre, meu Senhor. Nós ficamos com essa palavra que está no Salmo 25, versículo 5, que diz: guia-me na tua verdade e ensina-me, pois tu és Deus, o meu Salvador, e a minha esperança está em ti o tempo todo. Meu irmão, o Hinos que Fizeram Histórias volta no próximo sábado a partir das 6 horas da manhã e você não pode perder. Eu, Michele Marins, mais uma vez agradeço a sua companhia e continue sintonizado aqui, porque o sábado de oração com o Bispo Talone está chegando. Esta é a Rádio 89 Maravilha, a rádio de todas as igrejas que toca o som do céu. Eu desejo um excelente e abençoado dia na presença do Senhor. Até mais.
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1: A paz do Senhor Jesus. Lucas capítulo 20, versículos 41 a 44. Então Jesus lhes perguntou: como dizem que o Cristo é filho de Davi? O próprio Davi afirma no livro de Salmos: o Senhor disse ao meu Senhor: assente-se à minha direita, até que eu faça dos seus inimigos um estrado para os seus pés. Davi o chama Senhor. Então, como ele pode ser seu filho? Que as bênçãos de Deus os alcancem nessa hora.
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6: 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A nossa sede está aberta todos os dias para poder receber o Senhor e a Senhora. 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

0: A paz a todos os que nos acompanham neste momento. Prosseguimos aí com o programa O Poder Sobrenatural da Fé, com o sábado da oração, né? São 7 horas em ponto, e inclusive daqui a pouquinho nós vamos realizar uma oração por você que está aí do outro lado nos ouvindo, e até mesmo você que está nos acompanhando através do youtuber oficial da Rádio Maravilha. Um grande abraço aí, um grande abraço para todos os que estão nesse momento sintonizados aí na Rádio Maravilha, esse som, né? O som do céu, a rádio de todas as igrejas, né? Vamos orar? Vamos falar com Deus? São 7 horas, aqui do meu lado o pastor Antônio Zamar, o pastor Charles também está aqui conosco, e que daqui a pouquinho nós vamos interagir, mas eu gostaria de começar este sábado fazendo jus aí ao nome do programa, né? É o sábado da oração. Então você que está do outro lado nos acompanhando, nos ouvindo, você frentista de um posto de gasolina, você que nos ouve neste momento, talvez você está aí com um fone de ouvido nos ouvindo dentro de um metrô, dentro de um ônibus, ou até mesmo aí no seu carro, nos dando aí o prestígio, né, de uma carona. Um bom dia para você, um bom dia para sua família que está aí dentro do carro nos ouvindo, ou até mesmo você, motorista de aplicativos, você taxista, você que está do outro lado aí ouvindo essa programação da 89 Maravilha. Vamos orar, vamos falar com Deus. É sábado de oração. Prepara aí o seu copo com água.
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0: Senhor, em nome de Jesus, Pai, começamos o dia realizando essa oração, até porque a oração é a chave mestre, é a chave que abre todas as portas. E nesse momento eu oro por todos os que estão nos ouvindo neste momento e que carregam talvez um aperto no peito. Pessoas que estão nesse momento nos acompanhando e que estão perdidas, estão, Senhor, desorientadas, porque os dias são maus. Os dias são turbulentos, obscuros, mas eu peço ao Senhor neste momento, visita essa pessoa que mesmo dentro do seu carro mentaliza, meu Pai, as suas necessidades e pede a tua ajuda. Essa pessoa que ora conosco, talvez de dentro de um hospital, Senhor, deitado em um leito, com a sua saúde fragilizada. Pessoas que talvez estão orando conosco agora, de dentro de um presídio, de dentro de uma cela fria, e que essa pessoa pede a tua ajuda. Se arrepende, Senhor, pelos seus maus atos e pede a tua misericórdia, Senhor, pede a tua compaixão. Visita neste momento esta mãe que ora pelos seus filhos. Visita, Senhor, este pai de família que pede, Senhor, a tua provisão. Senhor, eu te peço nesse momento, visita o que recebeu dos médicos a sentença. A sentença de uma doença que é mortal, que não tem cura. Visita essa pessoa, Pai, e quebra este jugo. Revoga, Senhor, esta sentença, porque o Senhor é Deus, o Senhor pode. Apresentamos ao Senhor este sábado. Começamos o dia orando e pedindo o teu auxílio, pedindo a tua ajuda. Meu Pai, que esse final de semana seja um final de semana abençoado pelo Senhor. Que o Senhor possa dar motivos, trazer motivos para que essa pessoa possa se alegrar. Te agradecer no nome do Pai, do Filho e do Espírito Santo. Aí onde você está, neste momento, abra a tua boca e fala: eu estou abençoado. Fala isso. Aí onde você está neste momento, abra a tua boca e fala: a minha casa está abençoada. Puta, o Senhor abençoa você, o Senhor abençoa a sua casa, o Senhor abençoa o seu dia. Vamos de louvor? Vamos de adoração? Daqui a pouquinho eu volto aqui com o pastor Antônio Isamar, pastores aqui interagindo, registrando inclusive participações, porque você que está aí do outro lado agora, você pode também entrar em contato com a nossa central de oração. Você pode enviar nesse exato momento a sua mensagem de texto, o seu áudio, que inclusive no decorrer da programação vamos fazer questão aqui de registrar a sua participação. O DDD é o 31, o contato 920039141. Vamos adorar a Deus, daqui a pouquinho nós voltamos.
2: Isso, igreja.

0: teu povo, seus filhos.
1: Glória a Deus, que lindo louvor, em 7 horas, 13 minutos, e você que tá aí do outro lado, nos acompanhando, seja através de imagens, através do canal do youtuber oficial da Rádio Maravilha, ou você que nos acompanha através aí do rádio, né? Através do áudio. Você também pode entrar em contato conosco e interagir. O DDD da nossa central de oração é o 31, o contato 920039141. Aqui nos estúdios conosco, o pastor Antônio Isamar, o pastor Edenilson. Pastor Antônio Isamar, hoje é sábado, o sábado da abundância. E daqui a pouquinho, às 9 horas da manhã, o bispo Talone Paul Jean, juntamente com a pastora Raquel, estarão realizando o clamor para que haja vida abundante. E essa pessoa que está agora do outro lado nos ouvindo, ou até mesmo nos assistindo, através do canal do youtuber oficial da Rádio Maravilha, essa pessoa ela pode sim estar conosco. Inclusive eu até peço para a produção ilustrar com imagens, porque a cada sábado que passa, uma multidão tem comparecido. Pessoas que saem de todas as partes aqui da capital Belo Horizonte, de diversos lugares inclusive, de diversos pontos, bairros, para estarem participando deste clamor, do clamor da vida abundante. Inclusive nós temos entregado para as pessoas uma estola sacerdotal de forma gratuita, aonde em um dado momento ali o bispo Talone, Paul Jean, pastora Raquel erguem esta estola, né? Esta estola ela é erguida aos céus e ali buscamos da parte de Deus direção. Buscamos da parte de Deus um direcionamento, porque tem muitas pessoas que estão nos ouvindo neste momento e a pessoa ela está desorientada. A pessoa ela se sente confusa. A pessoa ela se sente perdida. Não sabe o que fazer, que decisão tomar. São dias obscuros e que essa pessoa, mais do que nunca, ela está precisando sim da direção de Deus, de uma direção que venha de Deus. Até porque Davi, em um dos piores momentos ali da sua vida, em um dos piores, porque os inimigos saquearam ali o seu povo, levando mulheres, crianças, né? Os que estavam ali com Davi, no momento em que eles chegaram ali, que eles viram a destruição, eles entraram ali em transe. Os homens que ali estavam, eles ficaram sem saber o que fazer. Eu estou nessa câmera aqui, ó. Eles ficaram sem saber o que fazer, a ponto até mesmo ali de se voltarem contra o próprio Davi. Mas Davi ali, ele respirou fundo, e foi exatamente neste momento que ele fez a melhor escolha. Ele tomou, sabe, a atitude devida para a ocasião, que foi consultar a Deus. E é o que você tem que fazer nessa manhã de sábado, porque daqui a pouquinho, inclusive 9 horas da manhã, o bispo Talone Paul Jean, a pastora Raquel, vão estar erguendo esta estola sacerdotal, juntamente com uma multidão, pessoas que saem de todas as partes, do Sabará, Ribeirão das Neves, pessoas que estão vindo de Contagem, de Betim, Nova Lima, Congonhas, pessoas que estão vindo de Sete Lagoas, Conselheiro Lafaiete, a As pessoas, elas não medem esforços para chegar aqui, porque de fato, essa consulta a Deus, esse momento que as pessoas estão tendo com Deus em dia de sábado, tem trazido para as pessoas a condição de avançar, tem trazido para as pessoas a condição de recuperarem aquilo que em algum momento parecia estar perdido. Pastor Antônio Zamar, é hoje, 9 horas da manhã, Bispo Talone, Paul Jean, Pastora Raquel estarão levantando esse clamor a Deus.
2: Bom dia, Bispo Laerto, e a todos os ouvintes da Rádio Maravilha, e você também que nos assiste pelo YouTube oficial da Rádio Maravilha e através do canal 10.1. Exatamente, né, Bispo Laerto? O dia de sábado é um dia que a gente tira aqui para buscar. Aliás, todos os dias a gente busca, só porque é o sábado, a gente clama com mais intensidade, fazemos ali igual Davi, igual o senhor mesmo estava mencionando, Davi, no momento ali de angústia, de dor, ele clamou a Deus, ele consultou a Deus e Deus deu vitória para Davi. Assim também ele dará vitória para o Senhor, para a Senhora. Bispo Laerto, eu estou aqui com o Instagram oficial da nossa sede estadual aqui de Belo Horizonte. Já temos inúmeras pessoas aqui participando. Exemplo aqui do seu João. O seu João, que é lá da cidade de Uberlândia, ele está ouvindo a Rádio Maravilha e ele pede para o senhor mandar um abraço para todo o povo ali de Uberlândia, para todo o povo ali do Triângulo Mineiro. Que Deus abençoe o seu João Batista também e toda a sua família. A dona, o seu Marcos Vinícius, é lá de Governador Valadares e ele diz assim: graças a Deus, que programação abençoada. Todos os sábados eu estou ligadinho na Rádio Maravilha, ouvindo aí os testemunhos, os louvores, e tenho sido muito abençoado pelo poder de Deus. A dona Sandra é lá de Ipatinga, ela também está nos ouvindo na Rádio Maravilha. Esse aqui é o Paulo Henrique. O Paulo Henrique é caminhoneiro, Bispo Laerto. Ele está ouvindo agora, ele diz: olha, estou aqui cortando a BR-040. Que Deus abençoe Paulo Henrique aí e toda a sua família. Aliás, um abraço para todos os caminhoneiros que nesse momento estão aí cortando esse Brasil e nos dando uma carona aí através das ondas amigas da Rádio Maravilha, Bispo Laerto.
1: Com certeza, um grande abraço para todos os caminhoneiros, motoristas de aplicativo, taxistas, os frentistas, né, de postos de gasolina que nesse momento também estão nos ouvindo aí, estão aí na aptidão de seu trabalho, mas ouvindo aí a programação. Temos porteiros também de edifícios, né, que estão aí sintonizados. Inclusive aqui tem um comentário aqui, o senhor estava falando aí deste caminhoneiro que está nos ouvindo, nos dando aí uma carona aí na cabine do seu caminhão. E tem aqui o Marco Antônio também, ele que é de Venda Nova, e que está nos ouvindo, ouvindo a programação, registrando aqui o seu comentário e dizendo assim, ó, o Marco Antônio: sou de Venda Nova e estarei presente no dia de hoje, no sábado da vida abundante. Chega de escassez. É o que diz aqui o Marco Antônio, que confirma a presença dele hoje às 9 horas da manhã. Temos aqui também a Sabrina do Serra, que também está nos ouvindo, registrando a sua participação aí através da nossa central de oração, cujo DDD é o 31, o contato 920039141. Tem aqui também a Eduarda, que é de São Benedito. Ela é de São Benedito e está aqui confirmando também a presença. Ela fala aqui, ó, hashtag partiu sede estadual de Belo Horizonte. Nós temos aqui também a Juliana Linhares, ela que também está ouvindo, inclusive é uma ouvinte assídua, né, da Rádio Maravilha. Ela é da Assembleia de Deus, o Madureira, está registrando aqui a sua participação. E está dizendo aqui: hoje estarei fazendo uma visita na Igreja Mundial do Poder de Deus. Por favor, nos informe o endereço da central. Com certeza, com maior prazer, nós estamos localizados na Avenida do Contorno, 1079. Avenida do Contorno 1079, bem no coração aqui de Belo Horizonte, próximo à Praça da Estação, que é um ponto de referência, mas também é o maior ponto do desembarque aqui da capital. Pastor Edenilson, a exemplo da Juliana, que entrou em contato conosco aqui agora, pela central de oração, Juliana Linhares, ela está dizendo: eu sou da Assembleia de Deus, Madureira, inclusive, um beijo grande aí para todos os assembleanos que estão nos ouvindo neste momento. E essa pessoa, o pastor Edenilson, ela pode fazer uma visita no dia de hoje, como a Juliana vai fazer essa visita, a Juliana Linhares, né? Ela que é lá de São Benedito, ela vai nos fazer essa visita no dia de hoje. E quem está nos ouvindo agora, seja da Assembleia de Deus, seja da Quadrangular, da Deus é Amor, da Batista, da Presbiteriana, da Universal, da Graça, nossos irmãos em Cristo, as portas estão abertas para receber a todos nesse sábado, porque daqui a pouquinho, pastor Edenilson, 9 horas da manhã, o bispo Talone Paul Jean, a pastora Raquel, vão estar clamando pela vida abundante. Quem estiver aqui, vai participar deste clamor e desfrutar dessa vida que Deus vai proporcionar para quem estiver aqui conosco, clamando por abundância.
3: A paz, bispo Laírto, pastor Isamar, bom dia a todos que estão nos acompanhando através dessa programação, tanto pelo canal como também através da Rádio Maravilha. Com certeza, bispo Laírto, Deus ele vai operar maravilhas. Deus ele já está operando maravilhas aqui nesse lugar. Essa pessoa que nos acompanha, semelhantemente o senhor tem comentado aí sobre Davi. Davi ele estava numa situação ali que ele poderia entrar em desespero, ele poderia estar murmurando juntamente com todos os seus homens, mas ele resolveu, como o senhor disse, consultar a Deus, buscar a Deus, uma direção de Deus. Tem pessoas que estão desesperadas, porque estão passando por situação financeira difícil, familiar, talvez até mesmo na saúde. E a tendência é querer ficar em casa, é se desesperar, mas se ela vir participar desse grande clamor e consultar ao mesmo Deus que deu vitória a Davi, ela também terá vitória. Faça como essa senhora que acabou aí de nos comentar, que vai estar aqui conosco. Venha você também, você que nos acompanha aqui, de todas as localidades aqui de Belo Horizonte, venha tomar posse dessa vitória. Eu também quero chamar a sua atenção para você fazer parte da página do Facebook. Você pode estar aí entrando na página do Facebook, Igreja Mundial do Poder de Deus, MG, e deixar o seu comentário. Tem um post lá agora dessa programação que estamos fazendo. Deixe o seu comentário, você que está nos acompanhando aí, de onde você está. Talvez você é Uber, talvez você é taxista ou é caminhoneiro, e que você também que está vindo para cá, já a caminho. Bispo Laírto, lembrando também que o homem de Deus ele está vindo de uma maratona de concentrações, onde Deus operou milagres extraordinários, a unção é grande, é poderosa, e todas essas pessoas que colocaram os pés aqui hoje, certamente vão também fazer parte dessa bênção. Você pode estar aí enviando o seu comentário, eu vou estar aqui lendo daqui a pouco, através dessa programação, bispo Laí.
1: Com certeza, e o senhor tocou em um ponto agora, o pastor Edenilson, que vale a pena frisarmos, né, ou falarmos um pouco mais sobre. O bispo Talone Paul Jean, a pastora Raquel, estão vindo, de fato, de uma maratona. O senhor fez uma colocação excelente, porque no sábado passado, dia 15 de agosto, o apóstolo Valdemiro Santiago, a bispa Francileia estiveram na cidade de Palma, Minas Gerais. E o bispo Talone, a pastora Raquel, que estavam ali, né? À frente, né? À frente de todos os preparativos. Inclusive o nosso apóstolo, eu peço a produção para ilustrar com imagens, o nosso apóstolo disse que não estaria realizando uma reunião, uma concentração, mas a unção que há na vida do nosso apóstolo atrai multidões. Atrai multidões. E foi exatamente o que aconteceu na cidade de Palmas. De Palma, Minas Gerais. A produção tem imagens deste momento? Porque uma multidão saiu de todas as partes. Na verdade, coloque em tela cheia isso, por favor, produção. Na verdade, o número de pessoas que compareceu ali para imposição de mãos, essa daí podemos dizer que foi uma mega imposição de mãos. Uma mega imposição de mãos. O número, a quantidade de pessoas faz jus ao título. Mega imposição de mãos. O apóstolo, ele não confirmou que faria uma concentração, repito, ali em Palma. Ele simplesmente disse assim: eu vou estar em Pau. Foi inaugurado ali um trecho, foi inaugurado ali uma avenida, uma estrada com o nome do seu pai, e ele foi ali para o descerramento e ele disse: eu vou estar em Pau e quem estiver ali eu vou impor a mão, eu vou impor as mãos. E olha no que se tornou, olha a proporção no que se deu essa boa notícia, né? O profeta falou: eu vou estar em Palma. Olha o que aconteceu. Uma multidão. Na verdade, tem mais gente na fila da imposição de mãos, nas filas, né? Da imposição de mãos, do que todos os moradores, do que todos os habitantes da cidade. Eu posso falar isso com propriedade. Tem mais gente nas filas para imposição de mãos do que todos os moradores aí, todos os habitantes aí da cidade de Palma. Então, fazendo jus aí ao que o pastor Edenilson há pouco dizia, bispo Talone Paul Jean, pastora Raquel, que estão vindo de uma maratona. Começou no sábado, dia 15. Na verdade, começou antes ali os preparativos, a correria para fazer dar certo, e graças a Deus tudo correu muito bem, para a glória de Deus, e não parou por aí. No dia 19, o bispo Talone Paul Jean, pastora Raquel, estiveram ali na cidade de Teófilo Otoni, também com uma multidão. Estiveram na cidade de Teófilo Otoni ali com uma multidão. Creio eu que o pastor Edenilson deve ter imagens no celular aí de Teófilo Otoni. O bispo, ele postou essa imagem de Teófilo Otoni no próprio Instagram ali, com uma multidão em Teófilo Otoni. Ele que esteve ali no dia 19 em Teófilo Otoni. E não para por aí. Por isso que o pastor Edenilson falou de uma maratona, né? Não para por aí. Estiveram dia 19 em Teófilo Otoni. Dia 20, estiveram em Manhuaçu. Dia 20 em Manhuaçu. Olha aí, ó, pastor Ivo, obrigado pelas imagens, pastor Ivo. Aí foi em Teófilo Otoni, bispo Talone Paul Jean, pastora Raquel, com uma multidão ali no dia 19, em Teófilo Otoni. Agora mostra imagens, por favor, do dia 20. O bispo Talone Paul Jean, pastora Raquel, estiveram ali em Manhuaçu. Olha aí, ó. Olha a multidão que esteve presente na cidade de Manhuaçu, ali no templo, né? Na sede regional da Igreja Mundial do Poder de Deus, na cidade de Manhuaçu. Então, como disse aí o pastor Edenilson, é uma maratona de concentrações, do derramar do poder de Deus, da glória de Deus. E hoje, os enviados do apóstolo Valdemiro Santiago, da bispa Francileia, que é o bispo Talone Paul Jean, pastora Raquel, os anjos maiores aqui do estado de Minas Gerais, vão estar abençoando aqueles que pisarem os seus pés aqui na nossa sede estadual às 9 horas da manhã. E eu quero mostrar um pouco do que acontece a cada sábado que passa neste lugar, na vida daquelas pessoas que estão vindo buscar da parte de Deus a abundância, na vida daquelas pessoas que estão saindo de casa para consultar o Senhor. Vamos acompanhar o que Deus tem feito neste lugar em dia de sábado. E você que está do outro lado, levanta desse sofá, levanta dessa cama e vem para cá, porque daqui a pouquinho, 9 horas da manhã, esse clamor, o clamor da vida abundante, será realizado. Vamos ver o que Deus está fazendo nesse lugar e daqui a pouquinho nós voltamos.

0: eficaz. Essa mulher está aí emocionada, que ela foi diagnosticada com um problema grave de saúde, e ela vinha sentindo muitas dores, e desde ontem que ela pisou na Igreja Mundial, ela já começou a se sentir curada. E a senhora não está sentindo agora dor nenhuma?
1: Nada, mais nada, desde ontem.
0: Desde ontem? A senhora já está se sentindo aliviada já?
1: Aliviada.
0: É porque Jesus tocou na sua vida. É a segunda vez que a senhora está vindo aqui? Vem aqui me dar um abraço, glorifica a Deus.

0: agradecendo a Deus. A senhora está agradecendo a Deus pela sua cura?
1: Obrigada, Jesus, pela minha cura. Obrigada, Jesus. Eu determino agora a minha cura.
0: Se é a fé, diga glória a Deus. A fé é isso. Você vê, ela está determinando. Ela vai voltar nos médicos. Os médicos vão voltar a fazer novos exames. E os médicos vão constatar a cura completa dela. Diga glória a Deus. Porque Jesus te trouxe aqui para isso hoje. Glorifica a Deus, toda a igreja. Qual o seu nome?
2: Léa, meu nome.
0: Ô, dona Léa, a senhora não estava aguentando mais essas dores, né?
2: Não.
0: Foi devido ao que a senhora tinha que andar com essa muleta?
2: Efizema, que eu tinha pulmonar.
0: Efizema pulmonar?
2: Isso.
0: Era muitas dores.
2: E falta de ar, né?
0: Falta de ar também. É. E agora a senhora conseguiu andar sem a muleta, não sentiu mais as dores, não sentiu mais a falta de ar?
2: Não.
0: Tá curada?
2: Curada.
0: Anda aí de novo, mulher. Anda, dona Léa. E a igreja glorifica.

0: Bom dia, minha querida.
1: Bom dia.
0: Qual o seu nome?
1: Lúcia.
0: Ô, Lúcia, é verdade o que o pastor falou?
1: Verdade.
0: 3 dias que a senhora não está conseguindo dormir, mulher?
1: Eu não como, pastor, não consigo.
0: Também não consegue nem comer.
1: A boca enche d'água.
0: Misericórdia.
1: É uma dourada pro corpo afora, é barriga, o rins, é tudo.
0: É dor em todo lugar.
1: Em todo lugar.
0: Quem tá ouvindo o que essa mulher tá falando, gente? Ela tá até chorando, porque ela sabe dos dias de luta que ela vem passando, da guerra que ela vem vivendo, dos momentos complicados. Mas ela também sabe que aqui nessa obra, nesse ministério, tem um poder de Deus. Diga glória a Deus. E a senhora hoje veio determinada para receber seu milagre, mulher.
1: Foi assim, pastor. Eu esses dias não tô comendo. Ó. Tem uns 3, 4 dias que eu não como comida de sal nenhuma. Só laranja e banana. Hoje eu entrei na igreja, me deu uma fome de comer comida de sal.
0: Vocês estão ouvindo o que ela tá falando, gente? Primeiro que ela tava cheia de dores e não tá se alimentando e nem dormindo. E a senhora já começou a sentir fome imediato, né, minha irmã?
1: Aí eu tava com dinheiro na mochila, eu falei assim, eu não posso ficar com fome desse jeito, meu estômago tá ruim de fome. Eu não como e hoje deu vontade de comer, se eu pôr meu pé nessa igreja, me deu fome. Aí eu fui ali num lugarzinho ali que vende, assim,
0: sim,
1: da igreja. Aí comprei uma coxinha, eu consegui comer, pastor, não tava comendo, eu só bebia água, chupava uma laranja ou uma banana.
0: Conseguiu comer?
1: E essa coxinha eu consegui comer.
0: Rapaz, já tá se alimentando então?
1: Tô alimentando, graças a Deus.
0: A senhora falou da coxinha, me deu vontade de eu comer a coxinha agora. Até eu!
1: Aí eu consegui comer essa coxinha e tô com fome. E tô com fome ainda.
0: Ainda tá com fome?
1: Tô com fome.
0: Pastor Leonardo, arruma comida pra ela, pastor Leonardo. Que ela ainda tá com fome. A mulher não estava comendo, a mulher não estava se alimentando, a mulher estava cheia de dores. E agora ela diz que já começou a comer, já começou a sentir fome, já começou a voltar agora... o organismo a funcionar normalmente. E as dores sumiram.
1: Agora é aquela hora que o senhor fez uma oração e mandou sungar as mãos. Eu tava com...
0: Você não tá nem conseguindo fazer isso?
1: Não, ficava assim com a mão assim.
0: Ah.
1: Aí era tanta dor que não tá aguentando nem sungar.
0: E agora? Peraí, peraí, peraí, peraí. Só não tava aguentando.

0: nem o quê?
1: Me sungar, mano.
0: Peraí, nem songar?
1: A mão pra cima.
0: Deixa eu aprender essa nova expressão aí, peraí. É o mineirês? É?
1: É, e aí?
0: A senhora mora onde?
1: Eu moro aqui em Sete Lagoas.
0: Sete Lagoas? É uma expressão de Sete Lagoas?
1: É.
0: Songar é levantar a mão?
1: É.
0: Hã? É? Pô, tô aprendendo o mineirês cada dia mais, né? Então songa a mão aí, songa aí, songa aí. Tá livre, tá se... as dores sumiram.
1: Graças a Deus.
0: Glorifica a Deus toda a igreja. Tá curada a igreja.
2: Glória a Deus. Esses são os frutos do clamor da vida abundante. Perceba que as pessoas, elas, no testemunhar, no testemunho, elas comprovam que de fato Deus, ele tem acrescentado aquilo que outrora estava em falta. Então você que está do outro lado, nos ouvindo através do rádio, da Rádio Maravilha, ou até mesmo nos acompanhando através do canal do YouTube oficial da Rádio Maravilha, ou quem nos assiste através do canal 10.1, mostra a multidão, produção, que tem estado conosco a cada sábado que passa. Nesse momento são 7 horas, 41 minutos, e você está vendo o senhor, a senhora, que nos assiste através do canal oficial do YouTuber da Rádio Maravilha, ou até mesmo do canal 10.1, você vê as imagens. E você que nos ouve, eu estou tentando aqui ilustrar através do áudio o que nós estamos vendo: uma multidão. Uma multidão que comparece, uma multidão que tem estado presente a cada sábado que passa para participar do clamor da vida abundante. Eu vou registrar aqui alguns comentários, juntamente com o pastor Edenilson, pastor Antônio Zamar, que estão ali interagindo com pessoas. Pessoas que estão fazendo contato através da nossa central de oração. Pessoas que estão fazendo contato através das nossas redes sociais. E você também pode fazer o mesmo. Inclusive, daqui a pouquinho, vamos falar também um pouco acerca do que estará acontecendo neste domingo. Domingo esse, a qual Deus colocou no coração do nosso apóstolo para se chamar do Domingo dos Milagres. Porque, de fato, neste domingo, Deus, ele vai operar grandes obras. Mas daqui a pouquinho vamos falar sobre o Domingo dos Milagres. Eu peço aqui aos meus companheiros de fé para registrar, vou começar pelo pastor Antônio Zamar, para registrar a participação daquelas pessoas que estão interagindo e confirmando a presença. Outras que já estão até a caminho aqui da nossa sede estadual. Pastor Antônio Zamar, fica à vontade para registrar os comentários, por gentileza.
3: Bispo Laerto, através aqui do WhatsApp oficial da nossa sede estadual de Belo Horizonte, 0 operadora 31, para você que está fora de Belo Horizonte, 9-2003-9141. E através do WhatsApp, inúmeras pessoas estão participando, pessoas que já estão na realidade, né, confirmando as suas presenças aqui na nossa sede estadual. A exemplo aqui do Marcelo Henrique. Marcelo Henrique é do bairro Nova Contagem e ele diz: estou aqui dentro do meu carro, já estou a caminho aí da sede estadual para participar dessa concentração de 9 horas da manhã. A dona Eliane Cristina é do Igarapé, ela é lá do Igarapé e ela diz: daqui a pouco eu estarei aí, vou pegar aqui o Uber para estar presente nessa concentração. O seu José Carlos, é do bairro Industrial e ele diz: que programação abençoada, Deus tem abençoado tanto a mim quanto a minha família. Daqui a pouquinho eu estarei presente aí. A dona Maria, que ela pede oração por toda a família dela. O seu José também pede oração pelo seu filho, para que Deus venha libertar. E a dona Francisca pede oração por toda a sua família. O Paulo Roberto, ele é de Betim, e ele diz: daqui a pouco eu estarei presente aí nessa concentração. Enfim, Bispo Laírton, são inúmeras pessoas que estão aqui interagindo conosco através aqui do nosso WhatsApp, pessoas pedindo oração e outras confirmando presença nessa concentração daqui a pouco, de 9 horas da manhã.
2: Com certeza, pastor Antônio Isamar. Eu estou vendo ali que o pastor Edenilson, ele está ali interagindo com pessoas, né? Teclando com pessoas, respondendo mensagens. E você que está do outro lado, você também pode enviar a sua mensagem. Mostra, por favor, produção, a nossa central de oração, o momento em que as missionárias estão ali recebendo mensagens, né? Porque a nossa central de oração, é bom lembrarmos isto, ela não para. A nossa central de oração não para. A programação aqui, ela termina através da Rádio Maravilha, mas nós temos um plantão. Nós temos um plantão aonde as missionárias estão ali. Olha lá, ó, a missionária Patrícia anotando ali, a participação, a interação das pessoas que entram em contato com a nossa central de oração. E você pode fazer isso agora. Você pode fazer isso nesse exato momento. DDD é o 31, o contato 920039141. Pastor Edenilson, ele que está aqui conosco também através do Facebook, uma das nossas redes sociais. Por favor, o pastor Edenilson, fica à vontade para registrar aí a participação das pessoas que estão interagindo conosco também através dessa plataforma aí, que é o canal do Facebook.
4: Com certeza, Bispo Laírton, está bombando aqui o Facebook. Nós temos mais de 30 comentários, mas não vai dar para ler aqui a participação de todos. Mas eu separei alguns aqui. O seu José Carlos, ele é caminhoneiro, ele deu uma parada para tomar um café. E ele disse assim: eu sou caminhoneiro e estou acompanhando a programação da Rádio Maravilha, aqui na estrada. Que palavra abençoada. Deus está comigo nessa viagem. A dona Márcia Aparecida, daqui de Contagem: estou acompanhando a Rádio Maravilha e já estou me preparando para estar no sábado aqui na Metropolitana, junto com o Bispo Talone. A Roberta Almeida, aqui de Belo Horizonte: trabalho como motorista de aplicativo, estou ouvindo a Rádio Maravilha e daqui a pouco, às 9 horas, estarei com todos aí nessa concentração abençoada, Bispo Laírton.
2: Com certeza. Sai de onde quer que você esteja, seja nos ouvindo através da frequência da Rádio Maravilha, esse som que toca o céu, a rádio de todas as igrejas, ou você que nos assiste através do canal do YouTube oficial da Rádio Maravilha, ou até mesmo através do canal 10.1 TV aberta. Sai de onde quer que você esteja nos assistindo e vem para cá. Eu queria falar um pouquinho, até então falamos do sábado, mas temos aí um final de semana muito abençoado por Deus. Teremos o sábado às 9 horas da manhã, que inclusive dá tempo sair de qualquer parte para que você esteja aqui conosco. Mas teremos também o domingo que é extraordinário. Coloque em tela cheia, por favor, produção. Esse é o sábado. Esta imagem é a imagem do sábado. Agora você está acompanhando aí a imagem do domingo. Pode estampar na tela, por gentileza. O Bispo Talone Paul Jean, a pastora Raquel, estarão neste domingo em duas grandes concentrações, inclusive. Às 7 horas da manhã, que é a principal concentração deste domingo, inclusive uma multidão uma multidão que sai de todas as partes, de todos os lugares, não só aqui da capital Belo Horizonte, como pessoas que saem de diversas partes do estado de Minas Gerais. Tem pessoas que vêm aqui da região metropolitana, cidades próximas, Contagem, Betim, Nova Lima, Congonhas, Sabará, Conselheiro Lafaiete, Mateus Leme, Itaúna, São Benedito, pessoas que saem de diversas partes. Outras estão vindo de longe. Outras estão vindo de longe. Tem gente que compra passagem e desembarca no terminal de rodoviária ou da rodoviária aqui da capital só para participar dessa concentração do domingo. E domingo agora será o domingo dos milagres. O nosso apóstolo, nosso querido apóstolo Valdemiro Santiago, ele, inspirado por Deus, denominou que esse domingo agora vai ser o domingo dos milagres. Então, você que nos acompanha agora através da Rádio Maravilha, você que nos acompanha através do canal do YouTube aí oficial da Rádio Maravilha, ou através do canal 10.1, faz um esforço. Eu queria chamar a atenção agora de você que se afastou, de você que está afastado, de você que faz um certo tempo que já não vem mais na casa do Senhor. Aconteceram coisas, sabe? Você viu coisas e que talvez entristeceu você, mexeu com os teus sentimentos, ou talvez, sabe, na correria do dia a dia você foi se envolvendo tanto com as coisas terrenas que acabou que você foi deixando de lado as coisas de Deus. Mas torna para Jesus, coloca mais uma vez a multidão, produção, torna para Jesus nesse domingo. Volta para casa do Pai. Você vê essas imagens e bate uma saudade, sabe? Você vê essas imagens e você lembra do momento em que você estava aí no meio dessa multidão e que você buscava a presença de Deus, e não só buscava, mas você sentia Ele perto, sabe? Ele te renovava, Ele te fortalecia, Ele te animava. E é o que você vai fazer domingo agora. Você vai estar na casa do Senhor, especialmente 7 horas da manhã, na principal de todas, na primícia. Você vai estar conosco nesse domingo, 7 horas da manhã. Não deu para vir às 7? Às 9:30 da manhã. Teremos também às 15 horas e às 18 horas, isso neste domingo dos milagres. São 2 dias, nós estamos falando de 2 dias, estamos falando aí de um final de semana abençoado. Hoje, 9 horas da manhã, sábado da Vida Abundante, e domingo dos grandes milagres. Nós vamos ficando por aqui com a nossa participação, e eu quero aqui desejar e deixar para todos aí esse lindo louvor, essa linda canção. E de onde quer que você esteja nos assistindo, sai de onde você está, porque ainda hoje Deus vai acrescentar e trazer a abundância para a sua vida. Que Deus te abençoe, vem com Deus, porque ainda dá tempo. 9 horas da manhã, o grande clamor da Vida Abundante.

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1: A paz do Senhor Jesus. Salmos capítulo 144, versículo 1. Bendito seja o Senhor, rocha minha, que me adestra as mãos para a batalha e os dedos para a guerra. Que as bênçãos de Deus os alcancem nessa hora. 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
4: 8 horas em ponto, um bom dia para você, estamos juntos, é sábado 22 de agosto de 2026, que grande bênção, estamos juntos, mais um dia o Senhor nos deu, nos alegremos nele, ele é bom, ele é misericordioso. Ele nos alcança onde estivermos. Eu não sei onde você nos ouve agora, mas saiba que o Senhor tem um plano para a sua vida. Pensamentos de paz e não de mal. E Ele te alcança onde você estiver. Se renda a Ele. Eu, Michele Marins, a partir de agora te faço companhia no nosso Bom Dia Vida especial de sábado com os clássicos da 89. Que Deus abençoe a sua vida. Que Deus continue sendo com você, com a sua família. Que o Senhor continue sendo com você nesse empreendimento. Que venham muitos clientes nessa manhã de sábado. Que em nome de Jesus, este lugar transborde das bênçãos do Senhor. E vamos juntos adorar a Ele, porque Ele é digno de honra, de glórias, de louvores. E o nosso Deus maravilhoso é autoridade e poder. Ele não somente tem, mas Ele é autoridade e poder. Não há nada que Ele não possa fazer. E nós vamos cantar, relembrando um grande momento, ao som de Marcos Góes. Autoridade e poder. Lembra dessa? Então bora cantar com a gente. Música.

0: Essa é do ano de 2009, Raquel Melo e Nani Azevedo, Quero Descer, música lindíssima na nossa programação do Bom Dia Vida Especial de sábado, com os clássicos da 89. Dentro de instantes, você vai ouvir informações no direto da redação, aqui na 89 Maravilha, a rádio de todas as igrejas que toca o som do céu. Bom dia pra você.
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0: Direto da redação, com ele, Roger Luiz. Bom dia, Roger.
3: Bom dia, Michele. Bom dia para quem nos acompanha, chegando com informação importante sobre a temperatura, viu? Aliás, previsão do tempo hoje é de sol forte em Belo Horizonte, região metropolitana, porém uma oscilação na temperatura dos últimos dias, né? Sabe se faz frio, se faz sol, calor, frio, chuva. Pois é, meus amigos, e a temperatura máxima prevista da Defesa Civil para este sábado é de 30 graus e a mínima já foi registrada 16 graus mais cedo, ou seja, hoje com o céu nublado, parcialmente nublado, né? Há chance também de pancada de chuva e rajadas de vento durante a tarde. Só que frisando que o cenário pode se repetir no domingo, viu? Com máxima prevista de 28 graus. Então hoje vamos chegar a 30 graus e domingo, amanhã, portanto, a 28. A gente volta a reforçar o pedido, né? tem que se hidratar. Tempo seco, extremamente seco, é hora de se hidratar, realmente se cuidar, porque chegou aquela fase do tempo que é complicada. As verdade. Doenças também estão aí presentes, né, Michelle?
0: É verdade. Vamos ficar bem atentos e nos hidratar. Roger Luiz, você volta daqui a pouco?
3: Voltamos daqui a pouquinho com mais informações aqui direto da redação.
0: 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A gente canta o som de Vinearte. Senhor, te quero.

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Essa é do ano de 2005, Ludmilla Ferber, Nunca Pare de Lutar. Bom dia pra você, tá acordando agora? Pois é, nós já estamos aqui com o nosso Bom Dia Vida Especial de sábado, com os clássicos da 89. 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É isso mesmo, pare por lá, pegue um brinde pra você na Praça Miguel Henriques, no centro de Igarapé. Michele não estava nem sabendo, então agora já está sabendo. 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Passa por lá, deixa aquele abraço para nós também, viu? Vai ser bom demais ter você juntinho da gente. Vem, vem, vem, vem. É a partir das 2 da tarde, já arruma aí, ó. O almoço daqui a pouco tem que estar pronto. Pois é, todo mundo almoçando mais cedo, lembrando de levar uma garrafinha de água, né? Como nós ouvimos agora há pouco dentro do direto da redação, tá, vai precisar hidratar bastante. Então beba bastante água, leve sua garrafinha, de preferência leve até uma sombrinha, né, para evitar aquele sol forte. Não sei, até porque já recebi aqui um alerta de possibilidade de chuva, não sei se vem essa chuva, mas você que está aí em Igarapé, se programe direitinho, porque a partir das 2 da tarde a equipe de promoção da 89 Maravilha estará na Marcha para Jesus. Vamos continuando por aqui, deixa eu ver se já temos aquele alô pra você. Cadê? Oi. É o José Roberto de Juiz de Fora, sintonizado. Deus te abençoe. Vera Alves, beijo, beijo, beijo. Diz ela que hoje acordou com uma gratidão a Deus e dizendo: Senhor, a tua graça me basta. Obrigada, meu Deus, por mais um dia. Que o Senhor nos conceda muita paz, saúde e alegria hoje e sempre. Amém, Vera. Beijo, beijo, beijo pra você. O Edson de Souza é de Conceição do Rio Verde, também tá sintonizado. Bora cantar, gente? Agora é relembrar assim, né? Uma daquelas, Oficina G3, Espelhos Mágicos.

0: Essa é Fernanda Brum, do ano de 2002. Espírito Santo, tá chegando o versículo da hora com Cláudia Cruz.
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1: A paz do Senhor Jesus. Isaías capítulo 44, versículos 2 e 3. Assim diz o Senhor: aquele que o fez e o formou no ventre e que o ajudará. Não tenha medo, ó Jacó, meu servo, Jesurum, a quem escolhi. Porque derramarei água sobre o sedento e torrentes sobre a terra seca. Derramarei o meu espírito sobre a sua prole e a minha bênção sobre os seus descendentes. Que as bênçãos de Deus os alcancem nessa hora. 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
0: 9 horas em ponto, vamos revisitar um grande momento. 1994, Leão de Judá com o Ministério Coinonia de Louvor. Lembra dessa? Aumenta o som aí. Vera Alves, você lembra, né?

Sérgio Lopes, Lamento de Israel. Essa é do ano de 1997. Agora tem Resgate, Infinitamente Mais. 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

0: Essa é a banda GR de Unção de Deus. Essa foi do ano de 2002. Então essa é a Rádio 89 Maravilha. Bom dia, vida especial de sábado com os clássicos da 89. Hoje, sábado, aqui na 89 Maravilha, só clássicos, só aquelas das antigas, pra gente relembrar grandes momentos, matar saudade. E deixa eu te falar, gente, hoje a nossa equipe de promoção da 89 Maravilha estará onde? Na Marcha para Jesus. É, na Marcha para Jesus de Igarapé. E eu tenho certeza que vai ser bênção. É a partir das 14h na Praça Miguel Henriques, no centro de Igarapé. Então, se você vê a nossa equipe por ali, você pode passar por lá. Vai ganhar algum brinde exclusivo, tá certo? Blitz 89 Maravilha, hoje na Marcha para Jesus em Igarapé, a partir das 14h na Praça Miguel Henriques, no centro de Igarapé. Vamos continuando por aqui. Dentro de instantes tem informações para você.
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0: Muito bem, essa é a Aline Barros do ano de 1997. Fico feliz.

David Keelan, acende o fogo em mim. Estamos juntos na Rádio 89, maravilha, rádio de todas as igrejas que toca o som do céu. Meu irmão, minha irmã, vou contar para todo mundo que você já participou aqui através do nosso WhatsApp. Nosso último alô dessa parte da manhã. À tarde, a partir das 14h, tem mais alô para você com o Ed, tá bom? Então continue participando. Eunice Galo é do Barreiro de Cima. Ei, Eunice, um bom dia para você. Deus abençoe a sua vida. A Michele de Sabará, Amy, beijo, beijo. A Jaciara do Castelo, é da PIB Castelo, ah, que linda. Deus abençoe vocês. Ela dizendo, eu amo toda a programação da rádio, mas aos sábados pela manhã não tem como. Eu choro, eu sinto a presença do Senhor a cada louvor. Obrigada, minha amada irmã, por proporcionar mais um dia abençoado. Um abraço pra você, Michelinda, Mi, beijo. Muito beijo, beijo, beijo. Jaciara, que bom que você tá gostando, que você chora, que você sente essa presença de Deus. É exatamente isso que nós queremos, que a casa de vocês, que a vida de vocês seja assim, coberta pelo amor do Senhor, que vocês sintam a presença desse Deus maravilhoso e que em nome de Jesus vocês possam frutificar muito na presença desse Deus, viu, Jaciara? Dá um beijo no pastor Leozão, na pastora Carol lá, viu? Amo aquele povo. Ah, tem também a Jaque. A Jaque tá com a gente lá do Alvorada. Bom dia, amada Michele. Tô aqui ligada na maravilha, neste sábado ensolarado em Contagem. Deus abençoe seu fim de semana. Amém, querida. Deus te abençoe também. Vanilda de Paracatu. Ei, Vanilda. Bom dia, Vanilda. A Cida Dias também tá com a gente. É, que bom estar com você hoje. A programação está maravilhosa e me deu um pouquinho mais de vontade para terminar minha faxina. Capricharam na programação de hoje. Um sábado maravilhoso para você. Bora, Cida Dias. Tu tá desde ontem nessa faxina. Vamos acabar isso aí, ó. Um beijo para você e força na peruca para acabar essa faxina, viu? Marilene do Jardim América também tá com a gente, dizendo os louvores estão demais. Fez pedido musical aqui, já tá. Lembrando que todos os pedidos são anotados, eles são passados ao programador na próxima semana. A música é colocada para você, né, de acordo aqui com a programação da rádio. Então, um grande beijo, Mari, Mari, Marilene. O Fábio Lourenço, da Central Pampulha, tá no Monte Palmares, buscando ter mais intimidade com o Senhor. E tá lindo! Que é isso, hein? Que espetáculo! Ele tirou uma foto, gente. Linda, mas muito linda, muito linda. Deus abençoe. O Jorge Luiz é de Juiz de Fora. Amo esses louvores, sou ministro de louvor e amo esses clássicos, pois percebo que suas letras carregam mais profundidade e unção, diferente dos louvores contemporâneos. Parabéns pelo trabalho, Jorge. E era assim, eu também fiz parte do Ministério de Louvor muitos anos e a gente cantava muito essas canções, né? E eu falo assim, que são letras mais profundas, sim. São letras que expressam melhor aquilo que a gente quer dizer ao Senhor, né? Porque hoje em dia eu acho também, assim, bem raso, de verdade mesmo. Alguns, né, tem alguns compositores que são, de fato, bem profundos, mas essas canções mais de hoje, assim, digamos, mais worship, eu acho que elas são mais leves, repetem muito, né? A gente vem dessa época dos clássicos que a gente ouve hoje e tem essa sensação mesmo. Agora o Luciano Luiz, que é de Montes Claros, também tá com a gente, dizendo, esse é o dia que o Senhor fez, e ele trouxe aqui o salmo que eu comecei o programa, regozijemo-nos e alegremo-nos nele. E aí ele manda o endereço do Salmo aqui, 118, versículo 24. Muito legal, só músicas antigas que me fizeram voltar ao tempo da minha conversão, não é, Luciano? Um grande abraço para você, viu? Emerson Santos, de Contagem, sempre sintonizado, Deus abençoe. A Maria do Santa Mônica também tá curtindo a programação, os louvores estão lindos, eles nos fazem voltar no tempo e lembrar de quando Deus nos resgatou daquela situação e nos trouxe para uma nova vida, para nascer de novo.
Um beijo pra você, Maria. Deus abençoe a sua vida, tia Gê. Tô vendo aqui, ó, que a sua mensagem também chegou. Ela que é de Capim Branco. Coisa linda. Bora cantar, gente, mais um pouquinho? Coisas da Vida com Carlinhos Félix. Bora relembrar. Esses são os clássicos da 89 no nosso Bom Dia Vida Especial de sábado. 89 Maravilha, a rádio de todas as igrejas que toca o som do céu. Agora 9h47.

0: Evangélica de Maringá, Descansarei, música lindíssima na nossa programação, fechando essa parte da manhã maravilhosa com os clássicos da 89 no nosso Bom Dia Vida Especial de sábado. Então você pode ficar preparado, porque a partir das 2 da tarde os clássicos voltam, e voltam hoje com o Ed, tá certo? Então daqui a pouquinho, a partir das 2 da tarde, você ouve mais clássicos aqui na 89 Maravilha. Mesa Redonda Maravilha dentro de instantes, e não se esqueça que hoje tem Blitz da 89 Maravilha na Marcha para Jesus em Igarapé, a partir das 2 da tarde na Praça Miguel Henriques, no centro de Igarapé. Então, Marcha para Jesus em Igarapé com Blitz da 89 Maravilha a partir das 2 da tarde na Praça Miguel Henriques, no centro de Igarapé. A Joselita tá fazendo bolo, Joselita. Tô querendo, bolo de milho de espiga, gente. Ah, que delícia! Aquele que fica bem molhadinho assim, né? Beijo pra você. A Maria Pereira também tá com a gente. Beijo, beijo, beijo, Maria. A Rosângela do Vera Cruz também tá com a gente. Deus te abençoe, querida. Tá lá, lavando roupas e tal. Mulher, né, gente? Mulher não descansa assim. E o Júnior da Banca, lá no bairro Serrano, tá fazendo aniversário hoje, completando mais um ano de vida e celebrando esta data com muita gratidão a Deus. Não poderia deixar de compartilhar com vocês. Que bom que deu tempo de mandar esse alô pra você, menino. Muitos anos de vida, saúde, Deus abençoe a sua vida mais e mais, derrame bênção sem medidas, viu, Júnior? Grande abraço. Ó, aproveite bastante o seu dia, viu? Tarcísio Modesto, da Igreja Mundial, lá no Eldorado, também tá sintonizado. A Adriana de Matozinhos, beijo, beijo, beijo, Dri. E a Elza Silva, da Fazenda Morrinhos, em Miralta, ela também tá sintonizada. Gente, meu tempo aqui acabou, mas eu quero dizer para você, continue sintonizado aqui na 89 Maravilha, a rádio de todas as igrejas, que toca o som do céu. Vem chegando dentro de instantes o versículo da hora com Cláudia Cruz. Então, se liga aí.
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6: A paz do Senhor Jesus. Josué, capítulo 1, versículo 9. Não te mandei eu? Sê forte e corajoso, não temas, nem te espantes, porque o Senhor teu Deus é contigo por onde quer que andares. Que as bênçãos de Deus nos alcancem nessa hora. Do céu.
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3: São 10 horas, bom dia, paz do Senhor Jesus, começando Mesa Redonda Maravilha deste sabadão. Participe com a gente. 22 de agosto de 2026, 31995651089. 31995651089. No Mesa deste sábado, vários assuntos vão ser debatidos. Vamos falar sobre a Polícia Federal, que ainda investiga pagamentos feitos por Lulinha, né? Ao lobista, ao ex-chefe do gabinete do presidente Lula. Ainda vamos entrar no assunto política. Começando as campanhas eleitorais. E a aprovação do governo Lula alcança maior patamar desde fevereiro de 2026. Maior desaprovação. Ainda vamos falar sobre bets e muito mais em nosso programa. Mas a sua participação é fundamental. 319-9565-1089. Fique à vontade no Mesa Redonda Maravilha com você neste sábado e as principais informações da semana em forma de debate. Então vamos começar o nosso programa deste sábado, 10 e 2. Começando a falar que a Polícia Federal investiga pagamentos feitos pelo lobista Roberto Lustinger ao ex-chefe de gabinete do presidente Lula, Marco Aurélio Santana Ribeiro, conhecido como Marcola, né? Segundo a investigação, cerca de R$ 267 mil foram destinados a despesas pessoais do ex-assessor, incluindo faturas de cartão de crédito, financiamento de veículo, consórcio, transferências via Pix e a compra de joias. Os pagamentos teriam ocorrido em 2026, aliás, 24. De acordo com a Polícia Federal, os repasses aconteceram no mesmo período em que Roberta buscava viabilizar negócios com o Ministério da Saúde, envolvendo medicamentos à base de cannabis. A investigação analisa se os pagamentos ao assessor, aliás, ao ex-assessor, né, tinha relação com as articulações realizadas pela lobista junto a integrantes do governo federal. Roberta é amiga de Lulinha, filho do presidente, que também é investigado pela Polícia Federal por suspeitas de tráfico de influência e também de participação indireta nos negócios do lobista. A defesa de Marco Aurélio Ribeiro afirma que os valores recebidos foram resultado de um empréstimo pessoal, posteriormente quitado, e também nega qualquer relação com negociações ou contratos públicos. Até o momento, as investigações não representam uma conclusão definitiva sobre eventual prática de crime e também os envolvidos que são considerados investigados. Está aqui conosco o doutor Lúcio para participar com a gente também, mais uma vez em nosso programa. Bom dia, obrigado pela sua presença no Mesa Redonda Maravilha. É um tema que vai percorrer possivelmente, doutor Lúcio, ainda próximas semanas, próximos meses. E é impressionante que a cada semana a gente tem uma novidade, né? Bom dia.
7: Bom dia, prazer estar aqui novamente. É uma matéria que a gente tem que se estar atento. Eu fico pensando qual que é o alcance, qual que é o possível nível de veracidade dessas informações. A primeira coisa me vem a favor por causa da imprensa brasileira. A imprensa do Brasil, de certa forma, ela tem um certo cuidado, eu ia usar a palavra medo, em expor determinadas personagens. E o que é que eu vejo? Quando ela chega a um nível de exposição, de declaração explícita de algumas realidades, eu acho que o jornalista está muito seguro do que fala. Então eu estou assim, eu inicio acreditando um pouco mais na imprensa. Nós vimos de um tempo em que a gente já tinha desconfiança, inclusive das manchetes. Mas hoje, diante do grau de insegurança que o meio jornalístico e os repórteres têm, eu acho que eles têm muito mais cuidado em expor determinadas notícias. E quando isso chega, da forma como chegou, a realidade desse entrelaçamento, dessa inter-relação do meio político através do viés econômico com o governo a gente começa a ter preocupações, né? Eu não acredito nem desacredito, mas eu passo com o primeiro passo para acreditar que tem algum fundo de verdade. Até porque a defesa do Marcola, o Marco Aurélio, ou da Roberta Luttinger, para mim ela tem um caminho fácil. As alegações de defesa que ela faz, eu sou advogado penalista, então eu sempre trabalho dentro de uma realidade provada, ou não provada. Essa é a realidade. E o que que nós temos? As alegações que ela traz, né, de que foram empréstimos, que foram quitados, isso é de fácil prova. Uma movimentação bancária, uma informação do COAF, essas questões dos RIFs, tudo isso é capaz de levantar a realidade que aconteceu. Nós não podemos esquecer apenas do ponto principal. É onde eu sempre debruço, é que nós temos que ver a proximidade que isso tem com o atual presidente da República. Aliás, que nós estamos vendo sempre envolvido, ou pelo menos nas proximidades de eventos danosos do ponto de vista político, envolvendo sempre algumas questões econômicas. É o caso do Vorcaro, que eu tive até a oportunidade de escrever a respeito de um livro em que eu abordo as questões do Supremo e as questões do INSS com o Lulinha. Quer dizer, o presidente da República está sempre muito próximo disso. Isso nos levanta uma preocupação. E vou aproveitar aqui, se me permitir, para fazer uma extensão de um segundo nesse tema. Por que que eu tenho essa preocupação? Porque em 1990, quando veio a Lei 8.072, que é a Lei dos Crimes Hediondos, eu fazia uma advertência. Nós estamos mudando o quadro. Paramos de olhar para o fato e o agente e as suas circunstâncias para o momento da dosimetria e estamos começando a olhar para a circunstância da vítima. Isso foi fatal. Porque depois nós viemos crimes com a especialização da dosimetria com relação ao negro, ao indígena, à criança, ao idoso, mais recentemente à mulher. Então nós estamos vendo, nós estamos mudando o quadro. De novo, estou com medo do que se pode fazer. Nós estamos vivendo aí um momento em que o judiciário está tendo um protagonismo absoluto nas questões políticas e na condução dos interesses da comunidade, da sociedade brasileira. Hoje nós temos um governador que é do judiciário, que é Rio de Janeiro.
8: Sim.
7: Isso pode ser um mero modelo, um balão de ensaio. Quem sabe daqui uns dias nós não temos um outro governador no norte, outro no sul, outro, e um dia nós temos a realidade de que o Supremo comanda e faz o Brasil e os estados geridos pelo judiciário. Não sei se é a solução, é um pesadelo que eu tenho. É um pesadelo.
8: Tá certo. Deixa eu mandar um grande abraço. Daniel Lamas nos acompanhando lá de Honório Bicalho. Ele é um grande profissional, também trabalha a nossa co-irmã Rádio Tatiaia. Aliás, Daniel, daqui a pouco a gente entra no assunto sobre o seu Cruzeiro também, sobre as bets, né? Cruzeiro que foi notificado pela CBF. Será que joga ou não no Mineirão? Daqui a pouco vamos entrar nessa pauta. São 10h07. Conosco, Rafael Martins, advogado. Muito obrigado pela sua presença também aqui dentro do Mesa Redonda Maravilha. Rafael, quando uma investigação envolve familiares do presidente, por exemplo, o dano à imagem do governo depende, na sua visão, mais das provas produzidas ou da percepção pública de falta de transparência?
9: Muito bom dia, Roger. Bom dia, Lúcio. Bom dia a todos os ouvintes aqui presentes. É bem curioso, inclusive fico feliz de estar escutando a fala aqui do Lúcio, quando ele traz todo esse protagonismo dos ministros do STF, porque muitos deles indicados lá foram indicados pelo Lula. Então, a gente começa a ficar, inclusive, um pouco com medo, às vezes, de opinar em algumas decisões. Então, assim, quando eu venho aqui pro programa hoje, estou falando, eu estou me expondo e eu fico com esse certo receio de falar tudo, mas topei e estou aqui para falar mesmo, sabe? Agora, eu acho que não dá para poder condenar alguém sem ter realmente provas. Então, assim, quando você fala de ter algum tipo de processo, o rito ele tem que ser seguido, sabe? Isso eu jamais irei contra. Só que é muito curioso mesmo o fato do atual presidente está envolvido em vários dos últimos escândalos, um dos maiores escândalos assim, de corrupção do mundo, não está falando só do Brasil, de um estado, de uma cidade. E aí quando a gente traz o filho dele também envolvido em questões, e através das notícias aqui dos canais de comunicação, percebe que o grupo que o Lulinha participava junto com a Roberta, ele não é para falar apenas sobre um assunto, eles discutiam vários temas e assim, a situação na verdade está sendo estudado uma possível quadrilha de tráfico de influência. Então, não sobre um assunto, mas sim sobre vários. Agora, Roger, sendo direto à sua pergunta, se a gente tem que tomar alguma decisão com base nas especulações ou com base em fatos, em ações que ocorreram, acho sim que o processo ele tem que cumprir esse rito. Então tem que continuar investigando com a polícia para poder ter todas as provas, que os indícios são bem diretos, mas a gente tem que seguir todo esse rito.
8: Agora, doutor Lúcio, o que esse episódio, na sua visão, revela sobre a vulnerabilidade de governos presidenciais nas redes informais de acesso ao poder?
7: Olha, são dois aspectos, e o Rafael expõe isso de uma forma muito clara e muito inteligente, né? É um prazer estar com você também, Rafael, mas olha o que eu vejo. Eu sou um advogado, 37 anos numa banca que sempre teve um movimento e a respeitabilidade pelo trabalho, pelo que nós fazemos aí. O que que eu aprendi? Eu aprendi o seguinte: o exemplo do Lula na questão da Lava Jato, ele para mim foi muito sintomático. O que que acontece? Você pega o judiciário e faz ele produzir um procedimento, um processamento de uma investigação, de um julgamento, de forma equivocada, que parece só que o juiz errou. Por quê? Porque está gerando, produzindo o resultado para daqui 2-3 anos a defesa arguir essa nulidade e zerar. Foi o que aconteceu lá e que está parecendo que vai acontecer aqui. O caso do Vorcaro, os episódios de ilegalidade, de equívocos de procedimentais do início, eles vão produzir fatalmente uma anulação. Por quê? Porque está fazendo errado e talvez propositadamente. O que me preocupa é o palco. Pouca gente olha para isso, mas o palco sempre é Brasília. Você não vê, você pode não gostar, não quer fazer proselitismo político, não estou a favor nem contra, minhas posições são muito claras, mas você não vê falar isso no gabinete do Caiado, você não vê falar isso lá no governador do estado do Rio Grande do Sul, ou mesmo do Rio Grande do Norte, você não vê falar isso aqui no Palácio da Liberdade com Zema, com quem quer que seja que esteja no poder, não sei nem quem é o governador de Minas Gerais, mas o certo é que nós estamos vendo tudo isso centralizado onde? Nas esferas do PT, do Partido dos Trabalhadores. E tenho certeza que isso magoa aos militantes do Tribunal do Partido dos Trabalhadores, porque são pessoas vocacionadas, são pessoas compromissadas. A militância do PT é compromissada com suas ideias, com seus objetivos, e está sendo traído pela presidência, pela direção. Então isso é triste porque envolve o cenário brasileiro. A traição aos militantes do PT e, ao mesmo tempo, o grande absurdo que se estabeleceu, que o ponto focal do governo do PT, do governo do Lula, o que é? Corrupção. Raramente você tem outra coisa, outra notícia, outra manchete que não seja envolvimento de corrupção. Isso é triste, é muito triste, Rafael.
9: É, e ainda mais, Lúcio, quando você traz esse assunto dessa insegurança. Então, quando a gente fala de um processo que daqui 2 anos pode ser anulado, eu me preocupa o vazamento de algumas informações de investigação, que justamente que agora talvez não faça o maior efeito, não ser um efeito político e social das pessoas comentarem, mas que daqui para frente pode gerar algum tipo de nulidade.
7: Sim, isso é preocupante, né? Produzir uma nulidade, nós chamamos isso no direito penal de prova de algibeira. Você põe no bolsinho da calça, bolsinho dos antigos, né, que ficava aqui na algibeira da calça, para usar quando se precisa. Então, aquilo tá, na prática, eu tô vendo isso. O caso do Vorcaro, claramente você vê nulidades absurdas. Os exageros do Moro, claramente, estavam sendo produzidos e fatalmente. E agora, eu fico pensando, será que se o Bruno, eu fui goleiro, fui advogado do goleiro Bruno, será que se o Bruno legasse hoje, depois de transitada a decisão dele, as irregularidades, as nulidades que vulneravam seu processo, será que serão acatados? Será que eles acatariam? Não. Essa é a questão, o cunho aí é político, isso é que preocupa.
8: Tá certo. Aproveitando, entrando nesse assunto, são 10 horas e 13 minutos. Desaprovação do governo Lula alcança o maior patamar desde fevereiro do ano passado. De acordo com a pesquisa Datafolha de ontem, 41% da população acredita que o governo anda ruim ou péssimo, contra 38% do último levantamento, como eu disse, que foi em fevereiro do ano passado. Eu acho que envolve bastante, né, Rafael? As questões do próprio filho do Lula, né? O Lulinha está sendo investigado, está praticamente na imprensa toda semana, e outros quesitos a mais, né? É uma desaprovação que auxilia bastante também o lado da direita, né?
9: Sim. A gente tem que compreender também que, embora existam falas, as atitudes, às vezes, falam mais que a voz. Então, a gente está vivendo um momento agora, inclusive com nova taxação do Trump, né, dos Estados Unidos. Eu acho que, assim, é inadmissível que um presidente da República, e aqui eu não estou fazendo questionamento de direita, esquerda, mas que, em geral, ele não saiba falar outras línguas, não consiga ter uma diplomacia tranquila com outros países nesse sentido.
8: Mas ontem no palanque, por exemplo, em Belo Horizonte, aqui na Praça da Estação, ele disse em determinado momento que ele conversa com o mundo todo, que o mundo todo respeita ele.
9: Exato, só que, igual eu falei, falar é uma coisa, mas ter uma ação é diferente.
7: Falar e aí, tem papagaio e fala.
8: Esse é o problema, essa é a grande questão, né?
9: Papagaio e fala. A gente entra num outro aspecto, por exemplo. Ele falou de uma relação boa com o Trump, que conversa tranquilamente e tudo mais. Só que a gente está vivendo um momento agora, e aí vou relembrar todos os ouvintes, que os Estados Unidos fez uma operação na Venezuela para poder pegar o Maduro. Só que o Maduro mesmo foi recebido aqui de portas abertas, né, de braços abertos, pelo Lula. Então, eu até peguei um dado de uma outra emissora. Ele pegou que o Lula chegou a fazer 67 menções ao Trump. E das 67, 35 foram críticas e de forma negativa. Então, assim, como é que você tem uma boa relação, sendo que as suas atitudes não são compatíveis com isso que você está dizendo? E aí esse é um dos grandes pontos do governo Lula. Acho que falar é muito fácil, mas ter as ações que são realmente aprovadas pela população em si, aí que é o difícil.
8: E ele tenta levar para o lado populista, né, Lúcio? Impressionante, né, doutor? Como que ele fala, por exemplo, ontem no palanque, na Praça da Estação, ele disse que foram mais de uma hora e meia com Trump. Xi Jinping também, ele conversou anteontem, falando com o Xi Jinping, vamos para a guerra, é hora de parar a guerra, que ele está tentando ser o acordo da paz.
7: Bom, eu vou começar pelo começo desse tema, que é a questão da rejeição e dessa pesquisa. Porque eu estive observando essa pesquisa, eu tive acesso a ela, e eu fiquei olhando uma coisa. O Lula é rejeitado pela metade da população que se diz de direita. E a outra metade, que é de esquerda, está começando a perder o gás, porque está perdendo a crença, como eu disse aqui antes. Por quê? Está vendo que não tem substância, não tem realidade naquilo que o Lula fala. Ele está repetindo o mesmo discurso. E eu me preocupo, e isso o Rafael me trouxe aqui um pensamento: o brasileiro, a vida inteira, sonhou conhecer a Disneylândia, é um sonho trabalhar nos Estados Unidos, sempre pensou em economizar e ganhar alguns dólares saindo para trabalhar lá, ainda que de forma irregular. Eu estou contando isso histórico de relação em que os Estados Unidos sempre foi o grande parceiro econômico do Brasil. Ou seja, se nós não conseguimos gerenciar a proximidade, a parceria comercial com um gigante das Américas, economicamente, politicamente, independente do seu governo, se for Biden, se for Obama, se for Trump, nós temos que aprender a ter um relacionamento com o Estado. E o Lula não está conseguindo fazer isso. Por quê? Porque ele é apaixonado pelas próprias teorias, e as teorias deles não importam se são de esquerda ou de direita, porque o povo brasileiro é que tem que definir qual que é a sua tendência. O problema é que quando nós vemos que nós estamos brigando com um grande parceiro econômico, as retaliações são claras e prejudiciais, nós estamos brigando com a história que nós criamos de relacionamento internacional, e ao mesmo tempo nós estamos afastando, nós estamos na contramão. Se alguém observar, vai notar que a América do Sul está fugindo do caminho da esquerda. Né, Venezuela, por força da invasão, da interferência americana, mas você olha para a Bolívia, olha para o Peru, olha para a Argentina, olha para o Equador, nós estamos vendo que a América do Sul, de uma forma geral, a América Latina, está insatisfeita com os caminhos de esquerda, com esse caminho menos comprometido com produtividade, com reconhecimento de competência, porque é isso que nós chamamos de direita, chamar as pessoas de extrema direita. Por que que ninguém fala que é extrema esquerda? Então eu acho que está na hora de saber. A esquerda significa que a esquerda é o acocrase de alguma coisa. Ela está à esquerda de quê? E a outra está à direita de quê? Ninguém se pergunta. Ou seja, nós estamos falando aqui no Brasil que o importante, o grande movimento é o do centro. Mas que foi sempre o que comandou o Brasil. Porque se você observar, o PMDB está no governo há 50 anos sem ter voto. Sem nenhum voto, ele pôs um presidente... sem nenhum voto, que é o Itamar, depois o outro, que é o Temer, mais um que veio, que é o Sarney. Então sempre foi a turma, uma metade do PMDB apoia a esquerda, metade da direita, o que ganhar traz a metade que perdeu. Então nós estamos perdendo é o senso de direção. Por quê? Porque nós estamos sem comando político. Por quê? Porque eu acho que o Lula ser de esquerda não tem nada errado, só que ele tem que esquecer que ele é de esquerda com bandeira da pessoal que elegeu ele. Quando ele entra no da presidência, que ele assume o comando do país, ele tem que esquecer da esquerda e da direita e lembrar do país. É essa reclamação que eu faço, que eu reclamo. Eu tenho amigos que são de esquerda, são pessoas inteligentes, e essa pesquisa revela exatamente isso. As pessoas inteligentes não são cegas, estão vendo. Então o que acontece? Eles não querem apoiar o que eles chamam de direita, mas também não querem mais ficar atrelados a essas ideias que são ultrapassadas da esquerda. Então aí as pesquisas vão determinando. Fiz um cálculo, é meu último, vou ser rápido aqui. Eu fiz um cálculo aproximado daquela pesquisa, eu vi uma coisa. Eles compararam o segundo turno uma vez com Matheus Simões, o Lula fica nos 43, 44. Ele vai disputar com o Caiado, ele fica com 41, 43, 49. Ele vai disputar com o Zema, 39. Ele não sai do patamar dele. O que significa o quê? Que a qualquer instante, se houver uma união de duas correntes, o Lula será massacrado. E eu acho que esse bloco mais tendente mais a um pensamento liberal, que eu chamo de direita, se eles se unirem, eles vão ter sérios problemas eleitorais para a esquerda e para o Lula.
8: Amanhã a gente tem mais um debate presidencial, né, às 8 da noite, na nossa co-irmã Jovem Pan News. E o presidente Lula, Rafael, já disse que não vai participar, por enquanto, de algum debate. Não sei se da Rede Globo ele vai, possivelmente, o último debate, como acontece sempre em nosso país. Sua opinião dele estar fugindo desses debates?
9: Bom, o grande ponto é que o debate ele dá muita visibilidade. E essa visibilidade ela pode ser usada para o bem ou para o mal. E o que eu digo isso? O Lula, ele já está... Ele é o cenário da esquerda hoje na eleição. É difícil ele conseguir mais votos, a não ser que ele faça alguma junção com algum dos outros presidenciáveis. Porque é difícil também pegar o restinho que tem dos indecisos. O grande ponto é que eu imagino que para o Lula é mais maléfico ele participar, de ter uma imagem negativa, comentários negativos dos outros participantes, do que ele mesmo conseguir transferir votos. Mas isso, apesar de que o Lula é um cara que fala bem, ele tem uma oratória, ele consegue conversar com o público dele. Então, assim, eu não acredito que ele, embora tenha uma boa oratória, consiga converter mais votos nesse cenário que não vai ter ninguém do lado dele nos debates. Mas fugir do debate é realmente um ato covarde, sabe? É uma oportunidade que ele teria de conseguir, pelo menos, manter o eleitor que ele já tem e mostrar um pouco de proposta. Eu estou vendo, acompanhando debates até de governo do estado, algo que está um pouco mais aberto. A gente consegue ver que através do debate, alguns que estão um pouco mais apagados, eles conseguem aparecer mais, alguns já estão um pouco fortes, eles conseguem se sustentar. E eu acho que é isso que talvez falte pro Lula. Ele ter um pouco de coragem, pelo menos se manter. Manter os votos que ele já tem, manter os eleitores, para poder passar um pouco mais de confiança, porque o que está faltando eu vejo na campanha, é o confiança na fala, é ter uma proposta nova, alguma proposta que realmente vai ser válida. A gente vê um discurso que é muito repetitivo, então todas as eleições que ele participou, ele está prometendo a mesma coisa, sabe? Então se ele conseguir converter um pouco isso, trazer propostas inovadoras, talvez ele mude essa imagem. Só que com outras pessoas todas contra ele, eu acho que ele está um pouco acovardado de tentar mostrar essa proposta dele.
8: Agora, o Flávio Bolsonaro ressaltou que ele só vai aos debates se o Lula tiver. E não tem errado, né, doutor?
7: Eu acho que ele quer a tentativa...
8: É um embate maior dele, né?
7: Na realidade é a tentativa de polarizar, né? Eu vejo o Flávio, é um candidato que não tem a expressão do pai dele, né? Ele é só o herdeiro, né? Mas ele é o herdeiro de metade dos votos do Brasil. Né, em que não se discute legalidade, fidelidade do resultado das urnas, não quero discutir isso. Só estou dizendo o seguinte: que ele é o herdeiro. O Lula é o vovô que está indo embora, que se recusa a ir embora. E as ideias dele, se você pegar as ideias e o discurso do Lula, é o mesmo faz 20 anos, gente. Né? Nós vamos esse ano, nós cultivamos, agora vamos colher. Ele está prometendo essa colheita faz 20 anos. Né? E o Lula não vai para esse debate de uma forma inteligente. Ele tem uma assessoria de marketing espetacular, né? Vamos dizer logo. E está fazendo o que é correto. Nós não podemos olhar, e eu concordo com o Rafael nisso, é que o Lula não está preocupado, nunca esteve e não vai estar de novo preocupado com o bem do país, porque o bem do país era a hora dele pegar o aviãozinho dele, sentar lá com o Trump, vamos conversar. O que eu posso fazer para ajudar? O povo brasileiro confia, acredita, precisa, nós queremos uma relação comercial. É hora de chegar na China. China, olha aqui, você, Xi Jinping, você é um cara que tem esse poder todo na mão, vamos trabalhar comercialmente, vamos ter as ideias de ideologias políticas dos nossos povos serão discutidas posteriormente quando tiver oportunidade. Vamos tratar das questões práticas. O Brasil está quebrado, gente. Nós voltamos a ser o país dos bancos. Você vai, se você passear aqui na Savassi, se você passear aqui em Belo Horizonte ou São Paulo, na Faria Lima mesmo, se você passear, você vai ver só portas fechadas, aluga, vende. Procura placas em obra aqui em Minas Gerais e no Brasil afora, e nós vamos fechar o olho a isso. Então eu acho que o Lula tinha que sair do seu discurso e voltar. Voltar para a realidade que presidente é executivo, executar, criar. Agora as promessas dele, ele não vai para um debate para repetir, o Rafael falou muito bem, para repetir a mesma coisa. Sujeitar o enfrentamento de pessoas que são, do ponto de vista técnico, cultural, mais preparadas que ele, com curso superior, falando outras línguas. Claro que ele não vai se expor para essa discussão, não, gente. Só se ele for burro, e o Lula não é burro. Ninguém chega a ser presidente do Brasil 3 vezes, querendo 4, fazendo vice, sendo burro. O Lula é de tudo, menos burro. Num país que, infelizmente, tem se mostrado susceptível ao convencimento através dos meios econômicos.
9: E pode ficar à vontade. Se me permite, parando de pensar agora, a gente conversando, tem essa questão estratégica, realmente, da não participação nem dele, nem do Flávio. Porque o grande ponto é o seguinte, hoje a internet tem uma capacidade de atingir muitas pessoas. E a gente para pensar, o Lula tem um público muito fiel, assim como o Flávio também tem. Então, a partir do momento que o Lula não vai e o Flávio não vai, a visibilidade para os debates, ela cai. Então, o pessoal que queria assistir, às vezes não vai deixar de assistir ou por protesto, ou porque o candidato que até então era dele não vai estar lá. Então, vai tirar um pouco de visibilidade dos outros que estão em uma certa crescente. Embora a crescente pequena, eles estão crescendo, estão conseguindo atingir mais pessoas.
7: É saber qual é o prejuízo que é menor, né? A presença do Lula e Bolsonaro no debate afasta o foco das atenções sobre os demais candidatos. A ausência deles desfavorece para todos, mas vai deixar um ou outro no segundo, no terceiro lugar confortável, né? Então essa é a questão que eu vejo. Estrategicamente, eleitoralmente falando, de forma preocupada só com o eleitoral, que nós estamos vivendo momentos novos, não é? Uhum. Pensa, nós estamos hoje num momento que nós não sabemos qual que é a melhor forma de campanha. O Bolsonaro veio com a digitalização, com o processo de rede, venceu a eleição. O Lula veio depois com todo o poderio do PT, com a militância, o esforço do pessoal que acredita no Lula, no PT, vem depois aproveitando-se desse caminho que o Bolsonaro abriu, mas hoje a realidade é a seguinte: nós estamos num momento de absoluta dúvida quanto ao melhor caminho de marketing eleitoral que nós podemos usar. Então, é tudo muito experimental hoje, né? Eu acho que o Lula vem enfraquecido, porque normalmente o que nós esperaríamos no processo eleitoral? Que o dono da máquina, que a gente sempre brincava que o dono do dinheiro, o dono do cofre, sempre viesse mais forte. E nós estamos vendo exatamente o contrário, porque o Lula não consegue superar, ele supera todos isoladamente, mas não supera o conjunto de oposição que ele enfrenta.
8: É verdade. Agora um detalhe, o Rafael, a semana passada nós dizendo, a gente até conversou sobre isso, trouxemos a informação de uma situação até interessante. O André Janones disse que para ele, em setembro, principalmente pela questão das redes sociais, o Flávio, claro que na pesquisa está um empate tecnicamente, mas o Flávio passa o Lula em setembro, na visão do André Janones, por várias situações de marketing, que para ele o marketing da direita ou do próprio bolsonarismo é muito melhor do que o doutor Lúcio até citou, do que o do Lula. Você acredita realmente que setembro pode ser um mês crucial para, quem sabe, o Flávio ficar ou retomar essa liderança nas pesquisas?
9: Certamente, quanto mais próximo da eleição, mais em alta vão estar os debates e tudo mais. Inclusive, a gente chegou a mencionar o caso do Lulinha, cheguei a comentar e eu realmente não duvido que tenham soltado isso agora, porque era uma bomba que em algum momento ia estourar, e é melhor estourar um pouco mais afastado da eleição do que chegar a estourar essa bomba bem próximo ali à época de votação. Então, assim, quanto mais próximo da eleição, certamente a gente consegue ter um debate mais aflorado, com energia e com o pessoal para decidir realmente o voto, principalmente os indecisos.
8: Concorda, doutor Lúcio?
7: Concordo, sim. Concordo, até porque eu sou um homem de comunicação. O que eu estou vendo? Na realidade, eu não olho só o escândalo do Lulinha no momento que foi colocado, até porque dá para fazer uma coleção de escândalos envolvendo o governo do PT, do Lula. Não vamos chamar de PT, não. PT não aceita isso aí. PT tem sua ideologia, tem seu caminho para trilhar, tem uma militância maravilhosa, simpática, culturalmente perfeita, mas é o Lula, vamos dizer o nome correto da coisa. Mas o que está acontecendo? Não se trata só desse evento do Lulinha. Se vocês observarem, vocês vão notar que o Flávio se afastou dos holofotes. Ele falou assim: deixa o brilho dessa briga fazer seu efeito. E ele se afasta. Porque no momento que ele se expõe, ele chama atenção e os holofotes para cima de si. E eu acredito nessa história do Janones, 5 de setembro será meio decisivo, porque eles devem ter guardado também algum escândalo aí para o Flávio, se não tiver fabrica, e também deve ter alguma coisa preparada para o Lula, que se não tiver fabrica, mas porque as redes repercutem. Primeiro o fato, depois muito atenuadamente se tratava de uma fake, de uma notícia inventada, de uma maquinação, de um equívoco verbal, jornalístico que seja.
9: E tem um livro que eu gosto muito, ele é filosófico, assim, não sei, da mesma. Parei ao Pequeno Príncipe.
7: Sun Tzu.
9: Não, Arte da Guerra não. É o. Chama O Menino, a Topeira, a Raposa e o Cavalo. Eu falei assim, uma pegada do Pequeno Príncipe. E tem uma passagem que o menino pergunta pra Topeira: assim, Topeira, esse copo tá cheio ou tá vazio? E a Topeira responde: eu tô feliz de ter um copo. O que isso quer dizer? que dependendo da narrativa, você consegue mudar a visão. O menino podia sofrer porque estava cheio, estava vazio, podia estar feliz porque estava alegre, mas a toupeira tem uma outra visão. E a gente estava falando desses momentos decisivos, e é justamente isso que a internet vai tentar fazer, criar essa narrativa, e aí vai juntar a militância. Hoje tem várias páginas que são controladas por partidos, então páginas de memes ou páginas de esporte, que aí no momento certo, no momento estratégico, todos vão fazer aquela campanha para um lado ou para o outro.
8: É o Mesa Redonda Maravilha deste sábado. Continue participando com a gente. 319-9565-1089. 319-9565-1089. Debatendo os principais assuntos da semana, hein? Entrando para o lado agora do nosso estado, pesquisa Datafolha divulgada também ontem mostra como está a disputa para o governo de Minas. Cleitinho lidera ainda com 32% das intenções de voto no primeiro turno, seguido por Patrus Ananias e Alexandre Calil, ambos com 12%. Só que a gente vai entrar no assunto agora, o que mais assusta, eu acho que nem vou usar a palavra assusta, que já era de se esperar, né? Matheus Simões, atual governador, com 4%. E olha que Flávio Rosco, que foi há poucos dias, né, praticamente tido como candidato do PL, já está com 4%. Gabriel Azevedo, 4%. Professor Túlio Lopes, 2%. Rafael Duda, 1%. Bem Mendes, 1%. Indira Xavier, 1%. Brancos e nulos, e ainda, claro, quem não sabe, 14% em quem votar. Indeciso também está ali muito próximo. Doutor Lúcio, 4% apenas o atual governador do nosso estado, Matheus Simões. Claro que envolve várias situações, né? Dentre elas, não ser popular, eu acho que a principal, obviamente, né? Talvez alguns problemas que o governo enfrenta ou enfrentou ainda desde a gestão do Zema, mas eu queria a sua opinião, como não decola o professor Matheus?
7: Oh, na realidade, eu tenho uma visão própria disso aqui. Bom, primeira coisa, nós temos que entender o desenvolvimento dos outros, né? Eu acho que o Cleitinho, ele perdeu a confiança, mas como ele estava muito na frente, aquele período dele de vai, não vai, não vem, não vem, aquilo acabou criando chorar, aquilo criou insegurança, porque se diante de um problema familiar, dos problemas que ele enfrentou, que eu até entendo, ele reagir daquele jeito. Imagina ele no governo do estado, como é crise diária. Bom, mas com relação ao Matheus Simões, eu acho que isso aí vai ser modificado. O que é que vai? Isso acendeu as lanternas, as luzes de alerta. Por quê? O Zema abandonou o Matheus aqui em Minas Gerais. Ele foi para a sua campanha nacional, está em São Paulo, está no Nordeste, para lá, para cá, e soltou um pouco o seu quintal. Ele vai ver isso agora e vai voltar para cá urgente. E a presença do Zema em campanha em favor do Simões aqui, e dentro de um quadro político de comunicação muito rápida, muito veloz, eu acredito que o retorno do Zema aqui para Minas Gerais, se empenhando na campanha do Matheus, ele pode alterar esse quadro e levar isso para um segundo turno, e quem sabe, né? Nós já vimos isso acontecer.
8: Ah, eu acho
7: quem tem memória vai lembrar, doutor, de Hélio Costa, né? Nós tínhamos a decisão.
8: Mas o Hélio Costa era mais popular.
7: Sim, mas do mesmo jeito, popular pela Globo, pelo divulgação.
8: Simpático, o Hélio Costa era mais simpático. Simpatias, o Matheus não tem um pouco de simpatia. Tem um pouco de simpatia.
7: Esse é o problema, eu concordo com você. Mas se você não espera que alguém venha para resolver uma zona que está a sua casa, a bagunça que está lá, que ele venha cheio de simpatia. Ele vem com competência. E calos expostos para pisar, e existe um monte. Né? Eu sei que há uma insatisfação generalizada, principalmente dentro do servidor público, com relação a Matheus, porque ele e o Zema tiveram que enfrentar situações econômicas, políticas aqui, que geraram problemas de relacionamento interno. Mas eu acho que a presença, o retorno do Zema para Minas Gerais, que eu acredito que vai vir agora preocupadíssimo, porque se ele quer ganhar no Brasil sem perdendo no quintal dele, fica feio. Eu acho que ele vai voltar e ele pode mudar, alterar, acredito, não é uma profecia. É uma análise apenas perfunctória do quadro que se apresenta, que eu acho que se o Zema abrir o olho, gente, o que está acontecendo em Minas Gerais, e voltar e se empenhar aqui, ele pode alterar esse quadro.
8: No debate do domingo passado da Band Minas, Rafael, o atual governador Matheus Simões iniciou falando assim: para quem não me conhece, eu sou governador do estado. Isso chega a ser um absurdo. É claro que eu sei que muita gente, se você for às ruas e perguntar e mostrar a foto, você conhece esse senhor aqui? Não, quem é? Obviamente a gente tem esse detalhe que realmente a maioria das pessoas do estado não sabem quem é o atual governador, né? Uhum. Bate um certo desespero, não?
9: Bate, mas assim, é bem curioso a gente falar, porque não é só o Matheus Simões, acho que dificilmente o pessoal não conhece também os vice-governadores de outros estados. né? E aí o Lúcio, ele é muito feliz.
8: Mas eu acho que é mais, viu?
9: É, mas assim, o grande ponto é que quando a gente fala de eleição também, a gente sempre, quem participa sempre fala assim, voto não congela, voto você não transfere. E o Zema, que é o grande popular aqui hoje no estado de Minas, não o Matheus. Então, assim, fazer essa transferência para a campanha do Matheus, ela é necessário que o Zema esteja presente, esteja com ele nos debates, porque o Zema é a pessoa carismática que é tentar passar, né, o bastão. Mas realmente o Matheus tem uma dificuldade, e eu acho que vocês falam de simpatia, de carisma, de comunicação, ele não fala pro povo. Ele fala para uma classe de advogados, ele é professor de direito.
8: E até tentou, né? Foi ao Independência 2 meses atrás, comeu coxinho no Independência, apesar que o América tá caindo para a Série C, mas foi no Independência, colocou. Semana passada, né? Colocou a camisa do Uberlândia, subiu para a Série C, não sei o quê. Tá tentando, né?
9: Ele tá tentando.
8: Muito forçado.
9: Ele tá tentando. E a gente até chegou a comentar hoje sobre debate. Eu tive um debate semana passada na CDL, que é organizado pela Grambel. E aí deu para ver claramente o grau de instrução de todos os candidatos que participaram. Então, comparei, inclusive, as falas do Matheus Simões, do Roscoe, do Gabriel Azevedo, do Patrus e do Túlio. 5 participaram. É claro que o Matheus, ele é muito inteligente, ele sabe muito do governo, das ações que foram feitas e das ações que têm que ser feitas. O problema é que essa comunicação dele que não me passa essa simpatia, talvez um pouco de soberba, né? E a falta do Zema, porque ele está querendo ser eleito, mas pelo palanque do Zema, mas o Zema não está presente. Você é muito feliz nessa fala, Lúcio. Só que algo que eu acho importante frisar é que o Matheus, nas falas, embora se você prestar atenção, ele fala muita proposta boa. E eu acho que é isso que eu sinto falta, às vezes, em alguns outros candidatos. Falar proposta ao invés só de uma ideologia ou de falsas promessas, mas propostas que eu acho que são interessantes para a gente poder ter algum desenvolvimento aqui no governo.
7: Eu concordo com o que você está colocando, mas eu acho que os votos se transferem, sim. Eu acho que a influência de uma pessoa junto aos seus amigos. Esses dias eu estava dentro de um táxi, o cara perguntou para mim se eu votaria. Eu falei assim, olha, eu não voto em fulano de tal, nem fulano de tal. Eu falei, uai, mas é mesmo, tinha notado isso não. Então eu acho que é possível o convencimento. Agora, quais são os candidatos ao governo do estado de Minas Gerais? Você só conhece 3. É o Cleito, Patrus, Gabriel, tirando o nosso que nós estamos discutindo aqui, que é o Matheus. O resto você não conhece também, não. E outra coisa também, o Gabriel foi presidente da Câmara. Já tentou.
8: E o Calil, querendo, não é conhecido isso também.
7: O Calil é atleticano nato, sim, né? Então ele só é conhecido do Atlético e do Cruzeiro, porque quem gosta dele.

0: Eu vi recente aí uma questão que me... Eu vi isso, uma pesquisa aí, falando que durante a colonização da Índia, a Inglaterra descobriu que um determinado distrito tinha muita cobra. O que que eles fizeram? Fizeram um incentivo. Quem me trouxer uma cobra morta ganhou um dinheiro. Aí o que aconteceu? Os hindus, os indianos resolveram fazer o quê? Criar a cobra para ganhar dinheiro. Aí o governo, o que aconteceu? Infestou de cobra. Porque o governo inglês descobriu que não podia mais fazer aquilo. Aí as cobras voltaram. O problema aumentou. A primeira solução se mostrou um maior problema depois. É a mesma coisa no Brasil. Nós queríamos acabar com a pobreza, dando bolsa família, bolsa escola, bolsa ticket, telefones. Os caras só podiam receber se não trabalhassem. Os caras pararam de trabalhar. Então o que nós estamos vendo aqui no Brasil é isso. Eu não tenho nada contra o PT, pelo contrário, no caso específico de Belo Horizonte, Patrus é um excelente candidato. Eu analiso a pessoa pelo seu histórico. O Gabriel, você já viu o Gabriel envolvido em alguma falcatrua, algum escândalo, alguma coisa de indignidade? Não. Cleiton, eu acho que a primeira avaliação, eu aprendi uma coisa, eu sou advogado penalista, eu gosto do crime, trabalho com isso aqui, sou advogado dedicado a essa causa há 37 anos, 2 anos como estudante. E eu aprendi uma coisa, no Brasil é o seguinte: você vai procurar emprego, se você falar assim, você já foi preso, ninguém olha se você foi inocente ou culpado, se você foi absolvido, eles olham que você teve um processo. Agora para a presidência da república não tem isso. Então isso me assusta. Eu acho que Belo Horizonte, Minas Gerais, precisa urgentemente rever seus conceitos, né? Agora de campanha, quem sabe nós estamos num momento ainda de instabilidade de campanha, no momento eleitoral ainda não está determinado, não está decidido. Se o Zema volta e se empenha, ele pode colocar o Matheus aí disputando e quem sabe no segundo turno modificar a história como se modificou no tempo do Hélio Costa.
1: Agora falando história, historicamente, a gente colocar isso em pauta é que nunca, digo até nunca, tá? Vou usar essa palavra, nunca se teve uma atual gestão que vai tentar reeleição com 4%. Isso é inédito no Estado, né, Rafael?
2: Uhum.
1: É inédito.
2: Sim, mas muito, muito pelo isso, por isso que a gente está falando, essa reeleição de quem está no governo não é do governador em si, é do vice. E talvez isso que esteja influenciando tanto.
1: Mas em outras situações, por exemplo, aí eu vou colocar até no fator municipal, onde o vice foi candidato do prefeito e foi eleito. Por exemplo, citando até Nova Lima 2 anos atrás, o vice não apoiou o prefeito e foi eleito pela pessoa, pela simpatia e por aí vai. Né? Uhum. Então acho que pega muito desse lado pessoal. Mas vamos continuar o nosso debate falando de outro assunto importante. São 10 horas e 40 minutos. O governo de Minas Gerais anunciou nesta quinta-feira um decreto que restringe a atuação das casas de apostas esportivas em espaços públicos estaduais. Entre as medidas estão a proibição de publicidade de bets em bens do Estado, a determinação para que a Loteria Mineira encerre sua operação de apostas e a notificação de concessionárias para rescindir seus contratos com empresas do setor. Claro que isso não significa a proibição desse tipo de negócio. Belo Horizonte, por exemplo, já tem uma regra própria, tá? Em julho, a Prefeitura proibiu a publicidade de bets em espaços municipais, como abrigos de ônibus, praças, parques, escolas, centros de saúde e outros prédios públicos. A regra também restringe esse tipo de propaganda nas proximidades de locais municipais voltados para crianças e adolescentes. Segundo o governo, dados do Ministério da Fazenda indicam que Minas Gerais responde por cerca de 10% de todas as apostas realizadas no país. Apenas em apostas legalizadas, olha só, hein? Os mineiros movimentaram aproximadamente 22 bilhões no ano passado, dos quais cerca de 4 bilhões ficaram com as operadoras na forma de perdas líquidas dos apostadores. Fica proibida a divulgação de bets em bens e equipamentos administrados pelo Estado, por exemplo, no Mineirão, Mineirinho, rodoviárias, aeroportos estaduais, margens de rodovias estaduais, demais prédios públicos estaduais. Lembrando que a restrição vale para telões, faixas, adesivos, anúncios em áudio, panfletagem e outras ações promocionais. Nós vamos iniciar nosso debate sobre esse assunto tão importante, né, que está dando o que falar também em nosso estado, com o jornalista esportivo da Jovem Pan News BH, Lucas Silveira, né, ele que está por dentro também sobre o assunto, principalmente em relação ao Cruzeiro, que manda os seus jogos no Gigante da Pampulha. E o principal patrocinador do Cruzeiro é uma casa de apostas. Fala sua opinião, por favor, pra gente, Lucas. 10h42, bom dia.
3: Uma situação complicada, né, Roger? Muito bom dia, meu amigo, e a audiência da 89 Maravilha que está acompanhando o Mesa Redonda. O Cruzeiro foi notificado pelo governo de Minas Gerais. Agora o Mineirão tem essa declaração, tem essa regulamentação de que não pode ter propaganda.

0: nos anúncios, nas faixas, nas barreiras, nas publicidades do estádio, assuntos envolvendo sites e casas de apostas. Então, a gente entra num momento muito complicado porque o futebol em si é muito movimentado pelas casas de apostas, pelas bets, como é comumente chamado pelo público que acompanha o esporte, e a gente tem os dois principais campeonatos do país, tanto o Brasileirão quanto a Copa do Brasil, tendo uma casa de aposta no nome. A gente tem a principal patrocinadora dos clubes brasileiros, também são casas de apostas, tanto de Flamengo, Cruzeiro, Atlético, Vasco, Palmeiras. Quanto mais a gente for falando, mais a gente vai lembrando de que praticamente todos os times da elite do Campeonato Brasileiro têm uma casa de aposta como patrocinador. E aí a gente fica naquela dúvida. Eles não vão poder mais jogar nesses estádios? Hoje a gente teria proibição de jogar no estádio do Mineirão. A Arena MRV e a América e o Independência, como são estádios privados do Atlético, do América, não sofreriam essa punição. Mas o Mineirão, que é do Cruzeiro, o Maracanã, que é do estado do Rio de Janeiro, então, tipo assim, é uma situação complicada, a gente tem que ver como vai ser definida. Ainda não foi imposto ao Cruzeiro que deixe de mandar os seus jogos no Mineirão, e a CBF está analisando com calma, com cautela, o que vai acontecer, o que vai realizar após esse pedido do governo do estado. Mas a situação vai se complicando, e a gente pode até fazer um programa praticamente falando só sobre essas questões de bets com o esporte, com o futebol, porque a gente vê muitos jogadores também que são representantes, que são a marca, né, o rosto da marca das casas de aposta. A gente pode pensar até em seleção brasileira, Vinícius Júnior, Neymar. Então são jogadores midiáticos, jogadores muito importantes para o futebol nacional e mundial, que acabam divulgando essas casas de apostas, os sites de apostas, e isso fica no imaginário das pessoas, acaba incentivando. Então vai se criando um cenário cada vez mais polêmico, um cenário que vai colocar em xeque a veracidade, a confiabilidade dos campeonatos, dos jogadores, dos times. Então, dando a minha opinião, falando o que eu acredito, eu acho que com o tempo as casas de apostas vão sair um pouco do cenário do esporte. Eu acho que depois de começar estado por estado, agora foi o estado de Minas Gerais, o Rio de Janeiro também já vai se movimentando, alguns outros estados como Santa Catarina também já tem incrementado essa declaração, essa lei. Eu acredito que aos poucos a gente vai ver a diminuição das casas de aposta como o principal fator do esporte, do futebol no país, principal patrocinador, né? Eu acredito que outras empresas, outras marcas, outros ramos vão acabar ocupando esse espaço, igual a gente teve alguns anos atrás, os bancos. A gente lembra que praticamente todas as equipes eram patrocinadas pelo mesmo banco na camisa dos times, e agora a gente vê a massa das casas de aposta. Eu acho que com o tempo as coisas vão se ajeitar, mas duvido muito que de última hora, assim, de um momento para outro, o Cruzeiro vai deixar de jogar no Mineirão, o Flamengo vai deixar de jogar no Maracanã. Então as coisas têm que ser pensadas com o tempo, mas acredito sim que é um assunto extremamente importante de ser discutido nos dias de hoje. As casas de apostas são um problema e aos poucos vai se ajeitando. É isso, então. Um abraço para você, Roger, para quem acompanha o Mesa Redonda. Um abraço para vocês e um ótimo final de semana.
1: Valeu, Lucas. São 10h46, famoso 14 para as 11. É faca de vários gumes, tá? São de dois, não. É pro futebol, por exemplo. Foi uma solução de patrocínio, de investimento, né? Claro que nós, por exemplo, como emissora cristã, a gente é contra qualquer questão de aposta, de jogo, né? Mas foi a salvação do mundo esportivo, de algumas emissoras que dependem das casas de apostas e de outros quesitos a mais afora. Eu queria ouvir a sua opinião primeiro, doutor Lúcio, sobre este assunto que vai render, né? E se você realmente é a favor ou não, porque mesmo não tendo em espaços públicos, ok, rodovia, Mineirão, etc., rodoviária, mas e as redes sociais? Por exemplo, a gente está falando sobre adolescentes, é proibido para menores de 18 anos, mas eles têm frequência, estão nas redes sociais.
2: Bom, você vai me permitir, mas eu detesto hipocrisia. Eu detesto hipocrisia, isso você não vai ouvir da minha boca. Isso, quem me conhece sabe que eu sou rascante e irascível quando se trata disso. Isso é hipocrisia. Eu me lembro dele num episódio há 40, 50 anos atrás, descobriu-se um verdadeiro patrimônio cultural brasileiro, mineiro particularmente, que era peças de ouro, coberturas de ouro, pinturas de ouro feitas em mercado de altar de igrejas históricas, eram todas de ouro e eram cobertas por tinta. Passava tinta. Por quê? Porque estava tentando evitar a ação de ladrões, estava evitando, na época havia uma depredação muito grande, e até pelo modismo de ser da tinta nova que se descobriu, ser muito mais atraente do que o ouro. Então começou a descobrir, quando eles descobriram aqui em Mariana uma igreja, que eles rasparam a tinta, de mais de duas, três camadas de tinta, tudo de ouro. Olha que loucura. É o que nós estamos fazendo, nós estamos querendo passar uma camada de tinta, um ademão de tinta para tampar um assunto, que isso é hipocrisia. Nós temos a Caixa Federal fazendo jogo, jogatina clara, aberta. Nós tínhamos antes a Minas Gerais aqui, a Caixa Econômica Estadual tinha isso. E outra coisa também, espaços públicos, o MRV, o campo do Clube Atlético Mineiro. Aquilo é espaço público? Claro que é de acesso público. Agora eu quero saber como é que eles vão fazer com a televisão. O que eles vão fazer com a TV Cazé, com todo mundo que está todo... vive disso. Agora, a hipocrisia que eu chamo é o seguinte, enfrentar o assunto. Em vez de enfrentar o assunto, eles estão querendo a divulgação do assunto. Então vamos passar uma tinta em cima do ouro, esconder o problema com a mão de tinta e deixar isso. É hipocrisia. O que nós temos que fazer é o seguinte, olha, vamos educar, vamos começar de dentro para fora. Esse problema existe. É proibida a divulgação, ponto. Você busca na empresa, a responsabilizar a empresa. Agora, você vai proibir o cara. Aí você não joga no Mineirão, não joga no Maracanã, mas joga no MRV. Então faz um campo para você. Continua sendo espaço público. O que é público é de acesso público. Não é de ser publicizado pela ação estatal. É preciso entender isso, gente. Pô, nós estamos querendo dizer o seguinte, que o brasileiro não tem capacidade de discernir. Se você fizer propaganda de cigarro, como se fazia, de bebida, como se fazia, se nós proibirmos a divulgação da bebida, diminuiu o alcoolismo no Brasil, antes era proibido fazer, aí puseram a plaquinha lá, ó, isso faz mal para a saúde, fizeram isso com o cigarro, diminuiu o consumo de cigarro, diminuiu o consumo de bebida, você acha que isso vai diminuir a incidência? Eu concordo, sou contra o jogo, não gosto de jogo, tenho aversão ao jogo, mas isso é pessoal. E eu quero ter, não me tome o direito de decidir. O que estão querendo fazer é o seguinte, olha, exponha, gerencie, calcule, regulamente, pronto. Por que não vai atrás das betas e fala assim, olha, vocês não podem gastar dinheiro com divulgação nos campos de futebol, nem nas camisas de futebol, vai direto das betas. Porque aí entra o problema, né, que nós conhecemos do Brasil, que pouca gente tem coragem de dizer. Aí a Bet tampa a mão nas campanhas políticas, faz seus candidatos, que diz que está representando o interesse popular, mas que faz uma lei dessa aqui só no momento eleitoreiro. E que é absolutamente inócua, porque você vai ver o que vai acontecer. Tá certo, daqui uns dias ela para de fazer, ela cria uma marca de perfume e começa a divulgar a Bet dele como marca de perfume. Todo mundo que olhar aquele perfume floral sabe que significa Bet 65 ou 195, o nome que for. A inteligência da comunicação vai contornar o problema criado, mas a realidade está lá dentro. Nós temos jogatina oficializada, que é a Caixa Federal com Mega Sena, Sena, sei lá, Zebra, tem tudo que tem no Brasil. E agora nós vamos impedir que a Bet, que enxergou esse filão, que resolveu um problema crasso do meio desportivo, que não é só futebol, viu? Vamos olhar claramente para a realidade toda. Aí nós vamos culpar a Bet. Ah, o brasileiro não joga demais lá. Então aprenda a educar o brasileiro, ou então vá regulamentar a atividade da Bet e não do povo brasileiro, que está proibido de ver a realidade que existe. Isso é um absurdo.
1: Uma situação importante, a gente até trouxe em debate esse ano ainda, Rafael Martins, aqui dentro do Mesa Redonda, que foi, por exemplo, muitos apostadores dessas Bets, né, são de classe menor e que principalmente estão no programa ou nos programas do governo federal, né? Que gastam praticamente o que recebem com isso. Teve dados, estatísticas. E isso é uma preocupação, né? Uhum. É uma grande preocupação. Porque de vez, claro, nada contra.
2: Eu não entendi. As Bets patrocinando a atividade estatal?
1: Não. A maioria das pessoas ouve dados estatísticos. Eu vou trazer até na próxima semana esse dado pra gente. Não me recordo qual foi a fonte, qual foi a matéria de qual portal. Que a maioria das pessoas que estão nos programas do governo federal, nas políticas públicas, gastam com bets. Não são as pessoas que não dependem do governo federal.
2: O plano desenrola, eu falo, ó, você pode participar do plano desenrola, mas desde que você não esteja apostando na Bet. Isso está tá no plano desenrola do governo federal.
1: Com certeza. Então, a nossa maior preocupação são com essas pessoas também, né? Uhum. Que além do auxílio, você tem uma dificuldade do dia a dia, você ainda faz essa aposta financeiramente, semanalmente, não sei se diariamente, muitos até. Há uma questão, segundo alguns psicólogos, é uma questão até não somente social, né? É uma questão realmente de vício.
3: Esse é exatamente o ponto que eu ia comentar. O problema é o vício, a pessoa não consegue parar de jogar. E aí, é sempre curioso, que eu conheço algumas pessoas que jogam, e eu converso com eles, e a conversa é a mesma, assim, uma vez ou outra ganha, mas a maioria das vezes, poxa, eu quase ganhei, se tivesse tido um gol a mais, um escanteio a mais, tal, um gol de diferença eu tinha ganhado. Então é sempre nesse quase, que vai estimulando esse vício mesmo. Eu tive um professor de filosofia no ensino médio, ele falou que, ele citou algum filósofo, não vou saber lembrar qual, mas ele falou assim, ó, você nunca vai sentir saudade daquilo que você nunca experimentou. Na época ele deu o exemplo de um carro com direção hidráulica. Pô, só quem dirige um carro mecânico e a hidráulica vai saber que sente saudade da hidráulica se voltar para a mecânica. Então o jogo é a mesma coisa, a pessoa não consegue parar. E eu lembro que na faculdade, inclusive, tinham bets que patrocinavam as atléticas. Então os jovens também dentro do universo esportivo, para poder é algo que gera emoção, que gera uma adrenalina. Falou assim, poxa, coloca R$50 aqui, vou te dar mais 50. Era exatamente isso. Se eu colocava 50, ganhava mais 50. E podia jogar, ganhava uma camisa, enfim. Depois que a pessoa entrava e talvez gostasse, não sei se é até matemática, alguma forma, consegue ganhar algum tipo de dinheiro e volta a jogar e fica recorrente. Esse é o grande problema hoje que eu vejo.
1: Só lembrando que a gente citando sobre o Bolsa Família, né? Pessoas que recebem o Bolsa Família. São 10h54, a gente volta novamente, falamos no início e voltamos novamente a frisar que somos contra jogo, contra as bets, obviamente, por ser uma emissora cristã, né? Obviamente, né? Todos nós aqui somos contra isso. São 10h55. Pode concluir seu pensamento, doutor Luiz.
2: O que eu penso é o seguinte, eu sou, por formação, um homem de família, e eu sou contra o jogo. Eu estudei no Colégio Tiradentes, eu faço parte da Associação de Diplomados da Escola Superior de Guerra, sou advogado, escrevo, então o que acontece? Eu tenho uma formação, meu pai é PM, minha mãe foi PM, então eu tenho uma aversão ao jogo. Isso é natural. Então eu respeito quem goste, mas eu concordo com o Rafael. Se há uma questão de dependência, de vício, isso é de saúde pública. Uhum. Eu acho que o governo se preocupar com esse tema, criar uma regulamentação, eu não sou contra, não. Só que eu acho que dessa forma hipócrita é que não cola.
3: Uhum. Até complementando, assim, eu sou a favor dessa proibição que fizeram. Porque eu não vou entrar nesse assunto agora, acho que o tempo está um pouco corrido, mas para mim nem essas propagandas de cerveja que tem hoje deveriam ser feitas, porque estimula realmente o consumo. É uma propaganda alegre, animada e de certa forma estimula. E são coisas que são prejudiciais, e no Brasil a gente tem essa cultura da cerveja, da praia e tudo mais. Em outros países a gente não vê esse tipo de cultura mesmo de consumo. Então quando a gente fala de uma proibição em espaços públicos, eu também enxergo um tipo de hipocrisia, mas eu enxergo que é um passo para poder fazer com que outros espaços e outras propagandas sejam proibidas também.
1: É o Mesa Redonda Maravilha deste sábado, você participando com a gente, 319-9565-1089, 319-9565-1089. Agradecer a sua presença, Rafael Martins, e volte sempre aqui ao 89 Maravilha,
3: muito
1: viu?
3: Obrigado, isso é um prazer, fiquei muito feliz pelo convite, comentei com o Roger, eu tenho curso de locução, é meu primeiro estágio, eu mandei currículo pras rádios para participar, então tá aqui hoje, para mim é um prazer.
1: Prazer todo nosso. Doutor Lúcio, muito obrigado mais uma vez, você que sempre é de casa, tá presente aqui conosco, até a próxima, se Deus quiser, né?
2: Até a próxima, será um prazer, deixo um abraço para todos os ouvintes aí da Maravilha e dizer que é muito bom poder contar com um veículo de comunicação que defende valores que a sociedade brasileira defende, entende, espera e anseia. E é um prazer sempre renovado estar aqui com você.
1: Muito obrigado a você de casa que esteve conosco neste sábado. A gente volta na próxima semana com mais debate importante sobre os assuntos da semana. E claro, amanhã ao meio-dia eu te espero também no Pergunte ao Seu Prefeito. Você, cidadão de todo o estado, acompanhando este programa, que é um sucesso também na grade de nossa programação, enviando perguntas para o seu prefeito ou para a sua prefeita. E claro, tendo a resposta. Continue participando, 319-9565-1089. Tá chegando o debate, maravilha, resumo, né? E a gente volta na próxima semana. Uma ótima semana para vocês também. Valeu, um abraço, fiquem com Deus, até o próximo.

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1: A paz do Senhor Jesus. Lucas capítulo 6, versículos 20 e 21. Então, olhando-os para os seus discípulos, disse-lhes: bem-aventurados vós, os pobres, porque vosso é o reino de Deus. Bem-aventurados vós, os que agora tendes fome, porque sereis fartos. Bem-aventurados vós, os que agora chorais, porque haveis de rir. Que as bênçãos de Deus os alcancem nessa hora.
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5: Olá, irmão e irmã, em nome do Senhor Jesus, é uma alegria que o Senhor Deus abençoe e guarde os irmãos, é um prazer. E a partir de agora você está na Rede 89, Rádio Maravilha, vai nos acompanhar então no resumo do Debate Maravilha. O nosso shalom ao irmão. Shalom é paz, é descanso, é segurança. Nós temos isso no nosso coração pela fé na pessoa do Senhor Jesus, pelo Espírito Santo, o Espírito do Filho que clama Abba, Pai, Paizinho. Glórias ao Senhor Deus por isso. Nós recebemos aqui na segunda-feira passada os pastores Kleber Bento, Adalto dos Anjos e Patrícia Portela. Os irmãos compartilharam conosco do seguinte tema: batismo no Espírito Santo, como saber se eu realmente fui batizado? Em nome do Senhor Jesus, aquele que tiver ouvidos, ouça. Vamos ouvir, amém?
6: William, para mim existe uma diferença entre ter o Espírito Santo e ser batizado pelo Espírito Santo. Assim como a Bíblia fala que devemos crescer no conhecimento de Deus, com o Espírito Santo é a mesma coisa. Eu aceito Jesus como meu Salvador, eu recebo o Espírito Santo de Deus, mas todavia eu não vou fluir já de pronto em todos os dons do Espírito, né? Então eu preciso buscar um crescimento. A Bíblia fala sobre uma medida, né? Eu preciso ser cheio do Espírito Santo, mas também eu posso ser vazio, eu posso ser mais ou menos estar com o Espírito Santo, ou seja, eu preciso buscar esse crescimento, esta continuidade para que eu possa fluir nos dons. Lá em Efésios capítulo 1, versículo 13, fala que após tendo crido, foste selados com o Espírito Santo de Deus da promessa, mas assim como conhecer a Deus, me fala sobre um crescimento progressivo, ou seja, eu recebo o Espírito Santo. Talvez tenha pessoas, William, que vai passar uma vida sem fluir nos dons do Espírito, né? E isso não quer dizer que ela não recebeu o Espírito Santo de Deus, né? Agora, ser batizado, ao meu ver, conforme a Atos 2 fala, né? Sobre esse revestimento, né? Em João 20, você vê Jesus Cristo, a Bíblia vai dizer que ele soprou o Espírito nos discípulos, ou seja, eles receberam ali o Espírito Santo, mas todavia eles não estavam ainda habilitados para sair, para pregar, para fluir nos dons, a ponto que o próprio Cristo fala com eles: ficar em Jerusalém até que lá do alto sejais revestidos de poder. Então existe uma medida, existe o receber o Espírito Santo, existe o fluir nos dons do Espírito, e ao meu ver, esse batismo com o Espírito Santo, eu vou crescendo progressivamente, eu vou começando ali fluindo nos dons, e a partir desse crescimento eu vou cada dia mais ampliando esse relacionamento com Deus, esse relacionamento com o Espírito Santo. Isso vai trazendo essa visão externa daquilo que eu estou vivendo interiormente.
5: Pois é, pastor Adalto, qual é a primeira visão do irmão? Pois é.
7: Irmão William, eu acredito piamente que a evidência do batismo é o falar em línguas. E obviamente, claro, a pessoa que se entregou totalmente a isso, buscou ser contemplado por esta grande dádiva através deste Santo Espírito, que é o nosso amigo, que é o nosso companheiro. A questão aqui do debate, como bem está mencionado no tema, é como eu tenho certeza, como eu realmente sei se eu fui batizado. Então, entendo isso a partir do momento que eu recebo esse revestimento de poder, como foi já até citado aqui em Atos 2, a descida do Espírito Santo, como foi prometido pelo profeta Joel. Nós sabemos perfeitamente que no próprio Velho Testamento, Joel, no capítulo 2, no versículo 28, ele falou acerca deste grande momento que aconteceria na vida daqueles que aceitariam a Cristo de todo o seu coração. E nós vemos que lá em Mateus, no capítulo 3, a partir do versículo 6, nós vemos João Batista, o precursor de Jesus, batizando as pessoas, e ele mesmo diz: eu batizo vocês para o arrependimento. E ele continua dizendo: há alguém que é mais poderoso do que eu e que virá após mim, cujas sandálias não sou digno de atar, e ele vos batizará com Espírito Santo e com fogo, ou seja, já confirmando essa promessa que foi feita pelo profeta Joel. E lá em Atos, no capítulo 2, nós vemos este cumprimento, e assim que eles receberam o Espírito Santo, a evidência dessa descida, dessa manifestação, foi o falar em línguas, e logo em seguida, alguém duvidando, a Bíblia nos fala que Pedro, ele assume, né, a liderança daquilo que estava acontecendo, e ele começa a orientar as pessoas que estavam achando que haviam pessoas embriagadas, porque aquela possessão do Espírito Santo, aquela descida, ela foi algo tremendo, poderoso. Por isso que Lucas diz, né, que foi como o som de um vento forte, veemente, impetuoso, que encheu toda a casa, e as pessoas ficaram tomadas por essa presença. E ele explicou que isso era uma promessa que foi feita lá pelo profeta Joel e que estava agora se cumprindo. Então aquelas pessoas não estavam cheias de mosto, de vinho, mas elas estavam possuídas pelo Espírito Santo, evidenciando assim o que nós entendemos como batismo, que foi todos ali receberem essa descarga de poder, essa presença, e falarem em outras línguas. Então, nós entendemos que o batismo, ele é evidenciado, só separando duas coisas aqui: ser habitado pelo Espírito Santo é uma coisa, ser batizado no Espírito Santo é outra coisa. Porque é um perigo nós falarmos assim: ah, eu sou batizado porque eu falo em línguas e eu sou mais santo que o outro que não é. Isso não Existe. É uma graduação, eu entendo, no meu modo de ver, né, o batismo com o Espírito Santo. Pastor Kleber, ele falou algo muito importante. É uma capacitação a mais para exercer. Tanto é que eu entendo que os discípulos só tiveram essa capacidade de perder aquele medo porque estavam temerosos, confinados em um lugar e entendendo que havia uma ordem do Mestre de cumprir o seu ID. E eles só criaram essa coragem, esse revestimento assim que eles receberam o batismo no Espírito Santo. Então entendemos que é um motivo a mais, é uma condição a mais para fazer a obra do Senhor, mas não quer dizer que quem é batizado é melhor do que quem não é. Não, muito pelo contrário. Nós entendemos que ser possuído pelo Espírito Santo é também deixar gerar os seus frutos em nós, mesmo não sendo batizado. Mas entendo que se eu já entreguei minha vida para Cristo, se eu tenho o selo do Espírito Santo na minha vida, eu devo buscar o revestimento, que é o seu batismo, e o falar em outras línguas.
5: Sim. Esse falar em línguas é interessante, sabe, irmão? Porque quando nós vamos em Atos, nós vamos ver aqueles irmãos falando em línguas de fogo, enfim. Mas logo em seguida, quando existe a zombaria, quando outras pessoas começam a escarnecer, estão lá, estão bêbados lá e tal. Aí a palavra do Senhor Deus diz que o Pedro, ele toma a frente, ele começa a falar, né, do que é o Espírito Santo, quem é. E ali é interessante porque cada pessoa ali, ela já passa a ouvir não a linguagem em cada língua, mas a linguagem do Espírito Santo. É um grande sinal, um milagre que as pessoas não avaliam. Primeiro, realmente, cada um ouvia na sua língua. Mas depois que vem a zombaria, o Pedro toma a palavra, ele começa a falar, e ali as pessoas, elas ouvem a linguagem do Espírito, ouvem a linguagem que é universal, né? O aleluia, o amém, elas passam a ouvir. Então, esse batismo do Espírito Santo, ele, na minha fé, ele implica numa responsabilidade muito grande, que a gente pode entristecer o Espírito, a gente pode até extinguir o Espírito dentro de nós. Por quê, irmão? Porque o Espírito Santo, o primeiro trabalho do Espírito Santo é a minha fé, né? O Evangelho de João vai dizer, o primeiro trabalho do Espírito Santo é glorificar o Filho. O Espírito me glorificará, diz o Senhor Jesus. E aí, irmão, como o Senhor nos ensina pelo Espírito Santo, o assunto de João na primeira carta, né, o quanto, irmão, ele vai falar disso, é que ninguém confessa o Senhor Jesus se não for pelo Espírito, e é o Espírito com letra maiúscula. Então esse é um constrangimento que o Senhor traz ao nosso coração em amor, né? É dádiva, é graça, né? Mas o que eu faço com esse Espírito? Eu entristeço esse Espírito quando eu me inclino para a minha carne, para o meu eu, e eu chego até a extinguir o Espírito dentro de mim, imagino o sofrimento do Senhor Deus, porque o Espírito do Senhor, ele faz habitação em nós, né? Não sou eu que escolho, eu, nada disso, Senhor Jesus, eu vos enviarei o Espírito, ele está dizendo isso. Então, será que nós oramos nesse sentido? Será que nós, porque, por exemplo, nós estamos aqui em três agora, né? Se nós não crermos que é o Espírito Santo que vai nos conduzir, está tudo errado.
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5: Bom, na última terça-feira nós tivemos a alegria de receber aqui no nosso Debate Maravilha os pastores Bill Clinton, Márcio Faria César e Roseli Bassos. O tema foi o seguinte: ação social, né? A igreja deve alimentar o corpo ou priorizar a alma, né? Lembrando que a ação, né, irmão, é amor, né? E o amor que tudo pode, tudo crê, tudo espera, tudo suporta. O amor do Senhor Deus, o amor constrangedor do nosso Senhor, que é conosco, ele foi dito, ele foi falado. Então, em nome do Senhor Jesus, vamos ouvir um pouco de como foi o debate da última terça-feira. Amém?
8: Em Atos dos Apóstolos, né, você vê no capítulo 6, de 1 a 4, você vê a questão daquelas mulheres helenistas que estavam sendo preteridas ou esquecidas na hora da distribuição diária, ou seja, alimentando o corpo, não é? Então os apóstolos, eles convocam uma assembleia e naquela assembleia eles elegem 7 diáconos que eles estariam encarregados de estar assistindo às mesas, enquanto eles, os apóstolos, estariam se dedicando à oração e à palavra. Sim. Isso é importante a gente lembrar que os apóstolos estavam muito preocupados ali agora, né, com a questão da espiritualidade da igreja, e incumbiram esses diáconos de cuidar da parte social da igreja. Sim. Não é? Mas a igreja, se você for prestar bastante atenção, você até leu aí agora, não é? A igreja, ela tem que pregar e viver um evangelho integral. Esse evangelho integral, ele vai cuidar do espírito, da alma e do corpo das pessoas. Evidentemente que a prioridade maior, evidentemente todo mundo pensa assim, é a pregação da palavra. Mas se você apenas pregar a palavra, você vai estar em curso aqui em algo que está escrito em Tiago capítulo 2, do versículo 13 a 17, quando ele diz: se um irmão ou uma irmã estiverem carecidos de roupa e necessitados do alimento cotidiano, e qualquer dentre vós lhe disser: ide em paz, aquecei-vos e fartai-vos, sem contudo lhe dar o necessário para o corpo, qual é o proveito disso? Assim também, se é a fé, se não tiver obras, por si mesma está morta. E a igreja precisa ser um organismo vivo.
5: Pois não, pastor.
9: O que eu acho interessante é que numa passagem de Jesus, ele está pregando no meio da multidão, e ali ele chega um exato momento que ele vai ver que aquele povo está com fome. Para os discípulos de Jesus, despede esse povo, vamos mandar eles embora. Mas Jesus, né, sempre atento naquilo que estava acontecendo, e sempre tem que ter na igreja um mensageiro da boa notícia. William, existe uma coisa muito importante dentro da igreja, é que tem pessoas que passam necessidade, mas não comunica os santos, né? Existe essa parcela muito grande, porque tem pessoas que dizem assim: pastor me conhece. Pastor não vive dentro da casa de pessoas, né, investigando o que aquela pessoa está passando, não. E eu vejo aqui na palavra do Senhor, em Mateus 14, no versículo 15, diz assim: ao cair a tarde, aproximaram-se dele e disseram: este é um lugar deserto e já está ficando tarde. Despede a multidão para que possa ir ao povoado e comprar comida. Jesus respondeu: eles não precisam, deem vocês algo de comer. E eles disseram: não temos aqui, exceto 5 pães e 2 peixinhos. Traga aqui para mim, disse Jesus. E ordenou a multidão que se assentasse na grama, e tomando 5 pães e 2 peixinhos, olhando aos céus, deu graça, partiu os pães, e em seguida entregou os discípulos, e estes a multidão. E todos comeram e ficaram satisfeitos. E os discípulos recolheram 12 cestos cheios dos pedaços que sobrejaram.
5: Sim.
9: Amém?
5: Sim, sim, sim. Pois não, pastor Franklin.
10: Na verdade, eu quero apontar exatamente isso que o pastor Roseni acabou de dizer, é que Jesus faz o convite aos discípulos, e os discípulos acabam de chegar de uma missão, e ali a primeira coisa que Jesus faz é convidar os discípulos a atravessar para o outro lado. Chegando do outro lado, tem uma multidão. A multidão ali, ela está, na verdade, na expectativa de receber algo de Cristo. E quando ela chega ali, a primeira coisa que Jesus vai fazer é o quê? Ensinar. A primeira coisa, depois ele vai curar os enfermos. Ele vai observar exatamente o cenário que o pastor acabou de dizer, que o povo já estava com fome. Ao invés de dispensar a multidão, Jesus vai dizer: tem alguém aqui que trouxe algo para ser compartilhado? E aí sim que ser compartilhado. O interessante é que tem pessoas que é exatamente assim. A gente está todos os dias, talvez na igreja, o pastor está na igreja, mas de fato o pastor não conhece, às vezes, a necessidade que o irmão está passando. Então, exemplo, tem muita gente que passa por dificuldade, mas não procura o pastor, o anjo da igreja, como queira, para poder levar isso para o pastor e o pastor poder resolver ou tentar ajudar de alguma forma. E aí a gente acaba levando exatamente isso. Para alguns, os pastores são levados a só ensino, para outros, alguns têm que alimentar o corpo ou a alma ou o espírito. E o que difere tudo isso é, se não é passado essas informações se não cai, né, no ouvido do pastor, como que o pastor vai saber a hora certa de alimentar ou de direcionar?
5: Bom, vamos então, né? Porque, veja, a ação social, a igreja, deve alimentar o corpo ou priorizar a alma. Então, se nós entendemos como congregação, porque eu pela palavra de Deus, né? Irmão, em nome do Senhor Jesus, a gente tem que entender aquilo que o Senhor Jesus Cristo chama de igreja e aquilo que é assembleia. Assembleia é reunião, unidade dos irmãos, amém. Mas a igreja, Pedro, ele ouve do Senhor Jesus assim: tu és pedra, sobre essa pedra edificarei a minha igreja. Ele fala a minha. Né? E o Pedro, ele vai escrever na sua primeira carta: vós sois as pedras vivas do Senhor. Então, igrejas são pedrinhas que o Senhor, ele vai formando, né? Um edifício, um templo, crescendo para a habitação dele. Então, por exemplo, quando nós vamos em Gálatas, no último capítulo de Gálatas, no capítulo 6, assim: olha, não desfaleçamos fazendo o bem. Nós devemos fazer o bem até o fim. E o Senhor nos chama a fazer o bem, principalmente aos da família da fé. Então vamos, não nos desfaleçamos de fazer o bem, pois se não desistirmos, colheremos no tempo certo. Sendo assim, enquanto temos oportunidade, façamos o bem a todos, principalmente aos da família da fé. Então, a questão da prática, né, de se fazer a ação, porque o amor é ação. A palavra amor, o sentido da palavra amor é ação. Eu amo. Quem que você é? Você mesmo? A pessoa que ama ela mesmo, ela tem uma questão bastante séria. Ela não ama o próximo como a si mesmo. Né? E aí Paulo fala em Romanos que o mandamento é assim: aí, amar o Senhor Deus, amar o teu próximo como a ti mesmo. Então, é essa a questão. Porque, irmão, em nome do Senhor Jesus, eu gosto de ilustrar esse tipo de situação como experiência. Que nós podemos ser do alimento, como os irmãos trouxeram, mas, irmão, poxa vida, quantos são os irmãos que só precisam ouvir de alguém: eu te amo, eu estou contigo, eu não vou desistir de você. E muitas das vezes, até levar um sermão de um irmão: ô, irmão, mas aqui, por que o Senhor diz isso? Né? De mostrar uns aos outros, né? Encorajar uns aos outros, mas se é uma questão, se é um problema, eu posso chegar diante do irmão e lembrar a ele que o próprio Tiago diz: olha, confessa o teu erro, o teu pecado, enfim. Né? Hoje o Senhor permitiu dizer aqui lutas, como Paulo diz, por dentro e por fora. Então, como pedras vivas do nosso Senhor, nós podemos nos ajudar, nos auxiliar. Nós falamos do pobre, do necessitado. Eu me lembro que a minha avózinha, lá atrás, hoje ela teria cento e tantos anos, e ela falava assim: ah, quem dá o pobre empresta a Deus. Ela falava isso. E eu, né, na minha ignorância, o tempo foi passando, falei: como é que eu posso emprestar a Deus? Mas isso é bíblico, está escrito. Olha, o Todo-Poderoso Deus, o Soberano Deus, o único Deus verdadeiro, deixando essa ordem, né, aqui: dá ao pobre, você vai emprestar a mim.
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5: Bom, irmãos e irmãs, nós na última quarta-feira estivemos aqui no Debate Maravilha. Você que nos acompanha, né, pela Rede 89, Rádio Maravilha, como Hebreus nos ensina, né, santos irmãos. É que o Senhor abençoe de todo o coração mesmo, tá? E mulheres no ministério. Então, o que está por detrás da resistência à liderança feminina? Nós tivemos os pastores André Silva, Emerson Luiz e Henrique Silva. E nós queremos ouvir um pouco de como foi o debate da última quarta-feira aqui na Rede 89, Rádio Maravilha.
12: Bom dia mais uma vez. Eu vou ter que colocar alguns colegas aqui na prova aqui, né, para falar sobre isso.
5: Você tem que começar.
12: Não, eu começo. Mas eu quero dizer a você que nos ouve aqui, já deixar claro que tudo que será falado aqui, né, como operador do direito, nada tem a ver com machismo, com negação, com misoginia, nem com feminismo. mas com princípios extraídos pela palavra de Deus, que é a régua de mediação desse debate aqui nessa manhã, viu? Então, a resistência à liderança feminina no ministério eclesiástico envolve fatores teológicos, culturais, históricos, que dividem diferentes denominações religiosas. Enquanto algumas vertentes adotam uma leitura restritiva, baseada em preceitos tradicionais, outras promovem a igualdade ministerial com base no histórico das escrituras. Vale aqui ressaltar a vocês que nem toda resistência à liderança feminina nasce de uma leitura cuidadosa das escrituras. Em alguns contextos, ela nasce de tradições culturais, modelos familiares, estruturas sociais que foram posteriormente associadas à fé. Então, dito isso aqui, eu quero colocar vocês na prova aqui, meus colegas, fazendo a seguinte pergunta. Já falava com o André ali nos bastidores, né? Sim, sim. Então, nós vamos defender aqui o princípio bíblico ou simplesmente vamos reproduzir aquilo que nós aprendemos aqui? O que é que nós vamos fazer?
13: Vamos lá. Eu penso que nós estamos sendo infelizes aqui de não ter uma mulher aqui para falar sobre o pastorado, sobre a liderança feminina, né? Mas vamos, eu quero deixar aqui no livro de Efésios, capítulo 4, e o versículo 15. Diz assim: mas segundo a verdade em amor, crescemos em tudo naquele que é a cabeça, Cristo, de quem todo o corpo bem ajustado e consolidado pelo auxílio de toda a junta, segundo a junta cooperação de cada parte, efetua o seu próprio aumento para edificação de si mesmo em amor. Então a Bíblia fala aqui que o cabeça é Cristo e todo ajuntamento serve para o aumento do reino. Então nós vamos ter um debate muito gostoso aqui, muito abençoado, porque as mulheres são muito importantes no ministério, no chamado, na obra do Senhor. Então nós que somos pastores, eu tenho, né, uma igreja já tem alguns anos, e nós trabalhamos muito com mulheres. As mulheres estão lá na frente da obra e tudo, mas nós vamos falar hoje, eu creio que a maior luta aqui hoje vai ser sobre títulos, né? E é o título que está sendo o maior empecilho da igreja hoje, dos pastores, principalmente os conservadores. Eles se restringem muito a títulos sobre concernente às mulheres. Inclusive, uma vez eu fui pregar numa igreja lá em Vitória do Espírito Santo, uma igreja muito tradicional, mas muito tradicional. E lá não podia nem falar em línguas na igreja. O pastor falou: olha, você pode pregar, mas você não pode falar em línguas. E não, as mulheres não tinham títulos nenhum. E aí eu preguei à noite, ele falou: ó, fica pra tarde da bênção, que a irmã fulana, que é a líder do culto. Essa irmã fulana, ela fez todo o papel de uma pastora, de uma missionária, mas não teve o título, somente o culto da irmã Maria. Né? Então eu creio que isso será esse nosso debate aqui a respeito do título e sobre o que a Bíblia fala concernente a esse título.
14: Pois não, pastor Henrique. O tema é relevante para ambos. E pastor André, né?
15: Isso.
14: Na nossa igreja, a qual o senhor pastor presidente, 90% são mulheres. 90% do nosso ministério são mulheres. E ontem, ao pregar o decorrer do culto, eu falei: amanhã eu estarei orando por vocês. Vocês são guerreiras, vocês merecem o melhor sobre a face da terra. Eu me sinto lisonjeado por ter tantas mulheres na nossa igreja. Até os adolescentes são mulheres. Crianças, sexo masculino, lá não tem quase ninguém. Mas 90% do nosso ministério, quase 100 pessoas, são mulheres. E eu me sinto lisonjeado e engrandecido, porque uma guerreira mandou um abraço para minha esposa, Poliana Pedra, que ela faz as coisas acontecer. Então, a maioria daquelas mulheres a qual é do nosso ministério faz as coisas acontecerem. A resistência da mulher é quando ela decide: eu quero servir um Deus vivo. Eu quero fazer aquilo que mulher nenhuma está fazendo. É tomar uma atitude de fé. e fazer as coisas para com Deus, sem medo, sem restrição. Uma mulher que se destacou muito na Bíblia foi a mãe de Jesus, Maria, por ter sido escolhida para dar à luz o Salvador. Outra figura feminina de enorme projeto inclui a rainha Esther, que salvou o judeu, os judeus. Débora, juiz e profetisa, aceitou o plano divino para submissão e fé para conceder o Filho de Cristo, para conceder Jesus Cristo. Então nós temos que valorizar muito as mulheres, orar pela vida delas, ser intercessores e defender as mulheres com muitas orações, com muitas intercessões, palavra de afirmamento. Não deixar que ninguém machuque as mulheres. Nós temos que buscar por elas, né? Nós fomos gerados de uma mulher. A nossa mãe é uma mulher guerreira, de ter nos criado, de ter nos ensinado o melhor caminho sobre a face da terra. Então o debate hoje é muito relevante. A liderança feminina. Obrigado, Deus, pela vida da minha esposa, pastora Poliana Pedra, por estar engajada nesse ministério da Igreja da Família de Deus, William.
5: Sim. Pastor Emerson, o irmão, ele se referiu ao Senhor Jesus no texto de Éfeso como cabeça.
7: E ele é.
5: Né? E há uma ordem lá em Coríntios que diz assim: o homem é o cabeça da mulher. O Senhor Jesus, o cabeça do homem. O Senhor Deus é Deus, cabeça do Cristo.
7: Uhum.
5: Todos nós. Então, como é que o irmão...
12: Olha, o texto, ele não deixa margem para dúvida, né? Ele é bem claro. Porque até na criação, foi assim. Deus primeiro criou o homem. E logo após, feito o homem cair em um profundo sono, criou a mulher. E fez dela uma adjuntora. Fez dela uma auxiliadora para o homem. Então, por isso o homem é o cabeça da mulher, porque ele tem as decisões, né? Pegue o texto, se a gente pegar o texto de Gênesis, quando a serpente, ela tentou enganar Eva. Enganou Eva. Tentou, não, me corri bem, de uma forma muito boa, né? Enganou Eva. Ela levou a decisão também para o homem. Porque o homem é o cabeça, né? É o sacerdote do lar. E a gente sabe muito bem isso, que não é uma questão de machismo. A Bíblia coloca o homem como o sacerdote do lar. Então a mulher, ela, a questão da submissão da mulher não é uma questão de humilhação, não. A mulher não foi feita para ser humilhada, dizendo assim: ah, você tem que ser submissa, andar debaixo dos meus pés. De forma nenhuma.
5: A palavra submissão ali, né, quando nós vamos estudar, uhum, lá desde o hebraico, né, enfim, ali a submissão, colocar-se debaixo da missão.
12: Sim.
5: Esse é o significado. Porque aí as pessoas, elas têm essa questão, né? Não, submissão, escravidão, né, desprezo. É humilhação.
12: Não é. É, sim, realmente sim. É andar do lado, né?
5: Sim.
12: Andar ao lado. Sim. Então, lá no nosso ministério, nós temos muitas mulheres que trabalham. Minha esposa também trabalha juntamente conosco no ministério. Desenvolve trabalhos lá, né? Junto com outras irmãs. E isso é muito maravilhoso. A gente vê que o Espírito de Deus, ele distribui dons sem fazer distinção de gênero, né? Não quer dizer que tem que ser só o homem a fazer aquilo. A mulher, como instrumento, ela pode também fazer, ela pode ser usada, né, para aquelas coisas.
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5: Irmãos, na última quinta-feira nós tivemos aqui um tema bastante interessante, você que nos acompanha, com o Debate Maravilha, né, o resumo do Debate Maravilha. E nós falamos de humildade, né? Até que ponto reconhecer o próprio valor pode ser confundido com orgulho? Ou seja, nós temos dois polos, né? A humildade e a soberba. E tivemos aqui os irmãos, os pastores Rodrigo Ribeiro, Fabiano Fune e a missionária Michele Reubold. E nós queremos ouvir um pouquinho como foi. Tá bem?
17: O orgulho, ele não deixa sintomas para quem tem esse defeito, essa dificuldade, né? Então é necessário sondar os nossos corações o tempo inteiro. E digo mais, eu concordo com a frase que você pronunciou, de que para que não nos invaidamos sobre o orgulho, devemos nos andar rastejando. Mas eu também tenho uma analogia que é sempre prostrado aos pés da cruz, sim, como rastejando também, porque Tiago capítulo 8, por exemplo, Tiago 4, sim, versículo 8. Humilhai-vos, pois, perante a potente mão de Deus, sim, para que em todo oportuno Ele vos exalte. Sim, sim. Quando nós queremos nos orgulhar de um suposto valor, talento ou virtude, nós estamos à beira do vício. E esse vício que eu faço menção é o orgulho, que eu chamo, sim, de pecado original antes do Éden. Porque, como sabemos, o Lúcifer, o anjo de luz, querubim ungido, cujos passos, quando andava, entoava pífaros e cânticos no céu, resolveu se exaltar pelo talento que tinha e que quis usurpar o próprio trono do Senhor. Sim. Então eu vejo que o orgulho é assintomático, mas é nefasto, no sentido de ser perigosíssimo. É necessário nos orientarmos sempre pela palavra de Deus como um espelho, para que aí então possamos enxergar a nossa miserabilidade diante de Deus e também identificar o ponto de orgulho. Em Provérbios 16, 18 diz que antes da queda o coração do homem se eleva. O orgulho e a vaidade são irmãs, segundo Santo Agostinho. Elas são sempre mentirosas.

0: aprender com Cristo, que mesmo sendo Deus, não usurpou o ser como tal, antes esvaziou-se. E achando-se na qualidade de servo, foi obediente até a morte e morte de cruz. Então, eu creio que esse tema é extremamente importante para a nossa vida.
1: Pois é, pastor Fabiano.
2: Eu queria começar esse momento nosso trazendo para a nossa conversa, para o nosso debate, o que está escrito em Filipenses 4:5, que eu acho que é um limiar para as nossas vidas. Que quando Paulo fala aos filipenses, seja a vossa moderação conhecida de todos. E ainda ele deixa algo mais forte, porque ele diz, porque perto está o Senhor. Se nós somos pessoas moderadas, nós conseguiremos caminhar dentro dessa linha de não sermos soberbos, mas também de entender que nós temos qualidades que elas, para a glória do nome do nosso Senhor, elas precisam também ser evidenciadas. Eu estive no último domingo em uma igreja pregando e algo bateu direto com esse tema. Uma irmãzinha, ao final do culto, naquele momento em que pedem as orações, ela parece que tem alguma questão psicológica, e ela chegou até mim e falou assim: ah, eu sou conhecida aqui neste bairro como a mais feia do bairro. Eu sou a mais feia do bairro. Eu falei: irmã, mas por que isso? Por que você se coloca dessa maneira? Então ela disse: é porque minha mãe me disse que eu sou, e todos no bairro me tratam assim. Então nós precisamos também entender que há uma linha tênue dentro do você não se orgulhar, não ensoberbecer, mas também de você entender quem você é em Cristo. Afinal de contas, nós somos filhos de Deus pela graça de Cristo Jesus. Nós somos herdeiros e co-herdeiros com Cristo Jesus. E nós precisamos viver como estes que somos em Cristo. E muitas das vezes, até mesmo pelo país ao qual nós vivemos, nós temos em nós uma falsa humildade que ela é crescente como costume nas nossas vidas e precisa ser quebrada. Porque muitas pessoas vivem uma ideia de que a miséria, de que não são nada, justamente porque é cultural que elas pensem assim. E às vezes até se apegam à religião ou outras coisas como essa para serem as suas bases de viverem dentro de um contexto de miseráveis. Então é necessário moderação. Acredito que a moderação é uma palavra-chave para nós nos encontrarmos, para não sermos orgulhosos e soberbos e sermos humildes, mas também reconhecermos aquilo que Deus nos deu como dom e talento.
1: Pois é.
3: É, exatamente. Eu coloquei aqui o versículo, né, de João 19:11, né, quando Jesus chega para Pôncio Pilatos e fala: olha, nenhuma autoridade teria sobre mim se de cima não te fora dado, né? Então, também João 3:27, um homem não pode receber coisa alguma a não ser que lhe tenha sido dado do céu. Então, né, assim como o pastor Fabrício também disse, né, eu também acredito nisso, que a nossa identidade, ela está em Cristo. Né? Então tudo que nós fazemos é para a glória de Deus, tudo que nós somos é uma permissão de Deus na nossa vida, né? Assim como Deus, ele, né, coloca autoridades, Deus é que permite, né, que nós venhamos ter talentos e venhamos nos destacar, né, em algumas coisas. Ou seja, não tem problema se destacar, né? É que nem o pastor falou, existem falsas humildades que eu não quero ser famoso, mas na verdade, se você for conhecido para o nome de Deus ser glorificado, glória a Deus por isso, né? O importante é que o ministério seja cumprido, que aquilo que Deus tem na nossa vida seja cumprido. Então, eu acho interessante, porque se a gente olhar pela palavra do Senhor, até mesmo o Senhor Jesus, ele

0: mas tudo para a glória de Deus.
1: Sim. Bom, vamos em nome do Senhor Jesus, né, buscar no Senhor então alguns ensinamentos, né? Veja, quem dentre vós é sábio e tem verdadeiro entendimento? É uma pergunta de Tiago, no capítulo 3, e diz assim, né, porque o Senhor, ele, na palavra do nosso Senhor Deus, nós temos uma peculiaridade bastante interessante, que é na minha fé, né? É o seguinte, quando eu pergunto alguma coisa para alguém, alguém vai me responder. O Senhor, ele pergunta e responde, porque ele sabe que a nossa resposta é muito complicada. O Senhor conhece o nosso coração, né? Não é isso? Né? E aí o Senhor diz assim, né? Quem dentre vós é sábio e tem verdadeiro entendimento? Que o demonstre por seu bom proceder cotidiano, mediante obras praticadas com humildade, que tem origem na sabedoria. Que a gente não lê com atenção, né? Mas a humildade, ela tem origem na sabedoria. Só que a sabedoria é uma pessoa. É a pessoa do Senhor Jesus. É Provérbios capítulo 8. Eu a sabedoria. E aí quando nós voltamos, né, ao Senhor Jesus, o chamado dele, vinde a mim cansado, sobrecarregado, eu vos darei descanso. Mas aí ele diz assim, aprenda de mim a sabedoria. Aprenda de mim. Sou manso e sou humilde de coração. Então, esse é o primeiro, de fato, eu estou falando e ouvindo em nome do Senhor Jesus, esse é o primeiro ensinamento do nosso Senhor. Que aí o Senhor nos diz da seguinte forma, aprenda de mim que sou manso e humilde de coração. Então, a mansidão, ela vem antes da humildade.
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1: Olha, ontem nós, com grande alegria aqui pela Rede 89, Rádio Maravilha, você nos acompanha então, nós recebemos os pastores Miquéias Thiago, Marcos Agostini e Antônio Augusto. E os irmãos compartilharam do seguinte tema, todo ser humano é filho de Deus? É um encorajamento para que os irmãos possam ouvir. E assim, algo que o Senhor traz ao coração, né? O Senhor nos diz que a todos quantos creram, foi lhes dado o poder de serem chamados filhos de Deus. Então nós somos criados a partir de Cristo, nós somos acolhidos de forma paternal, mas veja bem, o Senhor Deus, ele nos diz que o desejo dele é que ninguém se perca, não, que todos venham a se arrepender. E no arrependimento, ou seja, pela boa confissão, não como religião, de forma nenhuma, mas o Senhor Jesus, ele é o Cristo, ele é o Filho, ele é a palavra, ele é o comportamento, ele é a mente. Ele é aquilo que produz em nós a vontade do Pai. Em nome do Senhor Jesus, vamos ouvir. Em Cristo Jesus, como filhos, como amados do Senhor Deus e Pai. Isso é com você, meu querido irmão. Amém? Então, pastor Miquéias Thiago, qual é a primeira visão do irmão? Pois não.
3: William, esse assunto é um assunto importante, principalmente porque dentro da própria igreja evangélica a gente encontra até uma teoria do universalismo que diz que todos serão salvos, todos são filhos de Deus, até mesmo o próprio Lúcifer encontraria salvação. E é preciso a gente entender uma coisa. Quando Deus faz o homem, ele fala, façamos o homem a nossa imagem e semelhança. Isso lá, o Imago Dei, né? A gente pensa assim, poxa, Deus faz o homem a imagem e semelhança e isso se aplica a toda a humanidade. Entretanto, todavia, no entanto, o Evangelho de João, capítulo 1, versículo 12, nos ensina a seguinte fala. Mas a todos quanto receberam, deu-lhes o poder de serem feitos filhos de Deus, a saber, aos que creem no seu nome. E aqui a gente vê uma coisa interessante. Na Bíblia mostra que só para Jesus é que é dito, eu te gerei. Mas ao homem, quando faz, ele fala, façamos a nossa imagem e semelhança. E quando a gente vê essa questão de Deus criar o homem, não torna o homem propriamente filho de Deus, não torna o homem como filho, mas como criação. A gente vê, então, que dentro do conceito bíblico, a concepção biológica, a criação divina de fazer o homem, do homem existir, não o torna propriamente filho de Deus. É uma condição dada para aquele que recebe o novo nascimento espiritual, a filiação herdada através do sangue de Jesus Cristo. Porque

0: entende? Quando João nos diz isso, ele estava no versículo 11, no versículo 10, ele fala: o verbo estava no mundo, o mundo foi feito por meio dele, mas o mundo não o conheceu, veio para o que era seu, e os seus não receberam. Então mostra uma condição ali de que para ser filho de Deus é necessário primeiro crer em Jesus Cristo. Porque aí sim a gente vai entender um princípio interessante. Ainda mais nos dias de hoje, o William é advogado, o pastor Antônio Augusto também é advogado, a gente vê que pai não é simplesmente, não existe mais assim, eu tive um filho, eu sou pai. Não. As pessoas chamam assim, algumas pessoas que eu atendo na igreja, elas falam, o meu genitor, não meu pai. E pai não é um conceito que se diz, eu fiz, é meu filho. Não, existe uma questão de paternidade, de assumir aquela paternidade. Mas Deus me fez, então ele é meu pai. Também não. O que a Bíblia mostra pra gente dentro do tempo todo, e a gente vai ver dentro dos versículos bíblicos que forem explorados, é que ser filho de Deus, não é algo imediato. Mas é algo que vai seguir e depender, a princípio, de receber a Cristo. Entende? Receber a Cristo. Porque aquele que não recebe a Cristo, não recebe esse poder. Olha a palavra interessante. Recebeu, deu-lhes o poder de serem feitos filhos de Deus. Algo que nos foi dado.
1: Da Agostinho, pois não?
2: Ô William, a colocação do pastor foi muito importante, né? Em João capítulo 1, versículo 12, diz: o poder de se tornar filho de Deus é dado àquele que crê no nome do Senhor Jesus. E nós temos uma diferença entre criatura e filho. Criatura é todos os seres humanos que são criados por Deus e amados por Ele, pois Ele fez a humanidade e a sua imagem e semelhança. Filho é a condição de filho, é alcançado por meio da fé. Então, creio que há uma diferença muito grande sobre isso.
1: Sim. Pois não, pastor Antônio Lúcio.
3: Glória a Deus, William. William, eu vejo, né, todo ser humano é filho de Deus, né? Eu vejo que todo ser humano é criação de Deus. Ele nos formou e ele nos deu vida, né? Agora, para ser filho no sentido de relacionamento, de herdeiro, né? A Bíblia nos fala no novo nascimento. Né? E, ou seja, né, criatura todo mundo é, né? Mas filho por adoção que recebe Jesus como Salvador.
1: Então, vamos, porque veja, aí nós cremos, somos filhos, amém. O cuidado que a gente tem que ter, e aí eu queria, em nome do Senhor Jesus, pedir aos irmãos que pudessem avaliar isso. Eu concordo com os irmãos, todos nós somos criaturas de Deus. A palavra de Gálatas, ela diz assim, testificando, né, João, a todos quantos creram, foi-lhes dado o poder de serem chamados filhos de Deus. Então, em Gálatas, no capítulo 3, o Senhor Deus, ele vai dizer o seguinte, pelo Espírito Santo, por meio de Paulo, em Cristo Jesus: porquanto todos nós sois filhos de Deus, por meio da fé que tendes em Cristo Jesus. Que testifica aquilo que foi dito em João. Né? Portanto, todos vós sois filhos de Deus por meio da fé que tendes em Cristo Jesus. Pois todos quantos em Cristo fostes batizados, de Cristo vos revestiste. Não há judeu, não há grego. Não há escravo, não há livre. Não há homem, não há mulher. Porque todos vós sois um em Cristo Jesus. E se sois de Cristo, então sois descendência de Abraão e plenos herdeiros de acordo com a promessa. Que promessa? Filho de Deus. Essa é a promessa que ele nos fez, a vida eterna, e essa vida eterna em Cristo. Mas eu queria trazer aos irmãos uma questão importante e que, lamentavelmente, nós vemos muito. Ontem, o tema aqui foi soberba e nós falamos muito de humildade. Graças a Deus, a humildade ganhou a mesa. Então, assim, agora eu sou filho, mas agora eu vou em Pedro, e Pedro vai dizer assim, e ainda diante de zombaria, ainda diante de falta de fé, né, ainda diante de todo aquele escárnio que o irmão está escrevendo ali, né, desde sempre disseram que ele vinha, sabe, e que de ele, enfim. Mas o Pedro, ele coloca uma questão importante, é que o desejo do Senhor é que ninguém se perca, mas que todos venham a se arrepender. Então, quando nós trazemos isso para a nossa realidade, olha, agora eu sou filho de Deus, que as pessoas falam assim: agora eu sou da igreja. Não, irmão, não é, você não é da igreja. Você primeiro é filho de Deus. Aí depois entender o que é a igreja, tirada do mundo. Aí entender que você é uma pedrinha viva dessa igreja. E que essa igreja, o Senhor quer que aquela pessoa, aquele que pisa no seu pé, aquele que zomba, aquele que... O Senhor quer aquela pessoa também. Porque o desejo dele é que ninguém se perca, mas que todos venham a se arrepender. Então, aí, pastor Miqueias, porque, né, a questão está resolvida aqui, né? A questão ficou resolvida, né? Nós somos todos criaturas. Aí nós confessamos Jesus. E aí nós ganhamos agora a condição de filhos. Olha só que maravilha. Só que a nós, então, é concedida uma responsabilidade.
0: A condição de filho não é uma questão irresponsável. Romanos capítulo 8, versículo 12 em diante, diz uma coisa incrivelmente forte, que vai em acordo exatamente com a fala que se disse, William. Porque assim, ó: assim pois, irmãos, somos devedores não à carne, como se estivéssemos obrigados a viver segundo a carne. Porque se vocês viverem segundo a carne, caminharão para a morte, mas se pelo Espírito mortificarem os feitos do corpo, certamente viverão, pois todos os que são guiados pelo Espírito de Deus são filhos de Deus. Porque vocês não receberam o espírito de escravidão para viverem outra vez atemorizados, mas receberam o espírito de adoção, por meio do qual clamamos: Abba, Pai. O próprio Espírito confirma ao nosso espírito que somos filhos de Deus. E se somos filhos, somos também herdeiros, herdeiros de Deus e co-herdeiros com Cristo, se com ele sofremos, para que também com ele sejamos glorificados. Ser filho de Deus, o que Paulo vai apontar aqui, e vai, por isso que eu digo que está de acordo com o fato de Pedro falar: poxa, nós estamos aqui sofrendo e tudo mais, mas Deus também quer aqueles perdidos e tudo mais. Paulo fala que você é filho de Deus quando você aceita Jesus, igual a gente diz em João: aceitou Jesus, Cristo entrou na sua vida. Não é pertencer a uma igreja, um ponto bem levantado também, porque muita gente fala assim: não, mas eu não sou filho de Deus porque eu não estou na igreja. Não. O Espírito Santo testifica ao nosso espírito que somos filhos de Deus, porque os filhos de Deus são guiados pelo Espírito Santo de Deus. E esse ser guiado pelo Espírito Santo de Deus nos leva à santificação, nos leva à justificação, nos leva a uma vida condizente com a palavra de Deus, nos faz ter atitudes de misericórdia. E isso são bases... frutos do Espírito, ou frutos de ação de graça, ou frutos que a gente vai apresentar sendo realmente filhos de Deus. Porque ser filho de Deus não é simplesmente dizer: eu também sou filho de Deus. Essa frase é muito dita quando a pessoa está passando por um prejuízo muito grande, ou por uma acusação muito grande, ou um problema muito grande, que ela fala: eu também sou filho de Deus. E tem gente que só lembra de dizer que é filho de Deus quando passa por uma situação difícil. E aqui Paulo fala: se somos filhos, somos também herdeiros, co-herdeiros. Se sofremos com ele, para que também com ele sejamos glorificados. Quer dizer, somos filhos, mesmo no sofrimento, como também na bonança. Sim. E aqui é muito interessante. Diga.
1: Mas então, o que quero dizer é o seguinte: o que agora o Senhor vai buscar em nós, o testemunho de filhos. Porque o Senhor nos diz que agora nós temos a mente de Cristo. Então é buscar o comportamento de filho, o comportamento de Cristo, né? Posso, pastor Agostinho?
2: Oh, a sua fala foi muito primordial. Se comportar como filho, né? Como o pastor acabou de falar, que o próprio Espírito Santo nos direciona, né? E quando nós temos o Espírito Santo, muitas das coisas que a gente faz nos incomoda, porque ele quer que a gente melhore, se aperfeiçoe como filho. Até porque todo filho obedece seu pai. Então quem dá o direcionamento é o pai. E o pastor falou sobre Romanos, e Romanos 11, versículo 33, diz assim, ó: porque dele, e por meio dele, e para ele são todas as coisas. A ele seja a glória para sempre.
1: Amém.
3: Pois é. William, eu vejo que Deus é o criador de todos. De todos.
1: Manifestando, de tudo, né?
3: De tudo e de todos. Manifestando o seu amor e providência, tanto para os bons, para os ruins, né? Mas o importante, irmãos, é nós termos o que a Bíblia foi citado, todos os versículos aqui, é o novo nascimento. Né, para a gente poder entrar na família de Deus, ocorre por meio que, irmão? De regeneração espiritual, né, mas não pelo nascimento biológico. Sabe? A gente tem que ter essa regeneração. Está escrito lá, né, em Romanos 8,15, recebeste o espírito de adoção pelo qual clamamos. Ah, papai.
1: Mas é isso que é a situação, irmãos, que em nome do Senhor Jesus, eu entendo, né? Essa filiação, o João, ele começa dizendo isso no Evangelho, né? Aí o Senhor Deus vai nos, o Senhor Jesus, ele vai nos explicar algumas coisas importantes no Evangelho de Mateus, quando ele diz: ninguém conhece o Pai senão o Filho, ninguém conhece o Filho senão o Pai e aquele a quem o Filho quiser revelar. Então, poxa, se nós cremos, olha, eu creio hoje, eu, em nome do Senhor Jesus, eu estou aqui em paz e tranquilidade, é verdade, confessando o Senhor Jesus como Senhor e Salvador. Mas quando eu olho para aquele outro, para o próximo, porque, veja, o Senhor não falou assim: amai o teu próximo se você entender que ele é filho. Não foi isso. Amai o teu próximo como filho. Não é isso. É uma, a lei do amor, né? Eu tenho que amar. Por que eu tenho que amar? Porque é uma lei. Mas aí a questão: Senhor, então me ensina esse amor. E aí nós vamos entender que o Senhor vai nos trazer a uma família dele. E essa família, irmão, quantos são as pessoas? Porque naquele dia, eu entendo assim, em nome do Senhor Jesus, só naquele dia do Senhor. Porque muitos, quando Paulo fala assim, né, conheço um que foi ao paraíso e não foi lhe permitido dizer o que ele viu. E aí tem uma coisa tão interessante, há pouco o irmão lembrava, o senhor lembrava do irmão Delcio Meirelles, e ele dizia uma coisa importante, que eu nunca esqueci, irmão, e olha que isso já tem muitos anos. Né, muitos anos. Ele dizia o seguinte: não foi permitido, porque, veja bem, vê se os irmãos concordam comigo. Se aquela pessoa que te fez mal pisou no pé, aquela pessoa que só quis deu mal, aí eu chego lá no paraíso e vejo aquela pessoa lá, ué, mas aqui, se aqui, eu não queria essa pessoa. Né? E aí nós nos esquecemos: os irmãos são pais, não é isso? Né? É que é disciplina, irmão. E isso, veja bem, irmão, em nome do Senhor Jesus, já o Senhor vai permitindo dizer, não é fácil. Porque nós vamos ver, por exemplo, nós vamos ver um homem de Deus, Samuel, era pai. Mas a palavra é muito clara, que como foram os filhos de Eli também, com quem Samuel foi criado. Que aqui os filhos, eles não tiveram o comportamento do pai a tal ponto, e é isso que agora, oh, aleluia, o Senhor abriu. Esses filhos, eles não tiveram o comportamento do pai a tal ponto dos anciãos chegarem diante do pai e falarem assim: os teus filhos não podem ficar aqui. Eles erram, eles pecam, você está entendendo? Então, é como filhos, né, irmão? Eu amo. Como filhos, eu entrego como filhos. Não, vem cá, vamos conversar. Como filho, vou ficar quieto. Como filho, vou suportar. Não, como filho, vou tomar a cruz, sabe?
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1: Bom, você nos acompanhou então, né, pela Rede 89, Rádio Maravilha, no resumo do Debate Maravilha. Nós temos agora a alegria de trazer para o irmão, para a irmã, enfim, já, o almoço com a palavra. Que o Senhor te abençoe e te guarde, que o Senhor faça resplandecer o seu rosto sobre ti e tenha misericórdia de ti. Que o Senhor sobre ti levante o seu rosto e te dê a paz. A graça do Senhor Jesus Cristo, o amor de Deus, a comunhão do Espírito Santo seja com todos nós. Em nome do Senhor Jesus, amado irmão, amada irmã, amém?
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4: A paz do Senhor Jesus. Salmos, capítulo 37, versículo 23. Os passos de um homem bom são confirmados pelo Senhor. Deleita-se no seu caminho. Que as bênçãos de Deus os alcancem nessa hora. 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Está escrito: nem só de pão viverá o homem, mas de toda palavra que procede da boca de Deus. 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
7: Muito bem, agora meio-dia em ponto, esse é o nosso Almoce com a Palavra. E agora, meio-dia e um, nós agradecemos a você que está sintonizado, participe conosco através do nosso WhatsApp 319-9565-1089. Para começarmos esse momento, dentro de instantes, nós ouviremos a palavra com o pastor André Prates, e eu tenho certeza que abençoará a sua vida. Vamos cantar uma canção antes, ao som de Jet Worship, Sou Grato por Seu Amor. Música.

0: Somos gratos pelo amor do Senhor que nos alcança todos os dias. E agora, 6:30, estamos recebendo o pastor Vandré Prates, que é da Assembleia de Deus Ministério em Santo Amaro, São Paulo, mas está aqui na subsede de Ribeirão das Neves, no Sevilha. Tem aí o pastor presidente João Júlio da Silva, que é o pastor presidente em Minas. Boa tarde, pastor Vandré, seja bem-vindo ao nosso Almoce com a Palavra.
1: Graças a Deus, a paz do Senhor, boa tarde para todos. É uma honra para mim estar aqui novamente. Estou aqui hoje na pessoa do nosso pastor Juarez Silva, da Igreja Batista Esperança em Cristo, né? Mandou um abraço para todos os ouvintes, todos aqueles que têm acompanhado aí o Almoço com a Palavra. O abraço e a paz do Senhor, do pastor Juarez Silva, que não pôde estar aqui hoje por motivo de força maior.
0: Tá certo. Fique à vontade, pastor. Já pode começar o Almoço com a Palavra. Lembrando que você, meu irmão, que está aí do outro lado, você pode pedir a sua oração através do nosso WhatsApp, que é 319-9565-1089. Mas pedimos que, por gentileza, você envie o seu nome e de qual cidade você está falando. Se você vai pedir também oração por alguém, que você envie o nome dessa pessoa. Tá certo? Pastor Vandré Silva, Vandré Prates, o Juarez é Silva, né? Pastor Juarez Silva, mas agora hoje nós estamos com o pastor Vandré Prates e eu tenho certeza que Deus falará ao seu coração. Fique à vontade, pastor.
1: Graças a Deus, eu quero também aí, né, reforçar o meu agradecimento, a confiança do pastor Juarez Silva também por me dar esta missão de estar aqui representando a sua pessoa. E quero aqui deixar aqui, né, a Igreja Batista Esperança em Cristo, cuja sede é em Contagem, né? Ela, os seus cultos são terça-feira, né, tem oração, quarta tem culto e unção, né, a unção da vitória, né? São 19, terça-feira às 19h, quarta-feira às 19h30 e quinta-feira também é o ensaio de louvor às 19h30, sexta-feira culto da campanha das causas impossíveis às 19h30 e o domingo, né? Domingo o culto da família às 18h. Pois é, também nós temos também a Igreja Batista Esperança em Cristo em Caivera, Betim, né, que também tem os seus trabalhos no meio da semana. Terça-feira às 19h30, oração. Quinta-feira, o culto da campanha das causas impossível às 19h. E também domingo, o culto da família. Da mesma forma, também a Igreja Batista Esperança em Cristo no Vereda, Ribeirão das Neves, que tem cultos às quinta-feiras, 19h30, e domingo, o culto da família. O endereço da igreja sede Contagem, né, nós temos aí o endereço da igreja sede Contagem, que é, eu não tenho aqui, perdi aqui com a minha visão aqui, mas depois eu vou falar. Mas o endereço de Betim, Caivera, é Rua Jaraíba 40 e Caivera, Betim, Minas Gerais. E tem Ribeirão das Neves, que é a Rua Geraldo Tavares 392. Então está aí o endereço da igreja de Betim e da igreja de Vereda, Igreja Batista Esperança em Cristo. Pois bem, eu quero também mandar o meu abraço para os irmãos, né? Os alunos meus, alguns alunos aí da Itadsa, alunos da teologia, e também quero mandar abraço também para minha família, meu irmão Davidson, acabou de ligar aqui, né? O Caçulinha, para minha mãe, para todos os irmãos do Florença, a igreja onde eu sou pastor local, Ribeirão das Neves, a igreja, a sede do Sevilha, igreja do Vereda, Anderson, né? Anderson, o irmão Anderson, todos os irmãos, um abraço e a paz do Senhor. E vamos para almoçando com a palavra. Nós vamos ouvir o próximo hino e logo após estarei entrando com a mensagem.

Glória a Jesus. Pois bem, amados irmãos, almoçando com a palavra, nós vamos agora para o texto e foco nesta tarde. Eu quero aqui reforçar o endereço, né, que eu não dei, que é o endereço da sede da Igreja Batista Esperança em Cristo. É Rua Toboalto José dos Santos, número 603/Contagem. Aí está o endereço da Igreja Batista Esperança em Cristo, pastor Juarez Silva. Pois bem, eu quero aqui convidar vocês a estar lendo comigo o livro do evangelista Mateus, capítulo 24, versículo 37 ao 39. Louvado seja o nome do Senhor. É o evangelho de São Mateus, capítulo 24, versículo 37 ao 39. Glória a Jesus. Então vamos aqui na palavra do Senhor. Está escrito: e como foi nos dias de Noé, assim será também a vinda do Filho do Homem. Porquanto, assim como nos dias anteriores ao dilúvio, comiam, bebiam, casavam e davam-se em casamento até o dia em que Noé entrou na arca. Louvado seja Deus. Irmãos, no final nós estaremos orando, né, para os irmãos. Eu quero também relembrar, o pastor Juarez mandou um abraço para o pessoal católico que tem acompanhado ele aqui também, né? E recebo o abraço do pastor Juarez Silva. Pois bem, os dias de Noé é sinal da vinda de Jesus. Eu gosto de trazer um tema, porque o tema faz você lembrar do assunto, né? Então o tema é muito importante. Então eu quero falar aqui que os dias de Noé é sinal da vinda de Jesus. A realidade dos dias de Noé. Qual era a realidade dos dias de Noé? Primeiro, a maldade tinha se multiplicado na terra. Gênesis 6:5. Nós vamos também observar no livro de 2 Timóteo 3, 1 ao 5, aonde vai estar falando a respeito. Eu quero ler aqui, que nós estamos falando que os dias de Noé é sinal da vinda de Jesus. E nós vivemos dias semelhantes ao dia de Noé. Então, nos dias de Noé, a maldade tinha se multiplicado, não diferente aos dias a qual nós estamos vivendo, e isso foi relatado também pelo apóstolo Paulo em 2 Timóteo capítulo 3, versículo 1 e 5, vai falar desses acontecimentos, e está escrito desta maneira: sabe, porém, isto, que nos últimos dias sobrevirão tempos trabalhosos, porque haverá homens amantes de si mesmo, avarentos, presunçosos, soberbos, blasfemos, desobedientes aos pais e mães, ingratos, profanos, sem afeto natural, irreconciliáveis, caluniadores, intemperantes, cruéis, sem amor para com os bons, traidores, obstinados, orgulhosos, amigos mais dos deleites do que amigos de Deus, tendo aparência de piedade, mas negando eficácia deste, e o aconselhamento é que afasta-te. Então estamos vendo aí que uma das semelhanças dos dias de Noé com os dias de hoje era que a maldade tinha se multiplicado. Outra semelhança é que a imaginação dos pensamentos das pessoas eram má, dos homens eram má. Isso também em Gênesis 6:5. Quando nós falamos em imaginação, o que nós podemos entender?
Nós podemos incluir isso sobre essas ideologias que têm surgido, né? Essas ideologia que é contra, né? Vai na contramão da cultura cristã ocidental, que é a base da sociedade cristã. Nós podemos entender também que são heresias hoje, né, várias vertentes que tem do evangelho, e às vezes, e a gente sabe que não condiz, mas que se propagam e vai tomando proporção a cada dia. Nós vamos vendo aí, pessoal, nunca se ouve tanto questionamento sobre Deus, tanto questionamento sobre a Bíblia, como se ouve hoje. A imaginação dos pensamentos dos homens era mau. Essa é uma semelhança. Nós podemos ver em 2 Pedro, capítulo 2, versículo 1 ao 3, que vai falar que surgiriam falsos mestres, falsos profetas, e esses com palavras lisonjas, macias, enganosas, fictícias, enganariam muitos. E o interessante é observar que a Bíblia, ela não vai dizer que são leigos que fazem isso, são mestres, pessoas especializadas, né? Hoje nós temos pessoas que se declaram ateu, gnóstico, e eles estudam teologia, pessoal. Estudam filosofia, estudam teologia, estudam história, com o intuito de debater, de desmerecer a palavra de Deus, né? Com o intuito de combater a instituição, a igreja, de combater a fé, de combater a religião cristã. Então, é o que tem acontecido, e isso se assemelha aos dias de Noé. E segundo, nós vamos ver aqui que, diante de toda esta situação que aconteceu nos dias de Noé, Deus decidiu destruir a terra. Mas Deus, ele é misericordioso. E a Bíblia diz que ele não punirá o justo com o ímpio. Está escrito no livro de Salmo, de número 125, que os que confiam no Senhor é como o monte de Sião, que não se abala, mas permanece para sempre. E Deus não deixará que a sorte do ímpio permaneça com o justo, né? Então, Deus, ele proveu um meio de salvação na geração de Noé. E ele vai ordenar Noé que constrói uma arca, ele e a sua família entrem nela. Então, Deus sempre tem uma porta de escape para o justo. Deus sempre dá uma oportunidade. Nós vemos aqui que a gente crê na graça do Senhor e no poder salvador. E sabe que a Bíblia já diz que os santos são como a areia da praia e como as estrelas do céu. Mas a gente pode entender também que, quando diz isso, está dizendo do trabalhar de Deus em todas as gerações. Mas os dias de Noé, a semelhança dos dias de Noé é que o povo tinha se multiplicado na terra. Eu sou daqueles que interpretam a Bíblia, né, nas suas três visões, alegórica, literal e também tipológica. Eu sou um teólogo clássico, pela graça de Deus, né, pentecostal. Então, é isso que eu acredito. Então, na minha interpretação, eu entendo que os dias de Noé, semelhante aos dias
de Jesus, porque a semelhança é que naquela época havia muitas pessoas. Eu disse aí a respeito da visão, da interpretação, porque eu acredito sim que os homens viviam muito tempo, e o que eu acredito é que eles tinham algumas vantagens nas gerações de hoje, porque a sua biologia, sua genética, né, a sua vida prolongada, vivia centenas de anos, algum chegou quase a alcançar um milênio, como Matusalém, como Adão e outros. E a gente pode compreender que eles tinham uma genética superior, e a cultura, a gente sabe, daquela época era diferente da cultura hoje, que hoje nós temos aí os jovens que vão se casando. Então existe hoje aquele como se fala, controle, né? Controle familiar, onde que as pessoas, elas tendem a ter um ou dois filhos. Mas antigamente a visão era diferente, porque quanto mais filho a mulher tinha, o casal tinha, mais força eles tinham, mais poder eles tinham. Então era vantajoso. Então, com essa biologia e com essa cultura, com certeza, nos tempos de Noé, havia centenas e centenas de pessoas. Nós não podemos calcular o número de milhões de pessoas que existiam no tempo de Noé, mas era muita gente mesmo. Mas por que eu estou falando isso? Porque eu quero fazer aqui uma comparação, um paradoxo. Nos tempos de Noé, dá para se compreender que havia tantas pessoas como nos dias de hoje, por causa da superioridade biológica e genética, talvez até mais, e por causa dessa cultura, desse pensamento, talvez até mais. Não podemos saber a quantidade, mas quantas pessoas entraram na arca? É uma pergunta que cada um de nós se responde para nós mesmos. Quantas pessoas entraram na arca? Então, nós temos aqui no livro de Mateus que, se Deus não abreviasse os dias, que pouca carne se salvaria, poucas pessoas se salvariam. Então, o que a gente pode compreender, que nesses dias, que é semelhante aos dias de Noé, a corrupção, a tendência é generalizar, sim, e já está se generalizando. Quando nós vamos olhar para o livro de Lucas, Jesus, ele faz uma pergunta muito importante nós observar: porventura, quando vier o Filho do Homem na terra, o Filho do Homem achará fé na terra? Então, a corrupção, né, essa maldade se multiplicando, imaginações más, ideologias, isso, a tendência é que as pessoas percam sua fé, eles deixam de acreditar em Deus. Então, e a pergunta: quantos foram? Foram oito almas que entraram. Olha só, comparado a multidão, as milhares de pessoas daquela sociedade, oito pessoas é como quase nada. É como quase nada. Eu vi, talvez vocês também já ouviram nas redes sociais, existem aqueles que ainda perguntam: desde quando eu sou criança, Jesus está voltando. Desde a minha avó, Jesus está voltando. Eles falam, os crentes falam: Jesus está voltando, está voltando. Mas observamos que o apóstolo Pedro, no capítulo 3, ele vai dizer que aquele povo, há 2000 anos atrás, eles já falavam isso a respeito da vinda do Senhor.
E olha só que o apóstolo Paulo, o apóstolo Pedro, aquela epístola, aproximadamente escrita no ano 58 depois de Cristo, a 58 a 64, e aquela geração já estava falando, e havia dezenas, né, pouco mais de duas dezenas de anos que Jesus tinha ressuscitado, e ele já estava achando que a volta dele estava demorando. Quanto mais nos dias de hoje, então, mas a resposta está aqui nesse texto, que Noé pregou durante 120 anos. Olha só, imagine vocês pregar 120 anos a mesma mensagem e não ter nenhum resultado assim visível, porque nós queremos resultado da nossa forma. É claro que qualquer evangelista e pregador, quando prega, a sua intenção é atingir o coração do ouvinte e ganhar alma para Jesus. Mas a realidade é que a palavra é de dois gume, e ela salva o que crê, e ela manifesta juízo contra aquele que não crê. Então, e o apóstolo, mesmo o apóstolo Pedro, ele vai citar a respeito dos diluvianos lá que ouviram a palavra. Então, a palavra, ela é espada de dois gumes. É o desejo do nosso coração que os ouvintes da palavra, eles possam ser salvos pela mesma. Mas a palavra, ela também manifesta o juízo de Deus, salvando aqueles que crê, condenando aqueles que não crê. E quem está dizendo isso não é eu, não é uma interpretação, é o que está escrito. Lamentavelmente, muitos que ouvirão esta palavra serão julgados por ela, como está aqui explícito no texto que nós estamos pregando aqui, que é Gênesis capítulo 5 e também Mateus capítulo 24, versículo 39. Então, Deus decidiu destruir. Mas ele proveu um meio de salvação, e esse meio de salvação foi a arca. E agora eu quero entrar no Novo Testamento. No Novo Testamento, o mundo, ele se viu condenado. João, 1 João 5:19. E essa condenação, ela tem dois motivos. Por que Deus condena o mundo? E por que o Senhor diz que no Novo Testamento o mundo está condenado? Estava condenado ou está condenado? Porque a condenação é esta. Qual é o motivo da condenação? Tem dois motivos aqui na Bíblia. O primeiro é porque não crê. Não é porque peca, é porque não crê. Porque o problema do pecado, nós vamos mostrar aqui, ele foi resolvido. É porque não crê. João 3:18 vai estar dizendo que aquele que não crê no nome do Filho Unigênito de Deus já está condenado. Esse é o primeiro motivo. E o segundo motivo é porque amaram mais as trevas. Amaram mais as trevas do que a luz. Versículo 19. Então, no Novo Testamento, o mundo se vê condenado. Mas Deus envia o seu Filho para salvar o mundo. Louvado seja o nome do Senhor. Deus envia o seu Filho para salvar o mundo, João 3, 16-17. Eu não vou ler aqui, né? Está lá, porque Deus amou o mundo de tal maneira que deu o seu Filho unigênito para que todo aquele que nele crê não pereça, mas tenha vida eterna. O mundo aqui é o cosmo. No grego é o cosmo, né? Universo. A Bíblia vai dizer que Jesus vem tanto para
restaurar as coisas da terra e do céu. Então, mas o Senhor vem salvar o mundo e tudo que nele há. A Bíblia diz que a criação geme com expectativa pela revelação do Filho de Deus. Mas tem um detalhe aqui: todos são salvos, mas existe um porém, existe um ser, existe uma criatura, um ser, que esse aí é diferente das outras criaturas. Quando Jesus vem ao mundo e ele morre, ele salva o mundo. Mas o que acontece? O ser humano é diferente, porque o ser humano, ele precisa crer para ser salvo. Ele precisa crer para ser salvo. E eu quero falar aqui porque muita gente disse: eu creio em Deus. Mas o que é crer em Deus? Não é só dizer que crê. Crer em Deus é se entregar a Ele. O que que é entrega? Entrega é sujeição. Hoje nós temos aí, eu disse sobre os pensamentos, ideologia, a respeito da polêmica aí, isso está dando até processo judicial, que é a questão da submissão da mulher, né? Que infelizmente é uma má interpretação até por parte de alguns religiosos, mas a submissão a gente sabe que não é imposição. A submissão é reconhecimento, né? Que aquela pessoa a qual eu me submeto, ele pode me defender, ele pode, né, me suprir, ele pode me garantir. E quando uma mulher se submete ao seu marido, com certeza esse deve ser o seu sentimento. Eu, marido, ao conquistar a submissão da sua mulher, ele é desta forma que ele precisa conquistar. Esta é a forma da submissão. E submissão é entrega. Salmo de número 37, verso 4. Entrega o teu caminho ao Senhor, confia nele e ele tudo fará. Não há confiança sem entrega. Entregar-se a Jesus é submeter a palavra de Deus

Jesus como Cordeiro de Deus para tirar o pecado do mundo. João 1,29, ele envia para perdoar e não para destruir. Jesus vem para perdoar e não para destruir. Lucas 5,24, aquele homem estava ali, levado por quatro homens, aquele homem que estava deitado numa cama, e na expectativa que é comum, eu e você, se fosse no nosso caso, a reação seria a mesma. A fama de Jesus tinha corrido por toda parte, que ele estava curando, e agora aquele homem viu a oportunidade de ser curado, mas a casa estava cheia, não dava para entrar. E ali eles forçaram o telhado e desceu aquele homem, e todo mundo na expectativa, religiosos, pessoas ali de não religiosos, todos estavam ali, alguns curiosos, alguns na expectativa também de ser alcançado pela graça do Senhor Jesus. E aquele homem foi ali, automaticamente o pensamento dele é ser curado, e de repente Jesus o surpreende e disse: filho, perdoados estão os seus pecados. Talvez naquele momento ele assustou. Podemos entender que alguns se ofenderam com aquela palavra, porque quando se trata de pecado, as pessoas se ofendem. Quando se trata da necessidade de perdão dos pecados, as pessoas se ofendem, elas têm algo na questão do perdão. Então, o mais importante para nós, olha, preste atenção no que eu venho falar. O que Jesus vem fazer é perdoar pecados. Ele cura, ele salva, ele restaura, ele muda a vida da pessoa quando a pessoa muda a sua atitude, a sua personalidade. Mas o principal objetivo é perdoar pecado. E Jesus ali, ele vem para perdoar pecado. Deus decidiu destruir Sodoma e Gomorra e todas aquela geração, ou seja, decidiu destruir os diluvianos e toda aquela geração. Mas desta vez Jesus não vem para destruir as almas dos homens. Lucas capítulo 9, versículo 56, mas ele vem para salvar. Louvado seja o nome do Senhor. Ainda tem mais uns 8 minutos. Eu quero dizer que Jesus é a arca em que toda a família deve se refugiar. Jesus é a arca em quem toda a família deve se refugiar. Ele é o caminho, a verdade e a vida. Ele é a porta. Ele é o único nome que salva. Atos 4, versículo 12. Só um nome dado entre os homens pelo qual nós podemos ser salvos: Jesus Cristo. Ele é o cabeça da igreja, que é o seu corpo. Hoje nós temos aí o ataque à instituição. Pela graça de Deus, eu sou estudante de filosofia, sou teólogo acadêmico, e eu tenho visto aí que a instituição, ela é muito atacada hoje, e a religião também, como se a religião fosse um monstro, fosse algo que abominável, e a instituição, e as pessoas, como eu disse, os falsos mestres, baseado em filosofias e outras ciências humanas, eles fazem a sua narrativa usando também a Bíblia, mas distorcendo, e estão convencendo muita gente a sair da igreja, a desprezar a instituição. Só que Jesus, ele é o cabeça da igreja, que é o seu corpo. Eu quero dar uma informação aqui, fazer um exegese aqui rápido. A Bíblia, ela sim reconhece a igreja física como parte do plano de evangelização e da manifestação da igreja organismo aqui na terra. 1 Coríntios capítulo 11 e o versículo 18, a Bíblia vai dizer, o apóstolo Paulo orientando os irmãos de Coríntios, ele disse: quando vós ajuntais na igreja, lá na parte A do versículo 18,
Aí nós vamos

0: dizer no versículo 20, quando vós ajuntais num lugar, quando você vai para o original, você vai ver que a igreja ali, Eclesias, que é assembleia, né? Assembleia, igreja, Eclesias, é assembleia. Você vai ver ali no versículo 20 que a palavra ali, o termo igreja do versículo 18 é substituído pelo termo um lugar ou num lugar. E ele diz, quando vós ajuntais num lugar. E esta palavra ela está no original grego como epitauto, que é um lugar. A palavra no grego é eclesia. Então, Paulo está reconhecendo o lugar físico também como igreja, porque ele vai repetir a mesma frase do versículo 18 e ele vai só trocar o termo igreja por lugar. E existe também em 1 Timóteo capítulo 3, versículo 14 e 15, que o apóstolo Paulo reconhece a igreja como lugar de culto e adoração, a qual ele disse, quando eu for ter convosco, eu vou falar, ele disse que vai conversar a respeito daquilo que é necessário para que eles saibam como convém andar na igreja do Deus vivo, que é a coluna e a firmeza da verdade. E aí a pergunta, alguém vai andar em cima do outro? O lugar que ele estava falando que ele ia ali é um lugar físico, reconhecido como a igreja, organização. Então, nós vemos que... Por que que eu estou falando isso? Porque eu disse que a igreja física é a arca nos dias de hoje, que aonde se manifesta a igreja organismo, que é a mística. E fora da igreja não há salvação. Fora da igreja não há salvação. A igreja é a agência de Deus no mundo. A igreja é a organização. Porque se existe evangelização e se o mundo foi evangelizado, foi pela igreja organização. A igreja se organizou e depois saiu pelo mundo. Então, desprezar a igreja organização, eu estou falando para os desigrejados. Desprezar. Eu tenho mais 3 minutos. Desprezar a igreja organização é desprezar a obra do evangelismo e é também não reconhecer a igreja mística que se manifesta através da física. Então, a arca, ela tinha problema? Tinha. Quero terminar aí. A arca tinha problema, tinha. Olha, vocês acham que era fácil viver dentro da arca com o leão, viver dentro da arca com vários tipos de animais e o odor de urina e de fezes, vários animais predadores ali de outros animais? Era difícil, várias naturezas de bicho, mas era o lugar da salvação. E alguém despreza a igreja por causa de problemas. E eu quero terminar aqui com as minhas palavras. A igreja sempre teve problema. Desde o primeiro século, o apóstolo Paulo diz que a igreja teve problema. E ele diz, eu fiquei sabendo que tem no meio de vós. Ele disse, vocês não sabem que os injustos não herdarão o reino de Deus, que algum de vocês tem justo. A igreja tem problema de injustiça, a igreja tinha problema de ladrão, ela tinha problema de adulto, tinha problema de devasso no primeiro século. Mas o apóstolo Paulo disse assim, versículo 11, 1 Coríntios, capítulo 3, ou capítulo 6, versículo 11: mas vocês foram santificados, purificados e regenerados pelo Espírito do nosso Deus. É o lugar aonde nós somos regenerados. E alguém faz até uma crítica: a igreja é cheia de ex, apronta e depois vai para a igreja. Pois é, a igreja é o lugar aonde nós deixamos as práticas do pecado, é o lugar de arrependimento. Então, eu quero deixar para você aí que saiu da igreja, desprezando a igreja, enganado, achando que pode viver uma vida cristã sadia fora da comunidade. Mas eu quero dizer para você, volta para a igreja, porque apesar dos problemas que a igreja tem, principalmente desse século, e sempre houve, hoje é mais popular, mas é o único lugar aonde a palavra de Deus é pregada, Deus se manifesta, e aonde Deus escolheu, constituiu na sociedade para manifestar o seu nome. Porque há três constituições em que nós vemos o ataque nesse século. É casamento, família e igreja. Três instituições humanas, mas levantadas por Deus. E eu quero deixar aqui para você, ouvinte, a igreja é a arca da aliança nesses dias, é a arca, é a figura da arca de Noé, é o meio em que os homens conhecem a Deus e buscam a Deus para a salvação. Eu quero agradecer a minha oportunidade e você pode pedir oração aí, a nossa locutora aqui, né? Vai estar falando. Deus abençoe a todos e até o próximo Almoço com a Palavra.
1: É isso aí, no nosso Almoço com a Palavra, você está ouvindo o pastor que com certeza trouxe uma mensagem que confronta, que faz com que nós pensemos, pastor Vandré Prates. E agora muitas pessoas estão pedindo aqui oração, sim, viu, pastor? A Claire de Oliveira pedindo oração por toda a família, ela manda o nome de todas as pessoas, como não dá tempo da gente ler. Nós temos aqui a Edna Maria Maia também pedindo oração para todos, ela é de Jeceaba. Tem aqui um áudio que chegou, a gente não consegue ouvir, mas eu sei que é do Marco Aurélio, de Pirapora. A Gardênia Cristiane também está por aqui pedindo orações pela mãe, que é extremamente ansiosa. A Andressa também pedindo orações aqui para toda quebra, né, de maldição hereditária, todo tipo de obra de feitiçaria, macumba. Tia G também está por aqui, a Geralda. Temos a Sara sintonizada, a Cidinha Medeiros também está por aqui. Com vários pedidos, né? Ela é do Rio de Janeiro, a Maria Aparecida. Deus te abençoe, Deus abençoe a sua vida, o seu esposo Mauro Antônio, que hoje se encontra alcoólatra, pastor. E várias pessoas que estão por aqui chegando, né? Os últimos pedidos. Vanúzia, do Novo Eldorado. Uma outra mensagem chegou de áudio. Algumas outras pessoas enviando, mas em áudio a gente já não consegue. O Anastácio de Abreu pedindo também a oração por ele. Ele é de Uberaba e toda a família. Aqui temos mais pessoas, mas não mandou agora. A Andréia Martins. Pode orar, pastor, fique à vontade. Outras mensagens vão chegando, nós vamos colocando e depois enviaremos a vocês.
0: Glória a Jesus, eu quero agradecer a presença de todos aí que acompanhou. Deus conhece a necessidade. Deixa eu dizer para vocês, existe uma procuração no livro de João, capítulo, né, capítulo 16. É o nome de Jesus, é uma procuração para que nós acessamos as bênçãos do Senhor. Em nome do Senhor Jesus, Deus e Pai, nós estamos aqui agradecidos por oportunidade de levar esta palavra, esta mensagem. Senhor, queremos interceder pela vida de todos, ó Deus, os nossos ouvintes agora, aqueles que pedem oração. Senhor, ó Deus, existe coisas, Senhor, que estão às nossas mãos para fazer, e o Senhor nos dá sabedoria para fazer, mas existe as coisas que são internas, ó Deus, e essas nós não temos a capacidade de fazer. Existem coisas que não estão ao nosso alcance de fazer, e o Espírito do Senhor é aquele que nos ajuda naquilo aquilo, ó Deus, que é interno, mas o Espírito do Senhor é também realiza aquilo que não está ao nosso alcance. E em nome do Senhor Jesus, ó Deus, a minha oração é esta: aquilo, Senhor, que está, ó Deus, diante desta pessoa para fazer, que o Senhor dê a sabedoria, abre a visão, ó Deus. Ah, Senhor, assim como Moisés que orava ao Senhor, ó Deus, quando viu o Senhor que o exército se aproximava para destruir o seu povo, ó Deus, e o Senhor abriu os olhos de Moisés, disse: o que está nas tuas mãos? Toque nas águas. Senhor Deus Todo-Poderoso, que usa as mãos desta pessoa, que usa a vida dessa pessoa, que ela abre os olhos e vê que o Senhor já deu a capacidade, que o Senhor deu condição, ó Deus, para resolver. Ó Deus, dá sabedoria e graça. Quanto àquele, Senhor, que tem uma causa impossível, que não está ao alcance dos homens, Deus, aquilo que é impossível aos homens é possível a Deus. E eu oro para que o nome de Jesus seja glorificado, ó Deus, e o céu se abre em favor da vida dos nossos ouvintes, e a graça do Senhor os alcance, o favor de Deus, e o milagre aconteça para a glória de Jesus. Amém.
1: Amém. Esse foi o pastor Vandré. Nós agradecemos a todos vocês que estão com a gente no YouTube, Rádio 89 Maravilha. Tem pessoas por aqui, viu, pastor? A Natalina Ferreira, a Eliane Ferreira, a Andréia Assunção, pelo nosso YouTube, Rádio 89 Maravilha. Lembrando que essa mensagem, ela ficará disponível no nosso YouTube, Rádio 89 Maravilha. Claro que você pode sempre assistir e indicar também o nosso canal, que está repleto de pregações como essa do pastor Vandré. Pastor, Deus te abençoe. Até a próxima.
0: Amém.
1: Você fica agora, dentro de instantes, com o nosso momento muito especial também, que é o Sobremesa com a Notícia.
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2: 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A paz do Senhor Jesus. Hebreus, capítulo 13, versículo 5. Sejam os vossos costumes sem avareza, contentando-vos com o que tendes, porque ele disse: não te deixarei, nem te desampararei. Que as bênçãos de Deus os alcancem nessa hora. Fica junto com o som do céu. 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
4: Uma em ponto, uma boa tarde para você sintonizado com a gente na Rádio 89 Maravilha. Está no ar o Sobremesa com a Notícia, trazendo as principais informações deste sábado. Boa tarde, Lucélia Ribeiro. Boa tarde, Roger Luiz.
1: Uma boa tarde a todos.
5: Boa tarde a todos.
4: E vamos aos destaques desta edição.
1: Datafolha aponta equilíbrio na avaliação do governo Lula, com 50% de reprovação.
5: Cerca de 848 casos de feminicídio foram registrados nos primeiros 7 meses deste ano.
1: ONS eleva previsão de carga energética no Brasil.
5: Ataque em shopping na Ucrânia mata 15 pessoas.
1: Cavaleiro morre após ser atingido por ônibus na BR-265 em Nepomuceno.
5: Para comprar drogas, pai tenta vender filho de 3 anos por R$10 e é preso na Praça 7, em Belo Horizonte.
1: E os destaques do esporte com Roger Luiz.
5: Hoje tem Atlético Cruzeiro em campo pelo Brasileirão. Promete bastante, os dois times viram a chave. Mas nem tanto, até porque terça tem Copa do Brasil.
4: 1:02, está no ar o Sobremesa com a Notícia.
5: São 1:02. Obrigado pela sua companhia neste sábado, neste momento em Belo Horizonte, 28 graus. Daqui a pouco nós vamos à previsão do tempo, tem o trânsito e muito mais. Faça-nos companhia, por favor, até as 14:00. Fique bem informado aqui na 89 Maravilha. E a gente começa, pessoal, falando que a mais recente pesquisa Datafolha mostra um cenário de equilíbrio na avaliação do governo do presidente Luiz Inácio Lula da Silva, viu? Segundo o levantamento divulgado ontem, 50% dos eleitores afirmam reprovar a atual gestão, enquanto 47% dizem aprová-la, Lucélia.
1: Considerando a margem de erro de 2 pontos percentuais para mais ou para menos, os resultados apontam para uma diferença relativamente estreita entre os dois grupos. A pesquisa registra, portanto, um quadro de avaliação dividido entre os entrevistados.
5: Além dos índices de aprovação e reprovação, o levantamento também detalhou como os eleitores classificam o desempenho do governo. 41% avaliam a administração Lula como ruim ou péssima, enquanto 33% consideram o governo ótimo ou bom.
1: Outro grupo, correspondente a 25% dos entrevistados, classifica a gestão como regular. Já 1% não soube avaliar o governo. Os números mostram, desta forma, uma divisão entre diferentes percepções sobre a administração federal, enquanto quase metade dos entrevistados declara aprovar o governo, metade manifesta sua reprovação.
5: Agora, na avaliação por conceitos, a parcela que considera a gestão ruim ou péssima também supera aquela que a classifica como boa ou ótima. O levantamento foi realizado pelo Datafolha entre os dias 18 e 20 de agosto, com mais de 2 mil entrevistados. A margem de erro é de 2 pontos percentuais, para mais ou para menos, considerando um nível de confiança de 95%.
1: A pesquisa está registrada no Tribunal Superior Eleitoral sobre o número BR-04496/2025. O levantamento foi contratado pelo jornal Folha de São Paulo e pelo Grupo Globo. Os dados apresentados pela pesquisa retratam, portanto, um momento de avaliação dividida no terceiro mandato do presidente Lula, com os índices de aprovação e reprovação próximos dentro da margem de erro informada pelo Instituto.
5: 1:04, esse debate, né, também foi discutido dentro do Sobremesa com a Notícia hoje mais cedo, às 10:00 da manhã. Bom, gente, vamos agora com o repórter Jean Brito, porque, olha só, ainda continuando na família, hein? Investigação está apontando que a amiga de Lulinha pagou cartão e carro de ex-assessor de Lula. Vamos com os detalhes, então, com o Jean Brito. Diga aí, Jean.
6: Documentos obtidos pela Polícia Federal mostram que a lobista Roberta Luxinger teria pago R$ 217 mil em despesas do ex-chefe de gabinete de Lula, Marco Aurélio Santana Ribeiro, conhecido como Barcola. Entre os pagamentos estão faturas de cartão de crédito, parcelas de financiamento de um carro, seguro e joias avaliadas em R$ 9 mil. Os valores teriam sido pagos entre fevereiro e novembro de 2024. Segundo a corporação, mensagens trocadas entre Roberta e Marcola continham códigos de barras relacionados aos pagamentos. A investigação aponta ainda que Roberta seria sócia de Fábio Luiz Lula da Silva, Lulinha, filho do presidente Lula, e também de Fernando Bittar. Os três participavam de um grupo de WhatsApp chamado Mussaranhos, onde discutiam projetos de interesse junto ao governo federal. A polícia suspeita que um dos negócios buscava favorecer uma empresa ligada a Antônio Carlos Camilo Antunes, conhecido como Careca do INSS, no fornecimento de produtos medicinais à base de cannabis ao Ministério da Saúde. Para facilitar o acesso à pasta, o grupo teria recorrido a Marcola para conseguir uma reunião com o então secretário executivo do Ministério da Saúde. Depois do encontro, o ex-assessor recebeu uma minuta de contrato para venda de cannabis medicinal ao governo, sem licitação. Marcola não é investigado no inquérito até o momento. A defesa afirma que os pagamentos eram parte de um empréstimo pessoal já quitado e nega qualquer irregularidade. A defesa de Fábio Luiz Lula da Silva também nega qualquer envolvimento. Repórter Jean Brito.
7: Muito obrigada pelas informações, Jean. 1:06, obrigada pela sua audiência. Um ônibus do transporte público de Belo Horizonte colidiu contra um imóvel no bairro Boa Vista, na região leste, nesta quinta-feira. É a segunda vez em menos de 2 meses que um coletivo atinge o mesmo endereço. Ninguém ficou ferido.
8: É só ressaltando que a gente tá dando essa notícia hoje porque já tá na imprensa pra gente muita reclamação dos vizinhos, tá? O acidente aconteceu por volta das 5:30 da tarde na esquina das ruas Maria Francisca que Dona Senhorinha. Um ônibus da linha 9550, que liga os bairros Casa Branca e São Francisco, perdeu o controle durante uma curva, saiu da pista e invadiu a parte de uma residência.
7: Imagens de uma câmera de segurança mostram o momento do impacto. O coletivo rompeu a proteção do imóvel e atingiu a lateral esquerda de um carro que estava estacionado dentro do terreno.
8: Em junho, outro ônibus também atravessou a pista e atingiu o mesmo endereço. Na ocasião, o imóvel chegou a desabar, aumentando os danos para a família que vive no local.
7: Segundo a Secretaria Municipal de Mobilidade Urbana, agentes da BH Trans e da Sumob acompanharam a ocorrência. As causas e as circunstâncias do acidente serão apuradas pelos órgãos competentes.
8: A secretaria informou ainda que o ônibus envolvido na batida é de 2026, tá? E tem autorização para circular normalmente até maio de 2028.
7: O novo acidente volta a chamar a atenção para as condições de segurança naquele trecho do bairro Boa Vista, que já registrou uma ocorrência semelhante neste ano.
8: 1:07, as principais informações deste sábado aqui no Sobremesa com Notícias, mas se você pode acompanhar também, fica à vontade pelo maravilhanews.com, lá sempre as notícias também em primeira mão. Vou agora com a Ariane Fernandes para falar que o Brasil registrou mais de 800 casos de feminicídio nos primeiros 7 meses de 2026. Aliás, uma situação que a Ariane sempre fala comigo no Jornal da Noite, sempre às 7, né? Traz pra gente mais esse detalhe, Ariane, por favor.
9: O Brasil registrou 848 casos de feminicídio entre janeiro e julho de 2026, segundo dados do Sistema Nacional de Informações de Segurança Pública, o Sinesp. O número representa uma queda de 3,2% na comparação com o mesmo período do ano passado. Apesar da redução, os registros continuam em um patamar elevado. A média móvel chegou ao maior nível recente em março, com mais de 141 vítimas, mas recuou nos 4 meses seguintes e ficou em torno de 119 vítimas. Entre janeiro e julho deste ano, 3 das 5 regiões brasileiras tiveram uma redução nos casos. A maior queda ocorreu no Nordeste, que passou de 257 para 220 vítimas, uma redução de 14%. No Sudeste, os registros caíram de 317 para 302, uma queda de 4,7%. No Norte, houve uma redução de 85 para 84 vítimas. Na direção contrária, o Sul teve uma alta de 14,9%, passando de 121 para 139 vítimas. No Centro-Oeste, os casos subiram de 96 para 103, um aumento de 7%. Em Minas Gerais, os registros passaram de 93 para 79 vítimas no período, uma redução de 14 casos. Segundo o governo federal, a Operação Mulher Segura já realizou em 2026 mais de 34 mil prisões, além de 150 mil atendimento a vítimas e mais de 95 mil acompanhamentos de medidas protetivas de urgência. Repórter Ariane Fernandes.
7: Muito obrigada, Ariane, pelas suas informações. Rádio 89 Maravilha, você está no Sobremesa com a notícia 1:10. 9 dias depois de determinar a suspensão das transmissões ao vivo do Discord no Brasil, a Agência Nacional de Proteção de Dados, a ANPD, abriu na sexta-feira 2 processos de fiscalização que alcançam 22 serviços digitais. A lista inclui redes sociais como Instagram, Facebook, WhatsApp, TikTok, YouTube, X, Telegram e Reddit, além das plataformas de inteligência artificial como ChatGPT, Gemini, Cloud, Copilot, DeepSeek, Meta e Perplexity.
8: A agência quer verificar como as empresas cumprem regras previstas no Marco Civil da Internet, no Decreto de Proteção às Mulheres no Ambiente Digital e no ECA Digital. As empresas terão 10 dias úteis para apresentar as respostas.
7: Entre as informações solicitadas estão o número de usuários no Brasil e no mundo, a quantidade de crianças e adolescentes nas plataformas e a existência de representantes legais no país. A ANPD também quer saber como funcionam os canais de denúncia e quais medidas são adotadas contra conteúdos relacionados a terrorismo, autoextermínio, automutilação, discriminação, crimes contra mulheres, exploração de crianças e adolescentes, tráfico de pessoas e atos antidemocráticos.
8: No caso dos serviços de inteligência artificial, a agência questiona se os sistemas permitem criar ou alterar conteúdo íntimo envolvendo terceiros, inclusive com manipulação de imagens ou vozes.
7: Apple e Google também serão fiscalizadas sobre as políticas adotadas para aplicativos que usam inteligência artificial para gerar imagens falsas de nudez.
8: 1:11, mais informações dentro do Sobremesa com a notícia deste sábado. Olha só, hein? Com previsão de seca prolongada, a ONS eleva a previsão de carga energética no Brasil. Quem tem os detalhes dentro do nosso jornal é Sérgio Monteiro, 1:12.
10: A denúncia aponta um possível caso de violência contra uma criança de 10 anos, aluno da escola Padre Correia de Almeida, que fica no centro de Caxambu, no sul de Minas Gerais. Nesta sexta-feira, a Prefeitura de Caxambu divulgou uma nota, mas só depois que a situação veio a público. O ato teria acontecido na quinta-feira da semana passada, dia 13. Segundo familiares do estudante, uma diretora teria obrigado o menino a ingerir urina como forma de repressão após ele ter urinado na garrafa de uma colega. O caso mobilizou a Polícia Militar, o Conselho Tutelar e a Promotoria de Justiça. O estudante foi ouvido e as circunstâncias da denúncia estão sendo apuradas pelas autoridades competentes. Apenas ontem, depois que o caso veio a público, é que a Prefeitura de Caxambu informou que afastou imediatamente as pessoas envolvidas de suas funções enquanto os fatos são investigados. Segundo o executivo, a medida foi adotada para permitir a apuração de uma possível ocorrência de violência institucional. Nessa nota divulgada nas redes sociais, a prefeitura afirmou ainda que foi instaurado um processo administrativo para analisar e apurar os fatos, garantindo o contraditório, a ampla defesa e o sigilo necessário com a preservação da intimidade, da identidade e da proteção da criança. Também, segundo a nota da Prefeitura, a Polícia Civil de Minas Gerais instaurou um procedimento investigativo para apurar as circunstâncias dos fatos registrados. As acusações ainda estão sob investigação e, até o momento, não houve conclusão sobre a responsabilidade dos envolvidos. A apuração administrativa e policial deverá esclarecer as circunstâncias do ocorrido. Para o Sobremesa com a Notícia, repórter Sérgio Monteiro.
8: Continue aí, por favor, Sérgio, trazendo mais informações, porque agora você acabou de acompanhar o Sérgio falando sobre um caso que está repercutindo, né? O caso da diretora de uma escola lá em Caxambu, no sul de Minas, que teria obrigado um aluno a beber urina como forma de castigar a criança. Um absurdo. Tá na imprensa não somente no sul de Minas, mas no estado como um todo, e vai para o país com certeza, né? Um absurdo, e a gente espera que, claro, a justiça seja feita, né? Então o Sérgio trazendo esse caso repercutiu demais a diretora dessa escola em Caxambu, né? Como que obriga um aluno a beber urina como forma de castigar? Isso é deplorável. Agora sim, o Sérgio retorna para falar sobre essa previsão de seca prolongada que a ONS elevou a previsão de carga energética no Brasil. Sérgio trazendo todos os detalhes sempre aqui na 89 Maravilha. Continue, por favor, Sérgio.
10: O Operador Nacional do Sistema Elétrico, ONS, aumentou a previsão de crescimento da carga de energia no Brasil em agosto. Agora, o órgão estima alta de 6,3% na comparação com o mesmo mês do ano passado, para uma média de 82,79 gigawatts. Na semana anterior, a projeção era de crescimento de 5,6%. Com a expectativa de maior consumo, o órgão também revisou para baixo a previsão para os principais reservatórios das hidrelétricas do país no subsistema Sudeste e Centro-Oeste. A estimativa é de que os reservatórios terminem em agosto com 58,7% da capacidade, abaixo dos 59,4% previstos anteriormente. Já no Sul, a previsão caiu de 184% para 180%. No Nordeste, passou de 63% para 62%. E no Norte, de 63% para 61% da média histórica. Os números mostram uma expectativa de maior demanda por energia, ao mesmo tempo em que o operador revisa as projeções para os níveis dos reservatórios e para as chuvas em parte do país. Para o Sobremesa com a Notícia, repórter Sérgio Monteiro.
7: Muito obrigada pelas suas informações, Sérgio. 1:16. O Banco do Brasil anunciou uma parceria com o iFood para ampliar o acesso de entregadores aos financiamentos da linha Move Brasil.
8: As duas instituições vão atuar juntas para identificar entregadores que podem participar do programa, integrar informações e oferecer as opções de financiamento. Lembrando que a estratégia também prevê ações de comunicação direcionadas aos trabalhadores.
7: Segundo o banco, até meados de agosto foram desembolsados 17.100.000 reais em contratos das linhas Move Brasil, entregadores e Moto App, lançado em 27 de julho.
8: O programa é voltado, viu, para motociclistas e ciclistas que trabalham em plataformas de transporte ou entregam há pelo menos 6 meses. É necessário também ter realizado no mínimo 100 corridas ou entregas pelo iFood.
7: A linha permite financiar 100% do valor das motocicletas, motonetas, ciclomotores e bicicletas elétricas novas. O prazo para o pagamento é de até 48 meses, com possibilidade de 2 meses de carência.
8: Lembrando que as taxas, Lucélia, de juros são diferenciadas por gênero, 0,90% ao mês para as mulheres e 0,97% ao mês para os homens.
7: Com a parceria, o Banco do Brasil e o iFood pretendem ampliar o alcance do programa e facilitar o acesso ao crédito para trabalhadores que dependem desses veículos para realizar as entregas.
8: 1:18, vamos com Marcos Garcia também conosco dentro do Sobremesa com Notícia. Carteira Nacional de Habilitação Digital vai avisar motoristas sobre pedágios Free Flow, que nos conta, que traz detalhes, claro, diz bastante o que está acontecendo sobre essa informação. É Marcos Garcia, vamos lá, Marcos.
11: O aplicativo CNH do Brasil, a carteira de trânsito digital, vai ganhar uma atualização para avisar os motoristas quando eles passarem por um pedágio eletrônico do tipo Free Flow. A previsão do Ministério dos Transportes é que o novo serviço comece a funcionar nesta segunda-feira. Além do alerta, o aplicativo vai mostrar a forma de pagamento da tarifa, independentemente da rodovia ou da concessionária responsável pela cobrança. A medida busca facilitar a vida dos motoristas que têm enfrentado dificuldades para identificar os locais de cobrança e descobrir como pagar o pedágio. Os problemas de integração entre os sistemas das concessionárias chegaram a resultar na aplicação automática de mais de 3 milhões de multas. Em abril, o Ministério dos Transportes suspendeu as penalidades para quem não havia pago o pedágio eletrônico e estabeleceu um prazo de 200 dias para a quitação dos débitos. Quem pagar até 16 de novembro fica livre da multa de R$ 195,23 aplicada quando o atraso ultrapassa 30 dias. Com a integração, a CNH do Brasil vai centralizar as informações sobre as passagens pelos pedágios Free Flow. O motorista poderá consultar pelo aplicativo por quais pórticos passou, verificar eventuais débitos e acessar as opções para fazer o pagamento. A novidade chega depois de testes e de uma determinação para que as concessionárias conectassem seus sistemas à carteira digital. Atualmente, 14 empresas responsáveis por rodovias já utilizam o modelo FreeFlow no país. Para a Rede 89 Maravilha, repórter Marcos Garcia.
7: Rádio 89 Maravilha, 1:19. Muito obrigada pelas suas informações, Marcos. O Google lançou uma nova ferramenta de inteligência artificial voltada para estudantes que estão se preparando para o Enem. Disponível no Gemini, no modo de inteligência artificial de busca, o recurso permite fazer simulados gratuitos com questões que já foram utilizadas no exame. Ao final, o estudante recebe um diagnóstico dos acertos e dos conteúdos que precisam de mais atenção.
8: A ferramenta foi desenvolvida em parceria com a EdBet brasileira Akira, Enem, e pode ser utilizada por estudantes de todo o país, sem a necessidade de assinatura de um plano pago do Gemini.
7: Para começar, basta entrar no Gemini e pedir o simulado do Enem. O estudante pode escolher entre uma prova completa ou uma das quatro áreas do conhecimento.
8: Depois de responder as questões, a inteligência artificial indica os pontos que precisam ser reforçados e oferece diferentes caminhos para continuar os estudos. É possível fazer novos testes, revisar conteúdos específicos ou usar flashcards para memorizar fórmulas conceitos. Flashcards, né?
7: Os simulados lançados agora são voltados apenas para questões de múltipla escolha e não incluem a redação.
8: Segundo o Google, a proposta é ajudar o estudante a identificar necessidades específicas de aprendizagem, em vez de simplesmente entregar respostas prontas.
7: Uma atitude muito interessante, principalmente para os estudantes que estão se preparando para o Enem, que acontece agora no final de outubro.
8: Com certeza, Luciana, são 1:20. Olha só essa notícia que vem agora, hein? E foi mais cedo, né? Desde ontem uma repercussão muito grande e o Jean tá em cima do caso. Para comprar drogas, pai tenta vender filho de 3 anos por R$10 e foi preso na Praça 7 em Belo Horizonte. Ô, gente, o homem teria oferecido a criança a pedestres para conseguir dinheiro. Ficou o tempo todo na Praça 7, né? Imagina, você passa na Praça 7, tá acostumado, 3x4, falta 3x4. Mas imagina você oferecer uma criança, um absurdo, uma vergonha. Vamos à notícia, Jean.
12: Um homem de 41 anos foi preso após tentar vender o próprio filho de 3 anos por R$10 na Praça 7, no centro de Belo Horizonte, no início da noite desta sexta-feira. O boletim de ocorrência, registrado pela Polícia Militar, aponta que o objetivo do rapaz seria conseguir dinheiro para comprar drogas. Conforme o registro policial, pedestres que estavam na região procuraram a base comunitária móvel da Polícia Militar de Minas Gerais na Praça 7 e relataram aos militares que o homem estaria oferecendo a criança a outras pessoas pelo valor de R$10. Várias testemunhas teriam presenciado a situação. Abordado pelos policiais, o homem confirmou que a criança era seu filho. Durante a ocorrência, os militares também verificaram que ele estava com um telefone celular da irmã, que mora no Espírito Santo. O conselho tutelar foi acionado e a criança ficou sob os cuidados de uma conselheira tutelar. O homem foi conduzido à Delegacia de Proteção à Criança e ao Adolescente da Polícia Civil, onde a ocorrência foi encaminhada para as providências cabíveis. Repórter Jean Brito.
7: Muito obrigada pelas informações, Jean. 1:22. A mineração Morro do IP realizou neste sábado um simulado de emergência com o acionamento das sirenes de alerta de barragens nos municípios de Igarapé e São Joaquim de Bicas, na região metropolitana de Belo Horizonte. A atividade teve o apoio das defesas civis dos dois municípios.
8: Durante o teste, as sirenes emitiram uma mensagem sonora informando que se trata de um treinamento hipotético de emergência. Segundo a empresa, o simulado tem caráter preventivo e faz parte das ações previstas no plano de ação de emergência para barragens de mineração.
7: A Morro do Ipê também esclarece que o acionamento das sirenes não está relacionado a nenhuma situação de risco. Não houve alteração nas condições de segurança das estruturas. A orientação é que os moradores fiquem atentos à mensagem transmitida durante o teste e não se assustem com o acionamento dos equipamentos.
8: 1h23, quase 24. Vamos agora novamente com a repórter Ariane Fernandes, nossa jornalista, adentrando novamente ao Sobremesa. A gente sempre diz e fica preocupado com cavaleiros, com pessoas que fazem caminhadas nas BRs, e é extremamente perigoso. Olha só, um cavaleiro morreu após ser atingido por um ônibus na BR-265 em Nepomuceno. O acidente registrado na madrugada deste sábado envolveu o coletivo de linha com 44 passageiros no quilômetro 345. Imagina o susto, não somente para esse cavaleiro, infelizmente acabou falecendo, mas também para as pessoas que estavam no ônibus. Informação chegando agora, Ariane Fernandes.
9: Um cavaleiro de 30 anos morreu após ser atropelado por um ônibus de viagem na madrugada deste sábado, no quilômetro 345 da BR-265, em Nepomuceno. O animal, montado pela vítima, também não resistiu aos ferimentos e morreu no local. A Polícia Militar Rodoviária foi acionada por volta de 4h35 da manhã. Na chegada das equipes, guarnições do policiamento ostensivo do município já faziam isolamento da área, acompanhadas por profissionais de sinalização e resgate da concessionária EPR Vias do Café. O óbito do morador do bairro rural Três Barras foi atestado ainda na rodovia por médico que supervisionava o atendimento de forma remota. O corpo da vítima estava caído no acostamento da pista do lado direito. O motorista do ônibus da linha Belo Horizonte ao Alfenas relatou que seguia no sentido de Lavras para Nepomuceno, quando passou por uma curva e se deparou com um cavaleiro trafegando no sentido contrário, próximo à borda, mas dentro da faixa de rolamento. Ele afirmou que tentou frear e desviar para a esquerda, porém não conseguiu evitar o impacto. O condutor do coletivo fez o teste do bafômetro, que deu negativo para o consumo de álcool. Nenhum dos 44 passageiros se feriu. Todos foram transferidos para outro veículo da mesma empresa para seguir em viagem. A perícia da Polícia Civil de Lavras realizou os trabalhos de praxe no local da ocorrência. Após a liberação da pista, o corpo da vítima foi removido pela funerária Cruzeiro do Sul de Nepomuceno. Repórter Ariane Fernandes.
7: Rádio 89 Maravilha, 1h26, muito obrigada pela sua companhia até aqui. E nós vamos para o próximo bloco, onde você vai acompanhar a previsão do tempo, a exclusiva do dia e as agendas cultural, gospel e o mundo gospel.
8: Continue conosco.
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7: Rádio 89 Maravilha, 1h29. Segundo o Instituto Nacional de Meteorologia, o sábado será com tempo instável na faixa central do estado, com chuvas isoladas entre o oeste, Campo das Vertentes e Zona da Mata. No nordeste do estado, previsão de rajadas de vento no final da tarde e possibilidade de precipitação fraca e isolada. O padrão segue favorável a temperaturas elevadas no noroeste, com máximas atingindo os 38 graus. As demais localidades terão sol entre nuvens. Já para o domingo, a possibilidade de chuva diminui, mas pode ocorrer ainda no Triângulo Sul e Zona da Mata de forma isolada. As demais localidades terão sol durante todo o dia. Os termômetros ficam entre 11 e 38 graus. E o fim de semana em Belo Horizonte será marcado por temperaturas elevadas, acima dos 30 graus e muito ar seco, com a umidade atingindo um nível crítico de 20% neste sábado, segundo a Defesa Civil da capital. A nebulosidade ganha força a partir de domingo e a mínima será de 19 graus e a máxima pode alcançar os 31 graus, mas ameniza o tempo seco, que terá índices acima dos 45%.
8: Tá certo, Luciano, 1h31. Agora nós vamos com os melhores momentos, a exclusiva do dia. E hoje, conosco aqui neste sábado sobre Mesa com Notícia, vamos com os jornalistas Ariane Fernandes e Leonardo Batista, que conversaram com a doutora Cláudia Caciquim, médica e geriatra, para falar sobre até quando o esquecimento é normal. Assunto super interessante, acompanhe com a gente.
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13: Nunca entrou em um cômodo e esqueceu o que foi buscar, perdeu as chaves ou demorou alguns segundos para lembrar o nome de alguém. Pequenos esquecimentos fazem parte da vida e podem se tornar mais frequentes com o envelhecimento. Mas quando esquecer deixa de ser algo esperado e passa a ser um sinal de que é preciso investigar.
14: Vamos entender quais mudanças de memória podem fazer parte do envelhecimento, quais sinais merecem atenção, o que pode causar alterações de memória, além da doença de Alzheimer e quando é o momento de procurar a avaliação médica. Para conversar sobre o tema, recebemos hoje a doutora Cláudia Caciquinho, médica geriatra, professora da Faculdade de Ciências Médicas de Minas Gerais, ex-presidente da Sociedade Brasileira de Geriatria e Gerontologia. Né? Muito prazer, viu, doutora Cláudia?
15: Prazer, obrigada pelo convite. E aí, quer que eu já fale isso? Quanto que o esquecimento não é bom, não é normal?
14: Doutora, esquecer algumas coisas faz parte do envelhecimento normal? O que acontece com a nossa memória à medida que envelhecemos?
15: Então, aqueles esquecimentos de onde que eu deixei a chave do carro ou como é que chama aquela pessoa que me apresentaram ontem, são esquecimentos normais e que são mais frequentes quando a gente está mais ansioso, quando está mais desatento, mas são coisas normais para qualquer pessoa. Fica alterado e a gente considera que é um esquecimento que merece preocupação quando isso fica muito frequente e começa a atrapalhar o funcionamento do dia a dia. E quando a pessoa começa a esquecer que contou uma conversa, que teve uma conversa agora há pouco. Mas o que que não? Você não me falou isso? Esse tipo de esquecer o que aconteceu há poucos minutos. Isso aí já é estranho. Ou esquecer caminhos que conhecia antes. Não, como é que vai lá mesmo? Não sei mais. São coisas que já merecem. E hoje em dia, muito importante, as pessoas começam às vezes a cair em golpes mais frequentemente, sabe? Golpe de celular, golpe de banco, começa a ter confusão com o extrato da conta bancária. Isso tudo precisa de uma atenção especial.
16: Então, esse é o sinal de alerta. O esquecimento normal é aquele que você tenta lembrar alguma coisa que aconteceu agora há pouco e não lembra. Isso já é mais complicado. Mas, assim, eu queria que a senhora nos falasse sobre essas mudanças de memórias, né? Quais são os principais sinais de alerta mesmo? É quando você já não faz aquilo que é habitual, você já não lembra? É isso que é o sinal de alerta, então?
15: Quando você começa a ter dificuldade ou precisa de mais tempo, mais concentração para fazer o que você antes fazia tranquilamente, já é importante ficar atento, tá? Quando você já não dá conta de fazer um tricô, você já esqueceu os pontos, mas você tinha um hábito regular de fazer esse tipo de atividade que era regular, que era frequente e que você começa a ter dificuldade para fazer, é um alerta.
14: Tá certo. E existe essa diferença entre demorar demais para lembrar de uma informação e não conseguir recuperá-la depois? Por exemplo, esquecer o nome de uma pessoa, lembrar mais tarde, é diferente de não se lembrar de uma conversa que aconteceu há poucas horas? Tem essa diferença, doutor?
15: Mais ou menos. Na verdade, você demorar, é o que eu falei antes, né? Às vezes a gente esquece o nome de uma pessoa que foi apresentado ali. Às vezes depois você lembra, às vezes não.
14: É comum.
15: É comum isso. Mas quando já parte para uma conversa inteira que foi tida e que você não lembra que teve, não, você não me falou isso. Falou ontem que amanhã tem um médico, chegou hoje e fala assim, não, tem um médico hoje. Peraí, como não tem? Então, é uma coisa que é mais importante.
16: Doutora Cláudia, você citou agora há pouco que tem alguns fatores, né, que podem contribuir para esse esquecimento momentâneo. Ansiedade, depressão, noites mal dormidas. A gente escuta falar que isso pode atrapalhar um pouquinho a memória. Isso realmente é verdade, né? E qual que é a importância da gente ter essa consciência, né? De que isso realmente pode estar acontecendo por um momento de estresse, por um momento de ansiedade, uma noite mal dormida.
15: É muito verdade, tá? A noite mal dormida faz com que a gente não consiga raciocinar e ter a atenção plena ali ao redor para entender e pegar tudo, né? Por outro lado, a ansiedade também te impede de ter a atenção. A pessoa deprimida também tem um embotamento cognitivo. Tem até um quadro que a gente chama de pseudodemência, que é um dos sintomas da depressão. Esse embotamento cognitivo, você começa a ficar apático, a não entender, não prestar atenção também. Então, existem doenças clínicas orgânicas, distúrbios de tireoide, deficiência de vitamina B12, algumas alterações clínicas, algumas viroses que dão encefalites, que dão também quadros de esquecimento que são diagnósticos diferenciais de demência. Então, toda essa avaliação clínica e psicológica precisa ser feita para afastar outras causas de esquecimento. Hoje a gente sabe dos distúrbios de sono alguns detalhes bem importantes. Por exemplo, a apneia do sono é uma causa de esquecimento que precisa ser diagnosticada também e tratada. E os distúrbios de sono em geral, inclusive a apneia do sono, hoje a gente sabe que atrapalham a evolução, quer dizer, que agravam a evolução para uma demência no futuro. Existe um sistema no cérebro que ele foi muito bem descrito e estudado há poucos anos, que fala, chama sistema linfático, tá? O que que é isso? É um sistema de lavagem, de varrimento das impurezas do cérebro. E isso acontece no sono REM, que é aquele sono mais profundo. Se você não dorme regularmente atingindo esse sono, essa faxina cerebral não é feita e você começa a acumular impurezas que vão aumentar o risco de desenvolver demência no futuro.
14: Tá certo, doutor. E os medicamentos? Existem remédios que podem piorar a atenção, provocar confusão, aumentar esses esquecimentos, especialmente nas pessoas idosas?
15: Muitos, né? Principalmente aqueles usados para dormir, né? Aqueles famosos remédios para acalmar, né? A gente vê com muita frequência as pessoas têm receio de doenças psiquiátricas. Então, tem medo, por exemplo, de tratar com um antidepressivo e acha que não tem sono por ansiedade, não por depressão. E precisa dormir, então toma um remédio para dormir, aqueles famosos da receita azul. Resultado, ao longo do tempo, esses remédios vão criando uma dessensibilização ali no sistema nervoso central e eles vão criando uma piora da atenção, aumentam o risco da pessoa ficar esquecida.
16: Doutora Cláudia, você já falou então que é importante essa questão do sono, o sono é fundamental, questão de vitaminas também, é sempre a gente estar importante, atento a esses alertas, né, que a gente precisa, mas além disso é possível proteger a memória e reduzir o risco desse declínio cognitivo ao longo da vida, porque a gente sabe que a gente vai envelhecendo, acaba que vai esquecendo algumas coisas mesmo, né?
15: Demais. Hoje está muito bem estudado que até 50% dos casos de demência podem ser evitados se você ficar atento aos fatores de risco modificáveis, tá? Que são vários. Então, alguns deles, o sedentarismo, hoje a gente sabe que a atividade física é tratamento para tudo, a alimentação inadequada, tá? Hoje a gente sabe também que a escolaridade

0: enxerga bem, isso é um fator de risco para demência. Todas as doenças cardiovasculares, então a questão da pressão, da glicose, do colesterol, tudo isso, se for cuidado, protege contra a demência. Então a gente tem relacionamentos sociais, tá? Então sair com um amigo para bater um papo, chegar numa aula de dança, numa coisa qualquer, que você interaja com outras pessoas, que você cria uns propósitos de vida diário, são fatores de proteção. E por aí vai.
1: Tá certo. Essa foi a doutora Cláudia Cassiquim, médica geriatra, professora da Faculdade de Ciências Médicas de Minas Gerais. Obrigado, doutora Cláudia, por essa entrevista, e deixe seus contatos também, suas redes sociais, para quem queira entrar em contato contigo.
0: Ah, pode me seguir no Instagram, porque aí de lá tem todos. Então é Cláudia Cassiquinho Geriatra, tá? Porque aí lá vocês vão me conhecer, eu tenho um monte de videozinho legal, educativo, e aí de lá tem contato de consultório e tem tudo. Foi um prazer, gente, muito obrigada.
2: Nós que agradecemos.
3: Vamos à sobremesa deste sábado. Sobremesa chegando, hein, Ed? Lucélia, para você que nos acompanha hoje, a Lucélia Ribeiro vai ensinar pra gente como fazer um delicioso Romeu e Julieta cremoso. Romeu e Julieta, o mineiro que não gosta, tá perdendo, hein? Vamos ouvir.
4: Chegou a hora da receita do dia aqui no Sobremesa com a Notícia. Hoje tem uma dica deliciosa, fácil de fazer e que mistura dois sabores que combinam demais: goiaba e queijo. Vamos preparar um cremoso Romeu e Julieta. Anote os ingredientes. Você vai precisar de 400 gramas de goiabada, uma lata e meia de creme de leite, 75 gramas de queijo ralado e uma lata de leite condensado. Vamos ao preparo? Comece cortando a goiabada em pedaços e coloque no liquidificador. Acrescente o creme de leite e bata até formar um creme. Se ficar muito grosso, você pode adicionar um pouquinho de leite até chegar a uma consistência cremosa. Despeje esse creme em uma travessa que possa ir ao forno. Agora, lave o liquidificador e coloque o queijo ralado e o leite condensado. Bata até misturar bem. Com cuidado, coloque o creme de queijo sobre o creme de goiabada, usando uma colher para formar duas camadas bem definidas. Leve ao forno pré-aquecido a 180 graus por cerca de 10 minutos, apenas até o creme de queijo dourar. Retire, espere esfriar e leve à geladeira. Depois, é só servir bem geladinho e aproveitar essa combinação irresistível. Bom apetite! Eu volto na segunda-feira com mais receitas no Jornal Ai Maravilha, segunda edição.
3: 1h44, famoso 16 para as duas. Vamos com a agenda cultural, Lucélia Ribeiro.
4: Neste sábado, até às 10 horas da noite, a Feira Astral realizará a sua primeira edição na Praça da Jabuticaba, localizada na Avenida Prefeito Gil Diniz, sem número, no bairro Senhora do Carmo, em Contagem. Com entrada gratuita, o evento reúne apresentações musicais, feira de artesanato, gastronomia, oficinas, atividades para crianças e intervenções artísticas. A iniciativa integra as comemorações do aniversário de Contagem.
3: O Inverno na Praça será realizado neste sábado até às 10 da noite. Aonde, Roger? Na Praça JK, em Belo Horizonte. Com entrada gratuita, o evento reúne shows, gastronomia e atrações voltadas para toda a família, como opção de lazer durante o inverno na capital. Além da programação musical, o evento vai contar com uma área dedicada à gastronomia, viu? O público vai encontrar tábuas de frios, embutidos artesanais, carnes defumadas e queijos produzidos em Minas. Entrada gratuita, mediante, claro, retirada de ingressos pelo Simpla. Não perca tempo!
4: E você confere também neste domingo, das 9h30 da manhã até 12h30, o Fantástico Festival de Cultura e Brincadeira, realizado pelo Museu dos Brinquedos em parceria com o projeto da Rua é Nossa, localizado na Avenida Silva Lobo, número 1777, no bairro Grajaú. A programação gratuita reúne brincadeiras, brinquedos tradicionais, oficinas artísticas, construção de brinquedos com material reciclável. E entre as atividades estão também corridas de sapo, corrida com o ovo, futebol de pano e amarelinha, deixando a tecnologia um pouco de lado e voltando as crianças para as atividades de forma mais lúdica. E agora, 1h45, e você confere agora as informações do esporte com ele, Roger Luiz, e o Lucas Brandão.

0: Alô, ouvinte maravilha, 15 pras duas. Tinha mais agenda cultural, né? Mas como não dá tempo, deixa eu só falar do feijão tropeiro, né? Porque tá no esporte. Feijão tropeiro é o prato principal do Mineirão, da Arena Independência, da Arena MRV. Você gosta de um tropeiro, Lucélia?
1: Eu amo tropeiro. Nossa, um tropeiro com aquele ovo bem molinho, sabe?
0: Você gosta, então, do ovo estrelado.
1: O ovo estrelado é aquele torresmo, quando você morde... Uhum. Sai, faz aquele creque bem instalado, assim, ai, maravilha.
0: Você gosta do tropeiro?
2: Eu gosto. Inclusive, tá na minha marmita.
0: É impressionante, né, cara? Como cai bem num sábado e num domingo, por exemplo. Qualquer dia cai bem, mas num sábado e domingo,
2: verdade.
0: Né? E claro que no esporte tropeiro tá presente também no nosso estado. Agora eu gostei da outra nota que você deu, Lucélia, falando das brincadeiras que tinham antes, né? Como não tem mais, é amarelinha, né?
1: Brincadeiras lúdicas pra criança.
0: Carrinho de rolimã, gostava demais. Contei uma história um dia aqui, né, no Tarde Maravilha, sobre carrinho de rolimã, tinha um carrinho. Quem não gostava de fazer carrinho de rolimã, não tem mais nada disso, né?
1: Não, tomara pipa, que volte, o pessoal, né? Fazia pipa.
0: Agosto é o mês das pipas, das cadê pipas? A criançada
2: verdade,
0: brincando?
2: Verdade,
0: claro, com muita tranquilidade e consciência.
1: Sem cerol, né? As linhas cortantes.
0: Isso.
1: Sem as linhas cortantes. As crianças não brincam mais na rua, não. Né, Roger? É muito raro a gente ver.
0: Ô, Luciano, se você quiser ir lá no tropeiro, parece que a edição do Festival do Tropeiro vai ser dia 6 de setembro, né? E claro que você pode ter... sua participação presente, porque são 46 restaurantes que vão estar participando. Os ingressos também salgados, viu? De R$185 a R$730. Mas é festival, né? Só que eu consigo comer só um prato de tropeiro. Não passa disso.
1: O festival vai até o dia 6 de setembro, né? Então vai acontecer todos os fins de semana, até o dia 6.
0: Ah, vai até o dia 6.
1: Isso.
0: Ok. Começa que dia? Deve ser esse fim de semana agora, né?
1: Começou no último fim de semana, o anterior, e vai até dia 6. E os pratos, o interessante desse festival é o seguinte... Os restaurantes estão trazendo novas releituras do tropeiro.
0: Ah, não é o tradicional somente.
1: É o tradicional, não só o tradicional. Então, também, você não vai comer um marmitex enorme, né? Eles vão trazer pra você também as degustações desses diferentes pratos. E a parte mais interessante pra você, ouvinte, sobre o tropeiro, pra gente poder encerrar esse assunto, Roger... Eu gosto do tropeiro bem molhadinho. E tem uma receita em específico nesse festival em que é um tropeiro não tão seco, né? E ele é feito com um mix de carnes. Então, não só, né, o que a gente tá acostumado.
0: Legal.
1: A carne de porco, a linguiça, mas também com um costelão, sabe? Nossa, então...
0: Então, são pratos diferenciados, né? Então, vale a pena até dia 6 de setembro. Gente, faltando 12 para as duas, entrando no esporte agora para valer. Tem tropeiro, tem Mineirão, tem futebol e tem, claro, informação para você. Cruzeiro entre em campo, Atlético também. Vamos com a informação primeiro do Cruzeiro. Lucas Brandão chegando na 89. Maravilha, jogo importante. Contra quem? Flamengo mais uma vez. Será que vai ser uma situação de vencer dessa vez? Não sei não, hein? Diga aí, Lucas. Boa tarde.
3: É isso mesmo, Roger. Bora falar do Cruzeiro agora? Que hoje também joga. Joga às 8h30 da noite no Mineirão, no Gigante da Pampulha, para enfrentar a equipe do Flamengo. Cruzeiro que deve ir com um time misto, devido a priorizar a Copa do Brasil, clássico na terça-feira, porque, é claro, é a competição que o Cruzeiro tem mais chance de vencer nesse momento. Então, o Cruzeiro deve ir com um time misto, mas antes da gente passar esse provável Cruzeiro, tem uma notícia muito importante para falarmos aqui. Isso porque... O governo do estado soltou um decreto que proíbe a exibição de bets em espaços públicos do governo. No caso que a gente vai falar aqui é do Mineirão. Então, o Campeonato Brasileiro é patrocinado por uma casa de aposta, assim como a Copa do Brasil. E o Mineirão não vai mais poder exibir esse tipo de publicidade. Então, com isso, a CBF notificou o Cruzeiro sobre essa questão de não poder exibir o seu principal patrocinador. E caso isso avance, o Cruzeiro pode ficar impedido de jogar no Mineirão. A tranquilidade é que os próximos jogos, tanto contra o Atlético, tanto contra o Flamengo hoje, estão garantidos. O Cruzeiro vai jogar no Mineirão. Porém, os próximos jogos podem não ser no Mineirão. O Cruzeiro pode ter que mandar em outro estádio, seja no Independência ou na Arena do Jacaré, não sabemos. Então, o Cruzeiro tem essa questão aí, vai ser... vai entrar na justiça claramente com isso, né, para ver o que pode fazer, o que pode ser feito, mas realmente esse ofício foi enviado ao Cruzeiro porque realmente precisa exibir seu principal patrocinador, é uma fonte de renda muito grande para a CBF e realmente fica complicado não poder exibir. Então vamos aguardar os próximos capítulos dessa novela, porque é uma coisa muito importante de ser falada, porque o Cruzeiro pode perder o mando de jogos do Mineirão até essa medida continuativa, né? Mas agora, falando do jogo, Flamengo deve vir com força máxima, deve vir com seus principais titulares e o Cruzeiro, como eu falei, deve poupar alguns titulares. Então bora passar um provável Cruzeiro para hoje, que deve vir com o Otávio, também na lateral direita o William, Fabrício Bruno, João Marcelo, o Jonathan Jesus está suspenso, na lateral esquerda Gabriel Rojas. No meio de campo, Matheus Henrique e Zé Lucas, juntamente pode figurar o Matheus Pereira, o Bruno Rodrigues ou até o próprio Felipe Moraes. No ataque, devemos ir de Lúcio Rodrigues, também juntamente com Kaique Kenji, e na ponta esquerda pode ser o Arroio ou até quem sabe o João Costa. Depende do técnico Arthur Jorge, se vai querer fazer uma mescla ou realmente poupar totalmente os seus titulares. Lembrando que o Cruzeiro segue na briga pelo G4, tem 36 pontos, 2 pontos atrás do Fluminense, que é o quarto colocado. O Cruzeiro atualmente é o quinto colocado na competição, mas como falamos, né? O Cruzeiro vai priorizar a Copa do Brasil, porque é o principal campeonato que tem chance de vencer nessa temporada. E além, claro, de ser um clássico. Já foi eliminado na Libertadores. Se for eliminado pelo principal rival da Copa do Brasil, o caldo pode azedar um pouco e pode começar, quem sabe, até uma crise. Fechou, meu povo? Vou ficando por aqui com as informações do Cruzeiro. Eu volto a qualquer momento com mais detalhes aqui na 89 Maravilha.
4: Tá certo, obrigado Lucas pelas informações. O Cruzeiro, o Galo joga hoje também, faltando 8 para as 2, o Atlético enfrenta o Internacional às 6h30 da noite. E o Galo, possivelmente, pode perder um jogador nos próximos jogos, ele está pendurado. Então, vou lá de Tomás Pérez, vamos ver se ele atua hoje contra o Colorado. Certo que, se o Tomás Pérez
0: não for a campo, se ele for poupado, o técnico Barba, por exemplo, tem algumas opções, e dentre elas o Fred. Olha, você pode me perguntar, Roger Luiz, para você o Fred poderia ser titular contra o Inter hoje? Possivelmente sim, até porque tá bem tecnicamente, fisicamente, só que eu acho que ele vai ser preparado para o jogo contra o Cruzeiro. Acredito que hoje ele vai entrar no segundo tempo, mas contra o Cruzeiro ele pode começar de cara. Acho que vai ser, além de ser um fomento muito importante para o time, vai ser para o torcedor. O torcedor do Atlético vai estar 10% presente no Mineirão, mas obviamente quem vai estar acompanhando em casa, pelo rádio, pela TV, vai estar ligada, principalmente todos percebendo como vai ser o Fred nesse desenvolvimento. E é um jogador de extrema qualidade e importância para o Atlético, tá? Porque além de ser um volante, ele não é 5. Eu coloco que tem 8. Ele é um camisa 10 praticamente, mas que marca. A gente sabe, a gente percebe os gols que ele vem fazendo, fez no futebol europeu, como ele auxiliou também a seleção brasileira em vários momentos. É um jogador para encaixar certinho no meio-campo atleticano. O Galo não tinha um jogador com essas características, tá? Então eu acho que ele veio para somar, mas principalmente, outro S, outra palavra com S, suprir uma ausência, uma carência que o Galo tinha. Então o Fred, eu acho que não entra hoje como titular, vem para o segundo tempo para já ter uma condição melhor, aí sim estrear contra o Cruzeiro como titular. Meus amigos, hoje então, portanto, tem Atlético Internacional, Galo extremamente favorito, tá? Colocando os pés no chão, sendo bem humilde, mineiro, comendo pelas beiradas, porque a gente sabe que o Inter pode, a qualquer momento, surpreender no brasileiro e sair da situação complicada. Mas a situação do Inter, ela é preocupante não somente dentro das quatro linhas, administrativamente também. A gente percebe o Inter como foi no ano passado, como está sendo nos últimos anos. E esse ano, eu acho que não passa, tá, Colorado? Acho que o time gaúcho vai para a segunda divisão, muito complicado de se salvar. Então, Atlético e Inter joga mais tarde. Não vou passar a provável escalação, porque eu acho que tem essas dúvidas. Mas para mim, o Fred, realmente, meus amigos, vai para o segundo tempo. Só que o Campeonato Brasileiro não tem só esse jogo importante do Atlético hoje mais tarde e o Cruzeiro, como disse o Lucas Brandão, contra o Flamengo. Outros jogos também acontecem e a gente passa para você agora dentro do Sobremesa com a notícia 6 para as 2. Tem Fluminense e Remo hoje também, só que daqui a pouquinho, às 4 horas da tarde. Como eu disse, tem Inter e Atlético e Cruzeiro e Flamengo. Amanhã, 4 da tarde, abrimos o Brasileirão com Vitória e Bahia. Também às 4 da tarde, Bragantino e Grêmio, Palmeiras e Vasco, clássico interestadual, acontece às 4. Mais tarde, 6h30 da noite, Chapecoense e São Paulo. Também mesmo horário, Santos e Mirassol. Curitiba e Corinthians se enfrentam amanhã às 7h30 da noite. E na segunda, Botafogo e Atlético Paranense, 8 da noite, no Rio de Janeiro. A classificação deste Campeonato Brasileiro, vamos lá. Em primeiro, Palmeiras, 48. Segundo, Flamengo, 45. Que briga, hein? Vai ser igual os outros anos. Quem achou que o Palmeiras estava na frente, o Flamengo não ia chegar? Tá aí. Terceiro, Atlético Paranaense, 41. Em quarto, Fluminense, 38. Em quinto, Cruzeiro, 36. Em sexto, Bahia, 34. Olha o Galo, hein? Olha o Atlético. Oitava colocação com 32 pontos. Olha a importância do jogo contra o Inter. Se o Galo vence, ele vai a 35. Pode pegar a sexta colocação do Bahia.

0: Fluminense. Então são dois jogos cruciais, praticamente partida de 6 pontos. E lembrando que todas as informações você confere na 89 Maravilha, claro, em nossos boletins e os jogos transmitidos pela nossa co-irmã Jovem Pan News 89.9 FM. É o Brasileirão que promete neste sábado e também no domingo. Mas, passando de hoje, o que a gente pensa, Lucélia? Em clássico. Terça-feira tem o primeiro jogo da Copa do Brasil. Cruzeiro e Atlético. Na outra semana, Atlético e Cruzeiro. Aí promete bastante, seu rádio treme de emoção. Fim do Sobremesa com a notícia deste sábado, que volta no próximo sábado a 1 da tarde. Obrigado pela sua companhia, Luciano. Ótima tarde, bom sábado. Com tropeiro ou sem tropeiro, bom sábado? Vai ser com tropeiro?
1: Vai ser sem tropeiro.
0: Ah, tá. Então tá bom.
1: Um bom sábado pra você, bom fim de semana. Muito obrigada pela sua companhia até aqui. Obrigada, Roger, Ed. Uma boa tarde.
0: Lembrando que amanhã, meio-dia, tem Pergunte ao Seu Prefeito, hein? Te espero. Ed, o seu sábado vai ser com tropeiro.
2: O meu vai ser com tropeiro.
0: Coisa boa, boa tarde.
2: Recheado. Boa tarde pra você. Você continua na 89, maravilha, tá chegando. Clássicos da 89, muita música, aquele sucesso do passado que você não pode esquecer, e é comigo mesmo, aliás, comigo não, com a gente. Agora 1h57, chegando o versículo da hora com Cláudia Cruz.
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1: A paz do Senhor Jesus. Salmos, capítulo 20, versículo 7. Uns confiam em carros e outros em cavalos, mas nós faremos menção do nome do Senhor nosso Deus. Que as bênçãos de Deus os alcancem nessa hora.
2: Para você, Ligadex comigo, eu sou o Ed, tô na área, chegando por aqui. Muitíssimo boa tarde para você que sintoniza com a gente, o teu rádio, tá certo? 22 de agosto de 2026 e você vem comigo, sabadão comigo aqui. Comigo não, com a gente. É isso mesmo, gente. Bora participar comigo pelo 3271. Aliás, 31 995 65 1089. Anota aí. 31995651089. Esse é o WhatsApp da Rádio 89 Maravilha para que você participe com a gente. E conte como está a sua tarde aí. Já tem boa tarde aqui do nosso amigo José Roberto, Juiz de Fora. Tarde abençoada para você também, é só chegar, viu? Ah, minha amiga Sara também já chegou. Abençoado sábado para você. E você, onde você tá? Conta pra gente. Ed, tô em Juiz de Fora, tô em Baipendi, tô em Carangola. Alô, alô, Carangola. Ligados com a gente na 89 Maravilha. Deus abençoe vocês. Bem-vindos à 89 Maravilha. Tá em Carangola? Participe com a gente. É só chegar, quero ouvir o nome, quero ler o nome da sua cidade também, é claro, capital mineira, região metropolitana, quero ler o seu nome. Escreva o seu nome, o nome da sua cidade, o nome da sua igreja e a gente vai batendo aquele papo aqui. Conta o que você tá aprontando, tá na faxina? Ed, tô na faxina hoje. Pois é, tem muita gente na faxina hoje. Tô na faxina do meu carro, do meu carango, digamos assim, a turma da mais antiga falava carango. Pois é, você é das antigas? Tô falando das antigas por quê? Clássicos da 89, aquela música que a gente não pode esquecer e fez história. A gente já começa com essa, ó. Celebrai, Marcos Góes, aumenta o som, que é maravilha!

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1: Essa é a Rádio 89 Maravilha, rádio de todas as igrejas que toca o som do céu. 2:08. Você ouviu por aqui na 89 Maravilha, música boa com nosso amigo Matos Nascimento, Anjos Poderosos. Passando por aqui na 89 Maravilha, teve também Celebrai, na versão do Marcos Góes. É isso, clássicos da 89. Você sintonizado com a gente na 89 Maravilha, acompanhando a nossa programação. E é isso, gente. Muito obrigado pela sua audiência, pela tua participação comigo por aqui na programação da nossa rádio. Anjos Poderosos, música que foi lançada em 2000. Tá certo, clássicos da 89. E já tem gente chegando por aqui, além do José Roberto, além da minha amiga Sara. O Jair também tá por aqui, a paz do Senhor, irmão Ed, Jair Uberaba. Alô, alô, Uberaba. Uberaba tá na área, hein? A Cristiane também tá por aqui. Vai Bendita na área. Pois é, já chegou, já bateu o cartão. Deus abençoe você. Vamos colocar o nome da sua mãe em oração também, minha querida irmã, em nome de Jesus, tá certo? A dona Terezinha, que Deus abençoe rica e poderosamente a vida dela. Ó, estou levando vocês embora. Depois de um dia de trabalho. Missionário Anderson, aqui da Quadrangular, Paraguaçu. Ó, que foto bonita, estrada bonita. Que legal, Deus abençoe você, meu amigo Anderson. Tome coração laranja pra você, meu irmão. Muito obrigado pela tua sintonia. Boa tarde, a graça e paz. O Senhor Jesus seja contigo. Marinete, congrego na Igreja Batista Palavra da Fé, que está no bairro Camargos. Deus abençoe a sua vida, minha irmã, em nome de Jesus. Já respondo já. A Elina também está por aqui. Deus abençoe você, Elina, pela tua participação. Elina, sabe onde a Elina está? Em Buritizeiro. Sintonizada com a gente na 89 Maravilha. E o meu amigo Edson está na área também, Conceição do Rio Verde. Deus abençoe você, tá certo? É, você combina tudo na segunda-feira, viu, Edson? Com a turma da nossa, que toma conta aqui do nosso zap, aí você toma conta com a Lisandra ou com a Sofia. A Lisandra pela manhã, a Sofia na parte da tarde, e aí você troca ideia com elas aí, pra saber como você vai retirar o teu presente, tá certo? Tá certo, meu irmão? Muito obrigado, é Conceição do Rio Verde, e aí, vai chegar por aí, tá? Vai chegar por aí. Clássicos da 89. Ah, essa é boa, hein? Novo som. Venha ser feliz.

0: Essa é de 1998. Vou seguir, Cassiane. Clássicos da 89. E você com a gente na 89 Maravilha, rádio de todas as igrejas, que toca o som do céu. E coisa boa lembrar dessa, hein? Música linda. Cassiane, clássicos da 89. Quem tá? Olha que bonito que tá aqui meu zap, hein? Eu gosto quando o zap fica desse jeito, todo verdinho assim, ó. Aquelas bolinhas verdinhas, sabe? De mensagem da turminha que tá com a gente aqui. Fala em turminha, tem... É a turma da Claudinha amanhã, isso mesmo, Escola Dominical Maravilha, às 9 da manhã, na Rádio 89 Maravilha, Escola Dominical para as crianças, tempo de aprender. Você pode acompanhar pelo rádio, tem imagens lindas, no nosso canal do YouTube, Rádio 89 Maravilha, no YouTube, tá certo? Ó, tem muita gente, a Adriana já chegou aqui, deixa eu ver se dá tempo de falar a mensagem dela. Boa tarde, Ed, a paz seja com todos, uma ótima tarde e um final de semana abençoado para nós. Manda aqui um coração laranja pro meu filho Isaac. Ô Isaac, tome um coração laranja, meu irmãozinho. A Vera, minha amiga Vera, também tá por aqui. Oi, meu amigo Ed, programação maravilhosa com esses clássicos, não deixe de ouvir, sempre ligadinha. Deus abençoe, ô Vera, Deus abençoe você, uma ótima tarde, tome coração laranja para você e que o Senhor abençoe a sua vida em nome de Jesus. A gente volta com o Direto da Redação.
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0: 2:30.
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0: direto da redação com informações. Lucélia Ribeiro, boa tarde, Lucélia.
2: Boa tarde, Ed, a todos os ouvintes. Uma pessoa morreu neste sábado após um grave acidente envolvendo quatro carretas na BR-251 em Francisco Sá, no norte de Minas. Segundo o SAMU, o motorista de uma cegonheira que estava carregada com veículos ficou preso às ferragens e não resistiu aos ferimentos. Dos outros três condutores envolvidos, um não teve ferimentos, outro apresentou taquicardia e dores no braço esquerdo. Já o terceiro foi socorrido com suspeita de fratura na perna esquerda, além de escoriações. Os dois foram encaminhados para um hospital de Francisco Sá. Com a batida, uma das carretas pegou fogo. Equipes do Corpo de Bombeiros seguem no local para combater as chamas. A dinâmica do acidente ainda não foi esclarecida. A Polícia Rodoviária Federal também foi acionada e controla o trânsito na localidade. A pista está totalmente interditada e até o momento não há previsão de liberação do trecho. Eu volto a qualquer momento com mais informações.
0: Tá certo, Lucélia Ribeiro. É isso, informação é na 89 Maravilha. O som da informação chega junto com o som do céu. Por aqui a gente volta no ano 2000, tá? É pro álbum Águas Purificadoras, o terceiro álbum do Diante do Trono. A música é A Vitória da Cruz, clássico da 89.

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Essa a gente viajou, hein? No tempo, 1983, um novo dia, Grupo Logos. Na 89, maravilha, nos clássicos da 89. Coisa boa demais, hein? Que coisa boa ter essa também por aqui. Teve mais música também. João viu clássicos da Andrea Fontes e muito mais. E a gente começou animadíssimo com o Diante do Trono, a Vitória da Cruz, música do ano 2000. Bom, gente, 31995651089, meu zap tá bem verdinho aqui. Cadê você, hein? Tá muito não. Poucas mensagens por aqui. A Maria José de Fátima já tá por aqui. Ah, obrigado pela tua participação, minha querida irmã. Maria José de Fátima Vespasiano, amo essa rádio 89 Maravilha. É bênção na minha vida e da minha família. Deus abençoe você, muito obrigado pela tua mensagem. Quem mais está comigo na 89 Maravilha? O Johnny Clayton. Ô Clayton, você pode colocar aí, meu irmão, pode escrever aí. Ó, boa tarde, Sérgio de Lavras, Rádio Maravilha, é uma bênção. Grande abraço pra você, meu amigo Sérgio. Ah, tia G também, ô tia G, Deus abençoe, programação linda, Capim Branco, da Igreja Evangélica de Jesus, Aracás. É bom demais, né? Cidadinha, tem faxina aí, Cidadinha? Ei, Editor, meu Deus do céu, tô falando, acredito. É, tô aqui na animação, você nem imagina, imagina sim. Ô Cidadinha, um beijo pra você ficar animada, tome coração laranja. A Quitéria também tá por aqui, ó. É, participando com a gente, Deus abençoe você. Ela que é da cidade Córrego do Bom Jesus, Deus abençoe você e toda a sua família, e o nome da sua família já está na oração, tá certo? Boa tarde, meu irmão, é o pastor Marco Aurélio de Pirapora. Que bênção, só louvor bonito. Me manda um coração laranja aqui, meu irmão. 24 horas ligado. Ô, Marco Aurélio, tome coração laranja. Quem mais tá com a gente? Ó, todo de laranja. É o Edson, é meu amigo Edson Silva, ouvindo a maravilha, tome coração laranja em nossas vidas, e tá todo de laranja aqui, tá chique demais essa foto que você me mandou. Quem mais tá comigo? Deixa eu ver, chegou mais mensagem aqui, deixa eu ver, irmão Ed, eu gostaria de compartilhar no Face sobre a rádio, manda pra mim aqui se tiver. Ah, vou mandar sim, pode deixar que eu vou mandar aqui. Tá com a gente em Uberaba. Vou achar o Face aqui, vou te mandar tudo, Jair. Você encontra assim, ó, Rádio 89 Maravilha. Todas as nossas redes sociais, você pode buscar lá, Rádio 89 Maravilha. Bora voltar ali em 1995? 10 para 6.

0: Rádio 89 Maravilha, música de 2007, álbum Eu Sou Livre, clássicos da 89. PG também passando por aqui. E você também passando por aqui pelo WhatsApp. Deixa eu trazer um recado especial para você. 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Transmissão ao vivo por aqui a partir da 1 da manhã. Tá certo? A vigília começa no local às 10, mas a transmissão é ao vivo também pela Rádio 89 Maravilha a partir da 1 da manhã, da 1 às 5 da manhã. É a realização da 89 Maravilha, a rádio de todas as igrejas que toca o som do céu. Ah, e eu vou falar com essa turminha que tá comigo aqui ainda, deixa eu ver se dá tempo de falar com essa turma. Esse é o Clássicos da 89, tá? Todo sábado você acompanha com a gente por aqui, né? A gente vai entre Giovanni, Gandra, Michele e Maris. Michele teve hoje pela manhã, e aí eu, né? E eu, a gente vai fazendo um rodízio por aqui, e hoje é comigo, e comigo eu gosto que você vem também falar com a gente aqui. Agora eu tô gostando, hein? Tem tanta como eu imaginei, não. Mas tem uma turma boa aqui que chegou e deixou meu zap verdinho, verdinho. Cadê? Cadê você? Boa tarde, Ed. A paz do Senhor Jesus. Ligadinha aqui na Maravilha. É a Maria Donizete. Deus abençoe a todos. Você viu que tá sol, né? Sempre falo isso sábado por aqui. Porque aqui o nosso estúdio é lindo, tá, gente? Panorâmico e tudo mais. A gente vê movimentação na rua toda. É uma coisa diferente, assim. Para eu que trabalho em rádio há tantos anos, normalmente a gente fica ali naquele fechado. E aqui é aberto, então a gente vê essa movimentação. É bem legal. E tá um sol bem legal e diz que é muito calor. Lucélia trouxe a previsão do tempo hoje, falando que é calor para amanhã, hein? Como é que tá por aí? Conta pra gente. Clima seco. É importante ressaltar. Vou até ver a umidade relativa do ar para hoje. Já confiro já. Porque hidratação, gente. A umidade relativa do ar está baixíssima, cada vez mais. Então, ó, se hidrate, água, gente que trabalha com a voz, então, meu Deus do céu, mas cuide aí do templo do Espírito Santo. Ó, quem tá comigo aqui, Maria Donizete, ligada com a gente na 89 Maravilha, bairro Nazaré, ligada por aqui. O meu amigo Emerson tá na área mais uma vez, tamo junto, meu irmão, o Vladimir. Oi, Ed, graça e paz, meu querido. Vladimir, tô aqui com você, trabalhando nesse sol abençoado. Falei, aqui toca a Estrela da Manhã, música linda. Tome coração laranja. Ô, Vladimir, tome coração laranja pra você. Vladimir, deixa eu fazer o seguinte, vou ver se tá na nossa lista aqui. Estrela da Manhã, banda rara, hein? Banda rara, essa das antigas também, clássicos da 89. Eu vou fazer o seguinte, eu vou ali, volto com mais participação. Ah, tô esperando a sua aqui no meu WhatsApp me contar como é que tá o seu dia, a sua tarde de sábado. Tá no 89, tô no carro, tô no trânsito, lavando o carro, tô trabalhando. Conta pra gente, 319-9565-1089.
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2: A paz do Senhor Jesus. Isaías capítulo 10, versículos 1 a 4. Ai daqueles que fazem estatutos injustos, que escrevem decretos opressores, para privar os pobres dos seus direitos e da justiça, os oprimidos do meu povo, fazendo das viúvas sua presa e roubando dos órfãos. Que farão vocês no dia do castigo, quando a destruição vier de um lugar distante? Atrás de quem vocês correrão em busca de ajuda? Onde deixarão todas as suas riquezas? Nada poderão fazer, a não ser encolher-se entre os prisioneiros ou cair entre os mortos. Que as bênçãos de Deus os alcancem nessa hora.
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0: 3 em ponto, de volta por aqui na 89 Maravilha, rádio de todas as igrejas que toca o som do céu. Simbora com a gente. 89 Maravilha, você pode acompanhar a gente pelo aplicativo. 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E no YouTube você pode encontrar boa parte da nossa programação, tá? 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Grande parte da nossa programação você encontra no nosso canal do YouTube. É isso mesmo, são transmitidos ao vivo pela nossa equipe técnica aqui, equipe de ponta, equipe de primeira, e você acompanha tudo aqui a programação da 89 Maravilha. Deixa eu falar, por exemplo, Escola Dominical Maravilha acontece amanhã, a partir das 9 da manhã, também tem transmissão ao vivo pelo YouTube. O Bom Dia Vida com William Jorge, isso mesmo, William Jorge, de segunda a sexta-feira por aqui no Bom Dia Vida. A Ré é sempre a partir das 8 horas da manhã. Tá certo, gente? É isso. 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Deixa eu voltar a mensagem para falar com Cláudio de Paracatu. Alô, alô, Cláudio. Sabe que Cláudio é o nome do meu irmão, né? É, um dos meus irmãos. Chama-se Cláudio. É, tamo ligado na melhor 89 Maravilha, Cláudio de Paracatu. Quem mais tá comigo na 89? Olha o Edson mandando foto aqui do... Meu Deus, que é isso? É um trator? Conta pra mim, já escuto seu áudio já. O irmão Aparecido também tá por aqui. Oi, Ed, estou ligado no programa, sou Aparecido. É, no Centro Automotivo Manos, é isso? Deus abençoe vocês aí, bom trabalho, né? Estão trabalhando, né? Boa tarde, meu nome é Graciana, amo a Rádio Maravilha, vocês são especiais. A Maria Dilma tá sempre com a gente, Ed, a Maria Dilma, fala de João Pinheiro, ouvinte 24 horas. A Marlene também tá por aqui, Deus abençoe você, Marlene. Ed, estou com você na 89 Maravilha, quero um coração laranja. Paula Pirapora. Ô, Paula, tome coração laranja pra você, Deus abençoe. A Maria Auxiliadora também tá por aqui, é isso mesmo? Maria Auxiliadora, ligada em Betim, na 89 Maravilha. Deus abençoe você, Maria Auxiliadora. O Sebastião tá com a gente em 89.7. É isso mesmo, deixa eu ver aqui, ó, nos faz muito feliz essas músicas aí que vêm do céu. Sebastião Severino, motorista por aplicativo em Uberlândia, conferindo a gente em 89.7. Emerson tá com passagem, tá com turma bonita aí, aí é família linda, hein, Emerson? Emerson, tome coração laranja. Deus abençoe você. Boa tarde, Ed. Tarde abençoada, tarde de bênção para você e para todos os ouvintes. Esses louvores me fazem sentir no céu. É o João Campos, de Uberlândia. Tá com a gente na 89 Maravilha. Essa é para viajar no tempo. Essa é para viajar no tempo. Ademar de Campos. Nosso comandante.

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Tá aí Nívia Soares, música de 2003, clássicos da 89, Reina Sobre Mim, Nívia Soares. Na 89 Maravilha. É isso, gente, boa tarde pra você. Ligado comigo, até às 6 tem clássicos da 89. Lembrando que às 6 tem Happy Hour Maravilha, um dos programas que você também confere no nosso canal do YouTube. Aliás, de segunda a sexta-feira tem música ao vivo no palco da 89 Maravilha. Happy Hour Maravilha! Sempre um cantor, um ministério de louvor, um artista cantando aqui na 89 Maravilha. E hoje às 6 tem os melhores momentos, com transmissão também pelo YouTube. Os melhores momentos da semana. Quem mais está comigo na 89? A paz, sou a Daniele Soares, Rio de Janeiro, indo para Belo Horizonte e ouvindo a Maravilha, viajando ao lado do maridão e curtindo os louvores. Posso pedir música? Gostaria de ouvir Espelhos Mágicos, Oficina G3. Deus abençoe, e dizer pro meu marido que ele é o melhor do mundo. Tá dito, tá dito. Quem tá falando? Daniele Souza. Para vocês dois, lindos demais. Tome, coração laranja. Coisa boa é tê-los por aqui na 89 Maravilha. Coisa boa, né? Ó, tem mais foto de estrada do Douglas. Douglas tá... tem muita foto de estrada aqui hoje, hein? É a paz do Senhor Jesus. É de Douglas Santos, motorista carreteiro da Assembleia de Deus, Missão Ministério Belo Horizonte, congregação Nossa Fazenda, pastor Célio, como sempre na estrada, mais ligado nessa rádio, que é uma bênção. Tome, coração laranja, é pra você e pra todos da Rádio Maravilha. Muito obrigado, meu irmão. É, se der, toca Gerson Rufino. É, Senhor dos Caminhoneiros, essa é das antigas. Eu ofereço aqui para todos os meus irmãos em Cristo e para todos os irmãos de profissão, que sejam grande ou pequeno. Ó, que foto bonita aqui, meu irmão. Ó, com essa visão aqui, visão maravilhosa, ouvindo aí 89 Maravilha. É bonito mesmo, hein? As montanhas, a estrada entre os montes, bonito mesmo. Muito obrigado pela tua participação, e é bom saber que você tá nas estradas aí curtindo a gente, e que Deus abençoe os nossos amigos e irmãos do Volante Grande. Quem mais tá comigo? Olá, Ed, a paz do Senhor, sou Miriam de Conselheiro Lafaiete, estamos ligadinhos no seu programa. Manda um alô aqui pro Ministério Madureira, é pra minha cidade, tá mandado, minha irmã. Mês de setembro vamos fazer 90 anos. Ó, que show! Olha, e aí, manda pra gente o dia certinho, que a gente quer mandar aquele coração laranja especial, tá? É isso mesmo, 90 anos levando a palavra de Deus. Turma boa e bonita, por aqui na nossa rádio, por aqui na Rádio 89 Maravilha, para você que tá ligado com a gente sempre aqui, né? A nossa também, né? Muito obrigado pela tua participação, ó. Essa todo mundo conhece, essa todo mundo canta. Deixa eu ver só de que ano é essa música. Essa música eu quero saber de que ano que é, para poder falar com você aqui do Milade. Música lindíssima, porque eu lembro muito do meu começo, do começo da minha conversão, né? Do começo da minha conversão, cantei muito, ouvi muito essa. Não Tenha Sobre Ti, Milade. Essa é de 1986.

0: Rádio 89 Maravilha, rádio de todas as igrejas, que toca o som do céu, oficina G3. Espelhos Mágicos. Uma excelente tarde de sábado para você, sintonizado com a gente na 89 Maravilha. Por aqui o som sumiu.
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0: Agora 3 horas 30 minutos.
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0: Direto da redação, de volta, Lucélia Ribeiro.
4: Dois incêndios florestais mobilizaram equipes de emergência em Sete Lagoas, na região central de Minas Gerais, na madrugada deste sábado. O primeiro foco foi registrado às margens da MG 424, no bairro Itapuã, próximo aos campos experimentais e laboratoriais da Embrapa. As chamas destruíram cerca de 100 hectares de vegetação e ameaçaram outros 200 hectares da área de pesquisa. A vegetação seca e o vento facilitaram a propagação do fogo. Bombeiros e brigadistas da empresa atuaram em duas frentes, com combate direto e a abertura de aceiros para impedir o avanço das chamas. O segundo incêndio foi registrado na Serra de Santa Helena, próximo à área de voo de parapente, antenas de telecomunicação e residências. Os bombeiros utilizaram abafadores e caminhões-pipa para conter o fogo e evitar que as chamas atingissem as estruturas do local. Não houve registro de feridos e, até o momento, a autoria dos dois focos não foi identificada. Eu volto a qualquer momento com mais informações.
0: 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Tem Estrela da Manhã, Banahara.

É de 1994, ainda com a comunidade Vila da Penha. É isso mesmo, muito bom, né? Ela também gravou esse no álbum Sem Limites em 1995, e aí é essa versão aí, tá certo, gente? 3h42 e você comigo na programação da 89 Maravilha. Quem tá comigo na 89 Maravilha? Participando com a gente, participando comigo por aqui. Deixa eu mandar abraço aqui pra essa turminha aqui. Deixa eu ver quem tá mandando alô aqui, ó. A partir das 14 horas voltamos com os alôs. Fique na sintonia. Ah, mandou aqui, né, pra você que tá esperando. Quem tá esperando esse alô aqui? Mandar um nome pra mim. É a Maria Aparecida, é isso? Deixa eu ver aqui pra eu não errar o seu nome, hein? Porque tá só Maria aqui. E aí precisa mandar um nome pra eu mandar um alô assim daqueles, né? Mandou aqui certinho. Oi, boa tarde, a paz do Senhor Jesus. Boa tarde, tudo bem com vocês? Espero que sim. Estou aqui na escuta. A programação de vocês é uma maravilha. É, dá um alô aqui pra nós de Conceição de Aparecida. Tô por aqui com a minha mãe Rufina, ouvindo meu nome. E a Vanilda. Ah, meu nome é Vanilda. Ô, Vanilda, alô pra você e pra sua mamãe Rufina. Pra vocês duas, ó, tome um coração laranja. Agora a sua mensagem tá lida. Deus abençoe você e muito obrigado, tá? Quem mais tá comigo na 89 Maravilha? Cristiane, Baipendi com a gente. Deus abençoe você. Deus abençoe minha amiga, em nome de Jesus. Escuto vocês todos os dias, gosto muito da oração de vocês. Manda um coração laranja. Tá mandado coração laranja pra você, minha amiga Cristiane, Deus abençoe você. Ó, tem foto aqui também. Antônio Augusto, taxista. Alô, alô, meus amigos taxistas com a gente. Muito orgulho trabalhando e ligado em vocês. Ô, meu irmão, que bom ter você também por aqui, né? A gente fala muito dos motoristas por aplicativos, mas a turma do táxi, do volante, né? A turma do volante. Tem um volante grande, os taxistas, motoristas de ônibus e a turma toda. Pra você, Antônio, tome coração laranja. Deus abençoe a sua vida, meu irmão, em nome de Jesus. Deixa eu voltar a mensagem, deixa eu ver aqui, ó. É, boa tarde, estou aqui com o rádio ligado desde as 6 horas da manhã. Sou de Dom Cavati, Gilza. Ô, Gilza, Deus abençoe a sua vida, Gilza, em nome de Jesus, ó, Gilza. Tome coração laranja pra você. Deus abençoe a sua vida, minha irmã, em nome de Jesus. Quem mais Aparecida tá comigo na 89? Deixa eu ver mais quem aqui, ó. O Arley de Teófilo Otoni tá ligado com a gente na 89 Maravilha. Deus abençoe você, viu, meu irmão? Ah, foto bonita dele trabalhando. Presbítero Luiz Alberto, criativo presbítero Luiz Alberto. É isso mesmo, trabalhando e desfrutando dessa bênção. Muito obrigado pela tua audiência, pela tua sintonia. Raquel Novaes, essa paz é bonita. Essa é essa mesmo? Essa paz que eu sinto em minha alma. Essa, ô Luiz Alberto. Oi, Ed, toca Val Martins, O Encontro. Vou anotando todas essas aqui para passar para nossa produção, tá? Val Martins eu gosto também, viu? O Encontro é o Marcelo do Córrego Novo. Ofereço para todos os ouvintes da minha igreja Maranata. Quem mais está comigo na 89 Maravilha? É, boa tarde, paz e a graça. É o Juliano César de Lafayette. Amo a 89 Maravilha, é tudo de bom. Não conheci essa rádio, agora estou todos os dias. Rádio top, sou da Assembleia de Deus. Deus abençoe você, Juliano. Tome coração laranja. Quem mais com gente? Muita gente aqui, que legal. Você também pode chegar, tá? O Fabrício também tá por aqui. Deus abençoe você, Fabrício. Deus abençoe a sua vida, meu irmão, em nome de Jesus. Quem mais com a gente na 89 Maravilha? A Vanúzia também tá por aqui. Boa tarde, a graça e paz do Senhor Ed. Sou a Vanúzia de Novo Eldorado, Contagem. Congrego na Batista em Chamas. Ovelha do Pastor Washington. Deus abençoe você. Batista em Chamas com a gente. Ô, Vanúzia, tome coração laranja. Olha só, tem Marco Antônio na 89 Maravilha. Pai.

0: 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Advogado fiel, Bruna Carla. Música de 2009 por aqui, na 89 Maravilha. Bruna Carla, clássicos da 89. Você vem com a gente na 89 Maravilha. 3h57, falo com você já já.
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1: A paz do Senhor Jesus. Provérbios, capítulo 21, versículo 23. O que guarda a sua boca e a sua língua, guarda a sua alma das angústias. Que as bênçãos de Deus os alcancem nessa hora. 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
0: 4 em ponto, já tô de volta por aqui, foi rapidinho, de volta por aqui. Miriam, um abraço pra você, um abraço pra toda a Assembleia Madureira. Muito bom, muito bom. Mais uma vez mandando esse alô aqui pra essa turma linda e maravilhosa. Quem mais tá comigo na 89 Maravilha? A Maria da Costa, do Santa Mônica, é, arrumando cozinha, ouvindo a programação da 89. Um beijo pra você, minha querida, em nome de Jesus. Quem mais tá comigo? Boa tarde, a paz do Senhor Jesus. É o Charles, sou da comunidade Ômega, aqui de São João del Rei. Pastor Antônio, gostaria de pedir um louvor, se possível, é claro, aos pés da cruz. Coração laranja pra você. Coração laranja pra você, meu irmão Charles. Vladimir, quem mais tá comigo na 89 Maravilha? Deixa eu achar minha turma aqui na 89 Maravilha. Sempre sintonizados por aqui, me perdi. O Fausto tá por aqui, pastor Fausto Braga. Sete Lagoas, comunidade cristã Herdeiros do Trono. Deus abençoe você, meu amigo Fausto. Jaqueline! Ei, Jaqueline, foto bonita, hein? Eita, coisa boa. Tá recebendo muitas fotos hoje aqui. É, pra você, um coração laranja. Jaque Contagem. Eba! Coisa boa, Jaque. Quem mais tá com a gente? A Tereza. Ó, oh, boa tarde. É, 89 Maravilha é pura bênção. Tereza Bernardo. O Alexandre Paixão também tá na área, ó. Ed, graça e paz. A paz seja contigo, meu irmão. Que Deus abençoe a sua vida. É, meu querido, aqui é o pastor Alexandre Paixão, da CBE, sede Mantiqueira. Estou contigo, meu irmão, hoje rodando no aplicativo para mexer o doce. Bora mexer esse doce, né? Um grande abraço para você e para todos os ouvintes da 89 Maravilha e para todos da CBE e para a digníssima esposa, a Rosana, e a filha Esté. Deus abençoe você, pastor Alexandre. Ó, o Carlos tá com a gente. Aê, Carlos! Foto, você viu que foto bonita nossa aí? Eba, feliz demais por ontem. Feliz em te conhecer, meu irmão. Deus abençoe você com essa camisa maravilhosa ainda do Cabuloso, hein? Olha a foto nossa, como é que tá bonita, hein? Deixa eu até ampliar aqui pra eu ver, ó. Eita, coisa boa. Um abraço na esposa aí. Deus, manda o nome dela novamente aqui pra mim, Carlos, pra eu mandar o abraço dela aqui, tá bom, meu irmão? Ó, a Fernando Lamin tá com a gente aqui, Fernando de Além Paraíba, congrego na IPDA, manda um coração laranja pra já, tome coração laranja. Quem mais tá comigo? A Renata Cristina, Deus abençoe você, Renata. Oi, Ed, amo esse louvor do Marco Antônio, é legal, né? É uma mensagem de cura. Boa tarde, a paz do Senhor Jesus, meu amigo. Renata, São João del Rei. Quem mais tá comigo? Boa tarde, Ed, beleza, irmão? É o Júnior de Campo Belo. Mande um coração laranja pra mim, ouço todos os dias. Ô, Júnior, tome coração laranja, Deus te abençoe. Quem mais com a gente? A Marcilene também tá por aqui. Sou de Unaí. Meu nome é Marcilene e gostaria de mandar um alô aqui pro meu filho, Maicon Júnior, que amo, tô com saudades. É, boa tarde, Gerson. Cândido também. É, manda um alô aqui pro filho. Tá mandado o alô. Deus abençoe vocês. Ótima tarde. Deus abençoe a sua vida. Bora ouvir mais música na 89? Clássicos da 89 tem. Fernandinho. Emanuel.

sucesso é a Rádio 89, maravilha, rádio de todas as igrejas que toca o som do céu. De 1996, Maior é Jesus, Ludmila Ferber. Nos clássicos da 89, teve também Enquanto é Dia, de 1993, tá? Rebanhão, aqui na 89, maravilha do álbum, que dá aqui o mesmo nome, né? Enquanto é Dia. É isso, gente, é o Clássicos da 89, a gente vai passeando pela história da nossa música, da música cristã brasileira. Essa maior é Jesus, da cantora Ludmila Ferber, a saudosa Ludmila Ferber, de 1996, álbum Marcas. É isso mesmo, a Ludmila Ferber ficou conhecida também pela gravação no Ministério Coinonia de Louvor, em 99, né? Muito legal. Muito bom contar um pouco da nossa história por aqui também. Contando história e lendo o WhatsApp para você que tá com a gente. Zélia Gregório, oi Ed, olha eu aqui de novo, bom demais, está esta rádio maravilha, Deus abençoe, mande um alô aqui para minha filha Silvinha, está ouvindo, ô Silvinha, Deus abençoe você. Quem mais está comigo na 89 Maravilha? Pastor Antônio, do bairro Veneza, e a esposa, a pastora Poliana, e minha filha Heloísa, e minha nona Tânia, a missionária Tânia. Manda um abraço aqui para todos nós. Tá mandado, meu irmão. Deus abençoe você. Tome coração laranja. Deus abençoe a sua vida aí, meu querido irmão, em nome de Jesus. Boa tarde, Ed, Elizabeth Montes Claros. Não perco um programa. Às vezes não participo muito, mas acompanho sempre o seu programa. Manda um beijo aqui para mim, por favor. Um beijo para você, Elizabeth. Tome o coração laranja. Muito obrigado pelo carinho e pela audiência também com a gente aqui, tá certo? O Delson também tá por aqui, trabalhando e ouvindo a Rádio 89 Maravilha. A paz do Senhor, sou de Além Paraíba, estou aqui costurando, ouvindo a rádio todos os dias. 89 Maravilha, Ângela. Manda um coração laranja para mim. Ô Ângela, tome um coração laranja pra você, Deus te abençoe. Deus abençoe você, Ângela, obrigado pela tua participação. Tome coração laranja. Quem mais tá comigo? Deixa aí esse zap verdinho aqui, viu gente, que eu tô acabando as mensagens, ó. Tô quase fechando. Boa tarde, Ed. Estou aqui em Porteirinha, é a Daniele. Ô Daniele, Deus abençoe você. Deixa eu ver quem mais. Esta rádio fica em qual bairro? Aqui na cidade de Ipatinga. Alô, alô, a turma de Ipatinga aí, ó. Pra fazer uma visita em Ipatinga. Meu amigo Marcos Antônio quer conhecer a rádio aí no estúdio em Ipatinga. Quem mais tá comigo aqui no 89 Maravilha? Quem tá? Pastor Maurilo. Eu não sei qual é esse louvor, viu, meu irmão? A Eliette também tá por aqui. Boa tarde, Ed. Sábado, dia de faxina. Tudo bem? Estou ligado, Eliette Alves. Este programa é uma bênção. Muito obrigado, Eliette. Amém, né? Amém. A Aurilane. Ô, Aurilane, tome um coração laranja. É a esposa do meu amigo Carlos. Deus abençoe a sua vida, viu, minha querida? Em nome de Jesus. Boa tarde, Ed. Tô colado com essa rádio aqui. Tô contigo, meu amigo. Manda um coração laranja aqui pra minha esposa, Adriana, e meus filhos, Arthur, Heitor, e a minha amada sogra, Dona Fia. Você não está sozinho, não. Estamos sempre juntos com você, mano. Sou de Teófilo Tony. Alô, alô, turma bonita de Teófilo Tony, na 89 Maravilha. Quem mais está comigo? Deixa eu ler mais aqui, né? Deixa eu ler mais aqui. Deus abençoe você. Quem mais? A Neuza. Boa tarde, meu irmão. Gostaria de ouvir um louvor. Sou de Valença, estado do Rio de Janeiro. Manda um coração laranja pra mim. Aqui é a irmã Neuza. Oi, irmã Neuza. Dá-me coração laranja pra você. Agora é o seguinte. Fechei as mensagens. Só para não falar que eu fechei, vou ler a... Nem tem escrito aqui. Fechei as mensagens. Então, tô esperando a sua. Bora deixar meu zap verdinho aqui? Aquela monte de pintinha verdinha. É que as mensagens estão chegando por aqui. 319-9565-1089. 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E a palavra de Deus para você é que você bendito será. Em todo lugar dessa terra, meu irmão. Bendito serei, Nani Azevedo. Bora cantar com ele?
declarar essa verdade sobre as nossas vidas? 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

0: Rádio 89 Maravilha, bendito serei, Nani Azevedo, ele é um Deus de promessas. Bendito será, meu irmão, em nome de Jesus. 4h27, a gente volta com o Direto da Redação.
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0: 4 horas 30 minutos.
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0: Direto da redação, de volta por aqui, Lucélia Ribeiro. Boa tarde, Lucélia.
2: Mais uma vez, boa tarde, Ed. E atenção a quem trafega pela Avenida Cristiano Machado. As obras de construção de um viaduto no cruzamento das avenidas Cristiano Machado e Sebastião de Brito, na região norte de Belo Horizonte, entram em uma nova etapa a partir de segunda-feira. Terão início serviços de corte e demolição de parte do canteiro central da Avenida Cristiano Machado, no sentido bairro, para a implantação de um novo retorno. Segundo a prefeitura, o acesso será necessário para manter a circulação na região durante o avanço da reforma. Em seguida, o retorno será utilizado por motoristas que seguem em direção ao bairro Dona Clara e também por quem vem do 1º de maio. Para a execução dos serviços, a BH Trans fará um estreitamento na Avenida Cristiano Machado com a remoção de uma das faixas do pontilhão do metrô no sentido bairro. A intervenção ocorrerá de 9 da manhã às 4 da tarde, fora do horário de pico. Os motoristas devem ficar atentos à sinalização e à orientação dos agentes de trânsito. Novas alterações na circulação serão informadas conforme o avanço das atividades. A reforma tem como objetivo melhorar a fluidez do tráfego e reduzir os congestionamentos na região. Ed, eu volto com mais informações a qualquer momento.
0: Muito obrigado, Lucélia. No direto da redação na 89 Maravilha, o som da informação chega junto com o som do céu. E essa é para aumentar o volume.
3: Jesus é a única razão da nossa adoração. 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
1: Rádio 89 Maravilha, rádio de todas as igrejas que toca o som do céu, não vou calar os meus lábios. Marcos Góes passando pra gente na programação da 89 Maravilha, clássicos da 89, essa é das antigas também, né? Marcos Góes, não vou calar meus lábios, vou profetizar, é a música do Marcos Góes aqui na 89 Maravilha. 4 horas e 41 minutos. É você comigo também pelo WhatsApp da 89 Maravilha. Deixa eu trazer um recado especial para você. 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

Trabalhando na Uber, Felipe de Juiz de Fora comigo na 89, manda um coração laranja pra minha esposa Stephanie. Oi Stephanie, tome coração laranja, aí do meu amigo Felipe tá mandando, hein? Ó, Cristiane de Baipendi com a gente, Deus abençoe você, minha amiga, escuto todos os dias, Deus abençoe a sua vida, Cristiane. O Wagner Salles também tá por aqui, alô, alô Wagner. Pouso Alegre com a gente na 89, maravilha. Deus abençoe você, meu irmão. Deus abençoe você, meu amigo. A Nilva também tá por aqui. Oi, Ed, boa tarde, a paz do Senhor. Nilva de Vazante. Tô aqui ouvindo o programa. Tô aguardando meu prêmio que ganhei. Ai, que coisa boa. Quando chegar, você faz o seguinte, manda foto pra nós. Manda foto pra gente que a gente quer ver. Boa tarde, Ed, é a Efigênia de Santa Efigênia, Igreja Cristã Maranata. Manda um coração laranja pra Nath, pro Arthur, da Fungraça. Olha só, dois amigos, Nath linda demais, o Arthur gente finíssima. É aqui na faxina ouvindo os louvores ao Senhor com o melhor. Ah, de maravilha. Ô Efigênia, tome coração laranja pra você, sua linda. Deus abençoe. A Marta também tá por aqui. Oi, Ed. Tô ligadinha na 89, maravilha. Ouvindo esses louvores lindos que tocam a alma. Marta Teófilo Tony com a gente. O Felipe Santos também tá por aqui, participando comigo. O Felipe Santos, boa tarde. Evangelista Felipe, de Governador Valadares, na BR-116, sou motorista carreteiro, estou sempre ligado com vocês de Além Paraíba. Um beijo pra esposa Laurineia, que show, hein? E assim que é bom, né? Porque aí dá pra mandar beijo fácil demais. Beijo pra você, Laurineia, o nosso amigo Evangelista Felipe tá mandando, hein? Quem mais tá com a gente na 89 Maravilha? Deixa eu ver quem tá falando aqui comigo, Marco Antônio, ouça meu áudio aí, se puder, ficaremos felizes, eu e a minha família. Deus abençoe você, vamos dar um jeito de ouvir aqui, meu irmão, a paz do Senhor Jesus. Presbítero Henrique, da Igreja Evangélica Santuário de Deus, no bairro São Luís Betim, manda um grande abraço aqui pra esposa Mirani e a minha filha Jennifer. Os pastores Claudemir, Cristiano e para todos os ouvintes. Deus abençoe você, presbítero. Pode deixar o seu recado aqui no zap 319-9565-1089. Bora ouvir Jota Neto? Nada me separará deste amor.

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1: A paz do Senhor Jesus. Salmos, capítulo 68, versículo 35. Ó Deus, Tu és tremendo desde os Teus santuários. O Deus de Israel é o que dá força e poder ao Seu povo. Bendito seja Deus. Que as bênçãos de Deus os alcancem nessa hora.
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0: De volta por aqui, Rádio 89 Maravilha, rádio de todas as igrejas que toca o som do céu. Abraço pro meu amigo Marcos, que tá com a gente na 89 Maravilha, mandando aquele alô para o filho Jânio, para o filho, os filhos Janaziel, Janislene e a esposa Rosa. Os netos, aí é Luísa, Sofia, o Antônio, Túlio, a turminha boa e abençoada, Deus abençoe vocês muito. Quem mais tá com a gente na 89 Maravilha? É, sintonizados com a gente por aqui, participando, se não for pedir demais, vamos ver se não é. É, manda um alô aqui de novo para minha sogra, gostaria de ouvir, ela molha as plantas toda hora. Ah, meu irmão, qual que é o nome da sogra? É a Dona Fia. Ô, Dona Fia, tome um coração laranja pra você. Molha a planta direto aí, né? O Arley que falou. O Arley que falou. Quem mais tá comigo na 89 Maravilha? O Simão. Ô, Simão, um abraço pra você, meu irmão. A Maria de Lourdes também tá por aqui, bairro Goiânia. Que tarde maravilhosa. Que o Senhor abençoe sempre. Quem mais tá comigo aqui, ó? Cristiano de Betim. Tô ouvindo aqui no Uber, passando raiva com esse aplicativo. Ah, meu irmão, Deus abençoe você, bom trabalho aí, tá? Quem mais tá com a gente aqui? Vou ouvir, viu, Carlos? A Josimar também tá por aqui, boa tarde, sou Josimar, escutando a rádio. fazendo caminhada na Avenida Vilarinho. Olha ele, Avenida Vilarinho, então aquela caminhada top e ouvindo a 89 Maravilha, boa caminhada pra você, é isso mesmo, exercitar o corpo. Olha só, a paz do Senhor Jesus, Ed, amamos este programa da Rádio Maravilha, estamos aqui ligadinhos desde cedo, ouvindo esses louvores maravilhosos, que fala em nossos corações. Meu nome é Aparecida, moro em Belo Vale, sou da Igreja Evangélica Sabedoria Divina, amamos muito todos vocês, receba o nosso abraço e do esposo também, ó, Pastor Roberto. É isso, Pastor Roberto, manda um coração laranja aqui pro maridão. Aê, pra Aparecida, ó, Pastor Roberto, tome coração laranja aí. Chegando mais, alô, aqui, ó, boa tarde, Terezinha de Baipendi, do bairro Coab. Escuto sempre vocês, gosto muito, quero um coração. Coração pra família. Ô, Terezinha, tome um coração laranja. Gente, essa música eu amo e eu sei que você vai cantar junto. Cristo vivo, teu reino.

0: Essa Rádio 89 Maravilha, rádio de todas as igrejas, que toca o som do céu, 5 horas 26 minutos. Essa é de 1993. Vamos confirmar, 93, 94, hein? Banda Kadosh, na 89 Maravilha, do álbum Em Ritmo de Louvor e Adoração. A gente vai contando a história da música gospel, da música cristã brasileira, por aqui nos clássicos da 89. 5 horas 27 minutos. A gente volta com direto da redação e a última volta do ponteiro aí para o nosso Clássicos da 89. Tem mais meia horinha, hein?
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0: Agora 5 horas 30
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0: a gente volta com Lucélia Ribeiro.
2: Ed, eu trago uma notícia boa para as pessoas que precisam de atendimento ortopédico em Minas Gerais. O Hospital da Baleia, referência em cirurgias ortopédicas no Brasil, ampliou a realização de cirurgias de artrodese em Minas Gerais após receber um investimento de R$2.700.000. A iniciativa faz parte do programa Agora Tem Especialistas e garante atendimento 100% pelo Sistema Único de Saúde a pacientes com lesões na coluna, incluindo caso, cervicais e torácicos. O complexo hospitalar tem 13 salas de cirurgia e 39 leitos de ortopedia. São cerca de 500 atendimentos por mês na especialidade, o que representa aproximadamente 60% dos procedimentos realizados na unidade. Segundo o hospital, cerca de 60% das cirurgias de trauma ortopédico estão relacionadas a acidente de motocicleta. O aumento desses casos é associado, entre outros fatores, à expansão dos serviços de transporte por aplicativo no estado. Amanhã, ao meio-dia, tenho Pergunte ao Seu Prefeito e às 18h, o Domingo Maravilha. Eu fico por aqui. Um bom fim de semana a você, Ed, e a todos os ouvintes.
0: Muito obrigado, Lucélia Ribeiro, na 89 Maravilha. O som da informação chega junto com o som do céu. E a gente ouve ele, um dos grandes nomes da música gospel, da música cristã brasileira, Carlinhos Félix, falando de vida.

Esse é o David Keelan, na Rádio 89 Maravilha, Geração que Dança, música de 2010. Essa é a mais novazinha que tocamos hoje por aqui, né? 2010, são 16 aninhos, clássicos da 89. Sou livre, isso, David Keelan. Na 89 Maravilha, estamos caminhando pro final do nosso Clássicos da 89. Faltam 16 minutinhos pra gente fechar essa programação por aqui. Eu vou pra minha última bateria de alôs. Dessa turma que tá sempre comigo no 89 Maravilha, aí tem que ser todos. O José Carlos Rodrigues tá por aqui. José Carlos, aquele abraço. Oi, vocês. Não atendemos, verdade. Sou de Uberlândia, estou ouvindo. Neuza, tome um coração laranja pra você, minha irmã. Deus abençoe você, viu? Oiê, Jesus te abençoe sempre. César Barbacena, coração pra minha mãe, Júlia. Tome um coração laranja, dona Júlia. Deus abençoe a sua vida, viu? A irmã Neuza perguntou aqui sobre atender as ligações, né? E normalmente, segunda a sexta-feira, temos aqui as nossas atendentes, né? Mas normalmente não atendemos essas ligações aqui no nosso WhatsApp, só as mensagens por texto por aqui, tá certo? Quem mais tá comigo? Marcos Santos, boa tarde, amado Ed, a paz do Senhor, estou ligadex. Aê, coisa boa, hein? É o Marcão Batera, gente boa demais, saudação, meu irmão, mande um coração laranja aí. Tome coração laranja. Quem mais? Cláudio. Boa tarde, Ed. A paz do Senhor. Aqui é o Cláudio de Patinga. Eu escuto vocês todos os dias. Você é a Michele. É, mas hoje é um dia muito triste pro meu coração, tá? Muito triste. Perdi a minha netinha. Acabei de enterrar agora. Manda um abraço aqui pra minha mãe, pra minha nora, né, Giovanna, e pra minha esposa Sandra e pro meu filho Matheus. Tá mandado, meu irmão. Nossos sinceros sentimentos, viu, meu amigo Cláudio? Que Deus abençoe a sua família, que Deus abençoe e fortaleça, que o Espírito Santo de Deus console a vida de cada um de vocês, em nome de Jesus, para a esposa Sandra, para o filho Mateus e para a nora Giovana. Que Deus e o Espírito Santo de Deus console a vida de vocês, tá certo? Quem mais está com a gente aqui na 89 Maravilha? Boa tarde, meu irmão Ed. Manda um alô aqui para mim, aqui.

Sérgio, tome coração laranja, quem mais? Boa tarde, Thalita Xavier, Tiradentes com a gente, manda um coração laranja aqui pro meu marido João Lucas Xavier, em São João del Rei, tá mandado, tome coração laranja aí, Deus abençoe vocês. Deixa eu ver, só pra fechar, né? Pra fechar tem que ser ele. Tiago Milionários, um abraço pra vocês aí da rádio. Ô Tiago, aquele abraço pra você, meu irmão, em nome de Jesus. Ó, essa é pra sair do lugar, ó. Irmão Lázaro, clássicos da 89.

0: família, rádio de todas as igrejas que toca o som do céu, tá aí, celebrando ao Príncipe da Paz. De 1998, assim a gente vai fechando os clássicos da 89 por aqui, hein? Coisa boa demais. Com Val Martins, do álbum Com Palavras e Com Obras. É, isso mesmo, lançado em 98, coisa boa. E termina com essa mensagem, né? Ele é o Rei dos Reis, princípio e fim. O Verbo vivo que habitou entre nós, Jesus Cristo, o Senhor de todas as coisas, e a Ele celebramos, celebrando ao Príncipe da Paz. Assim eu vou fechando por aqui, me despedindo de você. Muito obrigado pela tua sintonia, muito obrigado pela tua audiência com a gente na 89 Maravilha. Você continua com a gente, tá chegando Happy Hour Maravilha. Aí os melhores momentos da semana, tá? O Happy Hour acontece de segunda a sexta-feira na Rádio 89 Maravilha, a partir das 18h. E todo sábado tem os melhores momentos da semana, com as imagens de John John e o som feito pelo nosso amigo Carlinhos e a edição do Pablo. É isso, gente. Vou ficando por aqui. Deus abençoe você. A gente volta 20h, tem aqui Culto Maravilha com o pastor Toniel. Chegando o versículo da hora com Cláudia Cruz. Tchau, tchau.
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1: A paz do Senhor Jesus. Salmos, capítulo 92, versículos 1 e 2. Como é bom render graças ao Senhor e cantar louvores ao teu nome, ó Altíssimo, anunciar de manhã o teu amor leal e de noite a tua fidelidade. Que as bênçãos de Deus os alcancem nessa hora. 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

0: O meu ministério começou com Deus me chamando mesmo do ventre da minha mãe. Minha mãe estava grávida de mim e ela recebeu a profecia de que ela estava grávida de um levita.
1: Olha. Uau.
0: E de que onde eu não fosse, a minha voz iria. Então, desde sempre, eu já cresço nessa promessa aí. E aqui estamos, para a glória de Deus.

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conta que quando ela levava a gente para a igreja, era lá no São Lucas, aqui em Belo Horizonte, né? Lá em São Lucas, e ela levava a gente tudo pequenininho, e eu tinha ganhado um violão de plástico, e eu cantava com esse violãozinho já desde pequenininho. Então ela já levava a gente para a igreja, sempre, né, manteve a gente no caminho do Senhor, e daí foi despertando, né, essa vontade, esse desejo, esse chamado que o Senhor tinha preparado para nós.

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0: minha família, na verdade a minha mãe, ela foi alcançada. Nós morávamos em Rondônia, que eu sou mineira, mas moramos lá.
1: Sim.
0: E minha mãe começou a congregar, ir na igreja, o pastor Kleber lá, inclusive está nos Estados Unidos, ganhou minha mãe para Jesus.
1: Aleluia.
0: E ele, né, vamos pro culto, o que você gosta de fazer? Eu falei, eu acho que eu sei cantar, que eu cantava na escola.
1: Sim.
0: Aí ele falou assim, eu vou te dar uma oportunidade. Gente, no dia que eu fui cantar, eu não cantei, eu só chorei de vergonha. Eu tinha 16 anos.
2: Olha só.
0: De tanta vergonha, o playback tocou todinho, eu não cantei. E desde aquele dia, eu recebi uma palavra do Senhor, que Deus tinha algo na minha vida, uma promessa. E desde então, a gente está aí adorando ao Senhor. Mas assim, da música mesmo, inteiramente assim, no meu chamado, tem 5 anos que eu estou assim, focada no meu chamado. Já cantei em grupo de louvores na minha igreja local, né? Mas Deus me deu essa oportunidade, nos chamou, essa graça maravilhosa que nos alcançou.

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0: me transformou em compositora.
1: Ah. Olha só.
0: Na realidade, foi fruto de uma oração, né? Onde eu pedi a Deus assim: Senhor, eu não quero apenas interpretar canções, eu gostaria de ter experiências com o Senhor, me dê canções. E Deus, de fato, começou a me entregar canções em sonhos. Olha. Deus começou a me revelar na palavra, Deus foi falando comigo de madrugada. E cada uma das 10 canções autorais foi inspiração do Espírito Santo.

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1: Essa banda Renovo Santo surgiu como Doidão de Jesus. Logo quando eu me converti, Deus me deu uma música chamada Doidão, que daqui a pouquinho a gente vai cantar.
2: Ah, que legal.
1: Doidão, eu sou doidão. E aí...
3: A cara dele, né?
1: Doido por Jesus. E aí eu, sem muita experiência, o pessoal começou a me chamar pra tocar nas igrejas. Uhum. E o pessoal me chamava, me convidava pra cantar nas igrejas, só que eu não tinha ninguém pra me acompanhar. Eu com a zabumba, muitas das vezes eu ia sozinho pra igreja com a zabumba tocando, doidão. Eu sou doidão.
2: Aí e isso ficava foi mais pegando. Doidão.
1: Aí eu ficava mais doidão ainda. E aí, com o tempo, a gente formou o grupo Doidão de Jesus. Era conhecido como Doidão de Jesus. E ao passar do tempo, a gente tocando direto, até que um dia deu uma parada. A banda deu uma parada, as agendas, não tinha agenda mais, difícil. E aí eu fui buscar mais a direção de Deus. E Deus, e aí? Qual é a direção? E Deus colocou no meu coração, olha, troca o nome da banda para Renovo Santo. Aí eu fui comecei a renovar.

0: tá aqui na rádio, tá todo mundo doido, né? Todo mundo doidão pra morar no céu, aí.
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2: A paz do Senhor Jesus. Salmos, capítulo 89, versículo 1. Cantarei para sempre os atos de amor leal do Senhor. Com a minha boca, anunciarei a tua fidelidade por todas as gerações. Que as bênçãos de Deus os alcancem nessa hora. 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
2: A paz do Senhor Jesus. Salmos, capítulo 50, versículo 23. Aquele que oferece o sacrifício de louvor me glorificará, e aquele que bem ordena o seu caminho, eu mostrarei a salvação de Deus. Que as bênçãos de Deus os alcancem nessa hora. 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
4: Olá, meu irmão, minha irmã, que coisa boa ter você juntinho com a gente. Eu sou Michele Marins, te faço companhia a partir de agora com o Sabadão Especial de Louvor 89. E aqui na Maravilha é exatamente assim, é uma hora de louvor direto pra você. Então vamos cantar juntinhos, adorando o nome do nosso Deus, pois Ele é digno de toda honra, de toda glória e de todo louvor. Aumenta o som aí!

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0: Nós vamos ficando por aqui com o nosso Sabadão Especial de Louvor 89. E que bom ter você sempre juntinho com a gente. Participe sempre pelo nosso WhatsApp 319-9565-1089 e nas redes sociais, no YouTube, é Rádio 89 Maravilha. Eu, Michele Marins, agradeço a sua companhia e te desejo um excelente final de sábado. Continue sintonizado na 89 Maravilha.
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1: A paz do Senhor Jesus. Provérbios, capítulo 8, versículo 34. Bem-aventurado o homem que me dá ouvidos, velando as minhas portas cada dia, esperando as ombreiras da minha entrada. Que as bênçãos de Deus os alcancem nessa hora.
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7: Rádio 89 Maravilha, rádio de todas as igrejas que toca o som do céu. Uma boa noite de sábado para você, sintonizado com a gente na 89 Maravilha. Está começando mais um Culto Maravilha. Eu sou Ed, sigo por aqui. Alegria em estar por aqui em mais uma noite com você, me ouvindo por aqui na 89 Maravilha, através do rádio 89.1 Belo Horizonte, região metropolitana, e é claro, pela rede 89 Maravilha nas Minas Gerais. E que o Senhor abençoe a sua vida em nome de Jesus. Fique por aí, Deus tem uma palavra poderosa para edificar a sua vida em nome de Jesus, a palavra dele que é viva e eficaz. Te convido a participar com a gente pelo WhatsApp 319-9565-1089, o WhatsApp da Rádio 89 Maravilha, para que você faça ali o seu pedido de oração. Te convido também a nos assistir pelo YouTube. Rádio 89 Maravilha, assim você nos encontra no YouTube. Essa transmissão está ao vivo por lá. Você pode participar também, tá certo? É isso. Todo sábado por aqui, Pastor Toniel Pires. Pastor Toniel, bem-vindo mais uma vez.
8: Que maravilha, meu querido Ed, meus amados ouvintes. Que honra, que alegria estar com vocês mais uma vez neste sábado. Lembrando, eu sou o pastor Toniel Pires, da Movimento da Fé Church, e estou aqui todos os sábados às 20 horas com o Culto Maravilha, trazendo a palavra de Deus. Já quero de antemão te convidar a pegar aí peça de roupa, fotografia, carteira, documento, copo com água, porque daqui a pouquinho nós vamos orar e Deus vai manifestar a sua glória. Convidar você que é de Belo Horizonte, do Vetor Norte, você que está na região circunvizinha a Pedro Leopoldo, amanhã é domingo e eu, pastor Toniel Pires, quero me encontrar com você, quero orar por você e com você amanhã às 17 horas, 5 horas da tarde, no centro de Pedro Leopoldo, em frente ao Banco Itaú, no antigo Cine Marajá, o cinema de Pedro Leopoldo. Amanhã, 17 horas, você não pode faltar nosso fechamento da série de mensagens Milagres. E amanhã nós faremos um grande clamor por milagres. Você está à procura de um milagre? Você crê em milagres? Amanhã, 17 horas, antigo cinema de Pedro Leopoldo, você verá a glória de Deus. Tá bom? Preparado para a oração? Ainda não? Então corre aí. Enquanto isso, olha, não esqueça de me seguir pelas redes sociais: Instagram, YouTube e as demais redes sociais, @ Toniel Pires. Vou repetir, @ Toniel Pires. E assim você e eu vamos manter essa aliança, tá bom? Vamos orar, vamos falar com Deus, meu querido Ed.
7: Amém, amém. Glória a Deus. Pastor Toniel, gostaria que o senhor fizesse aquela oração para a gente iniciar esse momento, para a gente iniciar esse culto, em nome de Jesus.
8: Amém. Vamos falar com Deus então. Pai, em o nome do Senhor Jesus Cristo, teu Filho amado, eu me coloco diante da tua presença e eu peço neste momento, ó Pai, primeiramente perdoe os meus pecados, as minhas falhas, os meus erros, porque humano sou, assim como esse homem, essa mulher, esse jovem que ora comigo agora e se arrepende. E a tua palavra diz, ó Pai, que aquele que te buscar de todo o coração vai te encontrar. Por isso estamos aqui, Senhor, que neste momento o Senhor venha nos lavar, nos remir, nos purificar, nos santificar, nos fortalecer, que o Senhor venha nos curar de todo mal, que o Senhor agora venha com teu poder, ó Deus, Todo-Poderoso, venha nos tocar, nos livrando de toda a enfermidade, porque agora, Pai, oramos e em nome de Jesus Cristo pedimos. Onde houver pessoas doentes, enfermas, problemáticas, sofrendo com dores, inflamações, infecções, tumores, males, que todo esse mal caia por terra, que haja cura agora. Há pessoas, Pai, que estão sofrendo, estão em, ó Pai, em hospitais, em leitos de dor. Tem pessoas, ó Pai, como nesta semana, passei a semana recebendo pedidos de socorro em oração por pessoas que estão tendo terríveis crises de ansiedade, de pânico. Meu Deus, toca agora sobre a alma, cura agora os que estão, ó Pai, sofrendo com esta causa, com esta doença do mundo moderno. Meu Deus, em nome de Jesus, abençoe a cada um agora, colocando a tua paz, o teu amor, a tua graça, o teu Espírito Santo. Oro neste momento, meu mestre, para que as portas se abram para aqueles que estão à procura de trabalho, à procura de ter uma provisão para, ó Pai, cuidar de suas vidas e família. Meu Deus, eu oro agora e clamo, peço por aqueles que estão sendo vítimas de maldições, vítimas de obras malignas. Peço que o Senhor agora queime toda a obra do mal e dê libertação ao teu povo. libertação também para os viciados que estão, ó Pai, sendo vítimas desse vício maldito. Põe nojo desse vício agora, nojo dessa bebida, nojo desse cigarro, nojo desta droga, nojo em nome de Jesus dessa atitude, ó Pai, que esta pessoa tem cometido de forma viciante, de forma repetida. Senhor, que em nome de Jesus agora haja unção sobre essa peça de roupa, essa fotografia, essa carteira, esse documento, esse copo com água, sobre a vida de cada um dos que oraram comigo, e que os milagres venham, que os milagres aconteçam, para que o teu nome seja glorificado, para que todos saibam que tu és Deus, e que ainda há profetas do Senhor nesta terra, em nome de Jesus, amém.
7: Amém, amém, pastor Toniel Pires, daqui a pouquinho com a palavra de Deus, ministrando a palavra de Deus nessa noite de sábado, aqui na 89 Maravilha. 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

0: 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Pastor Toniel, fique à vontade, em nome de Jesus.
1: Que maravilha, meu querido Ed, meus amados ouvintes. Eu, pastor Toniel Pires, com alegria estou aqui para falar de Jesus Cristo, meu, o seu, o nosso Salvador, no Culto Maravilha. E eu quero que você já anote o número do WhatsApp para qual daqui a pouquinho você vai mandar mensagem participando. Não manda mensagem ainda não, só anota aí, ó, DDD 31 99432-7044, DDD 31 99432-7044, tá bom? Daqui a pouquinho você vai participar comigo. Só anota e espera que você com certeza vai querer participar. Hoje nós vamos a uma palavra poderosa, transformadora, com o tema Quando a direção espiritual encontra a competência natural. Quero que você medite comigo nesta palavra e eu tenho certeza que Deus vai falar profundamente ao teu coração. Lembrar você, escute, ouça, guarde e faça o que a Bíblia diz. Por isso, vamos ler para iniciar 2 Crônicas, capítulo 20, versículo 20, que diz assim na parte B do texto: crede no Senhor vosso Deus e estareis seguros. Crede nos seus profetas e prosperareis. Quero ler mais um texto, e ele é importante porque ele traz um complemento à leitura que estamos fazendo, que diz assim, Gálatas 6, versículo 6, diz: e o que é instruído na palavra, reparta de todos os seus bens com aquele que o instrui. O que essa palavra vem nos trazer? Essa palavra vem aqui nos orientar, nos trazer da parte de Deus, o quão importante é a instrução, a direção. O quão importante é parar, ouvir, guardar e praticar aquilo que você recebe como direção. E nisso é que vem então o tema desta mensagem de hoje. Quando a direção espiritual encontra a competência natural. Eu quero falar com você, meu querido, minha querida, que muitas vezes nós nos sentimos perdidos em meio a situações que seriam muito mais fáceis de resolver, seria muito mais simples de solucionar se nós estivéssemos sendo orientados da forma correta e orientados por inspiração divina. Por isso, eu te pergunto agora, meu querido, minha querida, quem está te orientando? Quem está te dando direção? Porque todos nós somos necessitados de orientação. Todos nós somos necessitados de recebermos da parte de alguém instrução. Alguns, infelizmente, são orientados só pela situação do mercado, só pelo imediatismo do agora. Outros são influenciados, são orientados por influencers, e muitas vezes estas pessoas que estão orientando são apenas pessoas vivendo uma vida fake para poder atrair seguidores. Outros são orientados apenas por livros de negócios. Outros por experiências pessoais. Mas existe uma diferença, meus amados, e é importante eu e você meditarmos nisso. Existe uma diferença entre alguém que simplesmente transmite um conhecimento e alguém que possui discernimento espiritual para ajudá-lo a compreender o propósito que Deus tem para você através daquilo que Ele te confiou ou quer te confiar. Essa é a diferença. Tem pessoas que elas querem romper na vida, mas elas são orientadas, elas procuram orientação apenas de pessoas com conhecimento técnico. Muitos são orientados apenas por pessoas que leram algumas páginas de um livro ou de outro, motivacional, administrativo, empresarial, né, de muitas vezes de PNL, técnicas de vendas, ou de psicologia, psicanálise, ou até que conhece ali um ou outro ou vários versículos isolados da Bíblia, um pouquinho ali do conhecimento teológico, e aí vai e com uma boa oratória, com uma boa dicção, com um pouco de técnica de PNL, faz ali um decorrer, um discurso através da internet ou de outro canal de comunicação e atrai uma multidão para segui-los, mas na verdade eles não têm know-how, orientação real daquilo que estão falando, porque não vivenciaram aquilo e muito menos têm direção espiritual, discernimento espiritual para poder levar as pessoas até ao resultado. Por isso a Bíblia apresenta algo muito especial. A Bíblia diz assim, ó: crede nos seus profetas e prosperareis. A Bíblia coloca aqui que através da palavra, da direção, da orientação profética, o cristão, o homem e a mulher de Deus pode prosperar. E eu acredito que muitos que me ouvem agora estão precisando disso. Porque nós estamos vivendo momentos tenebrosos. Já dizendo de antemão, ore muito e tome a decisão certa para votar nessas eleições. Não vá de qualquer maneira, não vá por imediatismo, não vá por impulso. Ore. Ore, tenha certeza, busque direção de Deus e tome a melhor decisão. Lembre-se, meu querido, minha querida, que nós estamos passando por terríveis situações. Economicamente, o Brasil, as famílias brasileiras estão, na sua maioria, quebradas. Por quê? É preocupante. Quando alguém quer ver uma nação pobre para fazer desta nação um governo assistencialista, porque com isso escraviza, coloca o povo em servidão, e é o que está acontecendo. O povo está vivendo uma servidão. Por quê? Porque depende de auxílio, depende de ajuda, porque não consegue por si mesmo prosperar. Cuidado, cuidado, empresas quebrando de todos os lados. Nos últimos meses, olha quantas informações temos recebido, quantas notícias de grandes empresas deixando a nação, o Brasil. Grandes empresas pedindo falência, fechando as portas, pedindo recuperação judicial. Isso estamos falando de grandes estruturas que jamais pensaríamos entrar em tais crises. Você tem acompanhado, não preciso falar nomes aqui, quantas empresas nos últimos dias entrou com pedido de recuperação judicial, empresas que a gente jamais imaginava que quebraria financeiramente. As famílias estão endividadas. As famílias hoje estão endividando até para comprar comida, passando no cartão de crédito, parcelando. Os comércios estão fechando, as empresas estão fechando. Eu recebo toda semana vários pedidos de empresários, empreendedores, comerciantes, pedindo: ore por mim, ore pelo meu negócio, ore pelo que Deus me confiou. Porque quando uma empresa quebra, ela não quebra somente a empresa, ela quebra a estrutura de uma, duas, dez, cem ou milhares de famílias que perdem seu ganha-pão. E assim a nação geme. Será que você me entende? Agora a palavra diz: crede nos seus profetas e prosperareis. Pela palavra de Deus, através de uma visão profética, de um discernimento, de uma unção profética, você pode ser levado a unir a sua capacidade de negócios, a unir a sua capacidade de gestão, a sua competência natural com a unção espiritual e fazer assim que a sua vida se torne uma vida plena, com equilíbrio espiritual, o sobrenatural, e física, o natural. Quando a Bíblia diz aqui: crede nos seus profetas e prosperareis, isso não significa entregar a sua consciência ou a responsabilidade pessoal sua a outra pessoa, não. Significa reconhecer o valor que há em receber a direção de alguém que está submisso a Deus e que tem conhecimento da palavra com profundidade. O verdadeiro homem de Deus, o profeta, ele não substitui Deus, mas ele traz de Deus aquilo que Deus quer para a sua vida. É tão importante você entender que o profeta, o homem de Deus, aquele que Deus escolheu, ele aponta para o alvo que Deus estabeleceu. E é isso que eu quero que você compreenda. Vou te dar um exemplo. O apóstolo Pedro. Pedro era um pescador nato. Pedro, ele era um homem com alto conhecimento de pesca. Pescador de alto mar. Não era um aventureiro. Não era alguém que ia para a beira da lagoa com uma varinha e uma latinha de minhoca para de vez em quando brincar, fazer um hobby de dizer que foi para pescaria. Não, Pedro era pescador de alto mar. Pedro era um homem que conhecia as técnicas de pesca em alto mar. Mas a Bíblia vai mostrar aqui que mesmo com toda a sua experiência, ele precisou de direção. Pedro era pescador, Pedro conhecia o mar, Pedro conhecia as técnicas de lançar as redes, Pedro conhecia o horário certo para a pescaria, Pedro ele era conhecedor profissional de seu ofício, mas houve, nós sabemos, dois momentos na Bíblia que ele sai no horário certo, na hora certa, para o lugar certo, com as ferramentas certas e passa a noite inteira. E qual foi a situação? Ele não pescou nada. Lucas capítulo 5, versículo 4 em diante diz: e quando acabou de falar, disse a Simão: faze-te ao alto mar e lançai as vossas redes para pescar. E respondendo, Simão disse-lhe: mestre, havendo trabalhado toda noite, nada apanhamos, mas sobre a tua palavra lançarei a rede. Quer dizer, Pedro estava dizendo: eu conheço esse negócio, eu já tentei, eu trabalhei a noite inteira, eu usei todo o meu conhecimento e as ferramentas certas, mas no entanto, nada pesquei, mas sobre a tua palavra, sobre a tua direção, Senhor, eu vou lançar a rede. Compreende? Ele não abandonou o conhecimento técnico dele. Ele não, escuta, olha para mim, Ele não abandonou a competência dele. Ele uniu as ferramentas que ele tinha, a competência dele, o conhecimento dele, com a direção dada pelo Senhor Jesus. E assim sendo, a Bíblia, ela diz aqui em Lucas capítulo 5, versículo 6: e fazendo isso, colheram uma grande quantidade de peixes que rompia-se-lhes a rede. Uau! Aqui existe uma grande lição para mim e para você, empreendedor, empresário, homem e mulher de negócios, cristão que sonha em ter o seu próprio negócio. Experiência é importante, conhecimento é importante, estratégia é importante, mas discernimento sobre o momento, o lugar e a direção pode mudar completamente o resultado. E é sobre isso que eu estou aqui falando contigo. Direção pode economizar teu tempo. Direção espiritual pode te dar, ei, recursos que não vão permitir você ser frustrado com a sua competência, com o seu conhecimento. Compreende? Então, eu quero que você, que tem o seu próprio negócio, muitas vezes você olha e fala, ah, pastor, não é bem um negócio, eu sou uma manicure. É um negócio. Ah, pastor, não é bem um negócio, eu sou um vendedor de cachorro quente. É um negócio. Ah, pastor, não é bem um negócio, eu tenho uma pequena oficina de costura. É um negócio. Um advogado, um advogado é um negócio. Uma cozinha industrial é um negócio. Uma cozinha que vende marmitex é um negócio. Uma indústria, uma grande metalúrgica é um negócio. Mas uma serralheria na garagem de casa também é um negócio. A grande questão é você compreender qual é o propósito de Deus com a capacidade, com o talento, com a competência que Ele te deu. E é sobre isso que eu quero e estou falando contigo. Eu quero que você compreenda que chegou o tempo de você prosperar em meio à crise, prosperar em meio à dificuldade, prosperar em meio às tempestades. Como isso pode acontecer, homem de Deus? Seguindo a direção do Senhor, seguindo a palavra e a instrução de um profeta, porque está escrito, como você leu comigo, crede nos seus profetas e prosperareis. Nós vamos a um lindo louvor, e quando eu voltar, eu quero continuar com você essa palavra. Então, se você quer verdadeiramente prosperar, você vai permanecer comigo aqui nessa programação. Se você quer levantar o seu comércio, a sua empresa, se você tem sonho de abrir o seu próprio negócio, se você já é um MEI, um profissional liberal, se você tem sonho de ser, e até você que está à procura de um trabalho e as portas estão fechadas, e você quer ter aí da parte de Deus portas abertas, você não vai sair desse programa, vai ficar aqui comigo. Enquanto vai tocar a música, você que quer, em nome de Jesus, prosperar em sua vida financeira, em qualquer área que você deseja, porque você quer viver bem e ser, sim, sim, um cristão com alegria, que investe no reino de Deus em todo o tempo, porque Deus está te abençoando, te prosperando, te abrindo portas, você não vai sair do programa, vai ficar aqui comigo para ouvir a segunda parte da palavra, e enquanto a música toca, vai me mandar uma mensagem, vai me mandar uma mensagem no WhatsApp 31 99432 7044, escrita assim, ó, escuta, escreve assim, ó, prosperidade é de Deus, só isso, prosperidade é de Deus. Manda para mim, 31 99432 7044, prosperidade é de Deus, manda para mim agora, e eu já volto em nome de Jesus.

maravilha! Após esse lindo louvor, continuamos com a palavra. Mas antes, lembrar você que eu, pastor Toniel Pires, estou aqui todos os sábados, às 20 horas, no Culto Maravilha, aqui na Rádio 89 Maravilha FM, e você é muito bem-vindo. Já me segue pelas redes sociais? Ainda não? Então passa a seguir agora, Instagram, YouTube e todas as demais, @ Toniel Pires, anotou? @ Toniel Pires. E lembrar você que amanhã é domingo, às 17 horas, eu te espero na Movimento da Fé, a nossa igreja no cinema, no centro da cidade de Pedro Leopoldo, aqui, região metropolitana de Belo Horizonte, tá bom? Amanhã, em frente ao Banco Itaú, no centro de Pedro Leopoldo, no antigo cinema da cidade. Impossível errar. Começa às 17 horas, 19 horas e 15 minutos está finalizando e você vai participar comigo amanhã da Noite dos Milagres, a última noite da série Milagres, e você vai sair dali cantando o hino da vitória, tá bom? Gente querida, vamos continuar a palavra? A grande questão é que eu te pedi para me mandar uma mensagem pelo WhatsApp, né? E eu quero que você, em nome de Jesus, tenha mandado. Se não mandou, mande agora, tá? Para que eu possa me comunicar com você. Porque, como eu disse, Deus é Deus de prosperidade. Deus é Deus de prosperidade. Deus ama prosperar o seu povo. Deus quer que eu, você, escuta aqui, Deus quer que todos nós venhamos prosperar. Mas você tem que abrir a sua mente para isso. Porque tem gente que acha que é só, o pão nosso de cada dia e tá tudo certo. Sim, Jesus nos mandou não viver ansiosos. Não viver ali, sabe, gananciosamente só atrás das riquezas da terra. Mas também não é para você ser uma pessoa com uma mente tão fechada e tão simplória. Porque eu me lembro que uma vez eu dando uma mensagem, um ensinamento sobre prosperar em prol do reino, prosperar com propósito, isso há muitos anos atrás, uma pessoa, um diácono na igreja que eu dava esse ensinamento, terminou ali o primeiro dia, ele me procurou e falou: olha, eu não concordo com esse negócio de prosperar, porque o suficiente é o suficiente. Eu olhei para ele e falei: olha, o suficiente não é suficiente. Ele falou: é, porque se já fala que é suficiente, tá bom demais. Eu falei: então tá bom. Eu falei: olha, eu vou orar a Deus aqui e Deus vai mostrar quem é que está certo. Pus a mão no ombro dele e falei: Senhor, revela a verdade da sua vontade. Só isso, uma oração de um segundo. E ele foi embora para a casa dele e eu fui dormir, descansar no hotel a qual eu estava. O que aconteceu? Olha que coisa extraordinária, meu querido amado ouvinte, meu querido Ed, todos que estão aqui. Olha que coisa extraordinária. Naquela noite, como Deus é tremendo, eu amo Deus por isso. Como profeta, eu fiz só essa oração. E aí, ele foi para casa. Madrugada, quase 3 horas da manhã, começam a tocar a campainha da casa dele. Aí, ele acordou assustado, a esposa, né? Aí ele levantou e foi lá. Era uma moça. Olha isso, era uma moça com um neném no colo chorando desesperado e uma criancinha agarrado na roupa dela, quase 3 da madrugada, e ela chorando olhou e falou: o senhor aqui é crente? Isso aí faz muitos anos atrás. Ele olhou para ela e falou assim: sou eu sim, filha. Por quê? Ah, é que eu já passei em vários lugares aqui na rua, muita gente brigou comigo, muita gente me xingou, mas eu não sei mais o que fazer, eu tô desesperada. Meu filho está com fome, olha isso, escuta isso. Meu filho está com fome e eu não tenho como dar mamar para ele. Era uma criança, um neném recém-nascido e outro agarrado na roupa dela. E aí ela disse: porque eu não tenho tido o que comer. Eu estou andando há vários dias e não encontro nada. E o meu leite secou. Pelo amor de Deus, se o senhor puder dar pelo menos um pão para esse meu menino que está aqui e me arruma um pouquinho de leite, porque disseram que você tem um neném pequeno também, a esposa dele tinha tido neném há pouco tempo.
O senhor tem um neném pequeno também. Me arruma um pouquinho só de fórmula de leite para eu dar para meu filho recém-nascido. O homem, o irmão, entra para dentro de casa. Tem alguns lugares que eu fui, pessoas que têm uma grande empresa na mão, um grande comércio, um